0: sexta-feira, 6 de outubro. E o impacto das bets nos jovens.
1: Estudo divulgado pelo Ministério da Educação aponta que apostas online podem afetar 2 milhões de estudantes. Edinaldo Júnior.
2: Pesquisa estima que 986 mil potenciais ingressantes deixaram de se matricular em 2026 por causa dos gastos com as bets.
0: Mais experiência para quem quer ser professor.
1: Programa que prepara futuros docentes dentro das escolas agora é lei. Gabriela Noronha.
3: A bolsa é voltada para os estudantes de licenciatura que recebem um incentivo financeiro e a oportunidade de atuar na educação básica.
0: Hoje na apresentação da Voz do Brasil, eu, Mariana Jungmann e Luciano Seixas.
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0: O governo federal decidiu, por medida provisória, proibir as bets no Brasil.
1: Quem tem os detalhes ao vivo é a repórter Luana Karen. Boa noite, Luana.
4: Boa noite, Luciano, Mariana, e boa noite aos ouvintes da Voz do Brasil. O ministro da Fazenda, Dario Durigan, anunciou três medidas tomadas pelo governo. A primeira determina a proibição das apostas online no Brasil, as chamadas bets. Por meio de medida provisória, que passa a valer a partir da publicação no Diário Oficial da União, as bets estão definitivamente proibidas no país. A MP também prevê medidas para impedir que esse tipo de propaganda chegue às pessoas e trata da devolução de recursos dos apostadores. A segunda iniciativa anunciada pelo governo é um projeto de lei em regime de urgência que será enviado ao Congresso Nacional com tipos penais para quem explorar ou operar apostas online no país. A terceira ação é uma nova versão do programa Desenrola, de renegociação de dívidas, que vai oferecer novas oportunidades para resolver dívidas antigas dos brasileiros. Sobre o mercado de bets, o ministro da Fazenda, Dario Durigan, destacou que as medidas adotadas pelo governo nos últimos anos, como a derrubada de mais de 70 mil sites de apostas ilegais, a proibição de que beneficiários de programas sociais fizessem apostas e a autoexclusão de mais de 1,5 milhão de pessoas das plataformas não foram suficientes para combater o comprometimento de renda da população e ainda trouxe um problema de saúde pública para o país.
5: E hoje a gente chega à conclusão que, mesmo feito esse esforço, a renda das famílias segue comprometida. Só no mercado que até então estava legalizado, a gente tem mais 60 bilhões de reais que foram para as empresas de apostas. 60 bilhões de reais que foram esterilizados do ponto de vista do uso das famílias, do uso na economia real. Mas mais que isso, nós estamos com um problema de saúde pública envolvendo as bets. Basta a gente ver os levantamentos, as pesquisas, casos de suicídio que a gente não pode admitir.
4: A partir da publicação da medida provisória que proíbe as bets, as empresas de apostas não poderão receber mais nenhum aporte dos apostadores. Os sites e aplicativos continuarão ativos apenas para que os apostadores resgatem o dinheiro já depositado na plataforma. Esses sites e aplicativos vão ficar online até as 23h59 do dia 5 de outubro, para que o cidadão possa retirar o dinheiro que resta. No dia 6 de outubro, às 0h, haverá determinação para lojas de aplicativos e para os conectores de rede para que haja bloqueio desses sites no país. As pessoas que não conseguirem resgatar o dinheiro até o dia 5 de outubro terão mais oportunidades, conforme destaca Dario Durigan.
5: Mesmo quem não conseguir até o dia 5 de outubro, a partir do dia 6 e 7, as empresas de apostas vão ter que individualizar o saldo remanescente, informar para os bancos onde elas já têm a conta, por onde passam as apostas, para que esses bancos, entre o dia 9 e dia 14, façam o redirecionamento dos recursos para os apostadores. Havendo qualquer dificuldade, a Caixa Econômica Federal vai estar à disposição para fazer essa intermediação final nesse processo.
4: O canal Fala BR está disponível para receber denúncias da população sobre o funcionamento de bets no país. O Fala BR pode ser acessado pelo site gov.br/FalaBR. Mariana e Luciano.
0: Obrigada, Luana Karim, pelas informações ao vivo aqui na Voz do Brasil.
1: Ainda falando sobre as apostas online, cerca de 2 milhões de estudantes universitários da rede privada têm a renda comprometida por conta

0: as bets.
1: É o que apontam dois estudos divulgados hoje pelo Ministério da Educação.
0: Os levantamentos indicam que os gastos com apostas online aparecem relacionados a decisões de ingresso e permanência no ensino superior privado.
2: O Ministério da Educação divulgou informações de dois levantamentos do setor privado relacionados ao impacto das apostas online, as chamadas bets, sobre o ingresso e a permanência de estudantes na graduação. De acordo com os estudos, cerca de 2 milhões de universitários da rede privada podem ter a trajetória acadêmica afetada pelo comprometimento da renda com as apostas online. A pesquisa da Associação Brasileira de Mantenedoras do Ensino Superior, em parceria com a Educa Insights, estima que 986 mil potenciais ingressantes deixaram de se matricular em 2026 por causa dos gastos com as bets. Entre os já matriculados, 14% relataram atraso nas mensalidades ou trancamento do curso pelo mesmo motivo. Os dois grupos juntos somam cerca de 2 milhões de estudantes potencialmente afetados, considerando que a rede privada possui mais de 8 milhões de matrículas. Outro levantamento do Instituto Semesp aponta que 19,1% das instituições privadas pesquisadas já observaram relação entre apostas online e inadimplência de estudantes. Segundo o MEC, o comprometimento da renda pode afetar estudantes que dependem de políticas de acesso e financiamento, como o Programa Universidade para Todos, o ProUni, e o Fundo de Financiamento Estudantil, o FIES. Edinaldo Júnior para a Voz do Brasil.
1: Ser professor é algo que começa muito antes da sala de aula. Quem está se preparando também precisa aprender na prática, dentro da escola.
0: É isso que o PIBID, o Programa Institucional de Bolsa de Iniciação à Docência, ajuda a fazer. O estudante de licenciatura recebe uma bolsa e acompanha o dia a dia de uma escola pública ainda durante a faculdade.
1: E agora o programa virou política de Estado.
3: Entrar em sala de aula e viver a realidade das escolas públicas antes mesmo de se formar na graduação. A Bolsa PIBID, do Programa Institucional de Bolsa de Iniciação à Docência, é voltada para os estudantes de licenciatura que recebem um incentivo financeiro e a oportunidade de atuar na educação básica. Durante o período da Bolsa, eles apoiam os professores titulares em suas atividades e participam de projetos na comunidade escolar. Andressa Salles, aluna de licenciatura em Biologia na Universidade de Brasília, foi bolsista do PIBID. Há poucos meses de se formar, no fim do ano, ela conta que a experiência mudou seu olhar sobre a educação.
4: Exatamente por essa questão da gente ver, né, de que a educação, ela abre um leque para a gente na questão de pesquisa, na questão de extensão com a comunidade, de ver que muitas coisas que a gente tem na nossa sociedade, a gente consegue plantar uma sementinha ali, né, com os meninos dentro da educação básica.
3: Criado em 2007, o PIBID funcionava com base em portarias e decretos presidenciais e agora virou lei. A nova legislação consolida o programa, dando mais segurança jurídica e garantindo a previsão no orçamento público. O texto define os objetivos do PIBID e as 5 modalidades de bolsa. Além dos estudantes, há bolsas para os docentes das universidades e para os professores de escolas públicas que supervisionam os participantes. Denise Pires, presidente da Coordenação de Aperfeiçoamento de Pessoal de Nível Superior, CAPES, comentou a nova lei.
5: É o programa de iniciação à docência para fortalecer e qualificar a formação de professores da educação básica.
3: Juliana Corrêa da Silva, coordenadora institucional do PIBID na Universidade Federal do Rio de Janeiro, fala da importância do programa para a formação de novos professores.
6: É a partir desse programa que os professores em formação têm seus primeiros contatos com a escola como lugar de formação profissional também. Então eles conhecem o ambiente em que eles vão atuar. Essa articulação entre universidade e escola é bastante positiva no fortalecimento e na melhoria mesmo desses cursos de formação de professores.
3: Segundo a nova lei, o PIBID deve abranger diferentes contextos da educação básica, com destaque para a educação do campo, indígena, quilombola e de jovens adultos. A quantidade de bolsas dependerá da disponibilidade orçamentária e de regulamentação da CAPES. Os projetos apresentados pelas universidades devem priorizar a formação prática dos futuros docentes. Reportagem Gabriela Noronha.
0: E está chegando a hora do Enem. E quem faz a prova em Libras, que é a língua brasileira de sinais, já tem uma ferramenta para se preparar.
1: É a plataforma Enem Libras.
7: A plataforma Enem Libras já está disponível para consulta para candidatos ao exame que dependam de conteúdos adaptados para estudo, prática e familiarização com o formato da videoprova. Além de edições anteriores de videoprovas do Enem, os interessados podem acessar cadernos de questões em língua portuguesa, gabaritos e a cartilha de redação em Libras. São edições de provas em vídeos desde 2017. A plataforma também apresenta uma interface semelhante à utilizada na aplicação oficial do exame, permitindo conhecer a organização do ambiente e a dinâmica de navegação da videoprova. As provas do Exame Nacional do Ensino Médio, Enem, serão aplicadas nos dias 8 e 15 de novembro em todo o país. No primeiro dia serão aplicadas as provas de linguagens, ciências humanas e redação. E no segundo dia, provas de matemática e ciências da natureza. O endereço da plataforma é o enemvideolibras.inep.gov.br. Dilson Santa Fé, para a Voz do Brasil.
0: Mais de 400 celulares foram apreendidos até agora pelas forças de segurança em estabelecimentos prisionais em todo o país.
1: A ação é resultado da nova fase da Operação Mute, que começou na última segunda-feira e busca desarticular a comunicação de criminosos em presídios.
0: A operação é coordenada pelo Ministério da Justiça e Segurança Pública em parceria com as Secretarias de Administração Penitenciária, Polícias Penais e demais órgãos responsáveis pela gestão do sistema prisional nos estados.
1: E também em operação coordenada pelo Ministério da Justiça e Segurança Pública, mais de 41 mil pessoas foram presas desde julho em todo o país durante a Operação Mulher Segura.
0: A ação combate crimes de violência contra a mulher e também reforça o atendimento e a proteção às vítimas.
1: Coordenada pelo Ministério da Justiça e Segurança Pública, a operação reúne forças de segurança estaduais e federais e tem caráter permanente.
8: A Operação Mulher Segura já prendeu mais de 41.800 pessoas em todo o país. Desse total, mais de 35 mil foram em flagrante. Entre os crimes mais frequentes estão lesão corporal, ameaça e descumprimento de medidas protetivas. A ação é coordenada pelo Ministério da Justiça e Segurança Pública e reúne forças de segurança estaduais e federais. Em pouco mais de 100 dias, a operação atendeu mais de 161 mil vítimas e cerca de 100 mil medidas protetivas de urgência foram acompanhadas. A ação, que começou em 1º de junho, é permanente e prevê ainda atividades de prevenção e atendimento às vítimas. Thaís de Araújo, para a Voz do Brasil.
0: Reforçando, denúncias de violência contra a mulher podem ser feitas pelo Ligue 180.
1: Casos mais graves devem ser encaminhados imediatamente para atendimento emergencial de segurança pública pelo telefone 190.
0: Quer saber como está a segurança na sua região? O Mapa de Segurança Pública 2026 reúne os principais dados sobre crimes em todo o país.
1: Essas informações ajudam estados e municípios a identificar os problemas de cada região e planejar ações para prevenir e combater os crimes.
9: O Mapa da Segurança Pública Nacional, produzido pelo Ministério da Justiça e Segurança Pública, reúne 30 indicadores criminais informados pelos estados e o Distrito Federal. As estatísticas formadas a partir daí apoiam os gestores na formulação de políticas públicas, como explica o diretor de Gestão e Integração da Informação do Ministério da Justiça e Segurança Pública, Joaquim Carvalho.
10: Dá suporte para o gestor público fazer o acompanhamento, a evolução desses indicadores, e isso permite que tenhamos uma política pública mais efetiva.
9: A edição de 2026 inclui dois novos indicadores: tentativa de feminicídio e estupro de vulnerável. Para o diretor Joaquim Carvalho, a análise desses dados amplia o monitoramento da violência contra a mulher e contra as crianças e ajuda a prevenir esses crimes.
10: A gente passa a entender o fenômeno da criminalidade. Isso oferece subsídios mais qualificados para a formulação e o aperfeiçoamento dessas políticas públicas voltadas especialmente à prevenção e ao enfrentamento dessas violências.
9: O mapa da violência deste ano mostra, entre outros dados, mais de 25 mil mortes no trânsito no Brasil no ano passado, 85 mil pessoas desaparecidas e mais de 8.570 roubos de carga em todo o país. Reportagem Graziele Bezerra.
0: O mapa pode ser consultado em gov.br/mj.
1: O Ministério da Saúde pediu à Conitec avaliação para incorporar ao SUS as chamadas canetas emagrecedoras, usadas no tratamento da obesidade.
0: A Conitec é responsável por assessorar a inclusão, exclusão ou alteração de medicamentos, produtos, exames e procedimentos no Sistema Único de Saúde.
1: A proposta inclui medicamentos à base de semaglutida e liraglutida, que são princípios ativos usados nas canetas de GLP-1.
0: O documento aponta a redução em cerca de 70% dos preços desses medicamentos no Brasil em menos de um ano e que o país possui a maior variedade desse produto no mundo, com 25 opções disponíveis atualmente.
1: A comissão tem 180 dias para analisar o pedido.
0: Agências da Previdência Social distribuídas por 20 estados em todas as regiões do país farão mais um mutirão de atendimentos esse fim de semana.
1: Os atendimentos vão ser focados na realização de perícias médicas e avaliações sociais, etapas que são obrigatórias para a concessão de benefícios.
0: Para ser atendido, o cidadão precisa agendar pelo site ou aplicativo Meu INSS ou por ligação para a Central 135.
1: A presidente do INSS, Ana Cristina Silveira, detalha a quantidade de vagas oferecidas neste sábado e domingo e fala sobre os mutirões.
11: Só nesse final de semana nós temos 23 mil vagas no Brasil todo. E esses mutirões é para fazer atendimento de perícia médica e de avaliação social. É importante mencionar que os mutirões foi de fundamental importância para a gente ter controle do nosso atendimento. Esse ano a gente já atendeu mais de 300 mil pessoas em mutirões.
0: Quando a gente viaja, tem muita coisa que pesa na escolha de um destino. O preço, a hospedagem, a segurança e até as opções de passeio.
1: E o Ministério do Turismo quer entender melhor esses hábitos de quem viaja pelo Brasil.
0: Para isso, uma pesquisa vai ouvir cerca de 22 mil visitantes em 50 municípios de todas as regiões do país.
12: O Ministério do Turismo e o Itaipu Parque Tech realizam a Pesquisa Nacional de Demanda Turística. Até 3 de outubro, pesquisadores vão ouvir cerca de 22 mil turistas de 50 municípios das 5 regiões do país. Segundo o ministro do Turismo, Gustavo Feliciano, o objetivo é conhecer melhor a realidade do setor em cada região.
13: Então a pesquisa ela vem exatamente para poder nos dar um panorama que nós estamos vivendo e para que a gente possa, né, recolhendo os dados mais apurados e fiéis do momento turístico que nós estamos fazendo, implementar políticas públicas consistentes.
12: As entrevistas são presenciais e feitas por pesquisadores identificados com crachá em pontos de circulação e concentração de visitantes. Podem participar brasileiros e estrangeiros com 18 anos ou mais que não moram no município pesquisado e tenham realizado ou pretendam realizar pelo menos um pernoite no destino. O questionário aborda transporte, hospedagem, tempo de permanência, planejamento da viagem, motivos para escolher o destino, atividades realizadas, gastos e avaliação da experiência. Também são analisados aspectos como infraestrutura, segurança, acessibilidade, conectividade e preços, explica Yuri Benites, diretor de turismo do Itaipu Parque Tech.
14: Então, quando a gente fala da oferta e essa visão, né, de um turismo como um fenômeno que acaba movimentando pessoas e ocupando diversos serviços, quando, né, as pessoas nos auxiliam em responder por que elas estão indo, como elas estão indo, que frequência, nos auxilia na construção de um plano municipal e, por consequência, no plano estadual e no plano nacional, que preveja melhores estruturas para que esse turismo continue acontecendo.
12: Os dados vão ajudar a identificar o perfil e as necessidades dos turistas e a orientar políticas públicas e investimentos. Os resultados, com informações por município, serão disponibilizados no Observatório Nacional de Turismo Sustentável, com previsão de lançamento até abril de 2027. Reportagem Pablo Mundim.
1: E hoje vamos falar de um destino turístico brasileiro conhecido pelas flores. É o Lambra, no interior de São Paulo, que é responsável por 40% da produção nacional de flores e plantas ornamentais.
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0: São Paulo já é conhecida como a capital nacional das flores.
1: Agora, a cidade ganhou projeção internacional. Foi escolhida pelo Ministério do Turismo para disputar o selo Melhores Vilas Turísticas do Mundo, da ONU Turismo.
0: No destino, a tradição europeia dá o tom dos passeios. E com a chegada da primavera, tudo fica ainda mais colorido e cheio de atrações para quem gosta de flores, natureza e gastronomia.
16: Época do ano em que parece que o Brasil inteiro ganha novas cores. A primavera chegou e no interior de São Paulo existe uma cidade onde ela parece durar o ano inteiro. Olambra é conhecida como a capital nacional das flores e basta andar pelas ruas, visitar os campos ou olhar para um dos cartões postais da cidade, o Moinho dos Povos Unidos, para entender por quê. A pouco mais de 130 quilômetros da capital paulista, a cidade preserva marcas da imigração holandesa na arquitetura, na gastronomia e nas tradições culturais. Mas em Olambra, a história também floresceu na agricultura. A floricultura virou a principal atividade econômica do município. Olambra responde por 40% da produção brasileira de flores e plantas ornamentais e por 80% das exportações do setor. É uma paisagem que atrai turistas, movimenta negócios e transforma o campo em cenário de passeio. Segundo o guia Armando Carrasco Júnior, na primavera, quando os jardins e os campos ganham ainda mais destaque, a cidade recebe visitantes que buscam eternizar momentos importantes.
17: Então, a primavera tem uma demanda grande, tem em relação com a Expo Flora, né, que é a festa das flores, mas vem muita gente para fotografar, fazer ensaio fotográfico, casal, pré-wedding, gestante, debutante, mas o pessoal vem para passear mesmo, para curtir os restaurantes, culinária típica holandesa, que além da produção de flores, Olambra é uma cidade colonizada por holandeses, então a cultura é muito presente na cidade, né, gastronomia, arquitetura, então muito da cultura, a cultura holandesa é muito forte ainda aqui.
16: Para fotografar, sabores para experimentar, histórias para conhecer. E Olambra também está sendo reconhecida por esse conjunto. A cidade está entre os 7 destinos brasileiros indicados pelo Ministério do Turismo para disputar o selo Melhores Vilas Turísticas do Mundo da ONU Turismo. A seleção valoriza lugares que preservam patrimônio, natureza, sustentabilidade e formas de vida tradicionais. O resultado será anunciado em dezembro, em Buenos Aires. E quando a floricultura cresce, não é só quem planta que ganha. A cadeia envolve quem produz, quem vende, quem trabalha com turismo, quem recebe os visitantes e quem transforma a matéria-prima em experiências. Em Olambra, essa relação fica visível por todos os lados, como explica a produtora de flores, Marisa Granchelli.
18: As casas também são diferenciadas, a fachada típica holandesa, sempre com muitas plantas. Eu acredito que o turista acaba sendo abraçado pelas flores, pela simplicidade delas. A cidade é muito charmosa, né? E as flores encantam. A flor, ela traz isso, né? Ela traz carinho, ela traz emoção.
16: Talvez seja justamente essa sensação que a cidade procura provocar. Não apenas olhar para as flores, mas estar dentro delas. Caminhar, fotografar, comer, conhecer a história e perceber como uma atividade agrícola ajudou a construir a identidade de um destino turístico. Com sonorização de Reinaldo dos Santos, reportagem Karine Melo.
1: Na próxima semana, a Voz do Brasil vai levar você para o Pantanal, mais especificamente para conhecer a Transpantaneira, em Poconé, no Mato Grosso.
0: Ao longo dos cerca de 140 quilômetros da estrada, as margens viram um verdadeiro observatório a céu aberto. Pelo caminho dá para avistar jacarés, capivaras, tuiuiús, sucuris, várias espécies de aves e até onça-pintada.
1: É um passeio que mistura aventura, contato com a natureza e principalmente a importância de preservar a vida selvagem no Pantanal.
0: E essas foram as notícias do governo federal.
1: Uma realização da Secretaria de Comunicação Social da Presidência da República.
0: Com produção da empresa Brasil de Comunicação.
1: Fique agora com as notícias do Poder Judiciário e do Congresso Nacional. Boa noite, um bom fim de semana.
0: A gente volta na segunda-feira. Boa noite, até lá.
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19: Você vai ouvir agora notícias do Poder Judiciário. Processo que envolve pagamento de precatórios à usina Sucro Alcooleiras é remetido ao plenário do STF.
20: TSE informa que e-título poderá ser baixado e acessado no dia da votação.
19: STJ mantém decisão que determinou a provedor desvincular nome de pessoa de resultados desabonadores em buscas na internet.
20: Boa noite, eu sou o Leandro Bezerra.
19: E eu sou Walter Lima.
20: O ministro Gilmar Mendes, do Supremo Tribunal Federal, remeteu ao plenário o processo que discute a unificação de entendimento sobre o pagamento de precatórios a usinas sucroalcooleiras.
19: A decisão de encaminhar o caso ao plenário já está valendo, mas será submetida a um referendo da segunda turma em sessão virtual, que começou nesta sexta-feira e termina no próximo dia 2 de outubro. Carolina Chaves.
21: Várias usinas cobram da União indenizações por prejuízos sofridos com a política de controle e fixação de preços do açúcar e do álcool nas décadas de 1980 e 1990. Agora o ministro propõe que o plenário defina se uma decisão do STF sobre esse tema, que tem repercussão geral, será aplicada a todos os casos em que a União foi condenada a indenizar usinas sucroalcooleiras. De acordo com um levantamento de riscos fiscais, apresentado pela União, em caso de derrota, os valores devidos podem ultrapassar 103 bilhões de reais, o que, segundo o ministro Gilmar Mendes, pode impactar a meta fiscal e despesas orçamentárias.
20: E título poderá ser baixado e acessado no dia da votação nas eleições 2026.
19: O Tribunal Superior Eleitoral prepara infraestrutura para garantir a estabilidade do aplicativo nos dois turnos. Estevão Furtado.
22: O anúncio foi feito pelo presidente do TSE, ministro Cássio Nunes Marques, na sessão plenária desta quinta-feira. A Justiça Eleitoral está reforçando a infraestrutura e concentrando esforços para garantir o funcionamento estável do aplicativo e-título durante os dias de votação. O app reúne serviços como consulta à zona e a sessão eleitoral, emissão de certidões, justificativa de ausência e pagamento de débitos eleitorais. Mesmo com a previsão de funcionamento durante os dias de eleição, a justificativa eleitoral recomenda que o eleitorado baixe o aplicativo e faça a ativação com antecedência. A medida ajuda a reduzir a concentração de acessos e permite conferir os dados antes da votação.
20: O provedor deve desvincular nome de pessoa de resultados desabonadores em buscas na internet.
19: O Superior Tribunal de Justiça manteve a decisão da Justiça no Espírito Santo. Fátima Uchoa.
23: A mulher ajuizou ação contra provedores de busca para não ter o nome vinculado a resultados sobre um episódio que alcançou grande repercussão na mídia. A Justiça capixaba determinou o rompimento do vínculo entre o nome da mulher e os resultados de pesquisa indicados no processo, sem excluir notícias e vídeos. Ao manter essa decisão, o STJ pontuou que, em casos excepcionais, é possível desvincular o nome da pessoa de resultados desabonadores quando a busca é feita exclusivamente pelo nome e não há interesse público em manter essa associação. A medida não se confunde com o chamado direito ao esquecimento, considerado pelo STF incompatível com a Constituição. A relatora foi a ministra Nancy Andrighi.
20: Trabalhadora grávida e condenada por apresentar atestados médicos falsos.
19: A decisão é da Justiça do Trabalho em Mato Grosso. Marla Lacerda.
24: A trabalhadora prestava serviços de limpeza em escolas municipais e apresentou 5 atestados para justificar faltas ao trabalho. Durante o processo, as unidades de saúde citadas nos documentos informaram que não emitiram os atestados. Com isso, o juiz manteve a demissão por justa causa e reconheceu a ocorrência de má-fé. Além de ter os pedidos negados, a trabalhadora deverá pagar à empresa uma multa de 9,9% do valor da causa por ter insistido que os documentos eram verdadeiros.
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20: A você uma boa noite.
19: Um bom fim de semana e até segunda-feira.
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1: Eu sou Humberto Pinheiro e estes são os destaques de hoje do Jornal do Senado, que começa agora. Frente parlamentar cobra agilidade no socorro a produtores rurais. Projeto que garante estabilidade para grávida e emprego temporário vai passar por nova votação. Senado analisa proposta que regulamenta a profissão de optometrista. Boa noite. A Frente Parlamentar da Agropecuária intensificou a cobrança ao governo federal por medidas que agilizem a liberação dos créditos para a renegociação de dívidas rurais. A bancada alerta que o socorro financeiro não está chegando aos produtores rurais na velocidade e na escalada necessárias para conter as consequências do endividamento no campo. Repórter Douglas Castilho.
2: Editada para socorrer agricultores atingidos por eventos climáticos adversos e pela consequente queda nos preços das safras, a medida provisória autorizou a renegociação de dívidas rurais com prazos de pagamento e taxas de juros mais vantajosos. Apesar dos incentivos, a frente apontou em carta aberta entraves burocráticos que retardam a concessão dos financiamentos pelas instituições financeiras, como a exigência de laudos agronômicos para comprovar as perdas de renda bruta. A MP ainda está em análise no Congresso e pode ser aperfeiçoada. Uma das possíveis modificações foi adiantada pela vice-presidente da frente no Senado, senadora Tereza Cristina, do PP de Mato Grosso do Sul, e se refere ao novo Fundo Garantidor de Crédito Rural para cobrir as operações de crédito.
3: Nós vamos precisar discutir um pouco mais, porque talvez precise de alguma medida legislativa para que ele seja criado, mas já está na medida provisória dizendo que ele será criado. Isso é muito importante, é um grande avanço para a agricultura brasileira.
2: Outra crítica dos parlamentares envolve a obrigação do pagamento de juros já durante os 2 anos de carência do principal da dívida, o que compromete o fluxo de caixa do agricultor.
1: Produtores rurais podem ser beneficiados caso a Comissão de Assuntos Econômicos aprove a criação de um programa de armazenagem rural. O projeto de lei busca ampliar a capacidade de armazenar grãos e oleaginosas nas propriedades rurais do Norte, Nordeste e Centro-Oeste. A proposta prevê ainda uma linha de financiamento com recursos dos fundos constitucionais de financiamento dessas regiões para a construção de novos silos e armazéns. A finalidade da proposta é reduzir perdas na produção agrícola e melhorar a logística no campo. Com isso, podem ser beneficiados produtores rurais, pessoas físicas ou jurídicas, associações ou condomínios formais que cultivem até 1.500 hectares. Se aprovado, o programa terá vigência de 10 anos. Prorrogável por mais 10. Um projeto que trata da estabilidade para grávidas em emprego temporário vai passar por mais uma votação na Comissão de Assuntos Sociais. Uma emenda incluiu as mães adotantes entre as beneficiadas pela proposta. Repórter Pedro Pincer.
4: A Comissão de Assuntos Sociais deve votar em turno suplementar um projeto que reforça a garantia de emprego para mulheres que engravidarem durante um contrato temporário. Pela proposta, a trabalhadora não poderá ser demitida desde a confirmação da gravidez até 5 meses depois do parto. A regra vale para contratos com prazo definido, de experiência, de aprendizagem, de safra e de trabalho temporário. Também vale para quem trabalha de forma intermitente. Hoje, esse direito é reconhecido com base em decisões do Supremo Tribunal Federal e do Tribunal Superior do Trabalho. A relatora, senadora Jussara Lima, do PSD do Piauí, também prevê a garantia de emprego para quem adotar uma criança e tiver a guarda provisória para a adoção.
5: A emenda não altera a finalidade do projeto. Ao contrário, fortalece sua execução prática e harmoniza a proposição com a Constituição, a CLT, a legislação previdenciária e a jurisprudência predominante. Esse projeto de lei vai ao encontro de políticas de proteção à maternidade.
4: A estabilidade provisória vale ainda que a confirmação da gestação ocorra no período do aviso prévio, seja ele trabalhado ou indenizado.
1: A profissão de optometrista pode ser regulamentada em breve. Um projeto do Senado traz regras para a formação mínima e o exercício da atividade. Repórter Lana Dias.
6: De acordo com o projeto, o profissional que deverá ser formado em bacharelado ou tecnologia em optometria será responsável pela realização de exames para avaliar a acuidade visual, refração e visão binocular e pela emissão de prescrição optométrica de lentes oftálmicas e de contato. Todos os procedimentos não poderão ser invasivos nem medicamentosos. Ao reconhecer sinais, sintomas ou resultados que indiquem suspeita de alguma condição, o optometrista deve encaminhar a pessoa ao serviço de saúde. O senador Dr. Irã, do Progressistas de Roraima, que é médico, ressaltou que mesmo que a atividade do optometrista seja regulamentada, é imprescindível o papel do oftalmologista.
7: Os pacientes, às vezes, quando vão fazer um exame com optometrista, eles terminam sendo atendidos de maneira incompleta. E muitas vezes eles saem lá com óculos prescrito, mas eles terminam por negligenciar o diagnóstico de uma doença que poderia ter sido feito de uma maneira muito precoce.
6: O projeto deixa claro que o optometrista não deve diagnosticar doenças, prescrever ou administrar medicamentos e fazer procedimentos cirúrgicos ou invasivos.
1: O senador Jaime Campos, do União de Mato Grosso, manifestou preocupação com a segurança nas áreas de fronteira. De acordo com ele, o Brasil possui cerca de 17 mil quilômetros de fronteiras terrestres e 11 estados convivem com o desafio de impedir a entrada de drogas e armas, além de combater o contrabando, o tráfico de pessoas e o crime organizado. Na avaliação do parlamentar, não é justo que os estados fronteiriços suportem sozinhos o custo de proteger uma área que interessa a todo o país. Diante desse cenário, Jaime Campos destacou a relevância da chamada PEC da Segurança Pública. A medida, que já foi aprovada na Câmara dos Deputados e está em análise na Comissão de Constituição e Justiça do Senado, propõe redefinir regras no setor, como uma maior integração dos órgãos. O texto também prevê a inclusão do Sistema Único de Segurança Pública na Constituição Federal, o endurecimento do regime penal e a destinação de mais recursos para a área. Na opinião do senador, a proposta é importante e necessária. Ele argumentou que é preciso aliar recursos financeiros e tecnológicos para enfrentar o crime e diminuir o problema da insegurança.
8: A violência está entre as maiores preocupações das famílias brasileiras e o país precisa responder com mais integração entre as forças de segurança, com tecnologia e, sobretudo, com investimento.
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1: 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Com trabalhos técnicos de Eliseu Caires, o Jornal do Senado fica por aqui. Acompanhe agora as notícias do Tribunal de Contas da União e da Câmara dos Deputados. Boa noite e bom fim de semana.
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15: Câmara incentiva a contratação de pessoas com deficiência acima das cotas.
16: Deputados avaliam criação de programa para estimular a produção de açaí.
15: Avança projeto de lei que garante a circulação de animais em condomínios.
16: Boa noite. Continuamos hoje com o projeto de gravação de edições do jornal Câmara dos Deputados em emissoras da rede Câmara de Rádio. Este programa está sendo produzido diretamente da cidade de Sete Lagoas, em Minas Gerais, com a participação da colega Marcela Pontes, da Rádio Câmara Sete Lagoas. Eu sou Márcio Aquilissardi, bem-vinda, Marcela.
15: Boa noite, obrigada, Márcio. É uma honra profissional participar da apresentação desta edição do jornal Câmara dos Deputados dentro da Voz do Brasil. Vamos agora às notícias da Câmara dos Deputados. A Comissão de Meio Ambiente da Câmara aprovou o projeto de lei que garante a circulação de animais em condomínios. A repórter Fabielle Pires traz mais informações sobre a proposta.
17: Para muita gente, os animais de estimação são parte da família e, mesmo assim, podem encontrar restrições ao circular por áreas comuns de condomínios. Agora, o cenário pode mudar para cães, gatos e outros animais domésticos. Um projeto de lei em análise na Câmara dos Deputados quer garantir o acesso dos bichinhos às áreas comuns, desde que estejam acompanhados pelo tutor. O texto muda o Código Civil e proíbe normas de condomínio que restringam a presença dos animais, inclusive em elevadores de serviço e escadas. O projeto foi apresentado pelo deputado Célio Sturde, do PSD do Ceará, e já foi aprovado pela Comissão de Meio Ambiente, após recomendação do relator, deputado Chico Alencar, do PSOL do Rio de Janeiro. Chico Alencar afirma que a proposta pode contribuir para garantir o bom convívio e diminuir conflitos.
18: Ele está na linha do reconhecimento crescente e relativamente recente dos direitos dos animais domésticos, animais de companhia, como se chama agora, de circular em áreas comuns, de condomínios, de prédios. Evidentemente que animais de grande porte e que têm potencial mais agressivo têm que andar também pela lei e pelas regulamentações municipais e estaduais com focinheira. Mas não se pode arbitrariamente, de forma desarraigada, estabelecer lá que o condomínio impede que esses animais circulem em partes comuns.
17: O projeto, que garante a livre circulação de animais domésticos pelo condomínio desde que acompanhados pelo tutor, segue agora para análise da Comissão de Constituição e Justiça. Antes de virar lei, precisa ser aprovado pela Câmara e pelo Senado. Da Rádio Câmara de Brasília, Fabielle Pires.
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9: Economia.
16: Projeto de Cristiane Lopes, do Podemos de Rondônia, prevê benefícios fiscais a catadores de materiais recicláveis, cooperativas e associações. A proposta isenta de imposto de renda ganhos obtidos até o limite anual de receita do microempreendedor individual.
15: Cristiane Lopes também propõe isenção de impostos na compra de equipamentos utilizados na reciclagem e em operações de crédito contratadas por cooperativas e associações de catadores. Para a deputada, as medidas podem fortalecer a atividade.
16: Jorge Guetem, do Republicanos de Santa Catarina, é autor do projeto que cria o Programa Emergencial de Apoio Financeiro às Autoescolas. A proposta concede um auxílio mensal de R$ 1.000 por instrutor pelo período inicial de 6 meses.
15: Jorge Guetem afirma que o setor vive uma crise causada por recentes alterações nas regras do Conselho Nacional de Trânsito. E a ideia, segundo ele, é manter os empregos dos instrutores. O auxílio seria custeado com recursos do Fundo Nacional de Segurança e Educação de Trânsito.
16: Glauber Braga, do PSOL do Rio de Janeiro, apresentou o projeto para revogar o Programa Nacional de Desestatização, criado na década de 1990. Segundo o deputado, o objetivo é interromper novas privatizações e fortalecer o papel do Estado em áreas prioritárias, como energia e saneamento.
20: Esse projeto propõe exatamente isso, acabar com um programa de privatização e ampliar um programa de reestatização soberana. Esse é um movimento, inclusive, que tem acontecido no mundo. Por que isso acontece? Porque a falácia da privatização se repete. Eles dizem que vai aumentar a qualidade dos serviços. Isso não ocorre. Eles dizem que vão diminuir tarifas. É exatamente o contrário. Há uma ampliação exponencial do preço das tarifas. Nós precisamos é recuperar, com controle social, com acompanhamento popular, daquilo que tem que ser realizado para o conjunto do povo e não em nome do lucro de uma minoria.
15: Na visão de Glauber Braga, a entrega de empresas públicas ao setor privado encarece serviços essenciais, o que afeta a renda dos trabalhadores. Para ele, a reestatização de setores estratégicos é fundamental para garantir a soberania nacional e reduzir o custo de vida.
21: Homenagem.
16: Paulo Alexandre Barbosa, do PSD de São Paulo, quer conceder o título de Capital Nacional das Águas Medicinais ao município de Ibirá. A homenagem reconhece a relevância histórica e o potencial terapêutico das fontes hidrominerais da cidade.
15: Paulo Alexandre Barbosa enfatiza que a composição das águas locais inclui pH alcalino elevado e a presença de vanádio, substância associada a propriedades medicinais. Ele diz que a medida vai impulsionar o turismo de saúde na região e incentivar a proteção dos recursos hídricos locais.
21: Saúde.
16: Bruno Farias, do Republicanos de Minas Gerais, é autor de projeto que garante a oferta pelo SUS de próteses para pacientes que sofreram perdas em partes do corpo. A medida atende pessoas impactadas pelo câncer, doenças congênitas, síndromes genéticas ou acidentes.
15: De acordo com Bruno Farias, a iniciativa busca assegurar uma reabilitação completa na rede pública. O deputado reforça que o objetivo é devolver aos pacientes a capacidade funcional, a autoestima, a autonomia e a qualidade de vida.
16: Dr. Vitor Linhares, do PSB do Espírito Santo, propõe a criação da Política Nacional de Desenvolvimento Infantil, Intervenção Precoce e Inclusão Integrada. O deputado explica que o objetivo é identificar de forma rápida atrasos no desenvolvimento de crianças, como autismo e TDAH.
15: A iniciativa prevê que o acompanhamento seja feito prioritariamente nas creches e escolas onde a criança já estuda, com apoio de equipes multiprofissionais. Segundo o Dr. Vitor Linhares, é uma maneira eficiente de facilitar o acesso das famílias aos cuidados necessários, sem transformar as escolas em clínicas médicas.
21: Ciência e tecnologia.
16: Projeto de Aécio Neves, do PSDB de Minas Gerais, proíbe a publicidade de casas de apostas online na TV, rádio e redes sociais. A proposta também veda o pagamento de apostas via cartão de crédito, boleto, dinheiro ou criptomoedas.
15: Nas palavras de Aécio Neves, a proliferação das apostas online virou um grave problema de saúde pública e de endividamento familiar no país. Para o congressista, a medida é um avanço no combate à dependência de jogos e na proteção da renda familiar.
21: Agricultura.
16: A Comissão de Finanças e Tributação da Câmara avalia a criação de um programa de incentivo à produção de açaí. O repórter é Luiz Cláudio Canuto.
22: A Comissão de Finanças e Tributação da Câmara analisa a criação de um programa de incentivo ao açaí. O texto, que também estabelece proteção a comunidades tradicionais, já foi aprovado pela Comissão da Amazônia e dos Povos Originários e Tradicionais. O Programa Nacional de Incentivo ao Cultivo e Exportação do Açaí e Produtos Amazônicos foi aprovado com as modificações sugeridas pela relatora na Comissão da Amazônia, deputada Meire Serafim, do União do Acre. O texto dá prioridade a pequenos produtores, extrativistas, povos indígenas e comunidades tradicionais. Meire Serafim destaca que dados do IBGE apontam que a produção extrativa de açaí alcançou, em 2023, 238,9 mil toneladas, com valor de R$ 853 milhões. O Pará é responsável por 70% da produção nacional e 150 mil trabalhadores estão na cadeia produtiva. O deputado Ayrton Faleiro, do PT do Pará, participou dos debates sobre o tema na Comissão da Amazônia. Para ele, o mérito da proposta é envolver não apenas a capacidade de gestão e cooperativismo da produção de açaí, mas a assistência técnica e extensão rural para a atividade. Além disso, estabelece crédito diferenciado para a cadeia produtiva do açaí.
0: Estabelece também a criação de um selo de qualidade para oferecer mais segurança aos mercados consumidores e traz também uma coisa muito importante, que é um incentivo tributário, ou seja, uma redução dos impostos que hoje estão muito elevados. Recebe-se o mesmo tratamento para quem está desenvolvendo uma atividade agroecológica de sustentabilidade, uma comunidade extrativista, ou então uma terra indígena, um território quilombola, com qualquer outro produto. Então aí nós temos um recorte, que é essa isenção tributária para quem desenvolver essa atividade.
22: O projeto que incentiva a produção do açaí precisa passar pelas comissões de Finanças e Tributação e de Constituição e Justiça. Para virar lei, o texto deve ser aprovado pela Câmara e pelo Senado. Da Rádio Câmara de Brasília, Luiz Cláudio Canuto.
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21: Direitos Humanos.
15: Zé Neto, do PT da Bahia, é autor de dois projetos voltados a mães de múltiplos. O deputado conta que as propostas prevêm prioridade em programas habitacionais, de crédito e sociais, além de isenção do imposto sobre produtos industrializados para compra de veículos.
16: Zé Neto afirma que as propostas buscam oferecer condições mais adequadas a famílias com gêmeos ou mais filhos. O deputado avalia que essas famílias enfrentam mais dificuldades para arcar com despesas como moradia, transporte, educação e alimentação.
3: Mulheres que têm de gêmeos em diante, é complicado para ter um carro, para pagar a escola, para cuidar dos filhos, para alimentar, enfim. E com isso a gente quer financiamento, facilitação no Minha Casa Minha Vida, facilitação nos programas sociais, facilitação nos programas de habitacionais, facilitação de crédito e também no caso do IPI. Você imagina, uma família que tem múltiplos não tem como ter um carro que tenha só 5 lugares. E esses dois projetos visam exatamente isso, atender as mães de múltiplos.
15: Andréia Siqueira, do PSB do Pará, recomenda a aprovação de proposta que permite a candidatos com deficiência indicar as condições específicas necessárias para a realização de provas em concursos públicos. Relatora da matéria, ela avalia que a medida amplia a acessibilidade nos processos seletivos.
16: Andréia Siqueira afirma que os concursos devem avaliar os conhecimentos e as habilidades exigidos para o cargo, sem impor barreiras a qualquer deficiência. O parecer da deputada foi aprovado pela Comissão de Defesa dos Direitos das Pessoas com Deficiência e a proposta segue em análise na Comissão de Constituição e Justiça.
21: Segurança Pública.
15: Luiz Lima, do Novo do Rio de Janeiro, é autor de um projeto que cria um programa nacional de apoio às famílias de profissionais de segurança pública vitimados em serviço. A proposta prevê medidas como agilidade no pagamento de pensões, apoio psicológico e benefícios para filhos órfãos.
23: Se a gente não amparar essas famílias, se a gente não der agilidade às suas pensões, apoio psicológico, preferência em transferência desses filhos que ficaram órfãos para escolas, a gente vai deixar desamparada essas famílias. Hoje a gente tem uma barreira muito grande no Rio de Janeiro, por exemplo, de ter novos policiais em razão da guerra que a gente enfrenta. Se o Estado brasileiro não puder garantir o mínimo de conforto, de amparo, de gratidão a essas famílias. Eu não sei o que a gente pode fazer para retribuir todo esse esforço desses profissionais e desses brasileiros que nos defendem dia a dia.
16: Luiz Lima enfatiza que o projeto tem apoio de diferentes partidos. De acordo com o parlamentar, a iniciativa é uma forma de indenizar as famílias que sofrem as consequências da atuação de profissionais que fazem a segurança pública da sociedade.
15: Lula da Fonte, do PP de Pernambuco, propõe alterar o Estatuto da Criança e do Adolescente para prever a internação socioeducativa em casos de violências contra animais. A medida passa a ser obrigatória quando o ato for cometido com extrema crueldade ou grave ameaça.
16: O projeto amplia para até 8 anos o tempo limite de internação e estabelece a responsabilização civil dos pais pelos danos causados. Segundo Lula da Fonte, a proposta combate a impunidade ao unir punição rigorosa, apoio psicológico e programas de reeducação ética para os jovens.
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21: Trabalho.
15: A Câmara aprovou um incentivo para a contratação de pessoas com deficiência, além das cotas obrigatórias em empresas. A repórter Paula Bittar acompanhou a votação.
5: A Comissão de Constituição e Justiça da Câmara aprovou uma proposta que prevê a criação de estímulos fiscais ou de crédito para empresas que contratarem mais pessoas com deficiência do que o mínimo exigido pela legislação. Segundo o relator na CCJ, deputado Diego Garcia, do União do Paraná, a proposta respeita os princípios da Constituição e contribui para os objetivos da República Federativa do Brasil, como a construção de uma sociedade livre, justa e solidária e a promoção do bem de todos, sem discriminação. Diego Garcia considerou que, ao criar um estímulo positivo para a contratação de pessoas com deficiência acima das cotas legais, o projeto materializa o princípio da dignidade da pessoa humana e os valores sociais do trabalho, reconhecendo o emprego como ferramenta essencial para a autonomia, a cidadania e a plena integração social. A legislação brasileira determina que empresas com 100 ou mais funcionários reservem entre 2 e 5% das vagas para trabalhadores com deficiência. O projeto, que prevê a criação de estímulos fiscais ou de crédito para empresas que contratarem mais pessoas com deficiência do que o mínimo exigido pela legislação, segue agora para o Senado Federal. Da Rádio Câmara, de Brasília, Paula Bittar.
16: Enfermeira Rejane, do PCdoB do Rio de Janeiro, defende a aprovação de projeto que cria uma política nacional de valorização da preceptoria e da supervisão de estágio na enfermagem. A proposta prevê tempo específico na jornada para orientação de estudantes, com adequação da carga de trabalho dos profissionais.
15: Enfermeira Regiane também quer impedir que estudantes ou residentes sejam usados para completar escalas de atendimento. O projeto estabelece que, para evitar sobrecarga de trabalho, a atividade de preceptoria deve ser considerada no planejamento das equipes de enfermagem.
16: A lei do descongela, de professora Luciene Cavalcante, do PSOL de São Paulo, restitui aos servidores públicos federais, estaduais e municipais a contagem de 583 dias de tempo de serviço que haviam sido congelados devido à pandemia. Ela informa que mais de 10 milhões de trabalhadores são beneficiados pela medida.
6: A lei garante tanto a devolução automática dos 583 dias, quase 2 anos da vida funcional dos servidores públicos do Brasil inteiro, pelo artigo 3º. Não precisa de uma lei no âmbito municipal ou estadual para que esse direito seja alcançado por cada servidor. E também garante o recálculo de todo o salário dos servidores públicos, retroativamente.
15: Luciene Cavalcante acrescenta que prefeituras e estados já começaram a aplicar a norma. A parlamentar considera que a nova lei restaura direitos funcionais suspensos durante a pandemia. Termina agora essa edição especial do Jornal Câmara dos Deputados, produzida e apresentada pela Rádio Câmara de Brasília, em parceria com a Rádio Câmara de Sete Lagoas, integrante da Rede Câmara de Rádio.
16: Eu agradeço a Marcela e a toda a equipe da Câmara de Vereadores de Sete Lagoas pelo excelente trabalho conjunto.
15: Obrigada à Câmara dos Deputados por essa oportunidade. Este programa teve trabalhos técnicos de Marinho Magalhães e apresentação de Márcio Aquiles Sard e Marcela Pontes. Boa noite.
16: Muito boa noite. O Jornal Câmara dos Deputados volta na segunda-feira. Bom final de semana.
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1: Verde em outubro, sem cobrança extra nas contas de luz. Porto Alegre terá patrulha escolar da Guarda Municipal em mais de 300 escolas. Tempo seco na capital agora faz 22 graus. Previsão para amanhã de retorno da chuva com possibilidade de temporais em áreas no oeste, campanha, Missões e centro do estado. Nas demais regiões, o

0: na região. Nas rodovias federais, não há ocorrências em atendimento, segundo a Polícia Rodoviária.
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0: Obras na BR-116 vão alterar o serviço da Transurb neste final de semana. Os trens vão circular apenas entre as estações Mercado, em Porto Alegre, e Matias Velho, em Canoas, no sábado e no domingo. Ônibus gratuitos vão atender os passageiros entre as estações Matias Velho e Novo Hamburgo. Os veículos terão intervalo de 10 minutos e vão parar próximo a todas as estações do trecho, nos dois sentidos. O Ministério Público pediu a prisão preventiva da mãe suspeita de atear fogo à própria filha, de 12 anos, em caso ocorrido na última quarta-feira em Rio Grande, no sul do estado. A mulher havia sido presa em flagrante pela Brigada Militar após o episódio. Segundo o Ministério Público, a mãe é suspeita de molhar a filha com álcool e atear fogo na menina. A criança foi socorrida por um tio e levada a uma unidade de pronto atendimento. A Polícia Civil investiga o caso como tentativa de homicídio. 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Da redação, Maria Regina Eichenberg.
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2: Muito boa noite, 10 horas 4 minutos, de volta aqui com o Estúdio Gaúcha, o último programa dessa semana, hoje dia 25 de setembro, final de noite aí de sexta-feira, de temperatura alta também aqui em Porto Alegre, o tempo tá bastante abafado, faz agora 22 graus aqui na esquina da Ipiranga com a Érico Veríssimo, e claro que, né, essa mudança toda no tempo, esse aquecimento todo vai provocar aí situações preocupantes para o Rio Grande do Sul nesse final de semana, né? Nós temos risco de temporal com queda de granizo a partir desta noite em algumas localidades. E a gente vai tratar, né, dos principais assuntos de agora também aqui no Estúdio Gaúcha, já projetando, né, falando de algumas situações que vão ser destaque também nas próximas horas. O tempo, com certeza, é um deles. A produção do programa da Maria Fernanda Freire, nos trabalhos técnicos do Lucas Jardim, o Gilmar Silva, Kleber Moscópio, Eduarda Brum e também o Pietro Pezzi. E o nosso WhatsApp 99699-5218, para que você possa participar por aqui com a gente. E o governo anunciou hoje uma mudança no mercado de apostas aqui no Brasil. A partir da publicação de uma medida provisória, as chamadas bets e os jogos online, como o jogo do Tigrinho, ficam proibidos no país. Os apostadores vão ter agora até o próximo dia 5 de outubro para retirar o dinheiro que ainda tem nessas plataformas. Essa é uma decisão que também acaba com publicidade, patrocínios e novas operações desse mercado, que nos últimos anos passou a movimentar bilhões de reais e ganhou espaço até no futebol. Mas o que que essa mudança significa aí para a economia brasileira? Quanto dinheiro, afinal de contas, está envolvido? O que que acontece com os recursos que hoje estão nas bets? E existe o risco desse mercado migrar aí para a ilegalidade? Bom, para tentar entender e nos ajudar um pouco mais a compreender os impactos econômicos dessa decisão, vou conversar agora com o professor e economista Marcelo Portugal. Professor, boa noite, obrigada por nos atender.
3: Boa noite, Viviana, boa noite aí para os ouvintes da rádio.
2: Eu acho que a gente começa, professor, falando aí o que que muda para a economia brasileira com essa proibição das bets, né? Qual é o tamanho desse mercado hoje no Brasil? A gente fala de uma movimentação de bilhões de reais, né?
3: O valor total é realmente muito grande, né? Vai haver uma grande realocação de dinheiro, vai ter dinheiro saindo.

0: de determinados fins para outro, né? Então vamos começar olhando cada um dos agentes aí. Vamos começar pelo governo, né? Então, de um lado, o governo tinha regulamentado isso já há algum tempo, né? A lei é do governo Temer, que começa lá em 2018, se não me falha a memória.
1: Isso.
0: Mas a regulamentação, e ela começa a funcionar, as BETs começam a funcionar de uma forma legal, pagando inclusive como é que se diz isso? Uma joia, né? Pagando uma permissão, comprando a possibilidade de funcionar, comprando do governo federal a permissão de funcionar a partir de 2023, com a regulamentação que veio agora no início do governo Lula. E o governo vinha arrecadando, então o governo é um dos primeiro que vai perder, né?
1: Sim.
0: Ele arrecadou ano passado quase 10 bilhões de reais em impostos. Esse ano já tinha chegado de novo, de janeiro a agosto, a quase 10 bilhões, e a previsão era que até o final do ano arrecadaria 15 bilhões de reais em impostos. Surpreendeu o fato de que a MP que foi editada, que você mencionou, ela não prevê substituição, né? Pela lei de responsabilidade fiscal, toda vez que o governo muda alguma coisa no orçamento, abrindo mão de receita, que foi isso que ele fez, né? Ele abre mão desses 5 bilhões que ainda faltariam arrecadar esse ano e mais a arrecadação do ano que vem, dos outros anos. Ele tem que dizer de onde vai sair o dinheiro, ou ele tem que aumentar outro imposto, ou ele tem que diminuir algum outro gasto. Isso não aconteceu. Então esse é o primeiro impacto, o impacto sobre as contas públicas. A gente vai aumentar o déficit público esse ano. A gente já esperava um déficit público da ordem de 80 bilhões. Vão se cortar 5 bi de arrecadação, como eu disse, já arrecadou 10, a estimativa era chegar a 15, então vai se perder esses 5 bi. Então isso vai aumentar o déficit aí um pouco menos de 10%, vai passar de 80 provavelmente para 85 bilhões de déficit público esse ano.
1: Essa é
0: a primeira coisa.
1: Isso.
0: A outra coisa são para as famílias, né? Quer dizer, quem apostava em tese, se não, lógico que talvez exista também a coisa ilegal, mas tirando a parte legal, as pessoas que antes apostavam hoje vão ter mais dinheiro a partir de agora para gastar em outras coisas, né? Então existia uma resistência muito grande, por exemplo, do comércio, né, dos comerciantes aqui no Rio Grande do Sul, de que eles estavam perdendo recurso para bet. Então, em vez de o sujeito comprar uma camisa, comprar um sapato, etc, né? Ele ia lá e fazia uma aposta. E é óbvio que alguns ganhavam, mas a grande maioria acaba perdendo. É daí que vem o lucro das empresas e o dinheiro que o governo arrecada. Então, esse dinheiro agora vai ficar no bolso, né? Então, é uma boa notícia sobre esse aspecto para o comércio aqui no Rio Grande do Sul, que vai passar a ser o destino a partir de agora desses recursos que antes iam para as BETs, né? Depois tem o outro lado bom, né? Eu estava vendo hoje, eu não tenho o número correto porque isso aconteceu agora de noite, mas estava vendo aqui na internet, nas redes sociais, vários presidentes de alguns clubes, né? O quem mais vai perder é o Flamengo, né?
1: Porque era quem mais ganhava. Falava do futebol, né, professor? Deu um corte, né?
0: Isso.
1: Tá, certo.
0: Isso. Tava mencionando o futebol, dizendo quem ia perder, né? Então, o governo vai perder a arrecadação de imposto, o comércio vai ganhar toda essa demanda de que pessoas que jogavam nos jogos agora vão comprar um sapato, uma geladeira, vão comprar algum produto. E de outro lado vão perder as pessoas que usavam o patrocínio, né? Então boa parte muitas televisões, muitas empresas de comunicação tinham patrocínio, e os times, né?
1: Sim.
0: Então, como eu disse, eu vi uma reportagem recente agora nas redes sociais do presidente do Flamengo falando de uma perda anual da ordem de 430 milhões de reais, outros times. É, lógico que o Flamengo é quem mais perde, porque é quem mais recebia, mas outros times, o Grêmio, o Internacional, o Fluminense, etc., vão perder aí na casa de 100, 80, 120 milhões cada um deles. Então vai ser uma perda muito grande para o esporte e obviamente isso tudo vai ser judicializado, né? Eu não sou advogado, mas eu imagino que o primeiro passo dessas empresas que pagaram para poder funcionar, pagaram pela permissão, e tinham a expectativa, porque quando você compra, é que nem, por exemplo, quando há uma licitação de um aeroporto ou uma licitação de uma rodoviária, você compra o direito por um período de tempo. O que o governo fez foi que o governo vendeu o direito e agora ele tirou, né? Então, de alguma forma, o governo vai ter que devolver esse dinheiro de volta, vai haver claramente uma judicialização, né? Para pelo menos que exista um período de transição, né?
1: Essa medida provisória é válida aí por 120 dias, né? Até porque é uma questão que tem que passar pela Câmara, pelo Senado. A discussão vai ser longa ainda, né, professor? Mas tem uma preocupação que existe também, que é, o senhor até citou há pouco, que é com a questão do mercado ilegal, né? Quer dizer, se a demanda por apostas continuar e talvez quem já está nessa de apostar, o que pode acontecer é ela migrar para essas plataformas clandestinas que a gente sabe que existem, que não pagam impostos, que não estão sujeitas a regra nenhuma. Tem esse lado também, né, professor?
0: Tudo que tem demanda, mesmo sendo proibido, né? A gente vê isso, por exemplo, antigamente o mercado de câmbio no Brasil era controlado pelo governo. Aí a gente tinha lá o mercado paralelo, né? Você tinha que comprar câmbio, tinha que comprar dólares no mercado paralelo, né? A mesma coisa acontecia no Brasil com esses jogos, né? Eles já existiam mesmo antes de 2023, eles já funcionavam de forma ilegal.
1: Exato.
0: Até antes disso, tinham aquelas máquinas, né? Em vários bares, em vários locais, você ia e tinha, antigamente era não era no celular como é hoje, você tinha aquelas máquinas. Então, sempre houve jogo ilegal, né? Agora ele ficou mais disseminado porque o indivíduo pode baixar o app, não precisa ir num lugar para jogar, ele baixa o aplicativo e joga no celular. Então, é muito difícil controlar isso, porque esses sites são sites que muitas vezes estão fora do país, você bota um VPN no seu celular e consegue acessar mesmo sendo proibido, né? Então vai, sem dúvida nenhuma, uma boa parte disso vai migrar para a ilegalidade.
1: Porque a gente acredita, né, que pelo menos esse dinheiro que as pessoas utilizavam para apostar nessas bets, ele vai ficar retido, como o senhor disse, né? As pessoas vão voltar a gastar no comércio, comprar uma geladeira, mas muitos ouvintes aqui estão colocando e relatando aqui que há apostadores que são literalmente viciados, né? Se tornou uma questão também de saúde pública, professor.
0: Na verdade, esse é que é o grande problema, né? O problema principal, pelo que eu me lembro de olhar a arrecadação, o faturamento das bets, o principal problema é o cassino, não é a aposta esportiva, né?
1: Sim.
0: Um dado que dá para ver ali é que cerca de 70% da receita da bet não vem da aposta esportiva, não vem da aposta lá no Grêmio, no Inter, etc. 70% vem desses jogos tipo Tigrinho, Cassino, Roleta, etc, etc. Né? Caça-níquel, esse tipo de jogo, né? E isso provavelmente vai continuar, né? Isso eu acho que vai continuar. Não sei se na mesma escala, né? Quando era regulamentado, né, até a medida provisória, você pode proibir determinadas coisas, né? Então você obriga o sujeito a ter que botar o CPF dele, você descobre se, por exemplo, o governo há pouco tempo proibiu que pessoas que recebiam Bolsa Família pudessem jogar. Então você sabe o CPF da pessoa, né? Então você consegue restringir o acesso daquela pessoa com aquele CPF na bet. Agora isso não vai mais ser possível. Então se perde um pouco de controle, né? quando você faz esse tipo de medida, né? Mas eu diria a você, Viviana, que o ponto central não é, quer dizer, essa medida não foi tomada pelos seus méritos ou deméritos, né? Isso é uma medida claramente que foca na eleição, né? Se você olhar, essa semana foi recheada disso, né? Hoje mesmo nós tivemos junto com essa MP um outro anúncio de um novo desenrola, já é o desenrola 3. Agora o governo vai gastar, segundo essa proposta do governo, mais 15 bilhões de reais comprando dívidas dos bancos e perdoando as dívidas dos indivíduos, né? Pela terceira vez, há uma semana atrás nós tivemos o aumento no Bolsa Família. Nós estamos no modo eleição, né? Nada disso, quer dizer, essa medida das BETs, ela não foi tomada, acredito eu, de uma forma racional, pensando no caso em si, né? O foco é a eleição.
1: Até porque o Brasil passou, né, professor, os últimos anos criando aí regras para regulamentar esse mercado e agora parte para essa proibição. Bom, professor, eu vou agradecer a participação do senhor aqui no Estúdio Gaúcho. A gente certamente vai voltar a conversar e ampliar mais detalhes sobre essa questão. Então, muito obrigada, viu, professor Marcelo Portugal, que é professor da URGS, é economista. Uma boa noite para o senhor, professor.
0: Obrigado, boa noite, bom trabalho aí, boa noite para todo mundo.
1: Muito bem, obrigada ao professor Marcelo Portugal. É uma mudança e tanto, né? Essa proibição, essa decisão do governo de proibir as BETs aqui no Brasil, porque, como eu disse há pouco, né? O caminho era justamente o contrário, regulamentar e cobrar impostos desse mercado. A preocupação aí com o endividamento das famílias, ela é importantíssima. Mas agora aparece uma outra questão, né? O que vai acontecer com o dinheiro que hoje vai para essas apostas? Como o professor colocou, né? Vai voltar para o consumo, vai para a poupança, ou parte desse dinheiro pode acabar em plataformas ilegais, né? E tem ainda esse ponto que o professor colocou sobre arrecadação, empregos, publicidade, patrocínios. Então, a decisão foi tomada. Acho que agora vem a parte mais importante, né? Ver se na prática essa decisão, essa medida vai conseguir diminuir os problemas das apostas ou se vai simplesmente empurrar parte desse mercado para ilegalidade, né? Lembrando que os efeitos dessa medida provisória podem ser mantidos por até 120 dias, mas dentro desse período o Congresso precisa analisar a matéria e converter essa matéria em legislação permanente ou ela perde aí a sua validade. 10h20, 22 graus a temperatura aqui em Porto Alegre. Repassar também as temperaturas em outras cidades aqui do Rio Grande do Sul, que também estão com temperaturas mais altas, né? Por exemplo, Santa Maria faz 23 graus agora, 22 em Santa Rosa, 20 graus em Passo Fundo, Rio Grande e Pelotas, né? Temperaturas aí altas também em boa parte do estado nesse final de noite de sexta-feira. 10h20, agora nós vamos mudar um pouquinho de assunto para falar sobre furtos de cabos de energia que estão trazendo transtornos, estão prejudicando moradores do bairro Bonfim aqui em Porto Alegre. Esses moradores aí relatam uma sequência de furtos desses cabos e prejuízos, né, com a repetição desses casos. O Ayrton Lemos está no bairro Bonfim agora e vai conversar com moradores, com as pessoas aí que estão relatando esses problemas. Ayrton, boa noite.
2: Boa noite, Viviana. Exatamente, Viviana. Moradores do bairro Bonfim relatam preocupação com esse furto de cabos de energia. Especificamente, a gente fala aqui da rua Vasco da Gama. Viviana, um condomínio registra uma sequência de ocorrências. Foram dois furtos em menos de 15 dias e três somente neste ano. A gente conversou com uma moradora que pediu para que não fosse identificada por medo de represálias. Ela conta que chegou a ouvir a movimentação de dois homens durante uma das ocorrências. Ela não desceu do apartamento por receio de se expor. Então há o medo também da insegurança, além da questão da falta de luz. Na ocorrência mais recente, os moradores passaram uma manhã sem energia. tem, além da questão dos temporais, tem esse problema dos furtos de fios também. Há idosos, Viviana, no prédio, inclusive, com dificuldades de locomoção, apurou a reportagem, que ficaram sem elevador e precisaram utilizar as escadas. Viviana, eu estou aqui com o Luciano Canhard, que é síndico profissional, e ele administra esse condomínio aqui na Vasco da Gama e também outros na região, que ele vai nos dar o relato aqui pelos moradores do prédio também da região. Luciano, em linhas gerais, né, de forma objetiva, como é que tem acontecido essa sequência, como é que prejudica os moradores aqui da região? A gente está falando aqui especificamente desse condomínio, mas há outros relatos, você que é síndico profissional aqui da região, né?
3: Sim, boa noite. Assim, geralmente a ocorrência é sempre o mesmo perfil, né? Ela ocorre, acontece sempre de madrugada. São geralmente dois indivíduos, eles fazem um certo barulho na rua para ver se alguém vai observar, vai vir na janela. Se não tem movimento, eles observam a fiação, abrem as tampas de fiação subterrânea que tem nas calçadas. Na última vez, inclusive, eles marretearam com uma marreta, eles quebraram parte da calçada para poder abrir a tampa e efetuar o roubo de cabos. Isso causa um transtorno enorme, porque, por exemplo, nessa última ocasião, um dos moradores tinha que sair por volta de 5:30 da manhã para viajar. E ele ficou sem energia, sem elevador, sem portão de garagem, que na hora não abriu, causou todo um transtorno, ele perdeu a viagem, né, até conseguir abrir manualmente o portão, aquela coisa toda, né? E já na ocorrência anterior, a gente teve um caso também que a moradora, ela tinha um procedimento cirúrgico, ela precisava sair de casa, de elevador, e ela perdeu o procedimento porque ela não descia escadas.
2: Sim, e o que a gente nota aqui é que é uma rede subterrânea. É importante explicar para o ouvinte, Viviana, porque essa é uma rede privada, né? A CE faz essa instalação, mas os fios são de responsabilidade dos moradores, né? Vocês registraram a ocorrência na Polícia Civil e também com a Brigada Militar. De forma objetiva, como é que foi essa questão, né?
3: Sim, a fiação, quando ela é subterrânea, sempre a gente faz o contato com a CE Equatorial, né? O primeiro passo é fazer o contato para informar que estamos sem luz, né, porque a gente não sabe a origem da falta de energia. E aí a gente aguarda, a equipe da Equatorial vem, identifica, nos aponta, olha, vocês não é, o problema não é nosso, entre aspas, né, vocês tiveram os cabos furtados. E aí quando a fiação ela é subterrânea, ela é responsabilidade do contratante do serviço, no caso o condomínio, né? E aí a gente tem que emergencialmente contratar uma empresa para substituir, recolocar os cabos, né? E aí tem esse trâmite todo ali.
2: Queria agradecer ao Luciano. Viviana, só para descrever para o ouvinte, a gente está bem aqui no local, que esse fosso, né, que fica essa rede subterrânea de energia, fica do outro lado da rua. E esses suspeitos, esses criminosos, eles tentaram retirar essa tampa do fosso, e é uma tampa que está concretada. E ao lado tem outra tampa que eles não conseguiram retirar, porque ela está tapada, né, está embaixo de um container aqui, de cheio de entulhos da prefeitura. Então eles não conseguiram efetuar esse furto nesse lado aqui, mas do outro chama atenção que é uma estrutura robusta que eles conseguiram levantar isso na madrugada. Viviana, sobre essa situação, a Brigada Militar informa que os indicadores desse tipo de crime estão em queda, mas ainda não deu dados, né? E segundo o 9º Batalhão, que atende a região, houve um ajuste na distribuição do efetivo aqui na região, principalmente operações da madrugada, né? E é importante registrar a ocorrência, diz a brigada, Viviana. A Polícia Civil explica que furtos de cabos em via pública, quando a fiação pertence à CE Equatorial, que são esses cabos aéreos, Viviana, são investigados pela Delegacia de Repressão aos Crimes contra o Patrimônio do DEIC. Aí já em área privada, a investigação fica com a delegacia responsável pela investigação. Ainda não foi possível obter, Viviana, nessa sexta noite, os números, né, de ocorrências aqui na região e especificamente aqui do prédio, para ver como é que estão essas investigações. A gente recebeu uma nota aqui da CE, e que eu já vou resumir aqui. Ela informa que o furto de fios e cabos, a CE Equatorial, da rede elétrica afetou quase 48 mil clientes em Porto Alegre somente entre janeiro e junho deste ano. E o número representa um aumento de 11,8% na comparação com o mesmo período do ano passado. E eles estão investindo em tecnologia para identificar a origem, né, e o destino desses fios, Viviana.
1: Ah, é impressionante isso, Ayrton. Não há um local da cidade que não haja atuação desses criminosos, desses marginais, né? Vou até trazer o relato na rua onde eu moro. É frequente isso, e não é fiação subterrânea. Eles sobem nos postes, eles arrancam esses cabos de energia. Olha, às vezes é uma vez por semana a CE tem que estar lá fazendo o conserto dessa fiação, porque os fios, que houve? Que faltou luz, né, na nossa casa, lá no nosso prédio. Ah, não, foram lá, furtaram de novo os cabos de energia. Então, acho que é porque não há as pessoas não são punidas, né? Esses criminosos não são pegos, não são punidos. É um crime, parece fácil de cometer, porque a pessoa vai lá, arranca o cabo, na semana seguinte vê que foi fácil de furtar esses cabos, volta de novo e assim vai. E aí é o que os moradores relatam, né, Ayrton, te relataram aí, do prejuízo, dos transtornos que a falta de energia acaba provocando, né?
2: Exatamente, Viviana. Essa questão da investigação é muito complexa, porque também há um mercado paralelo,
1: exato,
2: ilegal,
1: exato,
2: que tem essa e as autoridades de segurança, elas assumem, né, essa dificuldade de vai lá, prende, né, e às vezes esse indivíduo é solto, né, 3 semanas depois, porque é um crime menos ofensivo, digamos assim, né, pelo código das leis, mas tem essa questão do mercado ilegal, de receptação, que a Prefeitura de Porto Alegre está tentando coibir, mas é em toda a cidade, como você falou, Viviana. E o Luciano falou aqui que não é só nessa região da Vasco da Gama,
1: não,
2: aqui no
1: claro
2: Bonfim.
1: Que não.
2: A gente tem relatos aqui também na Barros Calçal, que ele é síndico profissional, né? Ele não é só síndico aqui desse prédio, e o relato é nesse sentido. As pessoas estão reclamando, e aqui é um prédio de idosos. Então a fonte conversou conosco, ela nem quis revelar o nome porque tem medo de represálias. Porque daqui a pouco se identifica ali e pode sofrer uma ameaça. Não é só a questão da luz, né, Viviana, que a gente tem os temporais, às vezes fica muito tempo sem energia, mas também a questão de segurança, que traz medo para os idosos aqui da região também.
1: Obrigada, Ayrton Lemos, né? A gente seguido fala sobre esse assunto, mas parece que é enxugar gelo, né? Porque é um crime, que nem disse o nosso, tá digitando aqui nosso ouvinte, é fácil, não dá cadeia, então parece que tá liberado, né? Infelizmente. Mas a gente vai seguir tratando desse assunto com certeza e trazendo as informações também aqui no Estúdio Gaúcho. Obrigada, Ayrton Lemos. Agora 10h29, 22 graus a temperatura aqui em Porto Alegre. A gente muda de assunto mais uma vez, porque agora a gente vai falar de uma iniciativa, né, que reúne futebol, solidariedade, uma meta bem importante, que é arrecadar R$500 mil para ajudar crianças e adolescentes gaúchos. Amanhã acontece aqui em Porto Alegre a terceira edição do Quatro Mãos pelo RS, que é um jantar beneficente que dessa vez, né, vai reunir 4 instituições: Sou de Fazer, o Instituto Lance de Craque, o Instituto Geração Tricolor e também o Vaquinha. E além do jantar, vai ter um leilão com mais de 30 itens que foram doados por nomes do futebol e das artes, né? Tem uma chuteira que foi doada pelo jogador Soares, uma camisa autografada pelo Renato, uma camiseta do Neymar, vários outros itens. Mas mais importante do que os itens, né, é a gente saber para onde vai o dinheiro arrecadado e o impacto que ele pode ter na vida dessas 500 crianças e adolescentes. Então, sobre essa iniciativa, eu vou conversar agora com o Daniel Cara, que é o presidente do IGT, o Instituto Geração Tricolor. Daniel, muito obrigada por nos atender, te peço desculpa aí, porque demorou um pouquinho, né? A gente tinha marcado um pouco mais cedo, mas hoje o noticiário acabou nos atropelando. Obrigada, viu, Daniel? Boa noite.
4: Boa noite, Viviana. É compreensível. É prazer conversar contigo e com seus ouvintes.
1: Daniel, quando vocês colocam, né, essa meta de R$500 mil para impactar 500 crianças, né, o que esse dinheiro consegue mudar na vida delas?
4: Bom, Viviana, o IGT, falando um pouquinho do IGT, né, o IGT é o braço social do Grêmio, nasceu lá em 2010, e lá no Olímpico, e de lá para cá a gente vem trabalhando sempre com a comunidade, muito próxima à comunidade, né? Qual é o nosso grande objetivo? É transformar a vida dessas crianças diariamente. Então, dentro desse contexto dos 500 mil, esse dinheiro que vai ser arrecadado amanhã no jantar, ele é destinado a 3 instituições: um dos pobres, o assédio do IGT, que está em reconstrução.
1: Sim.
4: O IGT, eu sempre digo, o IGT está no DNA dele a resiliência, né? Porque, como é uma das sedes do IGT na próxima do Guaíba, a gente foi sempre atingido pelas chuvas. Então está em reconstrução. E a escola de esportes ILCD, DIC, que também vai receber essas arrecadações aí dos 500 mil, que a gente quer atender as 500 crianças, né?
1: Daniel, como é que vocês decidiram para onde esse dinheiro iria, para qual instituição ele era mais necessário? Conta um pouquinho para a gente também.
4: Bom, cada instituto, ele trabalha com uma iniciativa, né? Então, o Sou de Fazer tem um trabalho voltado para uma determinada instituição, que é o Pão dos Pobres. O IGT tem sede própria, o IGT tem duas sedes, né? Uma próxima do Guaíba e uma Sim. na Arena. E essa estrutura do IGT, que eu estou te falando lá da beira do Guaíba, que foi atingida, ela é um centro esportivo, onde a gente atende toda a comunidade. Então, a gente atende mais de 300 crianças na comunidade, no turno inverso à escola. E na Arena, a gente tem o reforço escolar, a gente tem oficina de informática, a gente tem oficina de música. Então, uma série de atividades para complementar o turno inverso da escola. Além disso, a gente também tem a alimentação, né? Alimentação, transporte, que a gente acaba oferecendo. Então, cada instituto entendeu que tem um destino através de uma parceria que já fala, né? No caso do IGT, Sim. ele já tem a operação própria, então a gente atende a comunidade do Maitá e daquela redondeza da Arena.
1: Bom, nesse ano o evento tem uma novidade importante, né, Daniel, que é as 4 instituições, estão juntas pela primeira vez. O que muda, né, quando essas entidades se unem em uma mesma iniciativa? Quer dizer, a gente sabe que é no intuito de somar forças mesmo, né?
4: Sem dúvida. A gente ganha muita força, até em primeira mão, informar que nós já estamos com todos os ingressos vendidos, então são mais de 500 pessoas. Amanhã na sessão Leopoldina Juvenil, e sem dúvida nenhuma nomes como o próprio Rafael Sobes, da Alessandro, o IGT com o Grêmio, acabam unindo pessoas da comunidade, da sociedade, né?
1: Sim.
4: Que possam contribuir principalmente no leilão, né?
1: Eu queria falar contigo um pouquinho do leilão, né, Daniel, dos itens do leilão, porque tem coisa que vai deixar muito torcedor interessado, né?
4: A gente
1: falou da chuteira do Soares, tem camisa do Renato, camiseta do Neymar, as luvas que o Everton usou agora na última Copa do Mundo, né? Como é que vocês conseguem chegar até esses nomes e conseguir essas doações que são tão especiais, né, para os torcedores?
4: Tem uma outra, aí a experiência vai ser muito legal, tenho certeza que vai ser muito disputada, que é um jantar com o Filipão na Di Paolo, né? Então, assim, tu imagina que todo mundo quer comer, imagina as histórias, né?
1: Com certeza.
4: Que o Filipão vai poder compartilhar. Obviamente, como a gente tem o clube, né, que nos ajuda a chegar nesses jogadores, através dos empresários, a gente consegue arrecadar esses itens que são extremamente relevantes. Então a gente vai ter não só camisetas de jogadores de futebol da dupla Grenal, mas como tu mesmo falou, Neymar, até o próprio Jeromel, a Ana Castela, vai doar o chapéu
1: que
4: dela.
1: Legal.
4: Então, assim, são vários itens que não estão ligados, inclusive, com o próprio esporte, né?
1: Claro.
4: Através dos contatos que a gente acaba criando, a gente conseguiu chegar a itens bem interessantes e experiências. Experiência é uma coisa nova, o ano passado a gente não teve. A gente trabalhou só com itens do leilão, mas sem experiência. Esse ano a gente agregou aí experiências, inclusive, como eu te falei, o jantar com o Filipão, né?
1: Pois é, eu ia te fazer essa pergunta, né, dos itens ali, qual foi aquele que vocês receberam e pensaram assim, ah, esse aqui vai dar briga no leilão, então é a janta com o Felipão, com certeza.
4: Viviana, eu acho que sim, eu acho que a briga vai ser grande para participar de um leilão com, no leilão não, com o jantar do Felipão, né?
1: Como é que vocês conseguiram convencer ele, hein, Daniel?
4: Eu vou te dizer assim, não teve força nenhuma para convencer o Felipão. Ele foi super receptivo, ele sempre participa de ações do GT, né? Por estar lá de tudo Grêmio, obviamente, nos ajuda, contribui, participa de atividades. Então está sempre muito próximo, né? O Instituto, como é braço social do Grêmio, os próprios jogadores e funcionários acabam participando aí das ações, né, que o Instituto acaba gerando, e com o Felipão não foi diferente.
1: Que bacana, imagina a experiência da pessoa que através desse leilão vai ter a oportunidade, né, de jantar com o Felipão. Agora, tu falou, né, Daniel, que não tem mais possibilidade de participar do jantar, porque tá tudo lotado já. Mas, para quem tá ouvindo agora e por óbvio, né, não vai poder participar do jantar, também pode ajudar, né, porque essa mobilização continua pela plataforma Vaquinha. Queria que tu encerrasse dizendo como é que as pessoas podem participar dessa campanha mesmo de longe.
4: Bom, a gente vai compartilhar um link da Vaquinha, e eu acho que o primeiro canal é que as pessoas, né, as pessoas podem acessar informações do jantar é no @IGT, tá, _ Grêmio.
1: Tá, isso então, no Instagram,
4: bio, né? Isso, tá. Isso aí. Então lá na bio tem todas as informações do jantar, inclusive o link pra Vaquinha e aí participar do leilão, né?
1: Ah, certo. Daniel, queria te agradecer a gentileza de nos atender e falar dessa ação tão importante, né? Que nesse momento acaba reunindo clubes que, digamos assim, estão em lados opostos, né, no futebol, mas que por essa causa, pelas crianças, pelos adolescentes, se unem, né, para buscar esses recursos junto à comunidade e proporcionar para que essas crianças possam ter essas atividades, possam ter educação, possam se dedicar também ao futebol, ao esporte. Então, parabéns a todos os envolvidos nessa iniciativa e mais uma vez, Daniel, muito obrigado e um bom evento para vocês amanhã.
4: Tá bom, te agradeço e de antemão até já quero fazer o convite, eu sei que tu é gremista, queria te convidar para fazer uma visita lá no IGT, conhecer as nossas estruturas.
1: Legal, vou mesmo.
4: E aí em loco mesmo tu poder visualizar tudo que a gente faz diariamente para essas comunidades, essas crianças.
1: Que bacana, vou aceitar o convite, viu? Vou marcar lá com a Amanda, tá, que é da assessoria.
4: Ótimo.
1: Né? E vamos fazer vou fazer essa visita lá contigo. Obrigada, Daniel.
4: Tá bom, eu te agradeço, Viviana.
1: Daniel Cara, que é presidente do Instituto Geração Tricolor, né? E que bacana, né? Inter e Grêmio se reunindo, assim como pessoas de várias outras entidades, né? Para que essas crianças possam ter mais oportunidades, né? Que são crianças e adolescentes de locais carentes aqui de Porto Alegre, né? Atendem aí crianças dos 6 aos e vai até os 18 anos, né? Que podem participar, por exemplo, do Instituto Geração Tricolor. Então, em alguns casos, né? As crianças são acompanhadas aí. A mesma criança acompanhada por um período de 12 anos. E aí, como eu disse, né, são instituições que trabalham educação, esporte, cultura, também dão apoio, né, para essas famílias. É na prática o esporte conseguindo, né, ser uma porta de entrada também para outras oportunidades para essas pessoas que vivem em comunidades mais carentes. 20 minutinhos faltando para as 11 horas da noite, pois nós vamos ter que falar do tempo, né? Tem muitas mensagens aqui também, perdão, dos nossos ouvintes, falando justamente da temperatura, né? Essa semana nós tivemos frio, teve locais que registraram geada aqui no Rio Grande do Sul. Eu acho que foi terça, se eu não estou enganada, à noite, que eu até falei, a temperatura agora é de 9 graus aqui em Porto Alegre. E eu lembro bem que eu disse, né? Bom, na sexta-feira aí nós vamos ter temperaturas próximas aos 30 graus na capital. E foi exatamente isso que aconteceu. Amanhã nós deveremos ter um dia também de calor mais intenso, mas O risco de temporal com queda de granizo já está retornando ao estado a partir dessa noite, pelo menos segundo as previsões, Gabriela Plentes.
5: Pois é, o Centro de Monitoramento da Defesa Civil do Rio Grande do Sul já alerta, né, para esse risco de tempestade aqui no Rio Grande do Sul durante o final de semana. Na madrugada deste sábado, a gente vai ter condições para temporais isolados com queda de granizo em áreas do sul e do litoral médio. Durante o sábado, as rajadas de vento podem superar os 80 km por hora em parte do oeste, Campanha, Missões, Noroeste, Norte, Nordeste e Centro do estado. Esse prognóstico considera que essas são áreas com um risco maior, um risco de grau de severidade maior, principalmente no domingo, com rajadas de vento intensas que podem superar 90 km por hora, condição ainda para tempestade com queda de granizo. O risco também segue na segunda-feira, com acumulados que podem superar 170 milímetros em 24 horas em regiões da Campanha e do oeste do estado. Entre sábado e segunda, o volume pode alcançar 200 milímetros em alguns pontos. Também temos para o Rio Grande do Sul alertas do Instituto Nacional de Meteorologia. Um alerta amarelo do INMET para o sábado abrange a porção oeste, noroeste e sudeste do Rio Grande do Sul, principalmente. Aviso que é para até 50 milímetros de chuva por dia, queda de granizo e rajadas de vento entre 40 e 60 km por hora. Para o domingo, o alerta do INMET é de cor laranja, então um grau de severidade um pouquinho maior, que casa também, né, com a previsão do Centro de Monitoramento da Defesa Civil, e aponta então para quase todo o estado o risco de volume de precipitação entre 50 e 100 milímetros por dia, vento intenso entre 60 e 100 quilômetros por hora e também risco de queda de granizo.
1: Obrigada, Gabriela Plentes. O que a gente tem acompanhado, né, nesses últimos tempos é que a previsão, ou pelo menos o que se tinha daquela questão de El Niño, de chuvas mais intensas, que deveriam marcar a primavera, elas estão acontecendo. Quer dizer, para a gente ter uma ideia, né? Nós tivemos um evento climático na segunda-feira aqui no estado, tem pessoas que ainda estão sem energia elétrica. Tem de novo previsão de chuva forte, de vento, de granizo. Quer dizer, as pessoas nem tiveram o serviço restabelecido, outras mal tiveram, né, a luz de volta, a água de volta. E já vão ser impactadas, muito provavelmente, aí por um novo evento. Porque a previsão aí, infelizmente, não tem errado, né? Tem, inclusive, acertado essa questão das chuvas, do granizo, do vento, e a gente sabe que tudo isso provoca muitos danos, transtornos, estragos, e lá vamos nós para mais um desses episódios, né? Bom, 10h44, nós vamos para o intervalo, e daí depois do intervalo a gente vai falar sobre o Desafio Farroupilha, que abriu as inscrições para escolher então os melhores dançarinos de chula do Rio Grande do Sul. Giovanni Grisotti vai contar pra gente em detalhes como é que vai funcionar esse Desafio Farroupilha logo depois do intervalo. A gente já volta.
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1: Dez e cinquenta já, ou seja, faltando 10 minutinhos aí para as 11 horas da noite. Nós estamos no ar com o Estúdio Gaúcha para Santa Massa. 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Bom, os ouvintes estão mandando informações aqui sobre acidentes em Porto Alegre. Nós já vamos trazer mais detalhes. Um acidente na Saturnino de Brito. E o outro que o Ayrton Lemos tá conferindo também, tá apurando um carro que bateu em uma viatura da Brigada Militar. Em seguida a gente traz também as informações por aqui, porque agora o Giovanni Grisotti vai trazer mais detalhes sobre o desafio Farroupilha, que abriu as inscrições para escolher os melhores dançarinos de chula aqui do Rio Grande do Sul. Boa noite, Grisotti.
2: Boa noite, Viviana. Boa noite, ouvintes da Gaúcha. Hoje nós lançamos no acampamento Farroupilha de Esteio a 12ª temporada do nosso reality de danças tradicionais gaúchas. Neste ano a gente vai valorizar a arte da chula, que é uma manifestação artística individual, geralmente manifestada através de batalhas entre dois chulhadores e que não para de crescer em todo o Rio Grande do Sul com chulhadores de todas as idades. O nosso objetivo vai ser selecionar dois times de dançarinos que vão disputar o grande troféu de campeão. Essas duas equipes terão 5 chulhadores cada uma delas e serão lideradas por 2 conhecidos artistas do nosso Rio Grande. O primeiro deles é o Léo Brizola, do grupo Trio Pacito, que é um dos maiores chulhadores do estado. E o outro é o Rogério Melo, da dupla César Oliveira e Rogério Melo. O Rogério, que é cantor e compositor, também era chulhador quando frequentava o CTG Caiboté, lá de São Gabriel, na juventude dele, cidade onde ele nasceu. Eles participaram hoje do lançamento em Esteio e, inclusive, fizeram a primeira batalha do desafio. Os dois sapatearam diante das lanças para o público que estava presente lá e também para a audiência da RBS TV. Depois, essas duas equipes, formadas por 5 integrantes, liderados pelo Léo e pelo Rogério, vão escolher outros 10 chulhadores. E aí sim, para fechar os dois times, que no final terão 15 integrantes cada. E cada um desses times vai ter que criar uma coreografia coletiva e, a partir do melhor desempenho nesta coreografia, vai sair o vencedor, além de outros critérios que também a gente vai adotar durante o desafio. E para participar, chulhadores de todo o Rio Grande do Sul devem postar um vídeo nas redes sociais com passos criativos realizados nos mais variados ambientes, sendo que a gente vai considerar como critério de seleção a dificuldade que eles vão criar a partir da criatividade e também os próprios obstáculos que eles terão criado para desenvolver a dança. Hoje, por exemplo, um chulhador de Porto Xavier já divulgou o primeiro vídeo, já temos o primeiro concorrente. Ele dançou chula sobre um barco no rio Uruguai. Uma imagem maravilhosa aí que está nas redes sociais do repórter Farroupilha. Depois de gravado esse vídeo, os interessados em participar do desafio devem postar os vídeos nas redes sociais com a hashtag Desafio Chula Meu Galo até o dia 10 de outubro. Os donos dos passos mais interessantes e aqueles que alcançarem maior repercussão nas redes sociais vão ser candidatos a uma das 20 vagas que os dois times de 5 integrantes vão ter que escolher. Outras informações estão disponíveis no blog Repórter Farroupilha do G1RS. O endereço é g1.com.br/repórterfarroupilha. A previsão de estreia do desafio Farroupilha Chula Meu Galo é 20 de novembro no Jornal do Almoço. E o especial tem a coordenação artística do coreógrafo e influenciador Juarez Paiva, do mundo do CTG. Tá todo mundo convidado a participar. Um beijo, Viviana.
1: Obrigada, querido Giovanni Grisotti, que sempre nos atende, né? Eu vi a reportagem dele no G1 hoje, já passei uma mensagem, já passei um WhatsApp, né? Ô Grisotti, ajuda a gente aí, diz como é que vai funcionar essa edição do Desafio Farroupilha, né? Diga-se de passagem, é a 12ª edição, né? A 12ª temporada do Desafio Farroupilha, que dessa vez vai valorizar a arte da chula. E eu fui lá, né, no Instagram do repórter Farroupilha, e tá lá o vídeo do Micael dançando chula, Micael Zanin dançando chula em cima de um barco no Rio Uruguai. Ele que é de Porto Xavier. Que bonita, né? A imagem incrível, né? Ele conseguindo dançar em cima de um barco. Usou uma... A gente chama de... É um barco pequeno, né? Muitos chamam de canoa, talvez. Colocou uma madeira em cima e aí foi lá e dançou a chula. Eu recomendo, olha, muito bonita a imagem aí do Micael Zanin dançando chula em cima de um barco lá em Porto Xavier, na região noroeste do estado. Bom, agora são 10h56, a gente vai seguir falando sobre questões que envolvem também nós aqui no Rio Grande do Sul. Vou trazer um pouquinho mais sobre um problema na pecuária, né? O Brasil está perto de enfrentar esse problema, na verdade, que pode chegar até o prato aqui de nós consumidores, né? Que a procura por terneiros está forte e os preços já subiram acima da média. Gisele Leblen agora vai explicar para a gente o que isso significa para a produção e também para o preço da carne, né, Gisele? Boa noite.
3: Boa noite, Viviana. Boa noite também para quem está nos acompanhando. Pois é, a pecuária de corte vive um momento de valorização. O preço do chamado boi gordo está num bom patamar, mas o que realmente vem ganhando destaque e chamando a atenção é o avanço percentual do valor do terneiro em relação ao boi gordo. Vou explicar. Esses dois indicadores têm uma correlação, normalmente em torno de 10% a mais. O valor do terneiro fica em torno de 10% a mais do que o do boi gordo. Neste momento, a alta demanda tem feito com que esses percentuais cheguem a até 50% em algumas regiões do Brasil. O professor Júlio Barcelos, que é coordenador do Nespro, da URGS, explica que nas outras regiões do país, esse percentual se acentua porque há uma demanda maior para os confinamentos e isso então está aquecendo bastante ao extremo. Os terneiros são os animais jovens que têm até 12 meses de idade e que vão ser enviados ou para recria ou então para terminação, para serem direcionados aos frigoríficos. É importante a gente lembrar que esse ciclo de alta da pecuária vem depois de um período de ciclo de baixa em que houve um grande abate de fêmeas. Então, por isso, agora existe uma demanda superior à oferta dos terneiros. Aqui no Rio Grande do Sul também está ocorrendo essa valorização, mas não nos mesmos patamares das outras regiões. Segundo o Nespro, esse percentual de valorização do terneiro em relação ao boi gordo chegou a quase 34% nesta semana. É uma semana considerada de estabilidade em relação às demais. E aí, para o Rio Grande do Sul, entram dois fatores importantes, fatores locais. O primeiro deles, o fato de que durante a primavera, os negócios relacionados a terneiros diminui um pouco de ritmo. A gente também tem a questão a ser considerada da crise na agricultura, que fez com que os agricultores, diante de um passivo muito grande, acabassem saindo do mercado de pecuária para essa venda. Então, são dois ingredientes locais que explicam por que aqui no Rio Grande do Sul esse ritmo está um pouco diferente. É claro que isso no médio prazo, porque o ciclo da pecuária ele é mais longo do que outras proteínas animais, acaba influenciando em preços, do produto final. Por outro lado, é importante a gente destacar também, conforme o coordenador do Nespro, que esse momento aquecido da atividade faz com que os produtores façam novos investimentos, justamente com o objetivo de ampliar esta oferta.
1: Obrigada, Gisele Leblen. Mais detalhes sobre esse acidente aqui em Porto Alegre. A IPTC diz que houve um acidente envolvendo duas motos na Saturnino de Brito com a Itapema e que inicialmente a informação é de que duas pessoas morreram. Mais detalhes também agora no Notícia na Hora Certa e vamos atualizando essa situação ao longo aqui da programação. Já voltamos.
4: 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Notícia na hora certa, no sinal 11 horas. Acidente entre motos causa ao menos duas mortes na Avenida Saturnino de Brito, em Porto Alegre. Governo federal publica a medida provisória que proíbe apostas esportivas online em todo o Brasil. Risco de temporal com queda de granizo retorna ao estado a partir desta noite. Tempo é seco em Porto Alegre, agora faz 21 graus. A previsão para amanhã é de retorno da chuva, com possibilidade de temporais em áreas no oeste, campanha, Missões e centro do estado. Nas demais regiões, o tempo continua seco. 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
4: A IPTC e a Brigada Militar atendem um acidente na Avenida Saturnino de Brito com a Rua Itapema. Segundo a Brigada, foram confirmadas duas mortes. A ocorrência envolveu ao menos duas motos e está ainda em atendimento. Tem acidente também na Avenida João Pessoa com a Loureiro da Silva, na capital, com bloqueio parcial da pista no sentido bairro Centro. Um veículo bateu em uma viatura da Brigada Militar e foram registrados danos materiais.
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4: O TikTok e a controladora chinesa ByteDance chegaram a um acordo com o estado do Alabama para encerrar um processo que acusava a plataforma de ser projetada para viciar crianças e adolescentes e de induzir consumidores ao erro sobre a segurança do aplicativo. Pelos termos do acordo, o Alabama vai receber inicialmente 100 milhões de dólares, o equivalente a cerca de 500.

0: 3.477 pontos. Investidores repercutiram a divulgação da prévia da inflação no Brasil, que ficou acima do esperado pelo mercado. As tensões no Oriente Médio também seguem no radar, com o preço do barril de petróleo cotado ainda acima dos US$100. 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Da redação, Maria Regina Eichenberg.
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3: 11:08 de volta aqui com o Estúdio Gaúcha, finalzinho de noite de sexta-feira, 22 graus é a temperatura aqui na esquina da Ipiranga com a Érico Veríssimo. O Ayrton Lemos tem informações sobre um acidente aqui em Porto Alegre. Há pouco, né, a gente falava, e a Maria Regina Eichenberg também trouxe no notícia na hora certa, sobre um acidente na Saturnino, envolvendo duas motos, né, e... A brigada confirmou agora que são duas mortes. E o Ayrton está em um outro acidente, é isso, Ayrton? As informações? Onde é que é esse acidente?
4: Exatamente, Viviana. A gente estava se deslocando ali do bairro Bonfim até a região aqui da Redenção, em direção à redação, e a gente se deparou com esse acidente. Que bom, né? Apenas com danos materiais. Um acidente que bloqueia parcialmente a Avenida João Pessoa no sentido bairro Centro de Porto Alegre. Em Porto Alegre, na noite desta sexta, um Jeep Renegade cinza se envolveu em uma batida lateral com uma viatura da Brigada Militar. Viviana, bem aqui no cruzamento da Avenida João Pessoa com a Avenida Loureiro da Silva. Segundo a Brigada Militar, a ocorrência teve apenas danos materiais e ninguém ficou ferido, né? É importante ressaltar o provinte que está vindo da João Pessoa, em direção ao túnel, passando aqui pela URGS, bem na esquina da Redenção, do Parque da Redenção, que o acidente provoca apenas um bloqueio parcial da faixa da esquerda. Então o ouvinte já pode ficar atento para quem está indo em direção à rodoviária, e a brigada está atendendo a ocorrência no local. O motorista está aqui ainda, né? E eles estão aguardando a perícia para depois fazer os trâmites de remoção do veículo. Mas a boa notícia é que é um acidente apenas com danos materiais, que provoca esse pequeno transtorno no trânsito, Viviana, porque é uma noite movimentada, está claro. Muito calor, os bares estão lotados, então não chega a formar um congestionamento, mas é uma lentidão bem em frente ao Parque da Redenção e próximo ao Viaduto da Conceição em direção ao túnel, nas proximidades da URGS, neste momento, Viviana.
3: Obrigada, Ayrton Lemos. E o outro acidente, vou até buscar mais detalhes, ou pelo menos do que a gente tem até o momento, né? Duas pessoas então morreram nesse acidente envolvendo duas motos na Saturnino de Brito com a Itapema aqui em Porto Alegre. Nós não temos ainda mais detalhes sobre essa ocorrência. 11 horas 11 minutos, vamos falar de política. A Rádio Gaúcha realizou hoje o último debate antes do primeiro turno entre os candidatos ao governo do estado. Gabriel Jacobsen acompanhou e traz os principais pontos agora aqui no Estúdio Gaúcha. Jacobsen, boa noite.
5: Olá, Viviana, boa noite. Gabriel Souza do MDB, Juliana Brizola do PDT, Luciano Zucco do PL e Marcelo Maranata do PSDB se enfrentaram por uma hora e meia no horário do Gaúcha Atualidade, neste que foi o último debate da Rádio Gaúcha antes do primeiro turno das eleições 2026. Foram três blocos, dois com temas livres. A saúde foi um dos assuntos mais presentes no debate. Outro tema que dominou foi o das concessões e privatizações, com críticas ao atendimento da CE Equatorial e da Corsã Aegea. Contas públicas e desenvolvimento econômico também apareceram em mais de um momento na voz dos candidatos. No primeiro bloco, os candidatos Juliana Brizola, do PDT, e Luciano Zucco, do PL, escolheram debater entre si. Aproveitaram para desferir críticas ao atual governo, que é representado pelo candidato Gabriel Souza, do MDB. Em especial, críticas relacionadas à saúde. No mesmo bloco, debateram Gabriel Souza, do MDB, e Marcelo Maranata, do PSDB. Eles criticaram o que consideram falta de disposição dos outros candidatos em enfrentá-los. Gabriel também alegou que várias das propostas feitas pelos outros candidatos já existem no atual governo. No segundo bloco, os candidatos responderam perguntas feitas por jornalistas do grupo RBS, questões sobre concessão de estradas, impostos, sistema de atendimento a mulheres vítimas de violência e renegociação da dívida do Estado com a União. O terceiro bloco foi o de maior enfrentamento. Juliana Brizola chamou Gabriel Souza para o debate e questionou o vice-governador e candidato sobre a fila da saúde. Ambos debateram sobre SUS Gaúcho e os resultados atingidos por este programa. O último enfrentamento foi de Gabriel Souza e Luciano Zucco. Gabriel chamou Zucco para o debate e questionou a postura do candidato do PL em votações no Congresso Nacional. Zucco, por outro lado, questionou o sucesso de Gabriel em temas como o da educação ao longo deste último governo. Os candidatos ao governo do estado ainda se encontram, mais uma vez, em um debate promovido pelo grupo RBS. Será na próxima terça-feira, dia 29, com um debate entre os candidatos ao governo do Rio Grande do Sul na RBS TV, a partir das 10h15 da noite. A mediação, no debate da Rádio Gaúcha, nesta sexta-feira, foi da Andressa Xavier. O debate da próxima terça-feira, na RBS TV, terá a mediação de Eloy Zorzetto. Contigo, Viviana.
3: Obrigada, Gabriel Jacobsen, 11h14. Vamos trazer agora mais detalhes e mais informações do interior do estado. Trazer as informações agora sobre os robôs que trabalham há 27 anos para garantir o sabor do queijo tipo grana, que é produzido em Vacaria. Carolina Pastel, boa noite.
6: Oi, Viviana, muito boa noite para ti, para os ouvintes. Bom, são 5 máquinas que trabalham dentro das 4 câmaras de maturação da empresa, da RAR, que é o braço de agronegócio do Grupo Randon, lá em Vacaria, na Serra. E esse trabalho dos robôs é virar e escovar o queijo durante 12 meses, que é o período aí de maturação, mais ou menos, do queijo tipo grana. É uma operação, então, automatizada, que ajuda a dar cor, sabor e aroma a esse queijo, e são cerca de 65 toneladas desse chamado Gran Formaggio RAR, que é o nome que ele vem, então, nos supermercados, por mês. Esse é o volume que é produzido no laticínio da RAR. O produto é feito, então, em escala industrial, são coletados 45 mil litros de leite de uma fazenda própria, e essa matéria-prima, então, é direcionada para dentro do laticínio, para um tanque, e ali acontece a etapa de coalhagem, que a gente chama. De lá saem formas que seguem, enfim, pro processo de maturação do queijo, e é aí que os robôs entram em ação, fazendo essa escovação e virando o produto. Se estima aí que por mês essas máquinas escovem e virem 1.500.000 queijos. E aí, claro, a gente entende, né, tamanha essa dimensão, que o trabalho seria impossível sem a ajuda dessa tecnologia. Mas a tecnologia não está ali também só para acelerar a produção. A viragem, ela é essencial, Viviana, e necessária para que a umidade, por exemplo, se dissipe de forma uniforme no ambiente. Já a raspagem é importante para a retirada de mofo da própria prateleira de madeira e do próprio queijo. O peso dos queijos também e a altura das prateleiras, elas também tornam o trabalho robótico indispensável e difícil de ser executado por um humano. Esses queijos pesam, por exemplo, 40 quilos e são alturas muito, muito altas. Ainda assim, claro, a empresa calcula aí que se tenha 250 funcionários envolvidos em toda a cadeia produtiva desse queijo tipo grana. E vale lembrar que a introdução dos robôs na rotina do trabalho se confunde até com o início da produção desse queijo aqui no Brasil, porque a empresa buscou produzir esse queijo de forma idêntica à forma que se produz lá na Itália. E aí, por isso, tanto do leite das vacas até esses robôs, tudo tinha que ser igual ao país europeu. Por isso, a tecnologia, esses robôs são importados, e eles estão desde o início, há 27 anos, na RAR, porque era assim que se fazia e se faz, enfim, na Itália.
3: Obrigada, Carolina Pastel, trazendo informações então da Serra Gaúcha. Laura Cosme agora atualiza as informações da Zona Sul. A justiça decretou a prisão preventiva da mãe suspeita de atear fogo na filha de 12 anos em Rio Grande, Laura.
7: A justiça decretou a prisão preventiva da mãe suspeita de atear fogo na própria filha de apenas 12 anos. O pedido foi feito pelo Ministério Público e aceito pelo Poder Judiciário nesta tarde, durante a audiência de custódia. A mulher de 29 anos, que não teve o nome divulgado, é suspeita de molhar a menina com álcool e depois atear fogo nela. O caso ocorreu na noite de quarta-feira no bairro Profilurbe. A criança foi socorrida pelo tio, levada para uma unidade de pronto atendimento e segue hospitalizada na Santa Casa do Rio Grande. A mãe havia sido presa em flagrante pela Brigada Militar ainda na noite de quarta-feira, após a menina ter dado entrada no hospital com diversas lesões de queimadura. O caso agora está sendo investigado pela Polícia Civil como tentativa de homicídio. A suspeita é de que a agressão tenha ocorrido na frente dos três irmãos da vítima, de 7, 8 e 10 anos. A menina ainda não tem condições de prestar depoimento por causa do estado de saúde. Agora, a Delegacia de Homicídios da cidade segue com a investigação. O Ministério Público aguarda a conclusão do inquérito para dar início à ação penal.
3: Obrigada, Laura Cosme, trazendo as informações. Agora, a Maria Fernanda Freire tem as informações da zona norte do estado, ou melhor, da região norte do estado. Passo Fundo está entre os três melhores índices de educação entre as grandes cidades do Rio Grande do Sul. Maria, boa noite.
8: Boa noite, Viviane. É isso. A cidade alcançou os 56,95 pontos no ranking educacional. Esse é o terceiro melhor desempenho na educação entre os municípios gaúchos de mais de 200 mil habitantes, isso no Índice Municipal da Educação do Rio Grande do Sul de 2025. De acordo com a Prefeitura de Passo Fundo, o número representa um crescimento de 1,23 ponto em relação a 2024. Esse ranking, Viviane, das grandes cidades do estado, é liderado por Novo Hamburgo, com 59,38 pontos, seguido por Gravataí, com 57,58 pontos. Cabe a gente ressaltar, Viviana, que essas médias são todas menores que a média geral do Rio Grande do Sul, que é de 66,97 pontos. O índice é calculado pelo governo estadual com base das notas do sistema de avaliação do rendimento escolar do estado para os anos iniciais e finais do ensino fundamental, além, claro, dos índices de aprovação. Viviana.
3: Obrigada, Maria Fernanda Freire, que também é a produtora aqui do Estúdio Gaúcha. Assim a gente fecha as informações, as principais informações do interior do estado nessa sexta-feira. E como é sexta-feira, hoje a gente tem também a nossa programação cultural. O Jax Machado e a Denise Cruz com as informações. Boa noite.
9: Boa noite, Viviana. Boa noite aos nossos ouvintes. Estamos chegando com mais dicas de entretenimento e cultura aqui na Gaúcha. O ator Paulo Betti vem a Porto Alegre para apresentar sua autobiografia e ele também vai fazer uma oficina de interpretação para TV e teatro.
10: Olá, pessoal de Porto Alegre. Vou estar aí no Teatro dos Bancários, dias 26 e 27 de setembro.
9: As oficinas serão todas no novo Teatro Bancários, que fica ali na Fernando Machado, número 820, no Centro Histórico de Porto Alegre.
11: Dia 26 de setembro, Dia Nacional do Surdo, a Casa de Cultura Mário Quintana vai ter uma programação dedicada à produção artística em língua brasileira de sinais, as Libras. A partir das 19 horas, a Travessa dos Cataventos recebe o terceiro sarau sinalizante, com apresentações dos artistas surdos Carolina Sperbi, Paulo Andrade e Rodrigo Pereira. A agenda reúne poesia, visual vernacular e esquetes de teatro. A entrada é gratuita. Em caso de chuva, a programação será transferida para o Teatro Carlos Carvalho.
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1: Com edição de Vicente Nolasco, falamos eu, Denise Cruz e Jax Machado.
2: Obrigada. E agora, 11h24, Tiziano Osório tá de volta das férias, porque ele sempre traz uma baita dica do que a gente pode assistir nos streamings, nos cinemas. Qual é a dica de hoje, Tiziano?
3: Oi, pessoal. Tô de volta ao programa e quero contar que aproveitei as férias para rever Família Soprano na HBO Max e confirmar. Essa é a melhor série de todos os tempos. Criada por David Chase e lançada em 1999, Família Soprano tem 6 temporadas e 86 episódios. Foi sucesso de público, de crítica e de prêmios. No Emmy, recebeu 21 troféus, incluindo 2 de melhor seriado dramático, 3 de melhor ator, para o James Gandolfini, e 3 de melhor atriz, para Edie Falco. Também ganhou 5 Globos de Ouro, 8 prêmios do Sindicato dos Atores e foi escolhida pelo Sindicato dos Roteiristas como a série mais bem escrita da história da TV. A idolatria imediata logo virou alvo de zombaria. O documentário Um dos Nossos, que também pode ser visto na HBO Max, recupera manchetes falsas criadas pelo programa Saturday Night Live, como: comparado ao cara que criou Família Soprano, Michelangelo é um imbecil. Ou Família Soprano vai substituir o oxigênio. As tramas pegaram o espectador em cheio porque, de um lado, oferecem um drama familiar que convida a identificação com os personagens. Do outro lado, exploram o nosso fascínio pelo crime e pela violência. O protagonista, Tony Soprano, divide-se entre duas famílias. Uma é a sua própria, a de sangue. A outra é a da máfia, onde corre muito sangue. Tony usa uma empresa de coleta de lixo em Nova Jersey como fachada para seus negócios sujos, geralmente fechados na boate Badabink. Em casa, ele tem mais perrengues do que alegrias ao lado da esposa, a Carmela, a quem ele vive traindo, e dos filhos, a Meadow e o AJ. O pacote de estresse inclui uma mãe megera, um tio traiçoeiro e um sobrinho instável. Não à toa, Tony sofre ataques de pânico. Já no episódio de estreia, ele procura uma psiquiatra, a doutora Melfi. Na primeira consulta, o Tony profere um monólogo antológico que mostra como o seu drama pessoal ilustra a crise de um país e que também antecipou discussões sobre masculinidade frágil. Ao eleger um consultório psiquiátrico como um dos principais cenários, Família Soprano abriu a porta para que muitas cenas representassem sonhos do protagonista. E a doutora Melfi é o esteio moral para o espectador, que desde o 5º episódio tem de lidar com uma dura realidade. Tony Soprano é o cara que, num brinde à família, estimula a gente a valorizar os pequenos momentos. Mas, num outro instante, ele é capaz de estrangular até a morte um sujeito, durante 90 segundos que parecem uma excruciante eternidade. A alternância entre demonstrações de vulnerabilidade emocional e atos de violência brutal contribui muito para uma das marcas de Família Soprano, a imprevisibilidade. E os roteiristas gostam de deixar perguntas no ar, sem dar respostas claras. Tu nunca tem certeza sobre como interpretar os acontecimentos durante todo o episódio, até aquele final, que pode ser uma coisa ou outra, ou até mesmo as duas. Família Soprano bagunçou a cabeça do espectador desde o início até o grande finale, que é um dos mais famosos das séries, mas eu não vou dar spoiler para quem nunca assistiu. Fica o convite. Acessa a HBO Max e começa hoje mesmo a ver ou a rever Família Soprano.
2: Obrigada, Tiziano Osório, 11h28. Antes do intervalo, a gente está devendo Cléo Kuhn também com a previsão do tempo. Cléo, vamos lá, como é que serão as próximas horas aqui no estado?
4: A previsão do tempo para este sábado está indicando para o Rio Grande do Sul um domínio mais expressivo da massa de ar, um pouco mais, vamos dizer assim, úmida, tomando conta do estado, porque a gente tem uma quantidade grande de umidade avançando sobre o estado. Tem uma quantidade muito grande de nuvens tomando conta do Rio Grande do Sul, e isto a gente tem que levar em consideração durante estes próximos dias. Essa quantidade forte de umidade que toma conta das mais diversas áreas do Rio Grande do Sul. Então a gente tem muitas nuvens. Teremos chuva neste sábado. Provavelmente não deva ser uma chuva assim generalizada, que pegue todas as áreas do estado com intensidade bastante expressiva. Muito antes, pelo contrário, a expectativa que eu tenho é de uma quantidade de chuva que é pequena sobre o estado. Vai dominar mais áreas da fronteira oeste, campanha, centro do estado, aqui em direção ao leste, um pouco lá na zona sul do estado também. Então, pessoal, fica atento com esta instabilidade que a gente tem, com esse crescimento da umidade e da nebulosidade sobre o nosso estado, que deixa a gente, às vezes, um pouco preocupado com esta situação do tempo, com essa situação das temperaturas, com esta situação de chuva que a gente vai ter com mais intensidade a partir de domingo. Sim, porque a chuva neste sábado é pouca, mas domingo ela aumenta bastante. Teremos uma boa chuva ou uma chuva mais volumosa entre a segunda e a terça-feira. Olha, tá variando assim a área que essa chuva pode atingir com mais intensidade, mas é bom o pessoal ficar atento na metade sul, aqui pelo centro, aqui pelo leste. Olha, no norte, num segundo momento, também o pessoal tem que ficar atento com relação a aumentar bastante a chuva por lá. Então, fiquem atentos, tem chuva começando no sábado, se estendendo por domingo, segunda e terça, e pode ter chuva forte. Na quarta, a chuva enfraquece e até cessa. Entre quinta e sexta, tempo sem chuva no estado do Rio Grande do Sul.
2: Obrigada, Cléo Kuhn. 11:30, 22 graus é a temperatura aqui em Porto Alegre. Nós vamos agora a um rápido intervalo e depois a gente volta para trazer mais detalhes aí do esporte, né? A gente vai falar de Inter, vai falar de Grêmio, trazer as informações também do Caxias e do Juventude. Intervalo e voltamos daqui a pouquinho.
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1: De volta aqui com o Estúdio Gaúcha para Santa Massa. 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Agora a gente vai falar da dupla Grenal, começando pela dupla Grenal, né? Depois a gente traz as informações do Caxias e do Juventude, as informações de Grêmio e Inter são sempre para quem, Maria Fernanda?
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1: Obrigada, Mafê. Agora a gente começa as informações da dupla Grenal pelo Inter. O Eduardo Batista já começou a trabalhar, né, no Colorado, Rodrigo Oliveira, e também a promover mudanças no time. Boa noite.
3: Boa noite, Viviana Fronza. Mudanças importantes são preparadas pelo novo técnico do Inter, Eduardo Batista, especialmente nos lados do campo. Porque na defesa, o planejamento é muito parecido com o que era feito pelo técnico Paulo Pezzolano. Três zagueiros. O que deve mudar é que, em vez de o Bruno Gomes ser improvisado como um terceiro zagueiro, ele deve voltar para a lateral barra ala e deve entrar um terceiro zagueiro, que pode ser o Juninho, ao lado do Maripã e do Mercado, ou até o Vitor Gabriel, que está voltando de suspensão. O Vitor Gabriel está suspenso pela entrada violenta em cima do Gabriel Peck, que sofreu uma fratura na tíbia, e tem que parar pelo período em que o Gabriel Peck estiver lesionado. A previsão é de que o Peck volte a treinar no Cruzeiro em outubro. Logo, o Vitor Gabriel deve voltar a jogar em outubro. Pode o Vitor Gabriel compor esse trio defensivo com o Mercado e o Maripã. Na zaga é isso que deve mudar.
1: Tá.
3: Vamos para os lados.
1: Vamos lá.
3: Eu disse que o Bruno Gomes pode ser aproveitado como um ala, porque o técnico Eduardo Batista quer aproveitar o Vitinho, que era ala com o Pezzolano, como um atacante mais centralizado, mais perto da área. E aí ele precisaria de um ala mais técnico, que pode ser o Bruno Gomes. Aí o Bruno Gomes seria um ala que puxaria para o meio, com o Vitinho sendo um atacante centralizado que puxaria para a ponta. Esse é o planejamento para o lado direito. Vamos agora para o lado esquerdo. O Bernabé com o Pezzolano era um meio atacante quase ponta esquerda. A ideia do Eduardo Batista é que o Bernabé seja ala pela esquerda, com o Matheus Bahia saindo do time. E aí a ideia é criar uma dobradinha letal, pelo menos é o que planeja, tem que combinar com os russos, já diria o Garrincha. Sabe essa história,
1: sei,
3: né? Que o técnico da seleção diz, não, porque aí tu vai lá, tabela aqui, entra aqui nas costas do cara e faz o gol contra a União Soviética. E o Garrincha, tá, mas já combinaram com os russos isso aí? Então, tem que combinar com os russos. Mas, sem combinar com os russos, a ideia é ter uma dobradinha letal entre Bernabé e Alan Patrick. O Bernabé sendo um ala espetado pela esquerda, indo até a ponta, com o Alan Patrick sendo um meia pela esquerda, tabelando com o Bernabé. E esse é o planejamento. E o Alejandro como centroavante. O Alejandro, isso foi o principal assunto de ontem, deve ser desarquivado pelo Eduardo Batista. O Alejandro tinha caído em desgraça com o Pezzolano por vários motivos. Por estar acima do peso quando se reapresentou pós-Copa.
1: Sim.
3: E por ter falhado, ter ido muito mal naquela derrota para o Remo. Só que passou. E o Alejandro tá bem agora fisicamente, ele emagreceu e a ideia do Eduardo Batista é 0-0. Tudo bem, o cara foi mal contra o Remo, falhou, perdeu um gol, cometeu a falta e tal, mas quem é que não falhou? Poucos jogadores não cometeram falhas no Inter nesse ano, não vai arquivar o cara eternamente porque ele falhou num jogo. E o Alejandro tem a característica que o Eduardo Batista quer de um centroavante. Ele tem chegada na área, trombada, bola aérea, fez mais de 30 gols em 2024 pelo Vitória, deve ser o centroavante titular.
1: Tá, mas todas essas mudanças, Rodrigo, ele já deve colocar em campo agora contra o Corinthians?
3: Sim.
1: Contra o Corinthians. Tá fazendo esses trabalhos agora, justamente para fazer essas mudanças para o jogo contra o Corinthians.
3: Claro que isso é o que ele planeja hoje.
1: Sim.
3: Pode acontecer de nos treinos, porque tem muito treino até lá. O jogo contra o Corinthians é só dia 7 de outubro. Tem data FIFA, tem ainda um final de semana de eleição até lá, viu, Viviana? Muita coisa pode acontecer. Vou pegar um exemplo hipotético aqui. Eu disse que o Bruno Gomes deve ser ala pela direita. Pode acontecer de nos treinos o Eduardo Batista entender que o Bruno Gomes não vai render naquela função, vai render melhor no meio-campo.
1: Pois é, porque ele tá mudando de função alguns jogadores, né?
3: O Bruno Gomes, ele é volante de origem, que virou lateral direito com o Roger, foi muito bem, e com o Pezzolano vinha sendo um terceiro zagueiro pela direita. Né? Em princípio, a ideia do Eduardo Batista é usar o Bruno Gomes como ala pela direita. Mas, certamente, ele vai ser testado em outras funções, até no meio campo ele pode jogar. Então, tudo que eu tô falando aqui, eu vou colocar um asterisco, porque tem mais de uma semana de treinos ainda até o jogo contra o Corinthians. Nós estamos no dia 25, né?
1: Isso.
3: O jogo é só dia 7 de outubro. Ih, então
1: tem muita coisa ainda.
3: Então, tem mais de 10 dias até o jogo. Então, muita coisa pode acontecer. Mas, tudo que eu tô falando é o que ele está hoje planejando para o jogo contra o Corinthians.
1: E aquela questão da bola aérea também, né? Imagino que ele tá trabalhando, né, Rodrigo?
3: Sim, isso é uma prioridade do técnico Eduardo Batista, transformar o Inter em um time bom na bola aérea. E bola parada, isso, sobretudo, né? Bola parada ofensiva e defensiva, que vem sendo uma dificuldade do Internacional.
1: Bom, Rodrigo, tem mais alguma informação aí pra gente trazer de Inter hoje, sexta-feira?
3: Lembra do Zé Ricardo, ex-técnico do Inter?
1: Lembro.
3: Trabalhou 48 dias na reta final de 2019, substituindo o Odair Helman, que tinha sido demitido. Pois ele entrou na justiça contra o Inter, cobrando R$700 mil.
2: Ué?
3: Por questão, eu realmente não sei se é um valor que o Inter não pagou ou se teve um desacerto entre o que ele entendia que tinha direito.
1: Sim.
3: Enfim, ele entrou na justiça como é direito do trabalhador. E aparentemente tinha razão, porque o Inter propôs um acordo e bem parceladinho, pagando R$600 mil. É aquela. Aí o Zé Ricardo pensou: bom, vai protelar, eu abro mão de R$100 mil, mas ganho R$600. Em parcelas em 18 parcelas de R$33 mil. É um salário de R$33 mil por 18 meses, ele aceitou. Mas tinha uma cláusula que dizia que se algum valor fosse atrasado por X tempo, o Inter teria que pagar os R$700 mil, o valor original. E casualmente foi o que aconteceu. O Inter, em algum momento, atrasou, né? Não é a primeira dívida do Inter, né, que atrasa. Nem a segunda, nem a terceira. E aí, agora os advogados do Zé Ricardo estão cobrando não só os R$700 mil, mas o valor corrigido por juros, inflação e mais outros indicadores, a dívida chega a R$1.300.000. Isso é o que o Zé Ricardo está cobrando.
1: Tá.
3: Tem que ver o que que a justiça vai decidir.
1: Que enrosco. Bom, obrigada, viu, Rodrigo? Bom descanso pra ti.
3: Valeu, Viviana. Quando acabar o programa, bom descanso pra ti também.
1: Obrigada.
3: E bom sextou pra todos os ouvintes.
1: Valeu, obrigada mais uma vez ao Rodrigo Oliveira. E agora a gente vai falar também de Grêmio, que, assim como o Inter, também aproveita essa data FIFA para intensificar os trabalhos. Simon Bianchini, o Renato aí, tá ajustando a equipe e definindo também primeiras mudanças para a sequência do Brasileirão. Simon, boa noite.
4: Tudo bem, Viviana? Boa noite. Isso mesmo, o Grêmio já fez 3 sessões em 2 dias desde a volta aos trabalhos no CT Luiz Carvalho. E exatamente na linha das informações que a gente vinha trabalhando. Sessões mais longas e com ênfase na parte física. Quinta, treinamento no campo, até mesmo com instrumentos como anilha, né, ligados à musculação, para atividades de força e para recuperação física dos jogadores. Alguns elementos importantes para essa sequência e finalização da temporada de 2026. Já que o técnico Renato Portaluppi e seus auxiliares mapearam que o elenco precisa justamente coletivamente evoluir para ter um melhor resultado dentro do Brasileirão. Esse foi um dos principais problemas do Grêmio antes da chegada de Renato, na visão do novo treinador. Hoje, pela manhã, trabalho com bola em campo reduzido, intenso, um trabalho mais longo, assim como se tinha essa informação que a antiga comissão técnica não queria sessões mais duradouras, né, para não desgastar tanto o elenco durante a temporada, né, treinos mais curtos para justamente não estourar a questão física. E hoje à tarde, mais uma sessão física com os jogadores para dar lastro para essa sequência de anos. Sábado, treino, domingo, folga e segunda volta, tudo de novo.
1: O Grêmio que está sem 5 jogadores, né, que estão servindo aí as suas seleções durante essa data FIFA. Essa ausência atrapalha aí o trabalho que o Renato está fazendo nesse momento de preparação aí?
4: A lista é extensa e os motivos são diferentes. Noriega, Vila Sante, Giovanni Cabral estão em suas respectivas seleções estrangeiras. Noriega na do Peru, Vila Sante na Paraguai e Giovanni Cabral na Cabo-Verdiana. Pedro Gabriel, Seleção Brasileira Sub-20. E o Menegon na Seleção Brasileira, não como um jogador convocado, mas como um jogador para treinamentos. É comum, né, as comissões técnicas levarem um goleiro jovem, até para conhecer, monitorando, porque geralmente se busca um terceiro ou quarto goleiro mais jovem para a Copa do Mundo. E o Menegon foi nesse sentido, tá? Então é importante passar esse detalhe. Então são as ausências. E o Menegon é o quarto goleiro também no Grêmio, então sim, não vai fazer falta efetivamente na estrutura do time, né? Então são as baixas, mais os jogadores lesionados. O Dodi está em transição física do DM para o campo, né? Não trabalha ainda com bola, mas aprimora a parte física, deve ser liberado nos próximos dias. No DM ainda Kaito e Marlon, os laterais titulares. O Kahneman já foi liberado.
1: Tá liberado.
4: Desfalcou o Grêmio contra Botafogo e Palmeiras por dores no quadril, mas já treina normalmente.
1: Então o Kahneman tem pelo menos condições de ficar à disposição pro jogo contra o Remo.
4: Sim, o Kahneman.
1: Se o Renato quiser, né?
4: E ontem com o Renato, a gente falava do mistério, né? Existe um mistério muito grande. O ataque a gente sabe qual vai ser. A não ser que o Renato mude de última hora, mas Pavon, Carlos Vinícius e Amuso. O Grêmio tem mistério no meio campo e também no sistema defensivo. Porque o Renato já decretou que o esquema com 3 zagueiros foi emergencial, pontual contra o Palmeiras, uma circunstância pelo adversário, porque o Grêmio vinha vazando muito. E aí, eu coloco o Wallace como titular e um zagueiro experiente ao seu lado, Balbuena ou Kahneman. E a gente tem que lembrar que o Grêmio joga quarta no norte do país, claro que tem voo fretado, mas domingo tem Grenal.
1: Sim.
4: Que Grenal, né?
1: Que Grenal, exatamente.
4: Os dois times, por enquanto, na zona de rebaixamento.
1: Bom, pra gente fechar de Grêmio, tem uma situação, Simon, que a gente já falou ao longo dessa semana aqui na Gaúcha, que o Grêmio fechou um novo acordo de patrocínio Master com uma Bet. E hoje o presidente Lula sancionou uma medida provisória, assinou, melhor dizendo, uma medida provisória que proíbe as bets no Brasil. O Grêmio já chegou a se manifestar sobre essa questão?
4: Oficialmente enviou uma nota.
1: Sim.
4: Né? Eu procurei a assessoria do Grêmio no final da tarde de hoje, começo da noite dessa sexta-feira, porque o Grêmio, há pouco mais de 48 horas, né, ali pelas 6 da tarde de quarta-feira, anunciou uma nova patrocinadora, depois de mais de nove meses sem nenhuma marca como patrocinadora Master, na principal área da camisa, o Grêmio fechou com uma casa de apostas, né? Um contrato de 3 anos, ou seja, até setembro de 2029, por temporada, 46 milhões de reais. É muita grana. Não iguala o patrocínio que o Grêmio tinha com a antiga patrocinadora, que aliás não recebeu, né? Ainda é um caso que está na justiça, mas Viviana, o Grêmio tentava esse dinheiro e até fez um processo de antecipação da assinatura, tinha outras propostas, porque tem uma ideia até mesmo do governo federal de subsídio ou via BNDES e existe a expectativa. Quem tem contato com o Bet vai ter algum tipo de alívio maior, né? Porque vai deixar de ganhar alguns recursos.
1: Sim.
4: Então, o Grêmio também fez isso, esse movimento de assinatura, para uma garantia, né? Caso os outros clubes recebam, o Grêmio também pode entrar nesse bojo. Mas, até agora, o que o Grêmio enviou pra gente, a nota, vou ler aqui, o Grêmio aguardará os desdobramentos do tema nos próximos dias, a partir da publicação da medida pelo governo. A dimensão do impacto dessa decisão sobre as receitas da indústria do futebol precisará ainda ser mensurada pelos clubes e entidades esportivas de todo o país. Por enquanto, a tendência é justamente uma rescisão, se o Grêmio receber um centavo e sem estrear um novo patrocínio.
1: Que coisa. Obrigada, viu, Simon? Tem mais alguma informação aí pra gente fechar? Tem.
4: O Grêmio também tinha em paralelo outras marcas em negociações para o patrocínio Master. E essas negociações não foram descartadas. Então, isso pode significar, o Grêmio já priorizava marcas que não fossem de bets, de casas de apostas, agora podem ser retomadas e avançadas. O Grêmio não larga de um estágio zerado, mas agora até mesmo a realidade do futebol brasileiro será completamente diferente sem valores tão inflacionados.
1: Com certeza. Obrigada, viu, Simon? Bom descanso.
4: Um abraço.
1: Muito bem, 11h51. E a gente vai trazer agora as informações do Caxias e também do Juventude. Eduardo Costa, boa noite.
5: Boa noite, Viviana. Boa noite a todos que acompanham o Estúdio Gaúcha. O Juventude terá novidades para a partida de segunda-feira contra o América Mineiro em Belo Horizonte, na 30ª rodada da Série B. Recuperado de uma lesão de grau 1 na coxa, o atacante Amarília voltou a treinar. Outra alternativa para o setor é MP, que retorna à lista de relacionados após ficar fora do jogo contra o Sport por decisão da comissão técnica. Alisson Safira, suspenso pelo terceiro cartão amarelo, deve ser substituído por Allan Kardec. Já Marcos Paulo, zagueiro, e Raí Silva, meio atacante, retornam ao time após serem preservados na rodada passada. O técnico Maurício Barbieri está suspenso e o auxiliar Diego Favarin comandará o Juventude à beira do gramado. O elenco alviverde ainda realizará 2 treinamentos antes da viagem de domingo para Belo Horizonte. O provável time do Juventude, com Jandrei, Rodrigo Sã, Tite e Marcos Paulo, Aderlan, Lucas Mineiro, Mandaca, Raí Silva e Diogo Barbosa, Fábio Lima e Allan Kardec. O América Mineiro, adversário do Juventude, chega pressionado para o confronto de segunda-feira, vice-lanterna da Série B. O time mineiro soma apenas 17 pontos em 29 rodadas e está muito próximo do rebaixamento para a Série C. A crise também afeta os bastidores. Na quinta-feira, os jogadores interromperam as atividades em protesto contra o atraso dos pagamentos de salários. Em uma carta à torcida, o grupo de jogadores afirmou que a decisão foi tomada após tentativas de conversa em uma solução com os valores abertos, mas acabou não acontecendo e teve este protesto. O Caxias continua com as mudanças no seu departamento de futebol. Em seu primeiro dia como presidente do clube, Júnior Santolin anunciou a saída de João Correia do cargo de gerente. João Correia era o único dirigente remanescente da gestão anterior após o encerramento da Série C. Segundo Santolin, o próximo passo será definir o executivo de futebol, já que o vice será Raniele Sequinato, de 55 anos, ele que já atuou no Caxias na base Grená e também passou por Santos, Palmeiras e Juventude. Com as informações da dupla Caju da Gaúcha Serra, Eduardo Costa.
1: Obrigada, Eduardo Costa. E assim a gente vai fechando o Estúdio Gaúcha de hoje, agradecendo a tua audiência, a tua participação também, né? Hoje não consegui ler muitos comentários dos ouvintes, que, né, o factual, como a gente diz, nos atropelou literalmente, né, nessa sexta-feira. Tivemos muitos assuntos, muitas questões para abordar aqui ao longo do Estúdio Gaúcha. Passou tão rápido. Nunca vi 2 horas passar tão rápido, né? Mas hoje eu senti que o programa passou bem rápido. Vem aí o Rafael Collin trazendo o Esporte Companhia. E o Estúdio Gaúcha volta lá na próxima segunda-feira a partir das 10 da noite. Até lá. Tchau, tchau. Um excelente final de semana para todo mundo.
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1: 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Notícia na hora certa, no sinal meia-noite. Duas pessoas morrem em acidente com motos no bairro Vila Jardim, em Porto Alegre. Governo anuncia fim da atividade das BETs no país e resgate de recursos deve ser feito até dia 5 de outubro. TikTok fecha acordo de 100 milhões de dólares para encerrar processos sobre adolescentes nos Estados Unidos. Tempo seco na capital agora faz 21 graus. A previsão para este sábado é de retorno da chuva com possibilidade de temporais em áreas no oeste, campanha, Missões e centro do estado. Nas demais regiões o tempo continua seco. 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
1: Duas pessoas morreram em um acidente envolvendo duas motos na Avenida Saturnino de Brito, zona leste de Porto Alegre, na noite desta sexta-feira. Segundo a EPTC, o acidente aconteceu na Saturnino com a rua Itapema, zona norte, aliás, da capital. As circunstâncias ainda são apuradas e a ocorrência segue em atendimento.
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1: Foi denunciado pela quarta vez nesta sexta-feira um morador de Torres, no litoral norte, preso desde julho por suspeita de estupro. Segundo o Ministério Público, Vinícius Roig, de 47 anos, submeteu uma ex-companheira a um ciclo contínuo de violência física, psicológica e sexual. Conforme as investigações, ele dopava a vítima, cometia abusos sexuais enquanto ela estava inconsciente e registrava imagens íntimas sem consentimento. Nesta nova denúncia feita pela Promotoria de Justiça de Torres, são atribuídos ao homem os crimes de estupro de vulnerável e estupro qualificado, além de ser feito pedido de indenização para reparação de danos. A reportagem da Gaúcha contatou a defesa de Roig e deixa o espaço aberto para o posicionamento. Os candidatos que estão em lista de espera na segunda edição do Concurso Público Nacional Unificado, realizado em 2025, já podem conferir a nova lista de classificação para ocupação de vagas remanescentes. O resultado foi publicado no Diário Oficial da União desta sexta-feira. As vagas descritas são para cargos de nível intermediário e superior. 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
1: Vamos nessa, meus amigos. É mais um esporte companhia na vida de todos nós. Vamos até as 3 da manhã. Não tem jogo do Grêmio, não tem jogo do Inter, não tem rodada do Campeonato Brasileiro. Mas tem uma rodada eletrizante da divisão de acesso do futebol do Rio Grande do Sul, onde saberemos quais os 8 times que passarão para a próxima fase, qual é o outro time que ao lado do Lajadense vai cair para a 3ª divisão. Tem seleção brasileira, o jogo que aconteceu nesta sexta-feira, e a gente vai repercutir também aqui ao longo da madruga, sempre contando com a sua participação nas mensagens que chegam no 996995218. 996995218. E também no meu Instagram, no @rafael.colin, no Insta. Chega mais no Insta e interage aqui comigo, @rafael.colin. Já trabalhou bastante durante a semana, tá de folga no find, não precisa acordar cedo neste sábado. Então vamos juntos com uma trilha sonora boa, com uma boa resenha aqui do mundo da bola e com bastante interatividade. Tá bom? Óbvio que eu ainda quero saber o que você espera, né? Do Grêmio do Renato nessa reta final de ano, do Inter do Eduardo Batista, do Grêmio do Filipão, do Inter do Abel, né? Porque eles estão lá também, trabalhando. Do Grêmio do Odorico, do Inter do Alessandro, né? Odorico Romão, Alessandro Barcelos, se você tá curtindo o trabalho deles, manda mensagem aqui para mim no 996995218 ou então no Instagram no @rafael.colin. Tá combinado? A produção do programa é da Isabelle Castro e da Ana Nazário. Na mesa de áudio, Murica Matos, na

central técnica o Rubens Silva e nas gravações o Pietro Pezzi. 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Vamos em frente então? Então vamos nessa com o cartão de visitas da trilha sonora de hoje.

0: iniciando o programa valorizando quem acompanha a Rádio Gaúcha na madrugada, os nossos ouvintes. Então, vou mandar um monte de abraços aqui, começando pelo Fabiano Grabinski e a família, toda a família ouvindo o programa nesse momento. Abraço, Fabiano, a todos os familiares também, obrigado pelo carinho, obrigado pela audiência aí, a família Grabinski. Gilberto Jasper, fala, Giba. Amigo Rafael, espero que vocês não percam tempo falando da maravilhosa, entre aspas, maravilhosa seleção do Ancelotti. O sensacional, entre aspas, futebol show dos craques milionários, tatuados e mimados do Brasil. Entre aspas, entre parênteses, contém muita ironia. Fecha parênteses. Giba Jasper, jornalista. Ah, assino embaixo, cara. Eu não aguento mais essa seleção. Eu não aguento mais essa seleção. Daqui a pouco os colegas vão opinar aqui. Vários colegas vão opinar sobre a seleção brasileira. Abraço pro Antônio Xavier, de Capão. É, de Capão da Canoa. Tá quente aí, Antônio? Tá quente na praia? Como é que tá a situação aí? Dá pra dar um mergulho aí nesse sábado? Pega o carro e voa aí, tchê. Pingar aquela gordurinha, queimar aquele osso, fazer aquele fla-flu aí contigo e dar um mergulho, pegar uns jacaré. Ele escreve o seguinte aqui, o Antônio Xavier. E mandem mensagens aí, por gentileza, viu? Eu quero valorizar a participação de vocês aí. Ele escreve o seguinte: minha torcida agora é para que ou caiam os dois ou nenhum deles. Se cair só um, ou se sobrar só um na A, será a pior coisa para o futebol gaúcho. Vamos continuar vivendo das glórias do passado. Abraço, Antônio de Capão. Abraço, Antônio. Excelente fim de semana para ti, para a família, saúde sempre. Que mais que nós temos aqui? O Murica já veio com tudo na mesa aí, hein? Estraçalhando sempre na trilha sonora aí pra galera curtir. Depois de uma semana inteira puxada. Eu confesso que eu tô um pouquinho cansado, mas faz parte, né? Quem não tá muitas vezes aí com a correria do dia a dia, né? Normal até, normal. Mas nada melhor do que trocar essas ideias aqui com vocês na madrugada esportiva da Rádio Gaúcho. Ayrton Gonto, abraço, Ayrton, ligado no programa. Luiz Rafael Santos Silva também. O Leonardo Baldi escreve o seguinte, enquanto vocês aí estão escrevendo também, tenho certeza. Embalos de sexta-feira à noite com o Barão. O rolê de hoje é em casa com o comunicador mais gente da gente do rádio brasileiro. Que legal ouvir isso, cara. Muito obrigado pelo carinho, pela gentileza. Abraço, Leonardo Baldi. Já separa uma aí pro Leonardo, pro Leozito aí, ô Murica. Deixa uma engatilhada aí na ponta da agulha, né? Pra rolar pro Leonardo. Vamos ficar na resenha aqui. Daqui a pouco eu chamo algum colega comentando sobre a seleção brasileira. Pelo menos, cá pra nós, pelo menos ninguém tá. Pelo menos nós não estamos repercutindo hoje, por exemplo, um jogo ruim do Grêmio ou do Inter. Não, parou. Parou, não estão jogando. Então a gente não fica: ah, perdeu. Ah, mais uma que não ganha fora. Ah, no Beira-Rio deixou mais pontos pra trás. Nossa, todo ano tá sendo assim, né? Impressionante. Abraço pro Fábio Ferreira, também ligado aqui no Esporte Companhia. O Paulo de Albuquerque, ele diz o seguinte, ó: eu estou confiante no trabalho do Renato. O Renato tem estrela, primeiro de tudo, ele tem estrela. Segundo, é um bom treinador que consegue tirar o máximo dos seus jogadores. Já fez isso contra o Palmeiras, senão teríamos perdido com o Luiz Castro, mas conseguimos um ponto importante. E agora contra o Remo, tenho certeza que o Renato vai colocar o time pra frente, porque esse é o perfil do Renato. Escreve o amigo aqui e eu vou concordar. eu acho que o Renato vai ser um pouco mais ousado do que estava sendo o Luiz Castro, naquela mesmice, né, jogando como time pequeno, muitas vezes fora de casa. Eu sei que o Renato não tem o material, continua sendo o mesmo elenco e tal, mas, né, o Renato sabe o caminho das vitórias, né, foi muito vencedor como jogador e muito vencedor como treinador. Dario Pires Filho, o Renato tem que calçar as sandálias da humildade. Três zagueiros, inclusive contra o Remo, tem que ser assim. Jogar a não tomar gol, com sangue nos olhos para fazer pelo menos um. Usar a gurizada na frente. Tá aí, ó. Gostei da opinião, Dario de Porto Alegre. Não é como eu imagino que o Renato vá fazer, de soltar um pouco mais o time, mas respeito demais e também não acho ruim essa estratégia. Não acho ruim, porque inventa de tomar um gol lá, aí já pesa aquela história, pá, não ganhou uma fora de casa, vai ser mais um dia de derrota, aí tem que virar um jogo, né? Então, em outras palavras, vai comendo um mingauzinho pelas beiradas e na hora certa, buff, 1-0, né? E o Inter no Beira-Rio contra o Corinthians também não dá pra se atirar. Não dá pra se atirar. Enfim, pá, a gente já falou isso tantas vezes, né? Ah, tem que partir pra cima, daí não dá certo. Ah, tem que se resguardar, aí também já não dá muito certo. Que coisa, né, tchê? Que coisa. Mas assim, ó, eu não quero que o teu Natal aí, meu amigo gremista, meu amigo colorado, não quero que o Natal de vocês, e consequentemente pra imprensa, é muito ruim ver um deles na Série B, imagina os dois ano que vem, pra nós é muito ruim. Então, que o nosso Natal seja um Natal, assim, de, tipo assim, ó, ufa, ah, foi quase, hein, ô fulano, ah, entre um gole de cerveja e outro, né, entre um champanhe e outro ali que tá comemorando, ah, foi quase, hein, vem cá, onde é que foi que o teu te salvou? Ah, acho que foi naquele jogo. O gremista dizendo, ah, acho que foi quando trouxe o Renato. E o Colorado, ah, acho que foi aquele, foi os jogos em casa, que o Inter mudou, da água pro vinho, começou a ganhar tudo em casa e salvou, sei lá. Alguma coisa a gente tem que se apegar. Ah, o Mirassol, teve jogador punido, perdeu 10 pontos. É, até isso a gente tem que começar a torcer, né? Ah, que o Vitória perca não sei quantos pontos aí, aconteceu alguma coisa. Tchê, é se agarrar em tudo que a gente pode aí. Que mais que nós temos de mensagem? 996995218 e também no meu Instagram, no arroba rafael.colin. André de Oliveira, ele é torcedor do Inter, e ele diz o seguinte, ó. Muitos criticaram o Eduardo Batista, mas temos que respeitar o treinador, chega com muita vontade de trabalhar e vencer na carreira. Vai fazer o Inter, como é que é? Decolar. Vai fazer o Inter decolar. Podem apostar. O Inter decola com o trabalho dele e no fim do ano se salva mais uma vez. E aí a perspectiva para o ano que vem é das melhores possíveis, pois não estará mais no comando o presidente Alessandro Barcelos, diz o amigo aqui. Tchê, e aqui o Márcio Araújo tá lembrando um negócio muito importante. Rafael, o Grenal da Arena vai ser um Deus nos acuda. Vocês lembram no último Grenal, que coisa terrível? Do primeiro ao último minuto, foi uma coisa terrível. Rafael, o Grenal da Arena vai ser um Deus nos acuda. Quem perder pode estar mais perto do rebaixamento. Que jogo vai ser, meu amigo? É um... Ah, esse jogo aí, cara. É que não vai ser um simples Grenal. E os torcedores não estão nem... Acho que não vão estar nem aí se vai ser outro Grenal ruim, péssimo. Eles vão querer, de alguma forma, ganhar. Os três pontos aqui... Para um, significa um empurrar o rival pra degola e um respiro pra quem vencer. E nós que estamos assim pensando, ah, toda rodada tem que marcar ponto, toda rodada tem que tentar, porque essa recuperação aí necessita pontos urgentes, então tem que pontuar. Só que no Grenal, se um ganhar, o outro não pontuou. Então o outro vai ter problemas, com certeza. Ainda mais perder Grenal, que a gente sabe que é um combo, assim, é um peso muito grande, né? Então, meu amigo Márcio Araújo, obrigado aí por acrescentar isso ao nosso debate. E realmente, o mês de outubro vai ser impressionante. Vai ser impressionante. Vamos ouvir o que o Maurício Saraiva, enquanto vocês vão mandando mais mensagens aí, vamos ouvir o que o Maurício Saraiva achou da seleção brasileira. Fala, Maurício!
1: Boa noite, Rafaelzinho! Olha, o Brasil começou uma fase nova, o primeiro ciclo todo do Ancelotti, mas é um ciclo que parece que não terminou a Copa, né? Você não viu o Brasil jogar melhor futebol, você viu o Brasil se atrapalhando, você viu um Brasil parecido com o que perdeu para a Noruega, quase não passou do Japão. Mas eu quero dizer para você, Rafaelzinho, que na verdade me impressiona menos como é que o trabalho começa e muito mais como é que ele termina. O desfecho dele tem que ser com a capacidade de o Brasil ser competitivo, de ser candidato a um título na Copa do Centenário. Ah, começou errado, começou quase perdendo para a Austrália. Tá certo, é do jogo. Não tem problema, eu fecho o acordo se começar esquisito e terminar bem. E nesses 4 anos o treinador precisa encontrar um jogador que a Noruega tem, que a Espanha tem, que a França tem, chamado meia armador. Se o Brasil encontrar, melhora muito. Se não encontrar, vai ter que adaptar. E nesse meio tempo, a gente vai empatando com a Austrália e jogando contra a Índia. Oremos. Beijo.
0: É isso aí, tchê. Agora joga contra a Índia, ganha. Aí os caras fazem dancinha. Aproveitam um jogo desses pra fazer dancinha. Né? E era isso. Não é fácil. Não é fácil o atual momento da seleção brasileira. É bem difícil assim enxergarmos uma luz no fim do túnel para uma recuperação da seleção brasileira com essa safra que muitos elogiam, mas não é só questão de bola, é questão de postura. Tem muita coisa envolvida além do futebol. Meia-noite e 23 minutos, meia-noite e 23, lá com Afonso, do sul do estado, ligado também aqui no Esporte Companhia, grande Laco, todas as regiões sempre com uma audiência muito boa, né? Eu vou repassar para vocês agora, e enquanto mais mensagens vão chegando aqui para o programa, os jogos desse fim de semana da divisão de acesso do futebol do Rio Grande do Sul e atualizar a tabela, porque o Tribunal de Justiça Desportiva julgou a questão da confusão do clássico Brapel e puniu o Pelotas, derrota de 3-0, ou seja, o Brasil marcou mais 3 pontos num campeonato tão disputado, tão acirrado. O Brasil subiu bem, foi pra terceira colocação, classificou. TJD, com essa decisão, ele classificou o Brasil, que não estava bem no campeonato, figurava em nono, oitavo, décimo, e parecia que não ia classificar, parecia que até que a dupla Brapel não ia classificar. Realmente o Pelotas não classificou, mas o Brasil disparou agora com esses 3 pontos. Então, olha só, com esse resultado aí do TJD, 5 times agora estão classificados: Passo Fundo, Veranópolis, Brasil, União Frederiquense e Esportivo. Agora tem 4 times para 3 vagas. Brasil de Farroupilha, com um empate, está classificado, que é o mais fácil de passar aqui, é o Brasil de Farroupilha. Santa Cruz, Apafute, até aqui esses 8 estão classificados, mas tem o Aimoré em nono querendo tirar a vaga de algum desses 3, do Brasil de Farroupilha, do Santa Cruz ou da Apafute. Olha só, Brasil de Farroupilha tem 23, Santa Cruz 22, Apafute 21 e Aimoré 20. O Brasil de Farroupilha empata, vai pra 24, Aimoré não busca mais. E aí tá dentro. A Apafute pega Lajadense rebaixado, que fez só 5 pontos no campeonato. Foi uma campanha terrível, terrível, terrível. Então a Apafute acho que vai classificar. O Brasil de Farroupilha com um empate classifica, tem tudo pra conseguir. Então a última vaga tá entre Santa Cruz e Aimoré. Claro, se eu não me enganar aqui no, na projeção. O Santa Cruz pega o Gaúcho em Passo Fundo. Gaúcho já eliminado. 12 pontos. O Brasil de Farroupilha, se quiser fazer esse pontinho e passar com tranquilidade, tem que fazer o ponto em Pelotas contra Pelotas. Mas depois de todo esse rolo que aconteceu, e não sei como é que Pelotas vai agir nessa última rodada aí, né? Se vai ter mobilização suficiente para fazer um bom enfrentamento contra o Brasil de Farroupilha, ou se jogou, que já jogou a toalha, sim, porque tá fora, mas de repente não sei que nível de jogo vai oferecer o Pelotas. Mas eu tava falando também do Aimoré, vamos ver aqui, ó. Aimoré em casa contra o já classificado Sportivo. Depende muito do que o Sportivo tá planejando para esse jogo, se vai poupar jogadores, se não vai. E o Aimoré vai como se fosse Copa do Mundo para tentar vencer a partida. Tem muitas combinações de resultados, né? Se o Aimoré empatar, por exemplo, ele vai a 21, mas não adianta, vai a 21, mas perde nos critérios pra Apafute. Então só um resultado serve pro Aimoré, que é a vitória. E aí tem que torcer pra Apafute não vencer o Alajadense, que é difícil, mas as atenções estarão muito voltadas para Passo Fundo nesse jogo Gaúcho e Santa Cruz. Santa Cruz ganha, o Santa Cruz empatando não significa que ele passa. Aí é que tá, o Santa Cruz, se ele empatar e o Aimoré ganhar do Sportivo e a Apafute ganhar do Lajadense, vamos supor o seguinte, ó, o Sportivo vai desmobilizado porque já classificou, o Aimoré ganha, a Apafute ganha do Lanterna Lajadense. Se o Santa Cruz empatar fora de casa, que teoricamente não seria um resultado ruim, mas se empatar contra o Gaúcho não é suficiente. Então tá muito delicada a situação do Santa Cruz, apesar de estar na 7ª colocação. Então é isso, são esses 4. O fim de semana vai estar muito concentrado nessa questão aqui, de quais serão os outros 3 classificados para a próxima fase da divisão de acesso. Porque Passo Fundo fez uma baita campanha, Veranópolis, Brasil, União Frederiquense e Esportivo já estão classificados. Não classificaram e não vão cair Guarani de Venâncio, Pelotas, Gaúcho e Bagé. E por tudo que aconteceu lá em Bagé, de torcedores invadindo o vestiário, agredindo jogadores, acho que Bagé ainda sai no lucro aí com o trabalho feito de gestão de grupo lá do, depois de toda a confusão, pelo técnico Rodrigo Bandeira. Então o Bagé permanece pelo menos na divisão de acesso. Foi muito feio o que aconteceu lá, poderia ter dado até uma tragédia. 25 pessoas, torcedores, invadiram o vestiário depois do Bagé ter perdido pro Glória e agrediram 3 jogadores. E aí tem outro jogo, pessoal, que mobiliza a Serra Gaúcha: Vacaria e Gramado. O Glória em Vacaria recebe o Gramadense. O Glória tá com 11, Gramadense com 10. Um deles vai cair, porque o Lanterna e o Lajadense, 5, já caiu. Então quem vai ser penúltimo? O Glória, que tá com 11, ou o Gramadense com 10? Então aqui o raciocínio é simples: um empate mantém o Glória à frente do Gramadense cai, Gramanense tem que ganhar em Vacaria. Eu não sei como é que tá a mobilização em Vacaria, a campanha é péssima. Mas não sei se conseguiram pelo menos mobilizar para a última rodada, para o pessoal ir no estádio e manter o Glória na divisão de acesso. E o Gramadense mais novo aí, né? É, mas também com uma estrutura boa, tentando se manter na divisão de acesso do futebol do Rio Grande do Sul. Então, os jogos serão todos no domingo, quem quiser acompanhar, tá? Todos eles às 3 horas da tarde de domingo. Ih, a chuva, hein? Pá! Eu já quero ouvir o Cléo. Pra gente ter uma ideia. Olha só, tem jogo em São Leopoldo, tem jogo em Veranópolis, tem jogo em Passo Fundo, tem jogo em Venâncio Aires, lá o campo várias vezes já ficou alagado. O Edmundo Fikes. Tem jogo em Bagé, na Pedra Moura, tem jogo em Pelotas, tem jogo em Vacaria. Então, antes de eu dar a rodada, é domingo às 3. Vamos ouvir o Cléo pra ver se vai chover nesse domingo. Vai que vai, mas vamos ouvir direitinho aí. Fala, Cléo.
2: A previsão do tempo para este sábado está indicando para o Rio Grande do Sul um domínio mais expressivo da massa de ar, um pouco mais, vamos dizer assim, úmida, tomando conta do estado, porque a gente tem uma quantidade grande de umidade avançando sobre o estado, tem uma quantidade muito grande de nuvens tomando conta do Rio Grande do Sul, e isto a gente tem que levar em consideração durante estes próximos dias, essa quantidade forte de umidade que toma conta das mais diversas áreas do Rio Grande do Sul. Então a gente tem muitas nuvens. Teremos chuva neste sábado. Provavelmente não deva ser uma chuva assim generalizada, que pegue todas as áreas do estado com intensidade bastante expressiva. Muito antes, pelo contrário, a expectativa que eu tenho é de uma quantidade de chuva que é pequena sobre o estado. Vai dominar mais áreas da fronteira oeste, campanha, centro do estado, aqui em direção ao leste, um pouco lá na zona sul do estado também. Então, pessoal, fica atento com esta instabilidade que a gente tem, com esse crescimento da umidade e da nebulosidade sobre o nosso estado, que deixa a gente, às vezes, um pouco preocupado com esta situação do tempo, com essa situação das temperaturas, com esta situação de chuva que a gente vai ter com mais intensidade a partir de domingo. Sim, porque a chuva neste sábado é pouca, mas domingo ela aumenta bastante. Teremos uma boa chuva, ou uma chuva mais volumosa, entre a segunda e a terça-feira. Olha, tá variando, assim, a área que essa chuva pode atingir com mais intensidade. Mas é bom o pessoal ficar atento na metade sul, aqui pelo centro, aqui pelo leste. Olha, no norte, num segundo momento, também o pessoal tem que ficar atento com relação a aumentar bastante a chuva por lá. Então, fiquem atentos. Tem chuva começando no sábado, se estendendo por domingo, segunda e terça, e pode ter chuva forte. Na quarta, a chuva enfraquece e até cessa. Entre quinta e sexta, tempo sem chuva no estado do Rio Grande do Sul.
0: Ou seja, vem bastante água por aí. É, pelo que eu entendi, é mais na segunda e na terça, mas já começa no sábado e vai aumentando no domingo. Então, é realmente uma última rodada de divisão de acesso, bem típica de gauchão, com gramados molhados, né? Então vamos aos jogos. Aimoré e Esportivo, em São Leopoldo. Em Veranópolis, Veranópolis e Passo Fundo. Em Passo Fundo, Gaúcho e Santa Cruz. Em Venâncio Aires, Guarani e União Frederiquense. Em Bagé, Bagé e Brasil. Em Pelotas, Pelotas e Brasil de Farroupilha. Em Vacaria, Glória e Gramadense, domingo, 3 horas da tarde. Tá bom? Tá passada a limpa a divisão de acesso do futebol do Rio Grande do Sul. E segunda-feira, toda a repercussão aqui no programa, já com a definição dos confrontos e tal, e agora o bicho pega pra ver quem, quais os outros dois times, quais os dois times que vão jogar o gauchão de 2027. É isso aí. Murica, eu sei que tu tá inspirado hoje, então sobe o som.

16 minutos, já já quero ouvir o que o Rafael de Vério, meu xará, colega aqui do Grupo RBS, achou da seleção brasileira no empate desta sexta-feira. Já já o de Vério vai opinar. Mas antes, quero mandar um abraço, tem uma turma grande ouvindo o programa aqui, ó. Olha que bacana, ó. Deixa eu mandar um abração pro Juliano Machado, pro Fábio, pro Alex Orlov, pro Dili, o Douglas Reis, o Gomes, o Derico, o João, mas que turma, hein? O Carlos, o Tito, o Alex Moraes, o Clevinho, o Henrique, o Júnior, o Renan e o Eduardo. Essa turma toda tá na escuta do Barão da Madrugada. Obrigado pelo carinho, obrigado pela audiência. 6:37. Isso aí. 996995218 para você participar. E @rafael.collin no Instagram para você mandar a sua opinião aqui na nossa madrugada esportiva da Rádio Gaúcha. Sobe o som, Muricá!

0: sucesso agora vai pra quarto fundo, tchê. Lá onde tá o líder da divisão de acesso, Mestre Dantas. Sempre ligado, hein, Mestre Dantas? Abração aqui, carinhoso do Barão da Madrugada. Rafael Divério, por gentileza. Me fala, Divério, o que tu achou da seleção brasileira, meu xará?
1: Fala, Colin, tudo bem? Rafael Divério aqui. Cara, somos todos da seleção brasileira, a gente tira bem pouco. Porque, bom, é começo de temporada na Europa, os jogadores estão recém se ambientando, alguns já aparecendo muito bem, mas eles estão preocupados é com os campeonatos deles. A Champions League, os campeonatos locais e tal. Quem tá no Brasileirão na reta final, né, se preocupa com o rebaixamento, com título, coisa assim. E para a seleção vira só meio que uma obrigação. Sinceramente, e isso não é de hoje, tá? Não vou falar que é da geração atual, que não se importa, porque se a gente pegar, eu que gosto muito disso, pegar vídeos antigos, eu vi um vídeo de 1990 abaixo, 91, 92, é o Brasil jogando contra a Lituânia no Brasil, e a galera vaiando, metendo vai na seleção brasileira. Então, nunca teve muito esse interesse, é um jogo protocolar, enjoado, xarope, mais atrapalha do que ajuda. Mas para não dizer que não vale nada e tal, eu acho que deveria valer para a turma que precisa se afirmar. Quem aproveitou foi o Rayan, mais uma vez, fez um gol, cresceu no conceito, é um gol no final do jogo que impede uma derrota, aquela coisa toda, então eu acho que o Rayan ganha uns pontinhos. O Hugo Souza, mais uma vez, não ganha, porque a bola que foi no gol entrou, e as outras que passaram perto ele não defendeu também. Então, serve mais para isso aí, mais para cumprir os protocolos de data FIFA, de apresentação de seleção, principalmente para os da América do Sul, né? A gente pega aí o Brasil, vai jogar contra a Austrália, a Argentina vai fazer amistosos que vão ter como atração a despedida do Messi, mas nada demais, é Burkina Faso, é Bolívia, não é nada que vá deixar o jogo com algum aspecto que a gente vai se lembrar. Aliás, Brasil-Austrália é um jogo totalmente esquecível. Pouca gente vai se lembrar quando vê no início do próximo, lá no final da Copa, no final desse ciclo e começo da Copa do Mundo, pensar, começou num amistoso contra a Austrália, que é um jogo totalmente esquecível. Mas é isso, Colin, acho que se tira muito pouco. Talvez o Ancelotti só precise pensar que o meio-campo dele com dois jogadores só não vai dar conta e que os 4-2-4 que ele tenta montar não se espelha no Real Madrid clássico dele, porque os jogadores de ponta do Brasil, das pontas, não fazem a mínima função de meio campo. Essa é uma coisa para se pensar. De resto, não sei nem se a gente vai lembrar desse amistoso na segunda-feira, tá? Um abraço.
0: Isso aí, é bem isso aí. Eu não sei se vamos lembrar desse amistoso aí. Eu até já esqueci de tão ruim que foi. Valeu, Divério, obrigado. Agora 12:40. Fala, Murica. Estamos esperando aí mais uma da trilha sonora de hoje. Alô?

Som Única. Alô, Gravata aí. 11 da manhã deste sábado, Barão na área pra bater aquela bola, hein? Sobe o som. Lá no campo do Barnabé. É.

8h32, mensagem do Osiris Garcia Lemes. Buenas, Colin. Tudo certo? Tudo certo. Enquanto tiver essa carroçada de estrangeiros aí, meia boca, jogando nos times do Brasil, nossa seleção vai ser isso aí mesmo. Estão tirando o espaço da gurizada. Tchê, peraí, deixa eu bater palma pra ti. Bem demais, bem, é isso aí. Eu vou repetir. Enquanto tiver esse monte de estrangeiro meia boca jogando nos times do Brasil, nossa seleção vai ser isso aí. Alô, Ancelotti, presta atenção na mensagem aqui do Osiris Garcia Lemes. Parabéns, Osiris. É isso aí, meu amigo. Aí nossa seleção vai continuar sendo isso. Estão tirando o espaço da gurizada. Só no Inter tem 11, pelo que vi, diz o Osiris. Eu confesso que eu perdi as contas. Tchê, é muito estrangeiro, nada contra. Mas assim, se é pra trazer, traz craque, traz cara diferente. Não traz a mesma coisa que a gente vai ter aqui. Valoriza a gurizada, então. É muito estrangeiro no futebol brasileiro. Vai diminuir? Vai, mas vai diminuir... de forma parcelada. Cai, tá, pra ano que vem cai pra tanto, depois cai pra tanto, até 2030 cai pra tanto. Não, tem que cortar de uma vez. Sobe o som, Muricá.

0: Roberto Flores, outro cara sempre ligado na madrugada esportiva da Rádio Gaúcha. Abração, meu amigo. Obrigado por curtir o programa. É gremista. Paulo Roberto Flores, sempre nas madrugadas acompanhando o Esporte e Companhia. Há mais de 12 anos no ar aqui na Gaúcha. Em seguida, o sinal vai marcar 00:45. Agora eu quero saber o seguinte, ó. Opa! Olha aí! 00:45. Eu quero saber do querido colega recém-contratado, grande reforço, por sinal, aqui no Grupo RBS, Eduardo Picão, o que ele achou da seleção. Não é só de Grêmio que vive o Eduardo Picão. Fala, Picão!
1: Bom dia, Colin. Bom dia a todos os amigos e ouvintes do Esporte e Companhia. Cara, o amistoso da seleção brasileira foi uma decepção pra mim, assim. Vou confessar aqui, eu acordei cedo pra ver o jogo, mas o jogo tava tão parado, assim, burocrático. A seleção do Ancelotti não tem nada. E isso acabou me dando aquelas pescadinhas, aquelas pescadas durante o jogo. E não dormi por pouco, tá? Essa é a grande verdade. Porque o time do Ancelotti, ele não tem nada. E pior do que isso, ele despotencializa os jogadores. O Vinícius Júnior na seleção brasileira, ele só conseguiu ser minimamente aquilo que o torcedor espera na Copa do Mundo. Depois disso, assim, e antes disso até, é um jogador completamente limitado. O Rafinha, que tem 14 gols em 8 jogos na início de temporada do Barcelona, some quando veste a camisa da seleção. Acho que tem um respiro ali do Estevão voltando, mas é muito também na individualidade. Alguns dos atletas que acabaram sendo colocados pelo Ancelotti conseguiram se destacar um pouco, como o Mateuzinho, acho que acabou indo bem. O Hugo Souza, mal, né? Acaba não falhando no gol, mas uma bola defensável na falta que poderia ter sido evitado. Então, assim, é um trabalho como um todo do Ancelotti que precisa ser questionado. Uma renovação antecipada antes da Copa do Mundo, que não é justificada pelo trabalho de campo, porque cada vez que a gente vê a seleção jogar, parece que o Brasil tá piorando. E dentro de uma reformulação, onde tu tinha muitos atletas que precisam e precisavam mostrar para continuar sendo convocados, esse primeiro amistoso, ele tira um pouco da esperança do torcedor. Então, eu tô muito preocupado. Eu sou um cara que eu sou muito fã da seleção, gosto de assistir, torço pela seleção brasileira, e eu não tô com a esperança de uma melhora dentro do trabalho do Ancelotti. Para mim é um trabalho que, até agora, ele só colocou talvez os principais ativos da seleção em xeque com o próprio torcedor. O Endrick teve mais uma partida muito abaixo e justifica, por exemplo, porque com o próprio Ancelotti ele não jogava no Real Madrid e não joga hoje, né? O Endrick é um reserva do time do José Mourinho, praticamente não entra, tem uma minutagem menor que a do Xabi Alonso, e muita gente questiona, pô, mas o Mourinho tá errado, não sei o quê, e aí vai pra seleção, o Endrick começa o jogo e mais uma vez acaba sucumbindo dentro de uma estrutura de time que tá falida, na minha visão. Se não mudar rápido, se não colocar uma estrutura de um time que não treina, porque essa é a grande verdade, a seleção brasileira tem um time que não consegue fazer um trabalho de dia a dia, e isso todas as seleções vivem, o Ancelotti vai acabar morrendo muito antes de chegar, inclusive, na Copa América. E aí eu digo mais na visão do torcedor que da CBF. Acho que a CBF vai bancar o trabalho, muito provavelmente até a Copa América, eu garantiria dessa forma, porque se perde a Copa América de uma forma vexatória, eu não duvidaria uma troca. Mas nesse momento é um trabalho muito raso, muito fraco e sem nenhum tipo de estrutura consolidada para potencializar os principais ativos. E quem fala que a seleção brasileira não tem ativos, eu discordo. Eu acho que a gente tem os principais jogadores em várias ligas do mundo. O exemplo é o próprio Vini Júnior, o próprio Rafinha, o Marquinhos é capitão de um time que foi bicampeão da Champions League. Então tem sim nomes surgindo. Claro que não é aqueles grandes times do final dos anos 90 e início dos anos 2000, ou até lá na época, e aí pior ainda, né, comparado à década de 70 ali, mas são bons jogadores que jogam como titulares nas principais ligas da Europa e que não estão sendo potencializados pelo treinador italiano. Eu quero que isso seja resolvido o mais rápido possível. Acho que não vai acontecer no jogo contra a Austrália, muito menos contra a Índia, que é um nível muito abaixo do que esses caras estão acostumados a enfrentar, e aí a individualidade pode acabar se sobressaindo. Mas a estrutura ainda é muito fraca, Cole. A gente tem que se preocupar e tem que sim pressionar o trabalho, tá? Um bom dia para todo mundo e sempre uma honra participar aqui do Esporte Companhia.

0: 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Abraço para Antônio Simon, comandante de toda a turma. Tem loja também em Estrela, no Vale do Taquari. Meia-noite 52, alô interiorzão, alô pessoal que curte o futsal, o mundo da bola pequena, o mundo da bola pesada. Antônio Oliveira atualiza os jogos decisivos, os jogos importantes desse final de semana nos mais variados ginásios do Rio Grande. Tchê.
1: Goleiro Linha.
2: Fala, Colin, tudo certo? Um ótimo dia para audiência ligada aqui no Esporte Companhia. Sábado será de decisões pro futsal gaúcho e também para o futsal brasileiro. Vamos começar então pela LNF Gold, a primeira divisão da Liga Nacional de Futsal, que terá gaúcho em quadra. A CBF entra em quadra para enfrentar o Umuarama, fora de casa, a partir das 18h15, pelo jogo de ida da fase de pré-quartas de final. Esse é o terceiro confronto desta fase. Nós já tivemos a vitória do Jaraguá por 1-0 sobre o Tubarão. Já tivemos também um empate em 0-0 entre Cascavel e Campo Mourão. Este confronto já foi até definido. O Campo Mourão venceu no jogo de volta por 3-2 e já está classificado para as quartas de final. Depois ainda teremos Corinthians e Pato Futsal, que se enfrentam na próxima segunda-feira, dia 28. O fato é, a CBF joga então hoje às 18h15 fora de casa, volta a jogar depois no sábado da próxima semana, no dia 3 de outubro, em Carlos Barbosa. Se a CBF se classificar para as quartas de final, vai encarar o Atlântico de Erechim, gaúcho já classificado para essa próxima fase. O Campo Mourão, que avançou, enfrentará o Joinville. Do confronto entre Jaraguá e Tubarão, o vencedor enfrentará o Praia Clube. E entre Pato Futsal e Corinthians sairá o próximo adversário do Magnus. Essa é a fase final da LNF Gold, a primeira divisão da Liga Nacional de Futsal. Passando agora para a Série Ouro, da Federação Gaúcha de Futebol de Salão, porque nós temos a última rodada da primeira fase e são 8 partidas, todas elas começando às 20 horas. Em Santa Maria tem o FSM Futsal contra Rio Grandense de Rio Grande. Em Tupanciretã, o Figueira recebe o Barcelona de Júlio de Castilhos. Em Santiago, a Ser Santiago recebe o Campo Bom Futsal. Em São Francisco de Assis, a AFA, dona da casa, recebe a ABF de São Lourenço do Sul. Em Carazinho, a Cercesa enfrenta a ATF de Pelotas. A CBF recebe o São José de Cachoeira do Sul em Carlos Barbosa. Em Manuel Viana, a AVF enfrenta o Penharol Lyon de Guaíba. E em Barão do Cotegipe, tem Atlântico de Erechim contra Ijuí Futsal. Vamos então para as classificações, ou para a classificação de cada grupo. Primeiro no grupo A, que tem a CBF líder com 29 pontos, a ABF de São Lourenço do Sul com 23, AFA de São Francisco de Assis com 18, Independente de Lavras do Sul com 17 e a TF de Pelotas com 9. Esses 5 clubes estão no momento se classificando para a próxima fase. Em sexto lugar, o São José de Cachoeira do Sul pode ainda roubar essa vaga da TF, vão disputar na última rodada essa vaga para ver quem avança. E a Cercesa, lanterna do grupo, em sétimo colocado com 5 pontos, tem que escapar e do rebaixamento do momento está escapando. No grupo B, o Atlântico lidera com 30 pontos, seguido por Passo Fundo Futsal com 28, Jaguarão Futsal com 16, Rio Grandense com 16 e o G5 é completado por Russo Preto de Nometoque, que tem 14. Esses 5 clubes já estão classificados para a próxima fase e não terão mudanças entre os classificados do grupo B. O Ijuí Futsal é o sexto com 9 e aí vai um ponto de atenção. O sétimo e último colocado é o FSM Futsal de Santa Maria, que tem só 2 pontos somados no momento e está caindo para a Série Prata. E no grupo C, líder Ser Santiago com 34 pontos, já tem inclusive a melhor campanha dessa primeira fase, seguida por Peñarol Leão de Guaíba com 26 pontos, AVF de Manuel Viana com 24, Cerro Largo Futsal com 22 é o quarto, o quinto é o Campo Bom Futsal com 20 e o sexto colocado, o Barcelona de Júlio de Castilhos, tem 16 neste grupo, os seis melhores avançam e o sétimo colocado, que é o Figueira de Tupanciretá, tem 12, não pode chegar à próxima fase. Lembrando que este grupo tinha a Ser Alvorada, que desistiu no começo da competição, então já está eliminada, já está rebaixada para a Série Prata, por isso só mais uma equipe será rebaixada e, como eu disse, no momento é a UFSM Futsal quem deve ocupar esta vaga, ou será a UFSM ou a Ser César de Carazinho. Fechando o futsal por aqui, Colin. A gente volta com muito mais na próxima semana. Valeu!
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meia-noite, 58 minutos. A primeira hora do Esporte Companhia se foi. Nós vamos ouvir agora o Notícia na Hora Certa. Depois do Hora Certa, é hora de atualizar a dupla Grenal. A reportagem vai trazer as últimas informações do Grêmio, as últimas informações do Inter. Teremos também com a Gaúcha Serra as informações da dupla Caju e muito mais aqui na nossa madrugada esportiva da Rádio Gaúcha, tá? No decorrer da madrugada tem pitacos do Sala de Redação, o que a turma debateu no Sala no início da tarde desta sexta-feira. Teremos também mais previsão do tempo com o Cléo Kuhn, para você saber como vai ser o fim de semana, e outras mais do mundo da bola. Um giro pelo futebol nacional também com a Isabelle Castro, para saber como estão os outros times, tá bom? Um pouco mais da nossa trilha, notícia na hora certa, e eu volto em seguida.

0: 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Defesa Civil emite alerta de atenção para risco moderado de tempestade com granizo e vento na região sul do estado. Aviso é válido até às 5 horas desta manhã. Mulher morre em incêndio em residência no bairro Matias Velho, em Canoas. Mais de 35 mil pontos seguem sem luz no estado neste momento devido aos temporais do início da semana. Céu parcialmente nublado em Porto Alegre, agora faz 20 graus. A previsão é de calor neste sábado em boa parte do estado. Há possibilidade de chuva em áreas do oeste, Campanha, Missões e da região central. Na capital, mínima de 16 e máxima de 25 graus. 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
0: Fluxo tranquilo em Porto Alegre, a EPTC não registra ocorrências no momento. Também não há reporte de acidentes ou bloqueios nas rodovias estaduais e federais.
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0: Obras na BR-116 vão alterar o serviço da Transurb neste final de semana. Os trens vão circular apenas entre as estações Mercado, em Porto Alegre, e Matias Velho, em Canoas, no sábado e no domingo. Ônibus gratuitos vão atender os passageiros no restante do trecho, entre as estações Matias Velho e Novo Hamburgo. Os veículos terão intervalo de 10 minutos e vão parar próximo a todas as estações do trecho, em ambos os sentidos. A alteração ocorrerá para que o Departamento Nacional de Infraestrutura de Transportes prossiga com obras de alargamento do viaduto que passa sobre a linha férrea no trecho do quilômetro 259 da BR-116 em Canoas. Duas pessoas morreram em um acidente na Avenida Saturnino de Brito, no bairro Vila Jardim, na zona norte de Porto Alegre. O caso ocorreu no fim da noite de sexta-feira. Conforme a EPTC, duas motos colidiram no cruzamento com a rua Itapema. Ainda não há detalhes sobre as circunstâncias deste acidente e as vítimas não tiveram as identidades reveladas. 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Da redação, Lucas de Oliveira.

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0: Vitinho, que vinha sendo aproveitado como um lateral barra ala pela direita com o Pezzolano, deve virar um meio atacante mais centralizado, entrando na área. E aí existe a possibilidade forte de o Bruno Gomes, que vinha sendo uma espécie de terceiro zagueiro com o Pezzolano, voltar a ser lateral, ou melhor, voltar a ser ala pela direita, um ala mais técnico. São as mudanças preparadas pelo técnico Eduardo Batista, que prepara a volta de Alejandro ao time como centroavante clássico titular. O ex-técnico do Inter, Zé Ricardo, cobra na justiça do Colorado R$1.300.000. Com o Inter, Rodrigo Oliveira.
1: A proibição das bets pelo

0: atacantes foram as novidades. Outro nome que chama atenção é Thiaguinho. Ele ganhou somente nesse ano de 2020.
1: Para tentar
0: barra ala pela direita com o Pezzolano, deve virar um meio atacante mais centralizado
1: do Campeonato Brasileiro, né? Merece. Bom, o Eduardo Costa traz as

0: Massaju.
1: Fala, Colin, aquele abraço pra você. Allan Kardec, o elenco do Juventude realiza ainda mais dois treinamentos até a viagem para Belo Horizonte, viagem que acontece neste domingo. O Caxias continua sua reformulação no departamento de futebol. Júnior Santolim, presidente do clube, definiu a saída de João Correia do cargo de gerente de futebol. Agora, o próximo passo é contratar um executivo, um novo gerente, o departamento que será comandado por Raniele Sequinato. Ele que será o vice de futebol, tem 55 anos e quando atuou como jogador, foi atleta do Caxias no fim dos anos 80 e também passou por Santos e Palmeiras. É um Caxias com bastante mudanças visando a temporada de 2027. São esses os destaques da dupla Caju. Aquele abraço, Colin!
0: Aquele abraço, sobe o som, Murica.

dupla fantástica. Dois grandes profissionais, dois grandes seres humanos. Aí a coisa fica fácil, né? Quando dá aquela química, é tipo Bebeto e Romário na seleção brasileira, na Copa de 94, sabe? É mais ou menos isso aí, viu? Então não tem erro. Abraço e que vocês curtam bastante aí. Nós vamos juntos até as 3. Recém estamos chegando na metade. Quer ver que o Murica já tem outra engatilhada? Até porque tá terminando aí o AMD, né? Sobe o som.

nós vamos ao intervalo comercial e voltamos em seguida com mais previsão do tempo, com automobilismo, com outras da dupla Grenal, com mais mensagens da galera e com mais trilha sonora do Murica.

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0: 33 minutos de volta com a nossa madrugada esportiva aqui na Rádio Gaúcha. Tempo bom em Porto Alegre e na região metropolitana. Temperatura de 19 graus na capital gaúcha. Temperatura primaveril. Por que não dizer também temperatura de verão, né? Temperatura agradável. De inverno é que não é. É isso que eu tô querendo dizer. E agora, olha aí, tem automobilismo já na manhã desse sábado. O Douglas Weber traz todos os detalhes para nós. O apelido do Douglas Weber aqui na Gaúcha é Fanny. Então não fiquem surpresos quando a gente fala às vezes Fanny, outras vezes Douglas Weber, é tudo o mesmo cara. E é um cara maravilhoso, sensacional. Fala Fanny Weber. Douglas.
1: Rafael Collin, bom dia aos ouvintes do Esporte e Companhia. Rafael Collin, carrinhos velozes, as baratinhas furiosas e o mundo da Fórmula 1 e do automobilismo aqui no Esporte e Companhia. Sexta-feira foi agitada e de definições importantes nas ruas de Baku, com o automobilismo brasileiro em altíssimo destaque, tanto na Fórmula 1 quanto na briga esquentada pelo título da Fórmula 2. Bom, Colin, a Fórmula 1 realizou na sexta-feira então a sua sessão de classificação para o Grande Prêmio do Azerbaijão e a posição de honra, pole position, ficou com George Russell. O piloto britânico da Mercedes cravou uma volta voadora de 1 minuto 42 segundos e 526 milésimos, garantindo então a quinta pole position da temporada de 2026, com uma vantagem impressionante de mais de 8 décimos de segundo para o segundo colocado, o Charles Leclerc da Ferrari. O terceiro lugar no grid de largada ficou com Oscar Piastri da McLaren, e ele fechando então o top 3 na pista Azeri, né, que é como é chamado o Azerbaijão, né, o gentílico. A classificação foi marcada pela ausência do Kimi Antonelli no Q3. Isso porque o líder do campeonato acabou batendo na curva 1 durante a primeira parte da classificação, danificou então a suspensão dianteira de sua Mercedes, e embora tenha avançado para o Q2 com o tempo que já tinha sido registrado, não conseguiu voltar para a pista para largar, então vai fazer apenas a 16ª posição na largada. O brasileiro Gabriel Bortoleto, guiando pela Audi, né, enfrentou dificuldades na primeira parte do treino. Bortoleto chegou até a registrar um 11º tempo, né? Mas em uma tentativa inicial, mas caiu na tabela. No fim do cronômetro, vai alinhar em 17º do grid. O argentino, né, para falar de sul-americanos, Franco Colapinto, conseguiu subir para o Q3 e vai largar em 10º lugar com a sua Alpine. Atenção especial, Colin, para os horários de corrida de Fórmula 1 em Baku, né? Que acontece hoje, sábado. A alteração no cronograma, né, feito ali pelo Dia da Memória do Azerbaijão. Por isso, o sinal verde para o Grande Prêmio será dado cedo, né, às 8 horas da manhã. E vai ter, claro, segunda-feira depois, toda a repercussão do que aconteceu aqui no Esporte Companhia. E depois no Paddock Gaúcha, né? Que é gravado na segunda-feira, vai para as plataformas de Spotify e tudo mais. E daí no Paddock Gaúcha, gravado aí o Nicolas Lira, o Walter Júnior, grande elenco. E depois no YouTube aparece na terça-feira lá. Então vocês podem botar até seus comentários lá, né? Serem bem educados e elegantes conosco. Bom, e se a Fórmula 1, Colin, tem aí, né, a grande corrida caótica pela classificação, na Fórmula 2 tem motivos de sobra o Brasil comemorar, né? Isso porque depois de uma corrida caótica lá em Baku, o pernambucano Rafael Câmara fez uma ultrapassagem histórica sobre o Noel Leon nos metros finais e cruzou a linha de chegada na quarta colocação e assim assumiu a liderança isolada do campeonato mundial de Fórmula 2. O Rafael Câmara aproveitou um abandono do seu rival direto, né, pelo título, o húngaro Nikola Tsolov, ele que é piloto da Red Bull. Ele ficou envolvido em engavetamento de 6 carros, então, para somar os 12 pontos valiosos. Agora, o piloto da Invicta Racing, né, Rafael Câmara, lidera a tabela com 182 pontos, um a mais que o Tsolov. durante a vitória da primeira prova, ela ficou com a pole position do Alex Dani. A Fórmula 2 volta à pista no sábado, né? Bem cedo também, para a decisão do fim de semana, que ganha ares de final, né, de campeonato, diante das incertezas sobre as etapas do Oriente Médio. O que significa isso, Colin? Significa que a Fórmula 2 ainda tem mais duas etapas para correr, que são em pistas do Oriente Médio. Não sei se os ouvintes se lembram, Colin, mas tem uma coisinha acontecendo lá no Estreito de Hormuz e um conflito entre Irã, Israel e Estados Unidos, né? Que está deixando a situação um pouco instável lá na região. Tem duas corridas da Fórmula 1 para acontecer lá e, juntamente com elas, as corridas da Fórmula 2. Se a Fórmula 1, né, enfim, a FIA e a Fórmula 1 decidirem que não vai ter corrida nesses lugares, pode ser então que a etapa da madrugada da Fórmula 2, dessa madrugada de sábado, Colin, ela seja a corrida definidora do campeonato. Então, pro Rafael Câmara, o que ele tem que fazer? Chegar na frente do Nikola Tsolov e pontuar, ou os dois não pontuarem, né? Para ele ficar na frente do campeonato e assim, né, ter a grande chance de ser campeão mundial da Fórmula 2. E daí depois, né, torcer que as próximas duas etapas sejam canceladas. Não significa que elas vão ser canceladas, elas podem ser transferidas para uma outra pista. O problema é que a Fórmula 1 está segurando essa informação e está segurando esses detalhes justamente por uma questão contratual, Colin. Porque se a Fórmula 1 chega e altera aonde vai ser a corrida, provavelmente a Fórmula 1 vai ter que pagar de volta, devolver dinheiro para os países onde aconteceria a Fórmula 1. Agora, se esses países que pagam para ser membros da Fórmula 1, para ter circuitos da Fórmula 1, chegarem e falarem para a Fórmula 1, ó, não temos como a gente garantir segurança de vocês aqui, não tem como garantir chegada do equipamento, enfim, tem toda uma questão também de transporte e logística, daí a Fórmula 1 não precisa abrir a carteira, não precisa devolver dinheiro que já recebeu desses países, né, desses dois países. Então virou meio que um teste de paciência entre a Fórmula 1 e as organizações locais, para ver quem é que vai roer a corda primeiro. E é isso que a Fórmula 1 tá esperando que esses países cheguem e digam assim, ó, não tem como acontecer corrida. Se acontecer corrida, né, se tiver, vocês garantirem a segurança, garantir a mobilidade para chegar nesses lugares e tudo mais, vai acontecer corrida, então, e tem mais duas etapas da Fórmula 2 também junto, e daí o Rafael Câmara vai ter que defender, por enquanto, a liderança do campeonato contra o Nikola Tsolov, o piloto búlgaro. Pode ser, como eu já falei, que aconteça então de essas corridas serem transferidas para outras pistas do mundo, como aconteceu vai acontecer em Sepang, né? Corrida do Bahrein, que foi transferida então para Malásia. Pode ser que aconteça isso, daí é claro que tenha um pouco mais de água assim para correr embaixo da ponte. Mas boas notícias para nós brasileiros: o piloto que provavelmente vai estar correndo na Haas em 2027, o Rafael Câmara, agora lidera o campeonato da Fórmula 1 por Fórmula 2 por um ponto, quanto o seu principal rival e também o búlgaro da Red Bull, que provavelmente também vai estar correndo na Fórmula 1 em 2027. Colin, é isso. Por hoje é só. Hoje é Carrinhos Velozes, Baratinhas Furiosas. Terça-feira, né, Colin? Eu volto trazendo mais informações, passando a régua do que aconteceu em Baku e já projetando, né? Porque é importante já trazer novidades para os nossos ouvintes aqui. É claro, o pessoal muito sedento de informação. Muito obrigado, Colin. Volto nas próximas edições. Tchau.
2: Valeu, meu amigo Douglas Weber. Oh.

correndo atrás da moeda e ouvindo o amigo como sempre. Abraço, tá no Uber, na madruga, trabalhando, correndo atrás do troco, da moeda, como ele escreveu. Silvio Veronês, grande Silvio. Obrigado por dar carona pro Barão, estamos juntos na madruga. Eu, tu e mais um monte de gente por esse mundão afora. Abraço pra você que me escuta em tudo que é lugar de fora do Brasil aí. Recebo mensagens de tudo que é lugar mesmo, impressionante. 1:43, meu amigo Murica Matos, sobe o som por gentileza.

recente seguidora aqui no Instagram, Maria Con, seja bem-vinda. Por falar em Instagram, acabei de postar nos stories tudo o que aconteceu na noite desta sexta-feira em mais um jogo dos amigos do Barão da Madrugada. Ali você conhece a turma que eu jogo meu futebol, tem lances também, porque na Orla Sports Bar, onde eu jogo em Canoas, lá tu faz o gol e não só o gol, qualquer lance legal que tu achou, vai lá, aperta o botão e recupera os últimos 20 segundos. Então pega o lance que tu quiser. Normalmente a galera pega os gols, né? Então hoje só saiu um golzinho do Barão. Então fui lá, apertei o botão, coloquei nos stories ali o gol, uma falta que eu bati, errei, mas postei lá também, uma assistência legal, a confraternização com os amigos, os times postados. Então tem tudo lá, tem o Luquinhas, o meu piá, vai comigo toda sexta-feira. E aí ele também bate a bolinha dele lá, a gente filma os gols dele. E tá, até isso eu já coloquei nos stories ali pra você dar uma conferida, dar uma olhada, tá bom? Então só chegar ali. Ah, e tem o nosso goleiro, o Aranha Negra. Você pode conhecer o nosso goleiro, o Aranha Negra, que fez uma defesaça e filmamos também. Tá tudo lá no Insta, no @rafael.colin. No Instagram, tá? O Daniel Dalzotto é outro que tá curtindo aqui. Legal. O Queiroz, grande Rafael, meu xará, também entrou agora, provavelmente para dar uma olhadinha aí nos lances da nossa pelada. Na verdade, é uma baita de uma pelada aí da sexta-feira que a gente faz para encerrar bem a semana e começar bem o fim de. Ou mal, jogando, né? Mas a gente se diverte, isso que é o mais legal, mais importante, se mexer um pouquinho, bater aquele papo, depois sai aquele churrasquinho. Claro, tudo muito rápido, porque temos também que focar, preparar, definir tudo que... Terminar de definir, porque a definição acontece ao longo do dia, tudo que vai ao ar na madrugada esportiva aqui da Rádio Gaúcha, tá bom? Então dá uma conferida lá, que eu fico sempre muito feliz. No @rafael.colin no Insta, certo? Também chegou agora aqui o Joel Panho, grande Joel, já manda teu comentário aí, o que tu achou dos lances, tá bom? Bem-vindo, tá, Joel? Murica, que mais que tu tem na ponta da agulha aí? Sobe o som.

0: Isabelle Castro, porque é importante a gente saber o que os outros times estão fazendo nessa parada para a data FIFA. Isabelle Castro faz um giro pelo futebol nacional.
1: Bom dia, Colin. Bom dia também aos ouvintes do Esporte Companhia. Eu tô chegando aqui no programa neste sábado com as novidades do futebol brasileiro. E Colin, Almirante Participações, empresa de Marcos Lamacchia, venceu o leilão realizado na última sexta-feira no Rio de Janeiro e deu um passo decisivo para a compra da SAF do Vasco. Apesar de haver apenas um interessado na compra, o Vasco foi obrigado por lei a abrir as ações da SAF para leilão, uma vez que está em recuperação judicial. O passo, que é considerado decisivo para a venda da SAF, que ainda vai precisar ser aprovada pelo Conselho Deliberativo e depois pela Assembleia Geral Extraordinária. Além disso, também tem uma investigação em andamento para avaliar um possível conflito de interesses na negociação, já que Marcos Lamacchia é enteado de Leila Pereira, atual presidente do Palmeiras. E o atacante Aleph Manga foi afastado do elenco principal do Remo, a informação que foi revelada em entrevista coletiva. O vice-artilheiro do clube na Série A, com 5 gols, foi punido depois de se envolver em uma discussão com o zagueiro e capitão Marlon, no gramado do Mangueirão, logo após a derrota por 2-1 para o Santos pela 28ª rodada. A nova polêmica também reacende um histórico de indisciplina envolvendo o jogador em situações dentro e fora de campo. A principal contratação do Remo para o retorno à Série A, após 32 anos, Aleph Manga vinha tendo sequência de jogo. Ele é o segundo atleta do elenco com mais partidas no ano, 40 ao todo, e esteve presentes em todas as 28 rodadas do campeonato na temporada, 19 como titular e 9 saindo do banco. Com o giro no futebol brasileiro, Isabelle Castro.
0: Valeu, Isa. Há pouco eu registrei a mensagem do Joel Panho. Na verdade, eu registrei que ele estava passando a me seguir no Instagram a partir de agora, né, do programa de hoje. E aí ele mandou uma mensagem aqui, ó: te escuto todos os dias aqui da China. Eu não disse, há pouco eu falei, né, quantas pessoas me ouvem fora do Brasil e tal. Então, o Joel é um caso aqui, Joel Panho, diretamente da China, ouvindo o Esporte Companhia, que me deixa muito feliz. O Luiz Fernando Silva, ele diz assim, ó: é verdade, Rafael, que vale sim nessas peladas, nesses jogos, são as boas companhias, com os amigos de verdade, não tem melhor coisa, meu amigo. E a nossa seleção é uma pouca vergonha. Tenha um bom trabalho por aí, fica com Deus, Luiz Fernando Silva. Obrigado, meu amigão. Pra ti também aí, tá? Um baita fim de semana, certo? Que mais aqui, ó? O Robson de Albuquerque, ele é torcedor do Grêmio, e ele diz o seguinte: Renato tá na história, mas não é mágico. Renato dificilmente fará a maioria desses jogadores do Grêmio jogar mais futebol. Vai ter que ser na pegada mesmo. Só que o preparo físico não estava indo bem. Tomara que este aspecto melhore bastante na retomada, que o Grêmio consiga correr mais para competir mais. Concordo. Concordo contigo, meu amigo. Ricardo Boareto, também conosco, está digitando aqui, e já eu vou ler a mensagem do Boareto. O Felipe Maldonado Garcia, outro ouvinte assíduo e outro ouvinte de fora do Brasil, ó. Obviamente ouvindo o amigo aqui em Wellston, na Flórida. Abraço e dale Grêmio, diz o Felipe Maldonado Garcia, que tá sempre ligado mesmo. O Boareto diz assim, ó: na audiência de sempre aqui no Paraguai, tamo junto, o Inter cai e o Grêmio escapa. É o que pensa aqui o Ricardo Boareto, torcedor tricolor, também mandando mensagem. 1h51, é hora do boletim de Copa do Mundo. Boletim de Copa com João Calegari.
2: Muito bom dia, Rafael Collin, bom dia a todo mundo que acompanha a Rádio Gaúcha. Tô aqui pra gente falar sobre Copa do Mundo e eu vou falar sobre Kylian Mbappé, que foi cortado da seleção francesa e virou motivo de preocupação para o Real Madrid logo depois de brilhar mais uma vez com a camisa da seleção. O camisa 10 sentiu dores no joelho esquerdo e precisou ser substituído logo depois de fazer o gol que garantiu a vitória para a França diante da Turquia nesta sexta-feira em duelo pela Liga das Nações. Horas após a partida, a seleção francesa anunciou o corte de Mbappé do restante da data FIFA. Segundo o comunicado da Federação Nacional, ele tem uma lesão no tendão. Aos 9 minutos do segundo tempo, Mbappé recebeu um bom passe de Olise, ajeitou e bateu forte com a perna direita. Ele saiu para comemorar o gol, mas em meia comemoração levou as mãos ao joelho e indicou estar sentindo dores. Depois de ser cumprimentado, recebeu o atendimento médico. Mbappé, desta forma, virou desfalque para a seleção francesa, que tem mais 3 compromissos pela Nations League nos próximos dias. Depois do duelo contra a Turquia, a França enfrentará a Bélgica 2 vezes e a Itália em casa. Ainda nesta pausa para a data FIFA, o Real Madrid também fica de olho na situação, já que a volta a campo no dia 10 contra o Villarreal e enfrenta a Roma pela Champions League 4 dias depois. Falamos sobre um atleta que atuou na última Copa do Mundo masculina e agora vamos falar sobre você que está ouvindo aí e que pode atuar na próxima Copa do Mundo feminina. Exatamente, você que está ouvindo a Rádio Gaúcha. Porque o período de inscrições para ser voluntário na Copa do Mundo Feminina de 2027 no Brasil está entrando na reta final. O prazo da data FIFA para candidaturas ficará aberto até 7 de outubro para brasileiros e estrangeiros que queiram participar do evento. Os interessados devem se cadastrar ou fazer login na comunidade de voluntários da FIFA. Depois, selecionar o torneio Copa do Mundo Feminina da FIFA Brasil 2027. É preciso preencher e enviar o formulário de inscrição, além de uma breve avaliação online. Quem já demonstrou interesse em participar, ainda precisa sim confirmar o seu cadastro. Os voluntários receberão uniforme exclusivo e alimentação durante os turnos, transporte nas cidades sedes nos dias de turno, treinamento e certificado oficial emitido pela FIFA. Na Copa do Mundo de 2014, também no Brasil, mais de 13 mil pessoas trabalharam como voluntários. 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Com informações de Copa do Mundo para a Rádio Gaúcha, João Calegari.
0: Valeu, João, obrigado pelas informações. Meu amigo Murica, o que mais temos aí na nossa caixa de som?

0: 1h56, o João Calegari trouxe as informações da Copa do Mundo Feminina, que está se aproximando, né, no próximo ano aqui no Brasil. E quem traz as informações do futebol feminino é a Ana Nazário. Fala, Ana.
1: Bom dia, Rafael Colha, todos ouvintes do programa Esporte Companhia aqui da Gaúcha. Bom, Barão, estou aqui pra gente falar de gauchão feminino, isso porque hoje nós teremos bola rolando pela segunda rodada da competição. O Inter vai enfrentar o Brasil de Farroupilha às 15h no Sesc Protásio Alves. As gurias coloradas vêm de um empate sem gols com o Juventude e por conta disso estão na terceira colocação do gauchão. Agora elas buscam a sua primeira vitória na competição estadual. E o Brasil de Farroupilha perdeu por 3-0 pro Grêmio na primeira rodada da segunda fase e agora está na quinta colocação. Na classificatória, o Brasil de Farroupilha havia sido o melhor time do interior. Mas falando agora das mosqueteiras, elas vão enfrentar União Forquetense no domingo, às 15h, no Passo da Areia, em Porto Alegre. A equipe gremista estreou com vitória e assumiu a liderança do gauchão feminino. Já o União Forquetense, que é o seu adversário, perdeu por 7-1 para o Flamengo de São Pedro na primeira rodada, Barão. Por isso, está na lanterna desta segunda fase. E agora, falando das Esmeraldas, elas enfrentam justamente o Flamengo de São Pedro também no domingo às 15h, as duas partidas acontecendo no mesmo horário, e o Juventude e o Flamengo de São Pedro se enfrentam no Tenente Portela. O time que está de volta na liderança depois da goleada. Já as Esmeraldas empataram sem gols com o Inter, que nem falamos antes, na primeira rodada, e por conta disso estão na quarta posição do gauchão feminino, Colin. 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Um abraço, Barão.
0: Abraço, Ana. Vem aí o Notícia na Hora Certa. Um pouco mais da nossa trilha. E eu volto em seguida.

0: 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Dos sinos estabiliza em São Leopoldo, mas segue acima da cota de inundação, com 4,77 metros de altura. Governo federal anuncia a proibição das bets no Brasil. Justiça norte-americana impede Donald Trump de banir acesso de jornalistas da CNN e outros 2 veículos à Casa Branca. Tempo seco em Porto Alegre, agora faz 19 graus. A previsão é de calor neste sábado em boa parte do estado. Há possibilidade de chuva em áreas do oeste, Campanha, Missões e da região central. Na capital, mínima de 16 e máxima de 25 graus. 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
0: Tem alerta para acidente com feridos na Avenida Protásio Alves, esquina com a Rua Sargento Manuel Arruda, em Porto Alegre. Segundo a IPTC, 2 carros bateram no sentido centro-bairro. A Brigada Militar e o SAMU estão no local, mas ainda não há detalhes sobre as circunstâncias do acidente e o estado das vítimas. Nas rodovias estaduais e federais, sem ocorrências no momento.
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0: A rua Padre João Batista Reis, no bairro Camaquã, na zona sul de Porto Alegre, passou a ter sentido único. Desde ontem, o trecho entre as ruas Jardim Violeta e João Mora está liberado para circulação apenas em direção à Avenida Cavalhada. Segundo a Empresa Pública de Transporte e Circulação, a mudança tem como objetivo ampliar a segurança viária da região e foi definida após análise técnica de solicitações registradas pela Central do Cidadão 156. Amanhã, o estádio Maracanã, no Rio de Janeiro, receberá pela primeira vez uma partida de futebol americano da NFL. A partir das 5h25 da tarde, Dallas Cowboys e Baltimore Ravens se enfrentam pela 3ª rodada da temporada regular da liga. Este será o 3º jogo oficial da NFL realizado no Brasil. Nos anos anteriores, foram disputadas partidas na Arena do Corinthians, em São Paulo. No Maracanã, a expectativa é de público de 70 mil torcedores. 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Da redação, Lucas de Oliveira.
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0: Esporte e Companhia de volta. É a terceira hora do programa neste dia 26 de setembro. E o Cleocum traz as informações da previsão do tempo.
1: A previsão do tempo para Porto Alegre está indicando, segundo os últimos simuladores neste sábado, uma situação de nebulosidade que aumenta bastante ao longo do dia. E o que chama a atenção é que aumenta, além da situação da temperatura, a quantidade de nuvens. É por isso que no final da tarde, principalmente início da noite, a gente não pode descartar alguma instabilidade aqui na região metropolitana ou até mesmo em Porto Alegre, já que a expectativa de temperatura fica em torno de 27, alguns simuladores até com 28 graus. Portanto, vamos ficar atentos aí a alguma já mudança do tempo no

0: final do sábado. Domingo teremos tempo instável, céu nublado, pancadas de chuva, temperaturas máximas em torno de 23, 24 graus. Entre segunda e terça, a mesma situação. Pelo jeito, chove uma quantidade maior de chuva na segunda do que na terça, mas nos dois dias a gente vai ter bons volumes de chuva por aqui. E vamos aguardar na quarta-feira, porque os últimos simuladores estão colocando que na quarta-feira a chuva para. E vamos ter depois na semana que vem, quinta e sexta-feira, tempo sem chuva e com poucas nuvens, principalmente na sexta-feira aqui no estado.
1: Obrigado, Cleon. Bom, depois do empate da seleção brasileira, vamos ouvir o que disse o técnico da seleção, Carlo Ancelotti.
2: Mas a que você atribui a partida de hoje da seleção brasileira e o que o torcedor pode esperar nos próximos dois jogos?
3: Tanto não é um sabor de derrota, porque é um empate. Eu acho que o equipe podia ganhar, tivemos oportunidades, era difícil jogar nesse campo. A verdade é que depois encaixamos gol, o equipe reaccionou. Estuvo un empate merecido al final. Tenemos que ser pacientes porque son testes que tenemos que hacer, dar oportunidad a los jóvenes que juegan menos y seguir en la frente, porque era un test y también el próximo va a ser otro test.
4: Carlos, você está hablando de testes. ¿Cómo comunicar para el torcedor que talvez esse início de ciclo seja um pouco mais difícil justamente por conta desses testes? E se você avalia esses testes feitos hoje positivamente ou negativamente? Obrigado.
3: Não é um início de um ciclo, é uma continuação de um ciclo que começou ano passado. Agora a prioridade é dar minutos aos jogadores que jogam menos, jovens, que têm potencial, como Hendrik, Estevão, e vamos seguir nesta linha. O torcedor tem que ser paciente, quando vamos ter competição oficial, o equipe estará preparado.
4: Você foi positivo ou negativo?
3: Não, nem positivo nem negativo. Algumas coisas boas. A verdade é que tivemos a oportunidade para adiantar o marcador. Faltou um pouco de acerto no último terço, mas o equipe lutou até o final, não queria perder e não perdeu.
5: Hi, Carlos. Jake Rosenberg, Football 360. It looked like Australia gave you a really good game tonight. What did you make of the Socceroos? Did they surprise you at all? What did you make of them?
3: No surprise, because they defended really well. They are used to defend really well, to use a counter-attack. I think that we were in good position. We didn't concede counter-attack. We conceded a goal on set pieces, but it can happen because it shoot really well. And no surprise on the game of Australia.
6: Boa noite, Mister.
3: Boa noite.
6: Ontem, na chegada no hotel, na coletiva, o senhor chegou a falar em mudança de sistema de jogo entre a primeira e a segunda partida contra a Austrália. O que exatamente isso significa? Que tipo de modelo de jogo pode mudar? Isso seria ter mais gente no meio de campo? Enfim, essa relação meio-campo?
3: Nós jogamos como hoje, jogamos com três meio-campistas. É uma linha que temos que seguir, que vamos a seguir. No futuro, às vezes jogaremos com o sistema de hoje e podemos jogar também com três meio-campistas. Por isso, são testes para agora, para provar.
7: Boa noite. Queria perguntar especificamente sobre o Rayan. Ele, na Copa do Mundo, ele acabou virando titular da seleção brasileira durante a competição. Foi muito bem, foi elogiado por muita gente depois da competição. E agora ele começa esse ciclo, primeiro no banco, depois ele entra e já faz um gol decisivo logo no primeiro jogo. Queria que você falasse como que você enxerga o Rayan, a importância dele nesse ciclo da seleção brasileira até agora.
3: Rayan é importante porque está aqui, não só porque ha jogado bem na Copa do Mundo. Hoje, para mim, a prioridade era outra, que era de dar mais minutos a Estevão, que fez um muito bom jogo. Então, Rayan é parte importante do grupo.
8: 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Can I ask, from our position in the stands, the quality of the pitch surface didn't look too good tonight. 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
3: It was not good, the pitch. 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
10: Carlo, Mário Coelho do canal BTV Esporte. Devido ao pouco espaço de tempo desse jogo para a próxima partida na terça-feira, queria saber se você pretende mexer um pouco o time, mexer um pouco o elenco para a próxima partida contra a Austrália.
3: Sim, o equipo vai mudar um pouco, não muito, mas um pouco. Vamos fazer algumas mudanças para dar minuto a outros.
11: Durante a Copa do Mundo, você usou muito a palavra resiliência. Nessa situação também vai usar essa palavra resiliência? Ou esta vez não é assim, apenas mais um passo?
3: Esta es una palabra importante, sí, yo creo que el equipo fue resiliente esa noche porque no quería perder, luchó hasta la última bola, empató la última bola. Yo creo que a nivel de comportamiento el equipo estaba bien en el campo.
12: Akala, Emily from the ABC. What would it take after what you've seen tonight for Australia to become a threat in the World Cup?
3: I think Australia is a good team. There are no easy team now in modern football. Every team is difficult, complicated. You have to fight. I think we could win because we had the opportunity, but Australia did a really good job tonight.
7: Thank you.
1: Terminou a coletiva do Ancelotti, técnico da seleção brasileira, que a gente reproduziu aqui, né? Depois do jogo da seleção brasileira, empate em 1-1 com a Austrália. 2:17, é hora dos pitacos do Sala de Redação.
13: Eu sabia que era aniversário do Pedro.
1: Por isso que tu vieste
13: pra voltar hoje.
14: Vou voltar hoje.
13: Um ano a menos cantando, Pedro. Que alegria pros caras que te ouvem.
1: Agora eu fiz aqui pitaco do Sala. Vamos lá então ouvir a turma do Sala a partir de agora na nossa madrugada esportiva da Gaúcha, tchê.
15: Não, a grande questão é, e aí aqui nós, o que que a gente tem? A gente tem uma declaração do treinador do Inter que ele diz, ele está em boa forma. Acabou.
16: E já fez 30 gols no Campeonato Brasileiro.
15: Em boa forma, ele está habilitado a jogar. Na forma antiga ele não tinha nenhuma condição de jogar. E foi isso que eu disse, olha, não tem nenhuma condição de jogar no Inter. Nenhuma condição. Nessa situação, não pode jogar no Inter. Ele está em boa forma? Bom, ele se habilita para jogar. Quem é que tem para botar? Tem o Sanabria, que está na seleção paraguaia e vai voltar 2 dias antes, ou até dia antes, não sei. Tá, vai chegar. O cara vai treinar 15 dias com o Alejandro, não vai botar o Sanabria. O outro é um menino, que a gente já debateu aqui, que talvez não esteja pronto. Então vai o Alejandro. Eu estou acreditando no que disse o técnico. Aliás, eu acredito em tudo. Eu estou acreditando em tudo no que eles estão dizendo lá no Beira-Rio. Tô acreditando, eles estão dizendo e eu tô acreditando. Sabe por quê? Porque eu não tenho outra opção.
17: Esse é o principal ponto do Vaguinha Toca, e isso tá acontecendo no Grêmio também. A gente chegou em outubro, e agora concluíram que os trabalhos começaram a melhorar.
14: Mas não era bom o trabalho?
17: Não, é surreal o que
15: a gente tá vivendo. Mas sabe por que os trabalhos começaram a melhorar?
17: E é curioso, porque o Rio Grande do Sul tá vivendo isso.
15: Mas quem é que disse que começou a melhorar no Inter?
17: Não, já começam. Não, já agora começam a isso.
15: Tá bem,
17: ó, vai usar o centroavante. Agora o Alejandro tem condição de jogar.
15: No Grêmio, os treinos são longos.
17: O Grêmio são longos.
15: Os caras treinam o dia inteiro. Entendeu?
17: Cara, só que ninguém viu que era necessário antes, velho.
15: Maratona, mas
17: porque quando tu criticasse o Alejandro lá no famoso jogo aquele, todo mundo tá vendo que o Alejandro tava mal.
15: Então, eu não tô vendo o Alejandro hoje. Porque ele tá escondido, só tem treino fechado, parece que hoje teve um treino aberto.
17: Mas escuta,
15: eu tô esperando o repórter me dizer qual é a percepção dele.
17: A expressão é do
15: César. Eu tenho a palavra do treinador, mas eu preciso de alguém que seja neutro nesse caso.
17: A expressão é do César. Narrativas existem na vida, existem no futebol mais ainda.
15: E hoje?
17: Ontem, por exemplo, a entrevista, antes do pronunciamento do Abel, do presidente,
16: eram narrativas de construção que, se eu estivesse lá, faria igual. Porque eu tô submorto. Eu tô submorto.
18: Submorto, como é que é? Me
16: eu estou melhor. Enterrado, preciso sair da terra para ressuscitar. O Internacional tem que fazer 5 vitórias e 2 empates para chegar a 45. Ou 6 vitórias seguidas e aí pode perder 4. Seguidas não, 6 em 10. E ele pode perder 4. Como é que eu vou acreditar nisso por qualquer lógica? Eu tenho que refazer o ambiente e construir uma narrativa positiva. Tá, onde mas... o Abel diz assim: eu vi o vídeo do treino do Eduardo Batista, fiquei impressionado. Aí o Eduardo Batista vê o Alejandro mais magro. Tá certo, eles têm que dizer isso. É isso ou reconhecer que acabou.
18: Não, eu te diria o seguinte, eu não sei se está mais magro, quem sabe é lá quem dentro, é? Lá, porque ninguém, ninguém vê nada, mas eu quero te dizer o seguinte, a tese é correta. Ele está buscando num cara que é goleador, que é de área, ele mora ali na área, ele é do ramo, ele está buscando a solução.
16: E com porque cintura o Inter de marido gols. E tudo, com cintura de marido e tudo, ele tem mais gol do que o Sanabria fez no ano passado na Cremonese.
18: Tô vendo.
1: Mas é pouco mas ainda.
17: O que claro, eu coloco no ano. Maurício, o que eu coloco, não é. Não estou dizendo que o Alejandro vai ser solução, se já está definido. É que essas questões, elas não precisam ser assunto em outubro. Se elas estão sendo assunto em outubro, é porque deu errado. Mas,
16: os
17: não,
16: dois lados.
17: Deu errado, isso. César, mas deu que... errado porque leram mal, então.
16: Claro. Mas César, que a gente não sabe se está certo agora, se podem estar vendo errado agora.
17: Eu sei que...
16: Tu fez uma frase genial no Segue o Fio, ali por maio, abril.
17: Não nem maio.
18: Foi a única, né?
16: É, foi genial.
18: Depois dessa não teve outra.
16: É. Qual era uma semana de Sul-Americana que a gente estava...
15: Sim, foi no dia genial. Da tua estreia no Sala de Redação, em maio desse ano.
16: Ah, a gente estava descendo a lenha no Grêmio e aí tu disse aí, nós tava, tá aí o Inter. E o César disse, não, o Inter não está sendo criticado porque não joga. A gente acha que as coisas estão melhor no Inter porque o Inter joga menos. Hoje tudo parece que tá bom em Grêmio Inter porque eles não jogam. Se eles jogassem no final de semana, eles iam jogar mal e na segunda-feira eles iam tomar pau.
18: Se jogar é um problema.
16: É isso, então agora o Alejandro tá bem. Até o Alejandro joga contra o Corinthians, engolido pelo Gustavo Henrique.
1: Mas, gente,
16: e aí a gente vai descobrir que ele tá mal, que ele continua mal.
1: Disse que o Alejandro está mal. Ou melhor, ninguém disse que o Alejandro está bem.
17: Diz que ele
1: está
17: em condição de jogar.
1: O treinador disse que ele está em boa forma. É. Bom, o cara chegou e disse isso. Hoje o treino foi aberto. Eu acho que é o Rodrigo Oliveira, não sei quem é o repórter que foi 15
16: minutos.
1: Bom, ele, mas 15 minutos consegue ver se o cara tá magro ou se tá gordo,
16: pra ver se alguém perdeu peso ou não, 15 minutos.
1: Tu consegue olhar ele lá, se é de perto,
16: peso é uma coisa, tá em boa forma é outra. Tem a questão da como é que ele perdeu o peso, a massa muscular, a explosão, o jogo.
1: Isso só contra o Corinthians. Isso sim.
16: Só contra o Corinthians.
1: Isso sim, até porque, Munari, antes dele tá gordo, ou antes da gente conseguir ver, né, que ele tava gordo, ele tava jogando.
16: E mal, pouco,
1: e foi,
16: né?
1: Pro banco.
16: É, ele jogou, ele fez 3 gols no brasileiro até agora.
19: No Inter e Palmeiras entrou o João Bezerra e não entrou ele. Ele tinha perdido espaço porque o Pezzolano é um cara que ele é intolerante a jogador fora de forma.
17: Mas não é, né?
19: Não tem margem, mas é que, gente, o Alejandro...
17: Léo, é que ele não é intolerante. Esse é que é o ponto que me incomoda. A gente diz assim, ele é intolerante e eu ouvi a informação dele,
19: mas
17: e...
19: ele não jogou o cara de circuito,
17: não, mas, cara voltou, mas no dia que ele tava mais gordo ele jogou,
16: mas tu quer ver como o César
17: no
16: tem
17: dia
16: razão
17: que ele tá mais
16: coisa?
17: Gordo, que foi no famoso dia do gordo lá do Vaguinho,
16: não, ele joga
17: do
16: Cruzeiro,
1: o que venderam pra mim foi, ó, lá no Cruzeiro o como é que era o nome do jogador?
19: Edu,
16: que era o melhor jogador do time,
1: o Edu chegou e deu uma entrevista no podcast dizendo, olha, não vai jogar no podcast, não vai jogar, vai entrar em forma e jogar. Não aconteceu com o Alejandro, mas tu vê que ele tava jogando.
16: Mas tu vê como as narrativas são feitas. Olha como, não, mas é que aí tá, ele testou o Vitinho como centroavante.
19: Ele não tinha
16: na intertemporada e foi com o Alejandro contra o Cruzeiro e contra o Atlético. Mas olha como são as narrativas que a gente fala. No Grêmio, qual é o assunto?
19: Que o treinador. Sobrepeso também, tem 3 caras acima do peso.
16: O Renato chegou lá e disse o seguinte: não, acima do peso ninguém joga. Então o problema é que o Luiz Castro deixava jogar acima do peso. Qual é o problema no Inter? Com o Pezzolano acima do peso não jogava.
1: Verdade. Isso foi dito.
16: Pois é.
19: Não, mas é que na fase em que estão o Grêmio.
1: Jogou.
19: Mas agora. Entrou contra o Remo, fez o que fez, enfim, aí. Mas a questão toda, Guerrinha, é que na fase em que estão o Grêmio e Inter, eles estão com correnteza abaixo, se agarrando no galho que tem.
16: É isso.
19: Porque se.
17: Que a relação
19: não
17: do
19: tem
17: Grêmio,
19: muito. O Inter vai fazer o quê, César? Vamos ser bem claro. Ele tem que dizer que o Vitinho, que ele tá impressionado com o Vitinho, ele tem que.
16: É isso.
19: Ele tem que tentar botar os caras pra cima.
16: Narrativa positiva.
19: Também, os porque dois. Lá no Criciúma, com todo o respeito ao Criciúma, que é uma cidade que eu adoro, que é um clube tradicional, mas é um time de Série B, ele lidava com um jogador de Série B. O jogador de Série A, sendo o jogador de Série A que tem alguma dificuldade técnica, alguma dificuldade física, ele não tá na Série A por acaso. Os mercados, eles são bem distinguidos. Ele chegou aqui, pô, ele tem jogadores que no Criciúma ele não tinha, de potência física, de algum controle técnico. Ele tá impressionado também, porque ele sai de um cenário de Série B, vem pra um cenário de Série A, e ele tem que elogiar os caras, ele vai dizer, eu não conto com o Alejandro.
17: Tu tá colocando... Não, eu não tenho dúvida de que o discurso dos dois clubes estão perfeitos, não é isso que eu tô discutindo.
16: E só estão perfeitos, César, porque antes eles construíram uma realidade de cada um,
18: tá
16: pavorosa, em que ambos foram pro C4. E aí tiveram que reconstruir o trabalho a partir da narrativa.
17: Só que o discurso durante esse período não era de um trabalho ruim.
16: Não.
17: Essa é a minha... O discurso
16: é,
17: era...
16: Claro.
17: O Grêmio dizia que era o melhor trabalho que tinha.
16: Evidente.
17: Então, e o Inter também definia.
16: Reaposta no Pezzolano.
17: Se não fosse o Pezzolano, o Inter estaria numa situação muito pior.
15: Na intertemporada, a gente ouviu que o Monsalve estava ganhando espaço, lembra?
17: Exatamente.
15: O Monsalve não fardou um minuto.
17: Não fardou e foi emprestado em seguida. Eu quero aproveitar o que o Léo falou, ele tem toda a razão em uma situação que eu acho que a gente precisa começar a pensar, que é o nível. Dos nossos clubes no sentido de nível de jogador, seja intelectual, seja físico, seja técnico, tá? Pegando essas três valências. Quando o Grêmio muda o treinador e identifica que o treino tinha pouca intensidade ou que o treino era curto e que isso ia pro campo, a gente tem o dado técnico que é que o Grêmio corria menos do que todo mundo no Campeonato Brasileiro. Isso aí, tu abre um aplicativo e tu diz o seguinte, então tu corrobora a informação com isso. Quando tu aplica um treino de 2 horas em 2 turnos, tu muda um pouco alguns conceitos de treino, só que talvez tu esteja dando muito mais pro intelecto do jogador do que propriamente pra parte física. Quer dizer, o jogador às vezes ele não acredita no que ele tá fazendo. Então muitas vezes tu tem um treino curto, tu não tá correndo bem no campo porque tu tá mal organizado e tu diz o seguinte, eu tô mal fisicamente, claro, eu treino pouco.
16: E corre errado, a história do correr isso. Errado.
17: E aí tu aumenta a carga e tu entra nisso, por isso é que o Léo tem toda a razão quando do tipo de jogador. Onde é que tá a primeira divisão do jogador no mundo hoje? Tá nos grandes, nos gigantes da Europa, caras intelectualmente muito fortes, fisicamente muito fortes e
19: aspecto mental, cognitivo,
17: táticas tudo. Muito fortes, e tu vai baixando até tu chegar na Série B, enfim, outros campeonatos. Quando tu tá na Série A, tu tem que entender com quem tu tá falando, e o jogador brasileiro, infelizmente, hoje ele não é o jogador da elite. Ele não consegue compreender.
16: Esse é um
17: assunto... Então, às vezes, a mensagem que tu dá, treinando em 2 turnos, treinando 2 horas, mesmo que seja um treino mais conversado, ela entra no jogador como uma coisa positiva.
19: O que se diz, Maurício, do trabalho do Eduardo Batista, dá uma rápida resposta, porque o Eduardo Batista é um cara de uma maneira de jogar simples. É o método Pedro Ernesto. Ele usa o método Pedro Ernesto.
16: Descreva-o.
19: O método Pedro Ernesto é dar
18: aliás,
19: um bico
18: aliás,
19: frente.
18: Eu já demonstrei algumas vezes aqui que tem um resultado muito melhor do que aquilo que tu imagina em
16: chegou futebol. Um técnico.
15: O homem que inventou o pavão na lateral. Né?
19: Chegou um técnico
18: entre
19: que
18: outras
19: fala
18: outras coisas. Chegou, ele que disse que o Palmeiras ganharia do Atlético Mineiro. Numa rodada de Copa do Brasil, de fazendo uma retranca e dando um bago pros baixinhos correr, foi assim. Mas mesmo.
19: Era o Rony, né? O atacante.
16: Rony, Dudu.
18: O Rony e o Dudu.
19: Eu não sei se ele canta música tradicionalista, que nem tu, mas vocês falam o mesmo idioma. O jogo dele é. Se defende
16: um elogio.
19: E ligação direta. E ligação direta.
18: Não, ele tá tentando menosprezar, claro.
19: Não,
18: ele é cheio de teoria.
19: Mas não é um elogio.
15: O que ele falou ontem dos volantes jogando, do jogo a partir
17: eu
15: do
17: achei
15: volante,
17: que ele era mais ligação direta. Eu achei que ele é mais propositivo. Não,
16: e o Ala com refinamento técnico, tanto é que no final do programa a gente tentou escalar e chegamos num time em que o Bruno Gomes vai pra Ala. Porque não é o Aguirre que vai ter refinamento técnico.
18: A única forma do Inter ganhar alguma partida, fazer uma grande retranca e dar 2 pagos pra cima.
16: Mas aí que eu acho que
18: esses pagos tentar marcar um gol, senão não tem.
17: É diferente a coisa entre Criciúma e Internacional.
15: E outra, a Série A.
17: A Série A e a Série B é diferente.
15: O jogo direto diferente. Vai na Série B, tu dá um balão lá pra frente, o centroavante briga, tu
19: mas chega. Mas o Pezzolano, nos melhores momentos dele, era isso que ele fazia.
15: É que eu acho que esse é o ponto do Inter.
17: O time do Inter é mais ou menos
20: ele
17: isso.
20: Ele chegou
17: aí.
20: A falar, Guerrinha, ontem, ele vai ter que jogar agrupado pra falar. Ele chegou a falar ontem em ter 6 jogadores dentro da área.
17: em determinado momento.
20: Ele identificou que o problema é que ataca com pouca gente.
17: E ataca mesmo. Joga muito tempo, muito, com muito jogador. O Inter joga com muito jogador atrás da linha da bola.
21: Só que tem uma coisa, César, o time dele com seis na linha, dentro da área do adversário, é um time lento.
20: É isso.
21: Pra voltar, vai tomar gol.
20: E é que tá. Se chegar com seis na área, tem que fazer o gol, a bola tem que sair.
19: Eu não sei
20: se. Porque se ela for retomada em jogo, adeus,
21: Tio. Chuta pra longe,
20: olha só.
19: Não vou fazer o gol, dá no placar.
20: É isso aí. Não perde ela.
19: Talvez eu seja. Eu acho que eu fui uma das poucas vozes, ou uma das poucas pessoas que vi o Inter do Pezzolano jogar bem. Eu vi o Inter do Pezzolano jogar bem.
20: Então, foi uma das outras.
19: Vi o Inter jogando e criando chance de gol, gente. O Inter criou, dentro dessa ideia de jogo propositivo, o Inter jogou bem. Olha, eu pego aqui 5 partidas do Inter no campeonato que o Inter jogou muito bem e perdeu. Mas teve tudo isso que a gente imagina como modelo legal, de transição, um time que tem posse de bola, que chega na área. O Inter não fez. E aí tomou. Então eu espero que o Eduardo Batista tenha visto os jogos do Inter, porque as pecinhas, gente, são as mesmas.
17: A gente fala muito da comparação do Inter desse ano com o Inter do ano passado. Eu acho que o time do Inter desse ano, posso estar errado, mas eu vendo os jogos, eu só vejo, né, não acompanho diretamente, o Inter desse ano corre mais do que o Inter do ano passado. O time do ano passado era muito mais.
20: Os dados, o Inter corre o que mais corre ao lado do Palmeiras.
17: É. O time corre mais do que o do ano passado. E isso é um ponto positivo agora, porque mudando algumas peças, mudando um pouco o ambiente, pelo menos tem as pernas. Coisa que não tinha com o Ramon Dias, né? Era um time morto fisicamente.
19: Mas cara, me ajuda. Física, tá? Olha aqui. Eu vou pegar jogos que o Inter jogou bem e perdeu.
20: Galo lá.
19: Primeiro tempo do Campeonato Brasileiro. Palmeiras aqui.
20: 3-1 Palmeiras.
19: Cara, o Inter jogou bem o jogo. Atlético Mineiro lá.
20: Perde 1-0 e era pra ter vencido se convertesse as chances que criou e desperdiçou.
19: O Inter jogou boa partida.
20: Até o jogo
19: do Atlético
20: Paranaense na estreia
19: criou pra não perder. O Inter jogou boa partida. Mirassol eu não vou colocar nessa turma porque o Inter já sai se expondo muito, já sai perdendo o jogo. Mas eu citei aqui 3 jogos. Tem mais.
20: Bota meio tempo contra o Remo, que era pra fazer 3-0, fez um só. E tomou gol no acréscimo.
19: Mas aí já é uma outra fase.
20: Mas ali tá jogando bom.
19: Tá, mas assim, ó.
20: Com o Flamengo,
19: Bahia, 1-0 aqui, cria um monte de
20: chances. Flamengo no Beira-Rio, o Inter jogou bem também numa outra fase. Qual?
19: O Bahia aqui. Perde 1-0 e tem um monte de gol. Então, assim, a modelo do Eduardo Batista é esse de vai ter. Ele bota muita gente na área e tal. Maurício matou. Tem que fazer. Se não fizer, vai correr atrás dos caras, né, Guerrinha? Então, assim, as pecinhas são as mesmas, gente. As pecinhas são as mesmas. E não vai ver muita mudança, tá, vai mudar um posicionamento de um jogador aqui, outro ali. O nível de dificuldade vai ser exatamente.
20: É que tem coisas, Wagner, que ele não poderia, para abrir um trabalho, Pedro, ele não poderia fazer igual, ou cogitar fazer igual ao treinador anterior. Por exemplo, ele não pode cogitar jogar contra o Corinthians com o Bruno Gomes de zagueiro e o Vitinho de ala. Porque o torcedor no estádio que foi chamado, que vai ter promoção de preço, vai olhar e vai dizer, o Vitinho na área eu já vi. O Bruno Gomes de zagueiro eu já vi. E eles me levaram pro Z4. Então o Vitinho, para jogar, vai ter que jogar na frente, atacante. O Bruno Gomes, para jogar, vai jogar na ala, como jogava com o Roger, ou no meio, que é a posição original dele. De zagueiro, não. Vai ter um terceiro zagueiro de verdade. Se ele fizer coisas parecidas com antes, ele não convence com a ideia da mudança. Porque se não mudar, cai. Ele foi contratado para mudar. Mas se ele fizer parecido, adeus.
19: Sabe qual é o problema disso aí, Maurício? É que se ele vai tirar o Bruno Gomes da zaga e botar o Bruno Gomes na lateral, na ala,
20: isso.
19: Tirar o Vitinho da ala e botar o Vitinho no ataque, a mudança dele vai ser sair Alan, porque joga o centroavante. Vai ser sair Alan Patrick ou Carboneiro pra entrar um zagueiro.
20: Não.
19: De nome. Não, de nome vai ser.
20: Sim.
19: De nome
20: não,
19: vai ser.
20: Ah, não, Carboneiro sim, mas
19: e aí entra o Juninho na zaga.
20: Juninho, Félix Torres, Donalia, minha mãe.
19: Ele falou que joga duro, né?
20: Mas claro que é. Mas aí você não pode mais perder o Bruno Gomes de zagueiro. Não pode perder mais o Bruno Gomes de zagueiro.
18: Já fez uma coisa muito ruim, que é tu. Deixa ela quieta.
20: Dona Lia?
17: Na verdade, eu acho um grande momento.
19: A troca não é. A troca não é
17: uma frase por dia, por isso tá acertando.
19: A troca não é o centroavante pelo zagueiro. A troca é. Não é o Carboneiro. Não, a troca é o Carboneiro por um centroavante. E o lateral esquerdo por um zagueiro.
20: Mas o Carboneiro saindo.
19: Lateral, tá.
20: Exatamente. O Carboneiro saindo, o Vitinho passa a ser Carboneiro com duas vantagens sobre o Carboneiro na ideia de jogo do Eduardo César. Uma, ele é grande para cabecear. Outra, é um jogador que faz um tipo de recomposição sem a bola que do Carboneiro se cobra e ele não faz. Só que o Inter provavelmente estará tirando do time então para melhorar
15: um dos seus artilheiros. É. O cara que fez gol e passe para gol na última vitória do Inter no campeonato.
0: Mas não tem para onde correr.
15: É isso aí.
0: Se ele vai botar o 9, ele tem que tirar um.
15: É isso, ele vai tirar o Alan Patrick.
0: Nessa hora, mas aí sem armação.
15: Aí ele não constrói. Aí ele vai ficar
0: tirando bem na aula. E sem Alan Patrick, fica sem armação.
15: Nessa hora.
2: Não, é que nessa hora, eu gosto muito do pensamento lógico. Ele não vai repetir o que estava sendo feito.
15: É isso. O que ele
2: vai trocar.
15: Os corredores são dos alas. Tá. Ele falou do Vitinho vindo mais para dentro, para tabelar e tal. O Bernabé é um cara de ala e disse, se eu tiver um ala pela direita que seja construtor, eu posso ter o Vitinho mais por dentro para fazer essa dupla. Vai ter um centroavante e o Alan Patrick vai sair da ponta para vir pro meio para deixar o corredor pro Bernabé. E aí ele quer que se o Bernabé estiver no lado esquerdo botando a bola na área, o Bruno Henrique tem que... O Bruno Gomes tem que entrar em diagonal para ter mais um cara na ala. O Vitinho vai ter que entrar na ala.
16: Na área, né?
15: Na área, o centroavante vai ter que entrar na área e um dos dois volantes. Por que eu acho que ele começa a mudar o time, principalmente nessa questão da intensidade? O Bruno Henrique é um cara que talvez perca espaço com ele. Aí vai jogar Thiago Maia
16: ou Paulinho.
15: Ou Paulinho.
16: É isso. É que assim, o que ele tá querendo fazer, quando tu fala assim, Mel, com razão, ele saiu do Criciúma pro Inter, aqui ele tem mais qualidade, ele entende que pode jogar mais com a bola. Só que os adversários também são muito melhores que o do Criciúma. E aí, a ideia que ele tá me passando quando ele fala de encher a área com 5 jogadores, com 6º com o volante chegando, de adiantar o time, de jogar com os volantes, ele tá tentando montar o time que o Pesolano tentou no começo do brasileiro, e até criou, mas perdeu os jogos e o Pesolano desistiu.
15: Esse é o meu medo.
16: E eu acho que o caminho vai ser.
15: Mas ele vai fazer alguma coisa.
16: Não, eu sei. Eu sei. Agora, o equilíbrio, que era o que nós cobrávamos do Pesolano, nós não vimos, nós não conseguimos.
15: Mas ele vai tentar
16: chegar.
15: Fazer de outra forma, Vaguinha. Você viu que. É verdade, Cristiano, ele vai tentar fazer a ideia do Pesolano de algum nível de proposição. Só que o treinador de agora fará com 3 zagueiros. Supostamente uma segurança defensiva maior e compactando os jogadores mais adiante.
18: Se ele colocar os 3 zagueiros,
15: fazia com 2.
18: Os 3 zagueiros. E um deles for o Juninho, pelo lado esquerdo. E aí o Bernabé faz o vai e volta. Faz o serrote ali do lado esquerdo.
15: Isso.
18: Tá? Aí eu acho que tu tem uma boa solução, porque tu tem a prevenção defensiva, tu tem alguém saindo com capacidade.
15: E o seu líder é o mercado que marca a bola, porque ele tem que jogar no atalho, e ele é mestre nisso.
18: Eu acho que tá resolvido. É. Resolvido dentro do que tem.
15: Que
18: né?
15: Tem isso. É que o Maripa pela direita.
18: E aí, se ele conseguir, além disso, colocar um centroavante que faça gol, dentro daquilo que o Vaguinha tá falando, que já viu o Inter jogar bem, perder gol, perder o jogo, etc., o centroavante guarda, né?
15: Coisa que
18: ele bota 5 pra ele.
15: Eu recorri aqui ao site que o César é assinante, inclusive eu tô usando a assinatura dele, porque é caro, o SofaScore, ele tem assinatura premium.
2: Eu tenho assinatura no iScout.
15: Mas essa aí tu não compartilha, né?
18: O que diz o site? Vamos ver.
15: Cruzamentos certos por jogo, primeiro colocado, Criciúma, 6.3. Bolas longas por jogo, segundo lugar, Criciúma, 23.1 por jogo, bolas longas certas, né? Não, então assim, é um time de cruzamento.
16: Temos que contratar o volante que faz essa saída e os dois laterais do Criciúma.
15: Não vai dar pra contratar, mas esses números, eles te dão uma ideia de como o Criciúma joga. Além da observação do campo.
2: Mas a competição é outra. E o tipo de
15: não,
2: jogo.
15: Não, ok,
2: é outra,
15: mas a ideia de jogo do técnico, seja na B ou na C, ela está estabelecida.
2: É. Pedro, estou empolgado, Pedro.
18: Por quê?
2: Sei que tu vai pro comercial, tu precisa ir, o horário tá batendo, essas coisas importantes, mas eu tô empolgado com uma notícia no Grêmio, Pedro.
18: Qual?
2: João Borne tá treinando. O menino prodígio lá da base do Grêmio, meio atacante.
18: Quanto tempo faz tu não vai na missa?
22: Não, eu vou todos os domingos.
18: Todos os domingos.
22: Eu geralmente pego a das 8. Quando eu perco do azar, pego a das 10 depois. Mas eu vou todos os domingos. Eu só não ajoelho.
2: Pitaco do Sala. O Grêmio historicamente cria os extremos, né? Que é o que o Grêmio fez nos últimos anos, uma espécie de linha de produção de extremos. E em outras posições o Grêmio não consegue historicamente criar jogadores, centroavante é difícil e tal, e meia é muito difícil. O João Borne é um jogador é um meia, como é que a gente pode tentar comparar? Ele é um ponta de lança, ele é o cara que chega dentro da área,
15: tem passe.
4: É, o Jessi, Pedro.
15: É, o Pedrão. É. Entregando, hein, Pedrão?
4: O Pedro não veio.
18: Eu tô trazendo um dado histórico, porque tu, Jessi, tu é analfabeto.
15: Ah, o Jessi pegou na bomboneira quando o Grêmio ganhou lá.
18: O Bibico CCD, eu tô processando ele.
4: Isso. O Jessi, Pedro.
15: Mas jogava muito o tal do Jessi. Pegou na bomboneira.
4: Até me emocionei, Pedro. Até me emocionei. Daí, aí...
5: gerações, César. Desculpa,
4: tô
5: falando do
15: Borne.
4: Ah, eu tô emocionado.
15: Eu também vi o Jessi jogar, Léo.
20: Eu gostaria de ter visto o Ayrton Pavilhão jogar.
4: Eu Jessi também.
18: As novas gerações não sabem nem quem é o Borne, estão começando a saber agora.
5: O Jessi foi que precocemente deixou o futebol porque ele se formou em odontologia, inclusive ele sai da...
4: Assim como o Milton Coelho, né?
5: Pra jogar contra esse jogo do Boca na bomboneira, chega lá de ressaca, porque a festa foi longa. Ele não era o cara do futebol, né? E aí botam ele pra descansar.
4: Não, é outra época, né?
15: Meu zagueiro tomou gol dele, bêbado. De ressaca?
18: Eu falei da entrevista do Milton Coelho que eu fiz com
15: que
18: ele.
15: Quem era a zaga do Boca nesse jogo? Tomou gol do cara de ressaca?
18: Eu apresentava o show dos esportes e perguntei pro Milton Coelho. Hã?
15: Toda essa tese do Léo não entrou?
20: Entrou, mas entrou baixinho. Não, vai lá, Pedro, faz o
15: que ah, então já foi.
18: Acho que ninguém queria saber.
15: O Grêmio, então, 1903.
18: Maurício, ó, aí eu tô apresentando show dos esportes, eu fiz 34 anos show dos esportes, coisa impressionante.
20: Eu lembro
18: não tinha
20: disso.
18: Tempo nem pra ir em cabaré, que já tava fechado, de tanto trabalhar. Bom,
20: não,
18: mas
20: se
18: enfim.
20: Se quisesse, né?
18: Tá.
20: Segue.
18: Não te mete.
15: Então o Lucianinho não pode ir agora.
18: Milton, o que está acontecendo em treinamento assim? Ah, não, isso aqui é coisa de economia interna, não posso falar. Tá, e as contratações? Não, é coisa de economia interna. Bom, já que é de economia interna, eu também não posso te entrevistar.
20: Boa noite, obrigado. Entrevistei o Milton uma vez, teve o Milton Coelho, estava no Pan-Americano 56, no México, com um misto de dupla grenal. Dupla grenal ganhou a medalha de ouro. E eu fui fazer uma matéria, entrevistei o Milton, eu disse: não, não, eu sou mais novo.
18: Só que o...
20: Eu acho
4: interessante porque é um jogador de característica diferente. A gente pegou aí um jogador que poucos lembram, do Jessi.
18: O Grêmio tentou essa característica com o Kravinovich, isso aí, né?
4: O Kravinovich é mais um meia construtor. Não é o caso dele. Ele é um meia ponta de lance. Guerrinha, ele é um...
15: O Guerrinho matou a parada.
21: Kravinovich não joga nada.
18: Meia definitivo.
4: O Borne, Guerrinha, o Borne é um meia ponta de lance, ele tem uma característica que eu acho muito interessante, ele é um jogador vertical que bate com as duas pernas. Então ele consegue jogar atrás do centroavante com essa capacidade de conclusão.
20: Eu gosto.
4: Mas é um menino, tá? É um menino ainda de 19 anos, só que por que é uma informação importante?
15: Por que o Castro não usava ele?
4: Existe uma linha que o Castro pegou os meninos que estavam na base e fez aquela utilização dos que tinham que fazer naquele momento e iria pensar nisso no outro ano. Por exemplo, tem dois que ele não usou, né? Dois que ele não usou que o Renato vai usar.
20: Nesse meio tempo ele botava o Tote de meia armador.
4: O primeiro que o Renato vai usar, vocês podem apostar que se bobear vai estar no próximo jogo, é o Thiago. O Thiaguinho, é o primeiro que ele vai usar.
20: Isso que abriu uma padaria quando
4: o Borne existiu. O Borne, eu me empolgo aqui, claro que tem.
18: Só que a padaria, ele fez o seguinte: ele comprou o pãozinho da marca Espanha e isso. Botou no forno.
15: Mas aí, se o Thiago jogar, nós vamos ter outro caso de narrativas. É. Porque a narrativa passada era que o Thiago tinha que melhorar fisicamente.
20: Então, tava tendo reforma.
15: Terminou o reforma.
20: O Thiago, um longo período por um problema de enxerga.
4: Mas o Thiago agora, nos últimos, desde que conseguiu se recuperar desse problema que o Léo falou, ele conseguiu adquirir 4 quilos.
15: Mas o Thiago, a ideia do Renato seria usar como meia?
4: Hã?
15: Como 10?
4: É, o Thiago, ele quer o Thiago um pouco mais à frente. O Thiago é a segundo volante, né?
15: Pois é.
4: Mas
15: é
4: ele que quer o Thiago um pouco mais à frente. Só que o Borne, só terminando o Borne pra não ficar perdido. O Borne é um tipo de jogador pouco comum na estrutura. Pouco comum. Eu acho, inclusive, que quando o Borne ganhar a vida adulta, entre aspas, e for um jogador já constituído, ele vai ser um centroavante.
17: de características diferentes, mas um centroavante.
15: Você tem tamanho pra isso?
17: Não, ele não é muito alto, mas ele tem uma capacidade de conclusão com os dois pés que não é...
15: Mas você sabe o que tá acontecendo?
17: Não é, é assim, dentro do que eu conheço de base, não é comum, ele bate firme com os dois pés, faz muitos gols. Isso é uma opinião
15: tua, ou tu tem alguma informação de que pensam nele assim?
17: Não, é que ele teve que, em razão dessa adaptação, ele fez alguns jogos já no time sub-20 como centroavante. O Grêmio tem um centroavante grande na frente, que ele joga atrás do centroavante, no time sub-20. Até o Harley, eu acho que é o nome dele. E agora, em alguns jogos, ele foi testado ali.
15: Mas veja, César, que
17: exatamente
15: na ideia,
17: por essa característica.
15: Na ideia da narrativa positiva, que eu não estou
17: contando. Sabe o que é que ele lembra? Grosso modo, o tipo físico dele, quando começou a carreira, o Boi Bandido.
15: Aloysio.
17: O Aloysio Boi Bandido, que jogou no Grêmio aqui.
15: Mas o Aloysio era forte.
17: É 88. Cara. É, ele é forte.
15: Só que
17: também.
15: O Aloysio era mais rápido.
19: Era de velocidade. Eu quero falar de uma narrativa.
15: Por que o César não usa?
19: O Aloysio é muito forte, cara.
15: Mas a narrativa é positiva, tá, Pedro? Não estou fazendo juízo de valor dizendo que tá errado. Quando o Renato chega aqui, que já aconteceram três coisas aqui. E se eu sou o Renato, eu também faço, para vender a ideia da reação. Primeiro, haveria uma folga patética de 5 dias dentro do período da data FIFA, que viraram 3. Jogadores acima do peso.
19: O Renato encurtou o período de descanso?
15: É isso que está acontecendo.
18: Mas não tinha torneio lá no Rio de futebol.
15: Vaga, essa é uma.
19: O Grêmio ia dar 5 dias.
15: Com o Luiz Castro, agora foram 3. Segundo, jogadores acima do peso, 3. No mínimo 3, que o Renato não vai deixar jogar a menos que emagreça. Segunda narrativa positiva. Terceira, o que se cobrava do Luiz Castro? Que ele usasse na prática o verbo bonito da coletiva de que ele aproveitava jovens. O Renato está chamando, em uma semana de trabalho, o Renato está chamando 2 da base. São narrativas construídas e tem que ser construídas, porque a ideia é, olha, eu vim para fazer diferente. Isso vale pro Grêmio e pro Inter. Se eu fizer igual ou parecido com o cara anterior, eu não precisava ter tirado o cara anterior.
18: Mas o Inter não tem como fazer diferente porque não tem jogador.
15: Não tem base, mas assim, é narrativa, né, Pedro? Porque o Grêmio jogou lá contra o Bahia com o Luiz Castro, com o trio de zagueiros jovens, Vieri, Gustavo Martins e o Luiz Eduardo. E aí no domingo o Luiz Eduardo ficou no banco, jogou o Balbuena, o Renato se precisava de experiência.
17: Não, mas eu não,
15: e o Grêmio joga sem meio e
17: quer
15: um
17: caio, eu não caio nessa história. Eu acho, por exemplo, que
15: até
17: o Castro,
15: agora,
17: eu acho que o Castro, tem uma função importante. O Castro recuperou o Vieri, eu não tiro isso. O Vieri estava emprestado, gente. O Vieri ia jogar em outro time.
15: Gente, não, de graça. Renato,
19: o Vieri ia jogar na distante Lituânia.
17: Ele, gente, salvou o Vieri.
15: O Renato, há quanto tempo o Renato convive aqui no meio? Há quanto tempo? O Renato prefere os cascudos, gente.
17: Tá, mas ninguém tá dizendo que não, só que quando
15: como
17: tu
15: que não...
17: Não,
15: mas Vaguinha, nós estamos aqui achando que Vaguinha, o Renato vai botar o João Boni
17: não,
15: pra
17: não,
15: jogar.
17: Não, não, o que nós estamos falando
15: Thiaguinho,
17: é o seguinte...
15: Tu tá achando que o Thiaguinho vai ser titular, César?
17: O Renato hoje...
15: O Renato sempre foi dos cascudos.
17: O Renato, se ele tem cascudos que minimamente dão o que ele quer... O Renato vai botar. Se ele não tem, ele vai testar. O Renato tem coragem.
15: Então tá, então nós vamos. Então
17: eu tô dizendo o seguinte:
15: contra o Remo, porque eu já sei que o Grêmio não tem cascudo. Então, contra o Remo, jogam os guris. Pronto.
17: Eu acho que não jogam, tá? Eu acho que.
15: Que o Thiaguinho joga.
17: Não, eu não disse isso. Eu disse que o primeiro que vai ser usado vai ser o Thiago. Não, eu não disse que
15: só,
17: ele joga.
15: Olha só o que tu falou. Se tu não te lembra, eu vou dizer.
17: Ele não disse.
15: Tu disse, ó: não descartem já para o primeiro jogo o Thiago.
17: Não, eu sei como o primeiro jogador, mas é que quando eu falo em jogar, o Amuso, por exemplo, pra mim vai ser banco. E vai jogar todos os jogos. Ele vai ser banco do time. Pra mim o TT vai jogar, pra mim o Pavon vai jogar. E o Amuso vai ser solução depois. O que eu tô colocando é que esse jogador, que é o jogador atrás do centroavante no 4-2-3-1, o Renato não tem. Ele não tem esse jogador. O jogador não existe no grupo do Grêmio.
15: Eu acho que esse é um ponto do
17: O Krovinovic não é esse jogador. E eu não tô aqui dizendo que ele é bom ou ruim, só que ele não joga ali.
19: Não, ele não é competitivo.
17: Ele não joga ali.
19: O Renato vai encorpar o meio campo.
15: Ele não é esse meia.
19: O Renato vai encorpar o meio campo. O Renato vai repetir um esquema. Ontem eu tava pesquisando, Munari, como é que jogava o Fluminense do Renato antes do 3 zagueiros lá, que ele fez sucesso contra o Inter de Milão e foi até a semifinal do Mundial de Clubes. O Renato usava 3 no meio campo.
15: Vai jogar o Vasco.
19: O Vasco jogava com três no meio campo, tripé no meio campo. Renato, a partir dessa saída do Grêmio, ele dá uma largada no 4-2-3-1. Ele usou o 4-2-3-1 com o time reserva do Fluminense, sendo o Ganso, meia central. Mas o meio campo dele no Fluminense tinha Martinelli, o meio campo dele tinha o Hércules, tinha o Nonato. No Vasco é o meio campo que tá jogando agora, né? Com o Thiago Mendes, com o Tietê. Era o Barrios o volante, e aí saiu o Barrios. E entra o Sousa. Renato tá jogando com três no meio campo.
17: Mas jogadores melhores, né?
19: O Renato vai reforçar o meio campo porque ele sabe que o meio campo dele é frágil. E é por isso, e o Simon deve ter informação, que o Simon tá insistindo com o Dodge, inclusive fazendo acompanhamento diário da evolução do Dodge. Não é para irritar o César Cidade, mas o Simon tem informação de que o Renato vai incorporar o jogo do Dodge
20: esse dia. Ramiro.
19: Não, ele não joga mais. Ele não vem usando 4-2-3-1.
15: Voltamos a crítica.
17: Aí nós voltamos à origem, né? Aí é o filme aquele, a origem. Se você vai dedicar ao Dodge de novo tarefas que ele não pode cumprir, a menos que nasça de novo.
18: O Dodge te entrega no time uma performance, digamos assim, de participação no jogo. Agora aí vai somar o resultado, é bem menos. Né?
15: Tu não acha, Maurício, que o meio-campo não ficaria equilibrado com Danilo Barbosa, Vivian Sante e Dodge? Não ficaria um bom
17: meio-campo? Eu acho que tá meio faceiro. Eu botava o Danilo Barbosa com o Noriega, que é para dar um sentido mais compacto.
19: Entre Danilo Barbosa e Noriega,
17: para dar Danilo... confusão, Léo.
19: Entre o Danilo. Não, mas aí é que tá, Maurício. Não, a gente tem uma ideia de que os nossos times só vão criar dor de cabeça, como estão criando na cabeça dos torcedores.
17: Tínhamos um a zero.
19: É só o que eles criam.
21: Eu acho que o Renato está correndo atrás de um armador, isso sim. Ele já viu que o Krovinovic. Entendeu? Só na emergência. Só
17: o sucesso dele, Guerrinha. O sucesso dele tinha, entendeu? Douglas e ou Luan.
21: É, aí na emergência.
17: Douglas e ou Luan. O Grêmio de 16 e 17, o de 16 que jogou melhor que o de 17, tinha Douglas e Luan. Ah, e quer mais um? Michael.
21: É, ele vai precisar. O Moura, ele tá atrás de um armador. Se ele encontrar agora, o armador, ele pode arrumar o time dele.
17: É isso.
21: Mas sem o armador.
17: O problema é que sem jogador, a gente pode ficar falando dois dias aqui. Ah, mas gosta de jogar assim, sabe? Não tem. O problema é que o Grêmio hoje tem jogadores, alguns, que não tem condição de jogar. Citaram dois aí, o Noriega e o Danilo. Gente, eles não têm condição de jogar.
15: Não, e mais o Dodge, que não é bom.
17: Entendeu? Não, o Dodge, se tiver fisicamente bem, ele tem condição física de jogar. Os outros dois não têm condição física de jogar. O Noriega tem ainda um outro agravante. O Noriega não tá trabalhando com o Grêmio agora. O Vijaçante não tá trabalhando com o Grêmio agora. O Grêmio tem 5 jogadores convocados.
15: Mas ele vai ter que usar o Vijaçante.
17: O Grêmio, né, tem o lateral esquerdo, o Pedrinho, que tá na seleção sub-20. O Grêmio tem o Vijaçante na seleção do Paraguai. O Krovinovic, não. O Noriega no Peru. Tem mais um.
6: Amuso,
17: não? Não, tem não, mais, são mais. O
19: Balbuena?
15: Não, o Balbuena não foi.
17: Não. Não. Tem mais jogadores. O Menegon, que não joga. Não, mas tem mais um jogador. Bom, daqui a pouco a gente lembra. Ou vamos botar aí no chat aí pra gente lembrar. Agora, são jogadores que não vão trabalhar. Como é que ele vai montar um time competitivo?
15: Mas é que eu acho, César, é que tem uma questão sobre... O Bel citou os meios, né? O Martinelli, pô, o Martinelli tá hoje com a seleção brasileira lá no Fluminense. Então eram três volantes, mas um era o Martinelli. O Vasco tem o Thiago Mendes, que, óbvio, talvez seja o melhor meio campista do futebol brasileiro no pós-Copa. O Grêmio não tem esses jogadores. Então eu não sei se ele não vai fazer justamente a ideia do Palmeiras, que por mais que ele tenha dito, eu joguei com três zagueiros... Porque o Palmeiras vinha jogando com três zagueiros. É verdade, o Palmeiras vinha jogando com três zagueiros. Mas será que ele não vai, pela falta de meio-campistas, se insistir na ideia dos três zagueiros, dois alas, aí vai com os dois volantes, dois pontas e o centroavante e faz esse time mais reativo? Bola menos no meio-campo e mais contra-ataque.
17: Giovani Cabral também está servindo.
15: Tem esse aí também.
17: Giovani Cabral. Então tu tem Vijaçante, Giovani Cabral, Pedro Gabriel, Menegon e Noriega, os cinco. Desses cinco, dois deles visivelmente estão mal fisicamente. O Giovani Cabral.
15: Esse não vai jogar mais.
17: O Giovani Cabral. E o Noriega também. Aí tu tem o Danilo que tá mal fisicamente. Tem o Danilo que tá mal, é só olhar. E não é mal fisicamente, não é uma crítica. Ele foi contratado
15: da segunda divisão da Arábia
17: num período pós-férias. Ele não ia conseguir jogar.
15: Outra pegada.
17: Entendeu? Então não é assim, ai, que coisa, horrível o jogador. Não, não é isso.
15: O Giovani Cabral tem Copa do Mundo até dezembro. sete
21: esse
15: jogos.
21: É, não, está arquivado. Isso aí vai o homem, pô, foi na beira do campo, o homem foi, parecia um Boeing aterrizando, que o homem estava chamando.
15: Não, aqui foi,
21: né?
15: Quem foi firme, ele foi o
21: Noriega, o auxiliar. É.
15: O Noriega no banco também, o Noriega enlouqueceu.
21: Eu acho que esse aí está arquivado, isso aí não vai tão cedo.
15: Quase que.
19: O Léo lembra, o Noriega
18: se enlouqueceu no banco. Mudar, tem uma coisa que eu acho que o Renato vai ter que fazer. O Grêmio toma em média 3 gols por partida. Só não tomou do Palmeiras porque aí, bom, aí desceu um anjo lá na cabeça do goleiro do Grêmio que pegou tudo, mas era para tomar 3 ou 4.
15: Tem uma hora que não pega, não.
18: Sabe? Tem uma hora que não pega, tanto que estava tomando 3 gols por jogo. Ou ele bota 3 zagueiros ou ele bota 3 volantes. Alguma coisa ele vai ter que fazer
15: mas
18: nesse
15: sentido. Mas é isso que eu acho, porque o Remo... Acho
21: que é melhor 3 volantes do que 3 zagueiros.
15: Mas é que eu acho que ele não tem volantes.
21: Pois é, mas zagueiros ele tem. Porque se ele botar só 3 zagueiros e continuar com esse time de volantes que ele tem, ele não vai chegar na frente. Vai morrer de fome.
17: Esse é o ponto, esse é o ponto.
21: Centroavante morre de fome.
15: Agora, acho que ele vai tentar chegar na frente como jogou contra o Palmeiras. O Remo é a última chance do Remo no Brasileirão
17: nesse jogo. Contra o Palmeiras, ele teve oportunidade.
15: Tá? Então, mas no contra-ataque.
20: O jogo com o Remo, quem vai atacar é o Remo, porque se ele não vencer, o Remo cai com antecipação. Então, sim, o Remo favorece uma ideia de quem quer reagir, que é o que o Renato está montando nesse primeiro momento.
17: Né? Os dois próximos jogos do Grêmio, o Remo e o Inter, são os dois jogos onde os times que estão atrás da tabela do Grêmio precisam muito da vitória.
15: Isso.
17: O mas resto é que, talvez
15: é que
17: eu não,
15: acho,
17: né?
15: É que talvez tá jogando na arena um Grenal, pode ser que pense diferente, mas eu acho que o Remo, ele pode fazer o mesmo jogo do Palmeiras, com o Amuso de um lado, o Pavon do outro, o centroavante, fechado, o Remo vai atacar, e ele tentou jogar no contra-ataque. Lá, eu acho que ele vai fazer isso.
17: A informação
18: vai atacar, mas nem tanto, né?
15: Não vai, ele vai atacar mal,
20: porque não tem nada pra perder. Ele tá em penúltimo, ele perdeu as partidas recentes, ele perdeu em casa pro Coritiba, foi o que derrubou o treinador deles, e agora, se ele não fizer vitória contra o Grêmio, ele cai com 2 rodadas de antecipação.
18: Como eu profetizei há pouco, nos instantes atrás, faz uma retranca e dá 2 bagos pra frente,
15: 2-0.
18: O Remo vai ser parecido com ele. Não adianta essas teorias do Leonardo Oliveira encher do saco.
19: Se ele tiver o Danilo Barbosa ou o Noriega, ele não precisa botar um terceiro zagueiro.
20: Sim, porque o cara faz dublê.
19: Puxa não, o cara pra trás,
15: mas qual zagueiro sai?
20: Não sai daí, né? Ficam dois. Ficam 2 zagueiros. Sim, e na ideia do Léo.
19: E o tripé no meio campo
20: é dublê de zagueiro.
15: Não, mas aqui ele
21: sim, sim, mas aí tu tira o Balbuena. Tira o Balbuena.
15: Mas o Kahneman?
21: Ou o Kahneman.
15: O Kahneman volta no lugar do Balbuena.
19: Ele deixou bem claro depois do jogo contra o Palmeiras que a zaga dele é muito jovem, que a linha defensiva dele é muito jovem e que ele vai colocar mais casca. Então prepare-se, ou joga o Balbuena ou joga o Kahneman. Porque o Caetano é novo.
18: Não, mas é uma opção perigosa. Esses rapazes já estão um pouco pra lá.
19: Eu tô indo pelo que ele disse. A minha linha defensiva é muito jovem. Talvez quando voltar o Marlon.
15: Mas é que
19: pode ser que dê uma equilibrada. Mas neste momento, ou joga o Wallace, ou joga o Gustavo Martins e joga um dos veteranos.
15: Por isso que eu acho melhor jogar com 3. Porque se tu jogar com 3 zagueiros, tu joga com o Wallace, com o Gustavo e um dos veteranos. E uma linha de 5 é vezes mais protegido. Se tu jogar com. Tirar Gustavo ou Alas, você acha que hoje teria saído o Gustavo? Tu joga com uma linha de 4 e com um dos veteranos, aí tu vai deixar desprotegido.
19: Que isso, aqui ele disse depois do jogo, Guerrinha, que o 3 zagueiros foi totalmente emergencial.
15: Tá, mas.
19: Que foi algo muito pontual.
15: Eu acho que a entrada do Balbuena foi porque o Palmeiras tem uma bola aérea muito forte. E com o Balbuena ele imaginou que o Palmeiras fosse
21: usar a bola aérea.
15: Tivesse dificuldade com
20: mas ele, ela entrou, essa bola aérea não entrou. O César lembra isso num asterisco importante. Quem ganhou na cabeça não ganhou do Balbuena, mas a bola aérea entrou no Grêmio com o milagre do goleiro e uma bola no travessão.
15: Em cima do Gustavo Martins. Uma jogada trabalhada, né?
21: Sim, mas uma no escanteio alta. No primeiro tempo, tem uma no escanteio alta. No primeiro pau do Gustavo que o goleiro pegou. Tá. Uma linda defesa.
20: No segundo tempo, uma jogada da direita do Jair. O Vitor Roque cruza e o Marlon Freitas cabeceia no travessão.
15: O Balbuena não falhou.
20: Aquela é uma jogada.
15: Não tem Balbuena. Nenhuma das vitórias do alto foram sobre o Balbuena. Mas a bola aérea entrou com o Balbuena e tudo.
19: Eu acho que não mexe no Balbuena,
15: tá? Não foi em cima do Balbuena, mas tinha mais 2 zagueiros. Agora uma coisa é Balbuena e o Wallace. Só o Wallace só pra proteger o Balbuena. 3 aí não dá.
17: Tem não, que ter 3. Não. Se jogar.
15: O Balbuena jogar tem que ter mais 2.
17: Eu acho que o Gustavo e o Wallace não saem do time, tá? Se jogar 3 zagueiros, vai ser um dos veteranos com os 2.
15: É isso.
20: Eu também tô nessa.
17: Não tem nenhuma dúvida.
18: Se jogar o Cano também,
21: 3 zagueiros.
20: Sim, porque aí ele que é o líbero, né? 2 jovens e ele.
15: Mas daí sai o Balbuena.
20: Aí sai o Balbuena.
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1: 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Nível da barragem Arroio São Luís reduz para 3,40 metros e risco de rompimento é descartado pela Corsan. Ainda não há previsão para que as famílias retiradas da área de risco retornem para casa. Catamarã confirma operação integral entre Porto Alegre e Guaíba neste final de semana, após suspensão de viagens na quinta e horários reduzidos na sexta-feira devido à presença de detritos no Guaíba. Acumulada pela terceira vez consecutiva, a Mega Sena pode pagar R$45 milhões no sorteio da manhã de domingo. Céu parcialmente nublado em Porto Alegre, agora faz 19 graus. A previsão é de calor neste sábado em boa parte do estado. Há possibilidade de chuva em áreas da região oeste, Campanha, Missões e da região central. Na capital, mínima de 16 e máxima de 25 graus. 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
1: Fluxo tranquilo em Porto Alegre nas vias da região metropolitana, sem registro de ocorrências neste momento nas rodovias estaduais e federais.
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1: O Instituto Nacional de Meteorologia emitiu alerta laranja que indica perigo de tempestade em quase todo o Rio Grande do Sul no domingo. O aviso sinaliza a possibilidade de queda de granizo, rajadas de vento de até 100 km por hora e chuva com volume de 60 milímetros por hora. As condições abrangem quase todo o estado, exceto a faixa norte. Este alerta entra em vigor à meia-noite de domingo e tem validade até o fim da noite. Outro alerta de classificação amarela está em vigor até a noite deste sábado e abrange a fronteira oeste, região central, Campanha, Missões e região noroeste. Mais de 33 mil pontos estão sem luz no Rio Grande do Sul neste momento. Na área de concessão da Serra Equatorial, são 33.421 pontos. O sul do estado é a região mais afetada. Em Pelotas, 6.726 pontos estão sem energia. Já em Canguçu, mais de 4.800 pontos permanecem sem luz. Na área da RGE, são 200 pontos sem energia. As ocorrências estão relacionadas com os temporais que atingiram o estado na segunda-feira. 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Da redação, Lucas de Oliveira.
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3:10, 13:10. Muito bom dia, começando mais um Madrugada Gaúcha, neste sábado, dia 26 de setembro. Começamos nos

Ares da cidade, com Rick e Renner. Hoje teremos uma homenagem ao Rick aqui no Madrugada Gaúcha. O nosso bailinho de hoje será um baile especial, com músicas da dupla Rick e Renner e também composições do Rick, que era um grande compositor, né? O sertanejo, o cantor Rick, morreu em um acidente de helicóptero na segunda-feira, dia 21. Um acidente que chamou a atenção e chocou o Brasil inteiro. Então, esse acidente que vitimou o Rick aos 59 anos de idade. Além do cantor, estavam na aeronave o empresário Bruno Avelar, que era bem conhecido, o videomaker Paulo Soares, o piloto Antônio Roberto Nóbrega de Araújo e o copiloto Leopoldo de Barros Teixeira. E olha, ficamos aqui alguns dias, né, acompanhando, algumas horas, ansiosos para saber se ia ou não encontrar a aeronave pousada em algum lugar, né? Na noite de domingo para segunda, tínhamos aí o alerta, né, de tempo ruim naquela região, como aconteceu também aqui na região sul do Brasil, aqui no Rio Grande do Sul, um tempo bastante severo na madrugada de domingo para segunda, e foi justamente, né, nesse período que essa aeronave acabou caindo e não conseguindo continuar o seu voo. Ele saiu de Florianópolis, né, durante a madrugada, de Florianópolis, Santa Catarina, né, onde foi, né, o acidente, na região catarinense, né, região da Serra de Santa Catarina. Bom, chamou muito a atenção de todo mundo, foi um momento muito difícil, justamente, né, a morte do sertanejo e as horas de angústia, em função, né, desta tragédia. E hoje nós resolvemos fazer esse especial, até o pessoal me cobrou bastante durante a semana, isso não vou deixar para fazer na quinta, na sexta-feira, durante aí o nosso bailinho, né, para poder homenagear o Rick. E hoje teremos 2 horas de músicas da dupla sertaneja e também de composições especiais do Rick, que era um grande compositor. Agora 3:12, 13:12. Bom, Murica Matos comandando a nossa mesa de áudio, Rubens Silva na central técnica, Lucas Oliveira na central de jornalismo. Murica, vamos puxar mais uma agora, uma composição do Rick, Amor de Violeiro, gravada por Eduardo Costa.

0: horas 15 minutos. Já o nosso ouvinte aqui participando pelo 996995218, também no Instagram da Rádio Gaúcha e lá no meu Instagram, arroba Marcelo Drago Oficial. Antes de chamar o Lucas, bom dia Drago, tudo bem? Manda um alô para minha mãe, Valquíria, por favor. Moro em Itu e vou fazer uma cirurgia para ela não ficar preocupada comigo aqui em Porto Alegre. Te amo, mãe. Abraços, meu amigo. Muito obrigado. Então, alô para minha mãe, a Valquíria. O filhão vai fazer a operação aqui, a cirurgia, mas tá tudo bem, tá bom? O Paulo Weinstein, acho que é isso, né? Paulo, um abração pra ti, bom dia, Drago. Toca aí Céu de Setembro, Rick Renner, essa música é linda. Paulo aqui de São Gabriel, forte abraço. Drago, tudo bem? O Luciano de Morro Grande, Viamão. Aqui o nosso ouvinte aqui, curtindo a nossa programação. Um grande abraço. Aqui também, quem mais com a gente? Pessoal participando, 996995218. Já mandou o nome ali, acho que acertei teu sobrenome, né? Bom dia, Drago. Capitão Jaime. Jaime Construções. Capitão sou eu, né? O Drago. E tio Grilo de Novo Hamburgo. Na vovó mais ouvida do mundo, bom final de semana, gurizinho, abração, obrigado pelo gurizinho. Bom dia, Drago, Birajara Vigilante, trabalhando no Parque Eólico de Osório, na escuta do programa, um abraço do tamanho do Rio Grande. Vamos ver aqui, quem tá com a gente, muita gente, né? Que legal. 996995218 e também lá no meu Insta, Marcelo Drago Oficial. Vamos à nossa central de jornalismo, Lucas de Oliveira. Seja bem-vindo, Lucas.
1: Muito bom dia, Drago. Bom dia a todos os nossos ouvintes e um bom sabadão, né, para todos.
0: Coisa boa, né? Que seja um sábado muito especial. Lucas, hoje tivemos aí duas situações, né? Ligadas às eleições, o debate dos governadores, candidatos ao governo aqui na Rádio Gaúcha e candidatos ao Senado pelo Rio Grande do Sul na RBS TV. Foram dois momentos especiais que movimentou toda a nossa turma no dia de ontem até a madrugada deste sábado, Lucas.
1: Exatamente, né? Ontem ainda no início da manhã, pegamos a movimentação aqui nos estúdios da Rádio Gaúcha, recebendo então os candidatos ao governo do estado, Gabriel Souza, Juliana Brizola, Marcelo Maranata e Luciano Zucco. Eu e o Gossen ainda estávamos por aqui no momento em que eles chegaram, bastante movimento, assim, atípico pro horário, né? Aqui na redação, ali por volta das 7, 8 horas da manhã. Os detalhes estão lá em GZH, assim como também os detalhes do debate entre os candidatos ao Senado, que ocorreu começou na noite de ontem e se estendeu durante a madrugada na RBS TV. Temos todos os detalhes já publicados em GZH, a nossa colega Cris Basílio, o Pedro Garcia também estava aqui até agora há pouco, né? Eles estavam fechando os detalhes desta matéria junto com a Caroline Souza. Então, quem não conseguiu acompanhar os debates, tanto para o governo do estado na Rádio Gaúcha, que foi durante a manhã, ou ao Senado, que foi agora durante a noite, todos os detalhes já publicados lá em GZH.
0: É importante, né, que a gente fique atento aí e saiba do que está acontecendo. Nós vamos falar no segundo bloco sobre os destaques de GZH, mas eu só vou trazer uma informação que deve estar nos teus destaques também, que é sobre o anúncio da proibição de bets no país. Ontem esse anúncio rolou durante boa parte da tarde, ficou aquela coisa meio confusa que estava acontecendo, entrou à noite ainda, foi um baque, um choque que está todo mundo tentando entender, né, qual é o impacto disso no país que estava tão envolvido com as bets, inclusive o futebol, Lucas.
1: Exatamente, foi anunciado ontem, né, entre a tarde e o fim da tarde, o início da noite de ontem, a medida provisória que põe fim aí, proíbe as bets aqui no Brasil. Isso inclui então o fim das apostas esportivas e também dos cassinos online, né? O famoso jogo do Tigrinho, e o objetivo é reduzir o endividamento das famílias brasileiras. Aqui no Rio Grande do Sul, nós temos o caso do Grêmio, que há cerca de 2 dias anunciou o patrocínio Master com uma bet, né, com a Pitaco, E agora, a nossa equipe de jornalismo ali do esporte tentando entender melhor, assim como o Grêmio também, como fica essa situação com a proibição das bets. O que nós já sabemos é que, no momento, os apostadores têm até o dia 5 de outubro para resgatar o dinheiro, então, nessas plataformas de apostas que agora estão proibidas no Brasil.
0: Perfeito, vai impactar a vida de muita gente com certeza. Lucas, a nossa ronda, o que nós temos aí na nossa ronda neste sábado, fechamento da sexta-feira? Tua parceira é a Mari Silva, né?
1: Isso, hoje na TV é a Mari Silva, Drago. A madrugada até aqui, né, da meia-noite até agora, 3h20, a madrugada em si tá tranquila. Mas ontem, né, no finalzinho da noite, tivemos um acidente com duas mortes aqui em Porto Alegre. Foi uma colisão entre duas motos lá na Avenida Saturnino de Brito com a rua Itapema, fica no bairro Vila Jardim, na zona norte de Porto Alegre. Foi bem no fim da noite, nós ainda não temos mais detalhes sobre as circunstâncias, né, a dinâmica desse acidente, como que essas duas motos acabaram colidindo aí, se batendo, mas a confirmação então da Brigada Militar de duas vítimas fatais, não temos a identidade dessas vítimas ainda. E também agora, um pouquinho antes das 2 horas da manhã, tivemos um outro acidente aqui em Porto Alegre, agora na Avenida Protásio Alves, na esquina com a rua Sargento Manuel Arruda, também em Porto Alegre. A IPTC nos confirmou que foi um acidente entre dois carros, no sentido centro-bairro, e duas pessoas ficaram feridas, né? Mas não temos também ainda detalhes sobre a gravidade desse ferimento, estamos tentando apurar aí junto com a Brigada Militar.
0: Perfeito, Lucas. O que nós temos mais aí de Honda ou vamos ao serviço?
1: De Honda, Drago, só para destacar que aí foi durante a tarde de ontem ainda, uma mulher, ela foi carbonizada durante um incêndio no bairro Matias Velho, lá em Canoas. Essas chamas atingiram uma casa no Beco Flor da Zona. Foi na tarde de ontem, o corpo de bombeiros foi acionado e encontrou a vítima já sem vida dentro do imóvel. E conforme a apuração do nosso colega Ayrton Lemos, junto com a Brigada Militar, essa mulher, ela tinha então dificuldade de mobilidade em uma das pernas, e essa condição, ela pode ter dificultado a saída dela de dentro dessa residência. Ainda não há detalhes sobre as causas desse incêndio. No momento, não há indicativos de que tenha sido criminoso, mas o caso será investigado pela Polícia Civil e a perícia vai determinar o que deu origem ao fogo nesta residência que acabou então vitimando esta mulher.
0: Que tristeza, Lucas, que tristeza. Pessoal, para quem quiser conhecer a carinha do Coroa Drago aqui, né, Lucas? Que idade tem, Lucas?
1: 27.
0: 27? Eu tenho exatamente, Murica Matos, o dobro da idade do Lucas de Oliveira. Tu me respeita, mas brincadeira, isso aí é uma bobagem, né? Conheço muito coroa e velho que não tem maturidade. Lucas de Oliveira, metade da minha idade, então um gurizão Lucas, cabelo preto, bonitão ali, né? E tá junto comigo ali no Instagram da Rádio Gaúcha, no do Lucas de Oliveira, o Lucas de Oliveira e também Marcelo Drago Oficial, a gente tá fazendo a chamada, né? Aqui da nossa trilha sonora especial, né, Lucas? E do trabalho também do Hora Certa, notícia na Hora Certa, de hora em hora, apurando tudo que está acontecendo, como acontece aqui no ar também. Então, quem quiser conhecer a latinha do Lucas de Oliveira e a do Drago também, tem um pedacinho ali do nosso estúdio, né? A pessoa tem uma ambientação do que está acontecendo, nós estamos. Vá visitar o Instagram da Rádio Gaúcho, o meu também, Marcelo Drago Oficial, e também o Instagram do Lucas. Tá bom, Lucas?
1: É isso aí, Drago. Estamos marcando uma presença lá no Instagram da Rádio Gaúcho e convidando nossos ouvintes a acompanhar, sim, a nossa programação durante a madrugada.
0: É, e dois galãs, um da década de 70, outro da década de 90 ou 2000 já?
1: 99.
0: 99, ah, quase, hein?
1: É, 20 de agosto de 99.
0: Quase. Então tá aí, fica o convite. Eu fiquei sabendo que a Mari Silva trouxe, se não me engano, foi uma pizza caseira e um bolo de cenoura com chocolate, vai nos trazer mais tarde aqui, sabia? Vai passar aqui pra trazer um pedação pra nós.
1: Olha, já tô ansioso então por essa passagem.
0: Eu me disseram, né, Mari Silva? Não sei se é verdade, né? Né? Vamos esperar ver se chega aí, né? O café nós passamos, o Murica passou um cafezão aqui, café tem, Mari, é só vir com um bolinho aí que café a gente tem por aqui.
1: Não, já fico ansioso, uma pizza e um bolinho, imagina, sempre vai bem.
0: Meu Deus do céu, que pressão, né? Lucas, um abraço.
1: Um abraço, Drago.
0: 3h25, 3 horas 25 minutos. O Gocinho tá de folga. É, o Gocinho é folgado, tá de folga hoje. Pessoal, aqui, ó, no nosso meu Instagram, Marcelo Drago Oficial. Bom dia, professor. Tudo beleza? Mais uma vez, os judocas do Recreio da Juventude seguem na madrugada caminho da competição, sempre ligados na Gaúcha. Hoje a seletiva será em Passo Fundo. Forte abraço. Valeu, Samuel. Estamos juntos aqui no meu Insta, Marcelo Drago Oficial. Ana Karina, que estava conosco há pouco tempo aqui, uma entrevista que você vai acompanhar em seguidinha aqui na Rádio Gaúcha, tá bom? A Ana Karina estava conosco também aqui, mandando aquele abraço, na sintonia. Leonardo, perfeito, Drago, obrigado, né? Por essa atenção que você nos dá aqui, vou adicionar aqui o mais rápido possível, Leonardo com a gente, valeu, Léo, estamos juntos. Bruno Cias, já foi melhor sommelier do estado, um dos melhores do Brasil, grande Bruno, trabalha na Cela, que é um grupo de, né, de vinhos, importadora, é um dos maiores especialistas em vinhos do nosso país. Sigo ele, não só sigo, como aprendo bastante com Bruno Cias, está aqui com a gente. A Carolina Aguaidas, que estava de aniversário ontem. Beijo para ti, Carolina. Eu mandei um recado mais cedo, ela respondeu por aqui. Quem é que está com a gente agora? Cláudio Ataíde, o Sandro Oliveira, também na sintonia. Tudo isso aqui no meu Instagram, Marcelo Drago Oficial. E tem gente nova chegando por aqui. Olha só que legal. Vamos ver aqui, a Isa. Isa, um beijo pra ti, Isa. Olá, olá, Isa, tudo bem? Quem não me segue ainda, fica o convite, Marcelo Drago Oficial. Pessoal, vou fazer uma degustação de vinhos, eu vou conduzir essa degustação, tá ali no meu Instagram, tô até com o meu gatão ali, um gatinho no colo, fazendo esse chamado, esse convite, vai ser no dia 7 de outubro. É num bar temático aqui em Porto Alegre, chamado FDS Quarto Distrito. Vão ser seis rótulos. 2 vinhos gaúchos aqui da Serra Gaúcha, né, espumante, com certeza. Um vinho de Mendonça, né, argentino. Um vinho chileno e também 2 da Serra Gaúcha, um vinho argentino. São 3 da Serra Gaúcha. Um deles é vinho laranja, agora que eu lembrei, vinho laranja. Você sabe o que é vinho laranja? Olha só que legal. Um vinho chileno, um argentino e um da região de Bordeaux, na França. Um corte bordalês muito legal que vai estar nesta degustação. Eu vou estar conduzindo em parceria com as meninas da vinícola e também com a vinícola Basso. Vai ser no FDS 4º Distrito, na Avenida Cairu 376. Vocês estão convidados. Quem tiver interesse, Simpla, coloca lá. Escolinha do Professor Drago, segunda edição, ou manda um direct aqui no meu Instagram também. Se você tem interesse em participar desse evento que acontece no dia 7 de outubro, as vagas são limitadas, já foram, né? Já tem quase todas as vagas preenchidas. Eu acho que tinha umas 18 na semana passada, só tem 10 ou 9. Então fica o convite para quem tem interesse. Então fica aqui em Porto Alegre, 4º Distrito, é um bar muito legal. Vai ser um bate-papo, muitas risadas, é claro, descontraído, nada engessado, tá bom? Momento de descontração. 7 de outubro, coloca aí na sua agenda. Agora 3 horas 28 minutos, 13h28. Vamos com mais uma da nossa trilha sonora. Em seguida tem uma entrevista especial para você conferir também. É tudo contigo, Mônica.

0: Estou recebendo aqui na Rádio Gaúcha Júlio César Kunz, diretor de vinhos da BSRS e vice-presidente da BS Brasil, Associação Brasileira de Sommelier, e Cristina Mioranza, presidente do Comites. Cristina, seja bem-vinda aqui na Rádio Gaúcha. Muito bom dia.
1: Bom dia a todos os ouvintes. É um prazer estar aqui com você e também com meu querido amigo Júlio.
0: Bom dia, Júlio.
2: Bom dia, Drago. Muito obrigado por nos receber aqui. Prazer conversar contigo e com a minha amiga presidente do nosso Comites.
0: Bom, vamos explicar para o nosso ouvinte, para quem não sabe, é claro, né? O que que é o Comites, né? O Comitê dos Italianos no Exterior.
1: Então, traduzindo assim em rápidas palavras, porque as pessoas fazem uma ligação mais fácil. O Comites, o Comitê dos Italianos do Exterior no Rio Grande do Sul e em outros lugares do Brasil também e no mundo, é como se fosse a Câmara de Vereadores do Consulado Geral dos Consulados Gerais, no caso nosso de Porto Alegre. Então, a gente representa a comunidade, né? O governo italiano é representado pelo consulado, o Comites representa a comunidade. Então, nós temos um papel importante no desenvolvimento das relações entre os ítalo-gaúchos, na verdade, buscando a qualidade de vida, buscando espaços culturais, mostrando seus deveres como cidadãos italianos e também os seus direitos. Enfim, é uma série de coisas que a gente precisa mostrar para as pessoas que ainda não conhecem que tem esse recurso no sistema Itália.
0: Bom, o Júlio que viaja bastante, tu também, Cristina, qual é a relação que nós temos aí dos comitês espalhados pelo mundo, inclusive aqui no Brasil, onde a imigração italiana foi em peso, pega São Paulo, pega aqui o nosso estado, parte da nossa cultura gaúcha tá ligada, né, justamente aí a imigração italiana. Qual é a relação que se tem hoje, o reconhecimento da própria Itália em relação aos comitês, a esses italianos que deixaram a sua terra para desbravar outras terras em função, né, de situações que ficaram bem delicadas no país de origem?
1: É, justamente por isso, como a gente teve a diáspora e depois de um certo tempo começou esse reconhecimento das cidadanias por sangue, né, na Itália, em 1985 se criou esse sistema para representar as comunidades no exterior, que eram muito grandes e muito fortes. Aqui no Rio Grande do Sul, nós somos uma das maiores comunidades do mundo, né?
0: Olha só.
1: Então, tipo assim, só no Rio Grande do Sul nós temos 4 milhões de descendentes de italiano. Imagina a quantidade de gente que tem essa origem, né? Esse vínculo com a Itália. E nós somos mais ou menos hoje em torno de 180 mil cidadãos italianos só no Rio Grande do Sul. É praticamente, se a gente falar como estado, o Rio Grande do Sul é o segundo maior estado de população italiana, perdendo para São Paulo, obviamente. Mas se formos falar de circunscrições de consulares, nós somos o terceiro lugar, porque Curitiba, como tem Santa Catarina e Paraná, abrange dois estados, ela é um pouco maior que a gente nesse sentido. Mas o nosso Comites, hoje em dia, ele é o que mais trabalha no mundo, ele é o mais respeitado no sistema Itália, do Brasil. Nós temos uma relação franca e direta com o embaixador, com a embaixada brasileira, embaixada italiana no Brasil, e é muito importante essas relações, porque cada vez mais a gente consegue ter retornos importantes quando a gente tem essas relações mais aproximadas.
0: Interessante. Júlia, até porque nós tivemos há pouco tempo, já foi anunciado, né, a troca do nosso cônsul aqui, né?
2: Foi o nosso cônsul, acabou, tem um mês aqui no Brasil, né, o Luiz Cavalieri, que tivemos a oportunidade, inclusive, de ter a participação dele no encontro da comunidade italiana que aconteceu na quinta-feira na Assembleia Legislativa. E na fala dele, ele trouxe uma coisa muito interessante. Ele disse que o Rio Grande do Sul está na moda na Itália, está falando muito sobre a nossa comunidade italiana em todo o sistema Itália e lá, né? Então, é uma comunidade realmente que tem uma relevância, obviamente, na cultura do nosso estado, e eu falando também aqui como representante da ABS, né, com toda a força que os italianos trouxeram na formação industrial do Rio Grande do Sul, na própria cultura vitivinícola que nós temos, que foi plantada pelos imigrantes, e isso tem encontrado um reconhecimento também na Itália. Então, é um vínculo da nossa comunidade aqui no Rio Grande do Sul e também um vínculo que está ficando cada vez mais claro e reconhecido também lá na Itália. E uma comunidade que tem não só tamanho, né? Em termos de número de pessoas, que é bastante impressionante, né? Mas também um peso cultural do que nós conseguimos construir e manter ao longo de todos esses anos aqui no nosso estado.
0: Bom, o Comites 2026, então, cidadãos italianos residentes no estado precisam solicitar até 4 de novembro, é isso, né? Inclusão na lista eleitoral.
1: Exatamente, exatamente. Não tem nenhum tipo de sistema parecido com essa, o voto contrário que se chama, né? Aqui no Brasil a gente não tem esse sistema. A gente também não tem os referendos, como acontece muito frequentemente na Itália. E então, assim, o voto contrário, nós precisamos nos cadastrar para receber a cédula de votação. Então, nós temos hoje já, o próprio Comites Rio Grande do Sul já tem no seu Instagram uma informação que fala como fazer, né? Tem que preencher um formulário, assinar, escanear e enviar para um e-mail do consulado com um documento. Ou fazer através do FastIt. O FastIt é um canal, uma plataforma que a gente consegue acessar o nosso AIRE. O que que é o AIRE? É o nosso anágrafe, a ficha cadastral do italiano que mora no exterior. Lá você encontra todas as suas informações, seu endereço, a sua comunidade de origem. É muito importante que o cidadão italiano tenha acesso à sua ficha cadastral através do FastIt. E cada vez mais busque informação, busque entender o que é ser um italiano que mora no exterior. Porque por mais que nós tenhamos o nosso domicílio fiscal no Brasil, somos brasileiros, ítalo-brasileiros, ítalo-gaúchos, nós temos que ter uma comunicação com a Itália. Nós precisamos avisar quando nasce um filho, registrá-lo, temos que avisar quando casamos, quando separamos, quando morremos, inclusive. A gente precisa ter essa comunicação com o nosso governo.
0: Bom, nós tivemos há pouco tempo, Cristina e Júlio também, essa situação na Itália, justamente impedindo aí as novas cidadanias, né, de quem não era direto, né, quem não tinha a cidadania direta, né. Como ficou essa situação e qual a importância de um Comites justamente para pressionar essa inscrição que a gente está falando, né, essa condição de você representar a Itália, mesmo estando aqui no Brasil, para que essas situações sejam resolvidas da melhor forma possível? E como está a situação nesse momento?
1: Então, o Comites, não é função do Comites tratar de cidadanias, né? Novas cidadanias, o processo de cidadania. Porém, quando temos uma perda de direitos tão violenta como foi essa lei Traiani, a gente precisa se posicionar, a gente precisa se comunicar. E sim, nós fizemos diversos manifestos, nós não concordamos com o teor da lei, achamos que tinha que ter algumas, na verdade, tinha que ter algumas outras regras, porque a coisa acabou ficando muito distorcida, muitas pessoas fazendo fraudes, documentação fraudulenta. Então, assim, aconteceram muitas coisas muito feias com os cidadãos do exterior, principalmente com as agências de cidadania, pessoas fazendo Black Friday de cidadania, isso não existe. Então, claro, tinha que ter alguma coisa, mas o jeito que foi feito, o jeito que eles trataram, achando que todo cidadão italiano, principalmente o gaúcho, que eu defendo com unhas e dentes, ficarem falando que a gente só quer o passaporte, não. E nós mostramos que o Ítalo gaúcho não é assim, é diferente de toda uma comunidade no mundo. Então, nós fizemos diversos manifestos, tem várias tratativas, as coisas, a gente tinha um caos antes, agora a gente tem algumas esperanças que estão acontecendo nas cortes superiores. Então, a gente tem uma experiência, pelo menos, de rever os nossos direitos. Uhum. Né?
0: Mas, Cristina...
2: Até porque, assim...
0: Júlio, desculpa, só uma pergunta. Desculpa. No momento que se tem a condição de se votar, tem uma força aí, né, para votar naqueles parlamentares que sejam a favor, né, de rever essas regras, né?
1: Exatamente, mas infelizmente a nossa força não foi tão grande quanto a força contrária, né? A favor do Traiane. Então, nós nos movimentamos, pressionamos, fizemos, mas infelizmente não conseguimos não conseguimos reverter no Congresso nem num primeiro momento. Então é isso, já que a gente não conseguiu, as pessoas não conseguiram se posicionar naquela época, a gente foi para a via judicial. E a via judicial está começando a reconhecer que o direito de sangue é uma lei maior, né? Que é pétrea, uma cláusula pétrea do. Então essas coisas estão sendo bastante discutidas. O que me incomoda muito é eu não poder passar mais a minha cidadania. Eu não tenho filhos, mas assim, as pessoas não podem mais passar a cidadania. A gente foi cortado desse isso para mim é perder direitos. Quem tem cidadania, quem não tem cidadania, fazer algumas limitações, eu até entendo. Agora, a gente que tem cidadania perder direitos, isso é inadmissível.
0: Júlio, pode concluir.
2: Sim, eu só ia complementar que, realmente, né, como a Cristina estava comentando, tinha questões importantes, realmente, que precisavam. Tinha questões importantes, realmente, que precisavam.

0: de falar, no dialeto, no estudo da língua italiana, em todas as atividades culturais e comerciais de negócios que são tão importantes para os dois países, né? Essas relações bilaterais trazem oportunidades enormes de desenvolvimento em todas as áreas. E esse é um trabalho fundamental da comunidade italiana no Rio Grande do Sul.
1: Bom, já falou de vários pontos, mas agora para resumir, fica à vontade, Cristina, né, por que que essa inscrição e por que a eleição é importante?
2: Então, nós viemos de uma terra arrasada. Toda a pujança que nós tivemos nos anos 80 e 90, nos antigos COEMITs, né, que eram os comitês dos emigrados, tinha uma situação totalmente diferente, uma comunidade muito unida. A própria, nós tínhamos uma Câmara de Comércio forte, nós tínhamos o COEMIT muito forte, todas as associações italianas também com muito vínculo. Isso foi morrendo, morrendo, morrendo. Quando nós chegamos em 2022, nós viemos de uma situação bastante constrangedora. Conseguimos tirar a antiga diretoria e com apoio do cônsul Valério na época, e fizemos uma diretoria e um conselho realmente proativo, que tivesse vontade de trabalhar e fazer com que a comunidade gaúcha entendesse o que era o conselho, entendesse que tinha um órgão dentro do sistema Itália que estava disponível para ajudar esse cidadão, e principalmente municiar de toda a informação possível que ninguém sabia. As pessoas mal e mal conheciam o que é. Bom, as pessoas não sabem nem pronunciar, né? A maioria do pessoal não fala certo comits, né? Então, até isso a gente teve que se posicionar. Hoje nós somos o comits de maior número de seguidores no mundo. Nós temos 9 mil seguidores, isso de uma forma orgânica. Então, claro, e ainda é pouco, né? A gente é muito pequenininho ainda, então a gente precisa realmente de muito mais divulgação ainda. Então, a nossa ideia, nós temos duas chapas da situação, a Comunità Viva e a Passato e Presente e Futuro, que são chapas irmãs, coesas, com o mesmo objetivo de dar continuidade aos nossos trabalhos. Eu me coloco também à disposição na eleição para poder fazer uma transição muito tranquila e ter a certeza que vai acontecer, que vai continuar. A gente não pode deixar nas mãos de pessoas de fora, como tem se posicionado algumas listas, tem muita influência dos argentinos tentando entrar no Rio Grande do Sul, a gente tem que ter muito cuidado quanto a isso, e outras pessoas muito mal intencionadas. Então a gente realmente precisa de pessoas fortes. Nós temos duas listas incríveis, de nomes incríveis, tanto é que eu consegui trazer o Júlio também para essa lista, e eu estou muito feliz com essa união de esforços para não perdermos mais tudo que nós conquistamos nesses 4 anos de grandes trabalhos.
1: Bom, tá tendo uma ação, né, específica na Serra Gaúcha, ontem foi em Caxias e hoje é em Bento.
2: Exatamente. Hoje é em Bento, no Spa do Vinho. Nós temos um evento de dois círculos. Tem os trentinos fazendo eventos, tem os vicentinos também fazendo evento no Spa do Vinho. Então, e os trevisanes também. Então, a gente vai conseguir juntar muita gente interessada nessa história toda desses círculos e também captar essas assinaturas que são tão importantes para validar as chapas, né? Então a gente precisa fechar um número de 220, 250 pessoas para a gente ter uma folga, né? Em relação a qualquer desvio que tenha, qualquer problema que tenha o cidadão, porque o cidadão precisa estar inscrito no AIRE. Estar escrito no ar, isso significa que muitas pessoas não sabem nem o que é AIRE, muitas pessoas não sabem, nunca votaram. Quando tu receber uma cédula de votação é porque tu estás inscrito no AIRE e tu estás transcrito na tua comune de origem. São coisas bem delicadas que muito pouca gente sabe. Ah, eu nunca recebi uma cédula de votação. Porque tem alguns problemas que acontecem lá nas cidades de origem. Às vezes tá tudo certo aqui no Rio Grande do Sul, no consulado, mas às cidadezinha que tu veio não transcreveu, e daí tu não fica inscrito no AIRE, e daí tu não recebe as cédulas de votação quando vem a votação da Itália. Mas a maioria daqui da Serra é transcrito, está inscrito no AIRE, e tem esse chamamento para todas as pessoas que puderem ir lá nos visitar e assinar as nossas listas, será um prazer.
1: Bom, então hoje no Spa do Vinho, das 3 da tarde às 5 da tarde, isso para as pessoas visitarem lá e poderem tirar todas as informações e também, é claro, né, realizarem a sua subscrição, né, para poder fazer parte desta lista, para poder se inscreverem, que é obrigatória essa inscrição, né, inscrição prévia, né?
2: Então, sim, para validar, a gente precisa validar os nomes que a gente tem na lista, nessas listas. Então, a gente tem que fazer, assinar as candidaturas também, né? Então, os candidatos precisam validar isso na frente do funcionário. As assinaturas têm que ser feitas na frente do funcionário consular. E depois desse processo, a gente tem que validar essas listas com essas pessoas. Os cidadãos italianos precisam ir lá assinar para que essas listas possam fazer parte das eleições.
1: E quem não conseguir comparecer hoje ou estiver fora da região da Serra, ali no Spa do Vinho, como é que faz contato aí com o comitê? Como é que faz contato com o comitê, na verdade? Né? Como é que faz contato com vocês para poder se inscrever? Tem que ser presencialmente? Pode ser pela internet?
2: Não, é tudo presencial. A Itália é bastante analógica. Então, assim, para poder fazer essa assinatura nas listas, eu convoco a população a ir assinar a Comunità Viva, que é a nossa chapa, né, Júlio? Vamos fazer propaganda para nossa chapa. E nós temos até dia 3 de outubro, no sábado que vem. Daí seria no Consulado Geral de Porto Alegre mesmo. Tem o cidadão pode aparecer em qualquer horário e pedir para assinar a nossa lista, e será muito bem recebido. E precisa só levar um documento com foto.
1: Tá, só o documento com foto, pede a lista para poder assinar isso.
2: Isso, a lista já está no consulado.
1: Sim.
2: É só pedir pela lista e lá assinar.
1: Perfeito. E hoje, a partir das 3 da tarde, no Spa do Vinho. Bom, os canais oficiais para conhecer o Comitês, quem não conhece, né? Você falou no Instagram, tá ali, mas quais são os canais oficiais que as pessoas podem entender e fazer contato contigo, Cristina, e também com o Júlio?
2: Ah, com certeza, vai ser um prazer. O melhor canal é o nosso site, comitesrs.com.br. Lá você encontra o nosso WhatsApp, para nos chamar via WhatsApp, e também por e-mail, tá? Todas as solicitações mais preciosas e que precisam de muita atenção devem ser feitas por e-mail. Mas a gente atende no WhatsApp também. E, óbvio, nos siga no Instagram, @comitesrs. Temos também Facebook com o mesmo nome. Ah, e temos um canal também no YouTube, que você pode conferir todo o evento do dia 24/9. Tá todo gravado lá, está todo lá, no YouTube.
1: Perfeito. Pessoal, é importante entender que o consulado fica na Avenida Loureiro da Silva, aqui em Porto Alegre, tá bom? 1940. E tem horários específicos, né? Segunda às quartas, depois tem de terças às quintas, nos sábados também abre das 10 até o meio-dia. Então, visite o consulado, quem não puder estar hoje lá no Spa do Vinho. Lembrando que esse é o início, né? É a primeira inscrição, para depois dar andamento aí, a documentação, para poder votar no momento das eleições italianas, né? Mas até dia 4/11 tem que estar com toda essa inscrição pronta, né?
2: Exatamente, a gente tem que estar com tudo prontinho, pedindo as listas até dia 3/10, né? Que tem que estar encerrado, daí faz a validação das chapas, depois a gente tem um mês para procurar os votos e fazer as pessoas se cadastrarem para receber o voto.
1: Como é que
0: isso é muito importante, né? Então, essa questão que é um pouco diferente, e nas eleições, em referendo que tem na Itália, votação do cidadão recebe a cédula em casa para votar, automaticamente. Mas para eleição do comitês, cada cidadão precisa se manifestar Isso é um segundo momento, né?
2: Exato.
0: É, via e-mail com o consulado, preenchendo um pequeno cadastro, manifestando o seu interesse em votar. E só então que ele vai receber a sua cédula para poder votar no COMITES. É um pouquinho mais burocrático, né? Um sistema um pouco diferente, mas é muito importante também essa próxima etapa de manifestar via e-mail o seu desejo de votar.
2: Exatamente. E é muito, mais uma coisinha, é muito importante o exercício da nossa cidadania. É a prova que a gente está aqui e nós não deixamos a Itália. A gente precisa mostrar a nossa força. É importante esse cadastro para receber a cédula de votação e fazer o voto. Nós precisamos. A última eleição foi muito fraca. Tivemos um total de 1.000 votos apenas. A gente gostaria de pelo menos ter de 2 a 3 mil votantes.
1: Perfeito. Como é que é o nome da chapa de vocês também?
2: Comunità Viva.
1: Acho que é importante, o pessoal não vai deixar de votar no Brasil também, mas justamente para, né, adquirir e poder cobrar os seus direitos, até dos seus descendentes, nessa questão que nós falamos agora há pouco aí. Por isso que essa inscrição e essa votação é tão importante para mostrar a força do Brasil, a força do Rio Grande do Sul, dos seus descendentes, né, dos seus imigrantes, que já tiveram que ser do seu país, agora tem que estar, né, junto com a Cristina, com o Júlio, né, com o comitê, né, brigando e buscando os seus direitos. Por isso, exerça, você que é descendente italiano, exerça o seu direito. Cristina Mioranza, presidente do Comites, e Júlio César Kunz também, com a gente, vice-presidente da BS Brasil, diretor de vinhos da BSRS, e fazendo parte também agora, né, desta chapa Comunità Viva do Comites. Obrigado pela participação e sucesso aí nessas eleições.
2: Obrigada pela oportunidade.
0: Drago, muito obrigado pelo espaço. E um abraço a todos os ouvintes aí, especialmente aos nossos concidadãos italianos.

0: 3:56. Que sucesso, né? Páginas de Amigo, gravado por Chitãozinho e Chororó, composta por Rick, da dupla Rick Renner. O Rick, que perdeu a vida essa semana, estamos homenageando aqui no nosso espaço, no nosso Bailinho do Drago, deste sábado. Esta é a Rádio Gaúcha, junto com você, neste final de semana, líder de audiência, neste sábado, dia 26. Cléo Kuhn chegando com informações da previsão do tempo, Cléo.
1: A previsão do tempo para este sábado está indicando para o Rio Grande do Sul um domínio mais expressivo da massa de ar, um pouco mais, vamos dizer assim, úmida, tomando conta do estado, porque a gente tem uma quantidade grande de umidade avançando sobre o estado. Tem uma quantidade muito grande de nuvens tomando conta do Rio Grande do Sul, e isto a gente tem que levar em consideração durante estes próximos dias. Essa quantidade forte de umidade que toma conta das mais diversas áreas do Rio Grande do Sul. Então a gente tem muitas nuvens. Teremos chuva neste sábado. Provavelmente não deva ser uma chuva assim generalizada, que pegue todas as áreas do estado com intensidade bastante expressiva. Muito antes, pelo contrário, a expectativa que eu tenho é de uma quantidade de chuva que é pequena sobre o estado. Vai dominar mais áreas da fronteira oeste, campanha, centro do estado, aqui em direção ao leste, um pouco lá na zona sul do estado também. Então, o pessoal fica atento com esta instabilidade que a gente tem, com esse crescimento da umidade e da nebulosidade sobre o nosso estado, que deixa a gente, às vezes, um pouco preocupado com esta situação do tempo, com essa situação das temperaturas, com esta situação de chuva que a gente vai ter com mais intensidade a partir de domingo. Sim, porque a chuva neste sábado é pouca, mas domingo ela aumenta bastante. Teremos uma boa chuva ou uma chuva mais volumosa entre a segunda e a terça-feira. Olha, tá variando assim a área que essa chuva pode atingir com mais intensidade, mas é bom o pessoal ficar atento na metade sul, aqui pelo centro, aqui pelo leste. Olha, no norte, num segundo momento, também o pessoal tem que ficar atento com relação a aumentar bastante a chuva por lá. Então, fiquem atentos, tem chuva começando no sábado, se estendendo por domingo, segunda e terça, e pode ter chuva forte. Na quarta, a chuva enfraquece e até cessa. Entre quinta e sexta, tempo sem chuva no estado do Rio Grande do Sul.
0: Muito obrigado, Cléo. Recado aqui da audiência pelo 996995218, também pelo Instagram da Rádio Gaúcha e pelo meu Instagram. Depois do Notícia Na Hora Certa, intervalo comercial, o recado aqui da nossa audiência, nossos parceiros desta madrugada, e é claro, muita informação com a nossa reportagem e a nossa ronda também. Voltamos em seguida.
2: 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Notícia na hora certa, no sinal, 4 horas. Duas pessoas morrem em acidente entre motos na Avenida Saturnino de Brito, na Vila Jardim, em Porto Alegre. Transurb vai operar apenas entre as estações Mercado, em Porto Alegre, e Matias Velho, em Canoas, neste final de semana, em razão de obras da BR-116. Haverá baldeação no restante do trecho. ANEEL confirma bandeira tarifária verde para outubro, sem cobrança adicional pelo consumo de energia elétrica. Nos últimos 5 meses, havia taxa extra de mais de R$1 a cada 100 kWh consumidos. Céu parcialmente nublado em Porto Alegre, agora faz 19 graus. A previsão é de calor neste sábado em boa parte do estado. Há possibilidade de chuva em áreas do oeste, campanha, Missões e da região central. Na capital, mínima de 16 e máxima de 25 graus. 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
2: O comando rodoviário da Brigada Militar atende a um acidente no trecho do quilômetro 10 da RS-446 em Carlos Barbosa. Ainda não há detalhes sobre os veículos envolvidos e a gravidade da ocorrência. Em Porto Alegre, sem ocorrências registradas pela EPTC no momento.
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2: Está em vigor até às 5 horas desta manhã um alerta da Defesa Civil para tempestade no sul do estado. O aviso tem classificação amarela, que indica atenção e risco moderado. Conforme a Defesa Civil, áreas do sul, litoral sul e litoral médio podem registrar tempestade com possibilidade de queda de granizo e vento. As condições representam risco moderado de destelhamento na região. O governo federal anunciou a terceira fase do Desenrola Brasil, programa voltado à renegociação de dívidas. Nesta edição, o objetivo é atender pessoas com dívidas de até 10 mil reais que estão em atraso entre 2 e 4 anos e meio. Durante o anúncio, na sexta-feira, o governo afirmou que vai comprar carteiras de dívidas diretamente dos bancos, em leilões com desconto de até 90% do valor original. O primeiro leilão está previsto para novembro. Serão contempladas nesta edição dívidas de cartão de crédito nas modalidades parcelada e rotativa e de cartão pessoal sem consignação em folha. A projeção é renegociar até 150 bilhões de reais em dívidas. 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

0: 4h08, cara de pau, Rick Renner, pra você aqui na nossa trilha sonora, hoje no nosso bailinho especial em homenagem ao Rick. Tanto, na verdade, grandes sucessos da dupla Rick Renner, quanto também, né? Quanto também os sucessos compostos por Rick, era um grande compositor. Agora 4h08, a temperatura marcando neste momento aqui na Érico com a Ipiranga, temos aí o anúncio aqui na capa de GZH, calor neste final de semana e alerta do IMET, né? Para instabilidade e temporais também para os próximos dias. Já era esperado, tivemos um tempo bom, né? Um tempo muito bom, na verdade, nesses últimos dias, e agora estamos acompanhando aí justamente esta chegada da instabilidade. 19 graus agora a temperatura aqui na Érico com a Ipiranga, e nós vamos chamar ele, Cléo Kuhn, novamente, trazendo informações sobre a previsão do tempo. É tudo contigo, Cléo.
1: A previsão do tempo para Porto Alegre está indicando, segundo os últimos simuladores neste sábado, uma situação de nebulosidade que aumenta bastante ao longo do dia. E o que chama a atenção é que aumenta, além da situação da temperatura, a quantidade de nuvens. É por isso que no final da tarde, principalmente início da noite, a gente não pode descartar alguma instabilidade aqui na região metropolitana ou até mesmo em Porto Alegre, já que a expectativa de temperatura fica em torno de 27, alguns simuladores até com 28 graus. Portanto, vamos ficar atentos aí a alguma já mudança do tempo no final do sábado. Domingo teremos tempo instável, céu nublado, pancadas de chuva, temperaturas máximas em torno de 23, 24 graus. Entre segunda e terça, a mesma situação. Pelo jeito, chove uma quantidade maior de chuva na segunda do que na terça, mas nos dois dias a gente vai ter bons volumes de chuva por aqui. E vamos aguardar na quarta-feira, porque os últimos simuladores estão colocando que na quarta-feira a chuva para. E vamos ter depois, na semana que vem, quinta e sexta-feira, tempo sem chuva e com poucas nuvens, principalmente na sexta-feira aqui no estado.

0: Muito obrigado, Cleocum. A gente volta com informações da nossa reportagem, mais músicas, né, da dupla Rick Renner e também grandes nomes que gravaram as músicas do Rick. Mas agora vamos atualizar a nossa ronda com Lucas de Oliveira, que está na nossa central de jornalismo em parceria com a Mari Silva, nossa colega da RBS TV. Lucas, é tudo contigo.
1: De volta então, Drago, e atualizando nossos ouvintes, a madrugada até um momento tranquila, mas tivemos algumas ocorrências ainda na sexta-feira. A mais grave, no fim da noite de ontem, duas pessoas morreram em um acidente lá na Avenida Saturnino de Brito, na Vila Jardim, zona norte de Porto Alegre. Conforme a IPTC, foram duas motos que colidiram no cruzamento da Saturnino com a rua Itapema. Nós ainda estamos apurando detalhes aí sobre as circunstâncias desse acidente e também sobre as vítimas. E também aproveitando, dar um serviço aqui sobre a Transurb, Drago, que neste final de semana ela vai operar apenas entre as estações Mercado, aqui em Porto Alegre, e Matias Velho. Isso vale para o sábado e para o domingo, devido aí a obras na BR-116. No restante do trecho aí, entre as estações Matias Velho e Novo Hamburgo, haverão ônibus aí para realizar a baldeação com viagens no intervalo de 10 minutos.
0: Perfeito, Lucas, mais alguma ronda, serviço, vamos aos destaques.
1: Vamos aos destaques de GZH, neste momento a matéria detalhada lá no site sobre o fim, a proibição das bets no Brasil. O governo Lula anuncia proibição de bets no país. Aí temos ali, entenda o que muda a partir de agora com o fim das bets no Brasil. Mendonça derruba posts que ligam Flávio Bolsonaro a projeto que retira título de padroeira do Brasil. Aí temos a matéria explicando todo este caso em GZH. O debate, como comentamos mais cedo, entre candidatos ao Senado na RBS TV, que teve aí confronto sobre bets, STF, segurança pública e corrupção, todos os detalhes lá em GZH. A nossa previsão do tempo, calor, retorno das tempestades e alertas do IMET, como fica o tempo no fim de semana no Rio Grande do Sul. Quinta edição da Semana Caldeira termina com sucesso de público e mais de 400 palestrantes na dupla Grenal. Relatórios revelam dados dos treinos do Grêmio durante a passagem de Luiz Castro, e temos todos os números na matéria do Simon Bianchini. Zagueiro do Inter fica perto de retorno e impacta planos de Eduardo Batista por ação do Rodrigo Oliveira. E como trouxemos mais cedo também, matéria do nosso colega Ayrton Lemos, mulher morre carbonizada em incêndio no bairro Matias Velho, em Canoas, este caso que aconteceu no fim da tarde de ontem.
0: Muito triste, é claro também, toda a cobertura, né, Lucas, do debate ao governo do estado, que aconteceu aqui na Rádio Gaúcha, o último debate da Rádio Gaúcha ao governo do estado, foi na sexta-feira pela manhã, o comando foi da Andressa Xavier, e ontem à noite do Eloy Orzeto, o comando aí do debate aos candidatos ao Senado, foi até na madrugada, né, eu acho que terminou mais ou menos 1:30 da manhã.
1: Isso, exatamente. Este debate com os candidatos ao Senado lá na RBS TV se estendeu durante a madrugada. Ele começou 10 para as 11 da noite de ontem e se estendeu. Tivemos equipe aqui na redação acompanhando. A nossa matéria já está lá com todos os detalhes no site. A Cris Basílio, Pedro Garcia, Carol Souza ficaram acompanhando. E então, quem quiser saber mais, quem não pôde acompanhar, né, este debate, temos todos os detalhes lá em GZH.
0: Lucas, para encerrar, né, te dar um bom final de semana, já que não veio o bolo da Mari, né, coitada da Mari. A nossa notícia do bem.
1: A nossa notícia do bem é que um pesquisador gaúcho participa de um estudo que pode revolucionar tratamento de doenças raras, Drago. É um estudo publicado recentemente na revista científica Nature, que demonstrou que uma das aplicações mais eficientes até agora de manipulação genética para a prevenção de anomalias. Por meio, então, de alterações no genoma de embriões humanos, cientistas conseguiram corrigir com maior precisão mutações genéticas. Esse estudo ele é conduzido por uma equipe de pesquisadores da Universidade de Columbia, em Nova York, nos Estados Unidos, e contou com a colaboração do biomédico gaúcho Marcos Kuhlmann. Ele é o único brasileiro envolvido neste trabalho e, de acordo com os cientistas, essa técnica, então, ela tem potencial de contribuir para prevenir doenças raras e graves, como fibrose cística, beta-talassemia e anemia falciforme. Os detalhes desta reportagem estão lá em GZH. A nossa colega Sofia Lung conversou com exclusividade, então, com o Marcos Kuhlmann, o biomédico gaúcho que participa deste estudo bem importante aí na área da medicina.
0: Lucas, obrigado, um abraço, bom trabalho, um bom final de semana, meu amigo.
1: Um abraço, Drago, um bom final de semana para ti e para todos os nossos ouvintes.
0: Bom, Lucas Oliveira comandando a nossa central de jornalismo. Temos uma fotinho, não, falta um vídeo minha e do Lucas, a gente anunciando aí a nossa trilha sonora, o início do Madrugada Gaúcha, a parceria com o Lucas, a nossa ronda, os notícias na hora certa, tá lá no meu Instagram, Marcelo Drago Oficial, também no Instagram do Lucas, o Lucas Oliveira, e no Instagram da Rádio Gaúcha. Agora 4:16, recado aqui da nossa audiência, Edson Florencio de Brasília, na nossa sintonia também por aqui. Bom dia, mestre Drago, aqui o Alexandre Pintor, de General Câmara, tomando aquele cafezinho, ouvindo música boa. Grande abraço, um bom final de semana, obrigado, meu amigo. Noeli Premaor, de Bento Gonçalves, na sintonia, céu limpo, temperatura 18 graus, lua cheia. Um abraço, Noeli. São Moisés Schneider, de Canoas, forte abraço, Drago, ligado na programação. Muito obrigado. Aqui pelo 996995218, mande o seu recado e participe da nossa programação. No meu Instagram, Marcelo Drago Oficial, bom dia, Drago, na escuta do teu programa. Manda um abraço aí para a da Gaúcha, né? Para Deodoro. Deodoro, isso? Que tá sempre ligado no programa Nara Vitória. Obrigado, Nara. E um abração para Deodoro. Bom dia, Drago, na escuta, em Bento Gonçalves. Aquele abraço. Aqui também a Débora Rodrigues, lá no meu Insta. Um beijo para ti, Débora. Muito obrigada pelo carinho. Luiz Fernando Silva também por aqui. Valeu. Muita gente aqui participando. Quem mais aqui mandou recado? O Ricardo aqui também curtindo a nossa programação e a nossa trilha sonora. E ainda também conosco aqui, João Paulo Auler, ligado no programa Marcelo Drago Oficial. Ah, tem que aceitar também aqui a nossa ouvinte que chegou nova aqui também, tá seguindo a Isa Vargas aqui na nossa sintonia. Agora 4:18, 4:18, temperatura marcando nesse momento na casa dos, puxa vida, eu fui lá ver 16, né? Até me esqueci, acabei me perdendo aqui na questão da temperatura, deixa eu ver certinho para não passar informação errada. É 19 graus, perdão, 19 graus, tá quente, ainda tá abafado a temperatura, teremos uma máxima de 27, não vai esquentar tanto assim que em Porto Alegre, mas vai ter um aquecimento chegando a 27 graus neste sábado, neste dia 26. Destaque da nossa reportagem, quem chega agora é o Gabriel Jacobsen. A Rádio Gaúcha realizou ontem pela manhã o último debate entre os candidatos ao governo do estado. E Gabriel Jacobson acompanhou e nos traz mais detalhes.
2: Olá, Drago, bom dia. Gabriel Souza, do MDB, Juliana Brizola, do PDT, Luciano Zucco, do PL e Marcelo Maranata, do PSDB, se enfrentaram por 1h30 no horário do Gaúcha Atualidade, neste que foi o último debate da Rádio Gaúcha antes do primeiro turno das eleições 2026. Foram 3 blocos, 2 com temas livres. A saúde foi um dos assuntos mais presentes no debate. Outro tema que dominou foi o das concessões e privatizações, com críticas ao atendimento da CE Equatorial e da Corsã Aegea. Contas públicas e desenvolvimento econômico também apareceram em mais de um momento na voz dos candidatos. No primeiro bloco, os candidatos Juliana Brizola, do PDT, e Luciano Zucco, do PL, escolheram debater entre si. Aproveitaram para desferir críticas ao atual governo, que é representado pelo candidato Gabriel Souza, do MDB. Em especial, críticas relacionadas à saúde. No mesmo bloco, debateram Gabriel Souza, do MDB, e Marcelo Maranata, do PSDB. Eles criticaram o que consideram falta de disposição dos outros candidatos em enfrentá-los. Gabriel também alegou que várias das propostas feitas pelos outros candidatos já existem no atual governo. No segundo bloco, os candidatos responderam perguntas feitas por jornalistas do grupo RBS, questões sobre concessão de estradas, impostos, sistema de atendimento a mulheres vítimas de violência e renegociação da dívida do Estado com a União. O terceiro bloco foi o de maior enfrentamento. Juliana Brizola chamou Gabriel Souza para o debate e questionou o vice-governador e candidato sobre a fila da saúde. Ambos debateram sobre SUS Gaúcho e os resultados atingidos por este programa. O último enfrentamento foi de Gabriel Souza e Luciano Zucco. Gabriel chamou Zucco para o debate e questionou a postura do candidato do PL em votações no Congresso Nacional. Zucco, por outro lado, questionou o sucesso de Gabriel em temas como o da educação ao longo deste último governo. Os candidatos ao governo do estado ainda se encontram, mais uma vez, em um debate promovido pelo Grupo RBS. Será na próxima terça-feira, dia 29, com um debate entre os candidatos ao governo do Rio Grande do Sul na RBS TV, a partir das 10h15 da noite. A mediação, no debate da Rádio Gaúcha, nesta sexta-feira, foi da Andressa Xavier. O debate da próxima terça-feira, na RBS TV, terá a mediação de Eloy Zorzetto. Contigo, Drago.
0: Muito obrigado, Jacobsen. Bom, e a Gabriela Plentes nos traz informações, porque risco de temporal com queda de granizo retorna ao estado a partir desta madrugada.
3: Pois é, o Centro de Monitoramento da Defesa Civil do Rio Grande do Sul já alerta, né, para esse risco de tempestade aqui no Rio Grande do Sul durante o final de semana. Na madrugada deste sábado, a gente vai ter condições para temporais isolados, com queda de granizo em áreas do sul e do litoral médio. Durante o sábado, as rajadas de vento podem superar os 80 km por hora em parte do oeste, Campanha, Missões, Noroeste, Norte, Nordeste e centro do estado. Esse prognóstico considera que essas são áreas com um risco maior, um risco de grau de severidade maior, principalmente no domingo, com rajadas de vento intensas que podem superar 90 km por hora, condição ainda para tempestade com queda de granizo. O risco também segue na segunda-feira, com acumulados que podem superar 170 milímetros em 24 horas em regiões da Campanha e do oeste do estado. Entre sábado e segunda, o volume pode alcançar 200 milímetros em alguns pontos. Também temos para o Rio Grande do Sul alertas do Instituto Nacional de Meteorologia. Um alerta amarelo do IMET para o sábado abrange a porção oeste, noroeste e sudeste do Rio Grande do Sul, principalmente. Aviso que é para até 50 milímetros de chuva por dia, queda de granizo e rajadas de vento entre 40 e 60 km por hora. Para o domingo, o alerta do IMET é de cor laranja, então um grau de severidade um pouquinho maior, que casa também, né, com a previsão do Centro de Monitoramento da Defesa Civil, e aponta então para quase todo o estado o risco de volume de precipitação entre 50 e 100 milímetros por dia, vento intenso entre 60 e 100 quilômetros por hora e também risco de queda de granizo.
0: Muito obrigado, Gabriela. Agora 4 horas 23 minutos. Bom, nossa trilha sonora especial de hoje em homenagem ao Rick, da dupla Rick e Renner. E a gente acompanhou durante aí todo o final de semana passado, domingo para segunda e toda semana, justamente nessa questão se ia ser achado ou não, né, com vida os tripulantes dessa aeronave. Então, faleceu após um acidente com um helicóptero, né, em Santa Catarina, e os destroços da aeronave e os corpos dos 5 homens que estavam a bordo foram encontrados na terça-feira, no dia 22. Ela desapareceu na tarde de segunda, dia 21, após decolar de Porto Belo, no litoral norte de Santa Catarina, com destino à incineração Joaquim, na Serra. E tinha ali, com certeza, né, alguns avisos, né, de, como se diz, o tempo não muito bom, né, como aconteceu aqui também, de domingo para segunda-feira, aqui no Rio Grande do Sul. Né, estava no helicóptero, além do Rick, o empresário Bruno Avelar, o videomaker Paulo Soares, o piloto Antônio Roberto Nóbrega de Araújo e o copiloto Leopoldo Barros Teixeira. Até estava dando uma olhada aqui justamente onde nasceu, né, o Rick. Ele é de Tocantins, nasceu em 66. O Renner é de Brasília, nascido em Brasília. Acho que é Brasília, não tenho certeza se é Brasília, mas acho que parece que é Brasília, nascido o Renner. Mas o Rick é de Tocantins, nasceu em 1966, né? Bom, agora 4h25 e também, né, um grande compositor, a gente está aqui rodando, né, algumas músicas escolhidas no nosso bailinho de hoje em homenagem ao Rick. E rodamos agora há pouco Páginas de Amigo, isto, né? E agora eu vou rodar mais uma aí, Murica Matos, Cara de Pau, Rick Renner, aqui na nossa trilha. Já foi? Qual que não foi aqui? Essa Só Dá Você na Minha Vida não foi, né? Não? Então, essa aqui é do João Paulo e Daniel. João Paulo, que já faleceu também, João Paulo e Daniel, que foi, né, escrita, composta por Rick.

0: Que voz suave que tem o Daniel, né? Nesse sucesso composto por Rick. Bom dia, Drago, Leandro, caminhoneiro aqui, parabéns pelo ótimo programa que tu faz todas as madrugadas, hein? Sou teu fã, linda homenagem pro cantor Rick, Drago. Trânsito tranquilo aqui na BR-290, de Pantano Grande até Capitão. Bom sábado para todos nós, abraço, obrigado, meu amigo, pelo carinho, pela sintonia. Vamos ver mais recados aqui da nossa audiência. Bom dia. Olha só. É foto da lua. Foi às 4h20 fazer uma foto da lua, Drago. Vista de charqueadas. Abraço da Diane. Tá bonita essa lua, hein? Adriano também. Trabalho na área da segurança privada. Ligado sempre na Gaúcha. Um forte abraço, meu amigo. Muito obrigado. Abraço de Laje, Santa Catarina. Fabrício Furtado. Ligado na programação. Bom dia, Ataliba Lopes de Santiago. Lá de Santiago, 22 graus. Saindo para fazer mais um programa gaúcho. Coisa que faça 45 anos. Nossa co-irmã lá de Santiago, hein? Bom dia também, Drago. Estamos juntos, é isto aí, hein? Fermentar de laranja, posso chamar de vinho de laranja? Não. Jair Comim, distrito de Palma, Santa Maria. Vinho é só feito com uva. É uma bebida fermentada, sem nenhum problema, e tem coisa muito boa, tá? Tem bebidas fermentadas maravilhosas. Mas o vinho, para ser chamado de vinho, tem que ser feito só de uva. Uva branca, uva tinta, independente, mas não pode ser chamado de vinho. Mas deve ser bom, tá? Chimitão da Santana com a gente aqui. Bom dia, 17 graus, no baita chão do Alegretete. Aqui na sintonia, o Carlos. Valeu, Carlos. Às vezes intervalo comercial, mas não, vamos abrir espaço para ela, Mari Silva, nossa colega da RBS TV. Bom dia, Mari.
1: Bom dia, Drago. Bom dia para você que acompanha a gente aqui na Gaúcha.
0: Tu tá sabendo que eu disse que tu ia trazer bolo pra nós, coisa assim?
1: Bah, bolo hoje? Tá de aniversário?
0: Não, é sábado, final de semana, festejar a vida, né?
1: Vale a pena, né?
0: É, eu tava brincando com o Lucas que tu ia trazer pra nós mais tarde aqui, pizza caseira, aquela de sardinha, Mari, e bolo de chocolate, de cenoura, perdão, com cobertura de chocolate, hein? E o café a gente dava.
1: Nossa, bah, tu sabe que eu aprendi a fazer uma pizza de sardinha,
0: olha,
1: né?
0: Modéstia à
1: parte, ficou boa. Não sei fazer mais nada. Fervo uma água, que é uma beleza, mas aprendi a fazer a pizza. Vou fazer uma hora e eu levo aí pra ti.
0: Que maravilha, eu sou muito fã, igual sabe com o Mari. Quando lá em casa fazem a pizza de sardinha, essa mais altinha, a gente come no outro dia com um cafezinho preto, barbaridade. Chega em casa, depois de serviço, um cafezinho preto, uma pizza dessa do outro dia, Mari, que o molho entrou bem na massa, hein? Meu Deus do céu.
1: Mas tu tá querendo maltratar um ouvinte aí, né? Pelo amor de Deus, nessa hora, onde é que a pessoa vai arranjar uma pizza de sardinha agora pra matar a vontade?
0: E quando comprar, às vezes, na padaria, é caro, né? Isso cobra bastante, um pedacinho de pizza.
1: É uma iguaria.
0: E daí depois, pra rematar, Mari, uma fatiazinha de bolo de cenoura com aquela cobertura de chocolate, mas chocolate derretido, pode fazer ali tipo uma ganache, mas com chocolate derretido, hein? Meu Deus, só pra rematar, entendeu? Só pra rematar, Mari.
1: Aí, assim, eu vou pedir licença, inclusive, pra citar a minha irmã Michelle, que tava de aniversário ontem, uhum. E ela faz o melhor bolo de cenoura com cobertura
0: legal.
1: De chocolate do universo.
0: Eu sou muito fã desse bolo, meu Deus do céu, sou muito fã mesmo. Do que eu não sou fã, né? Mas tudo bem, mas sou fã do bolo de cenoura. Deixa bem claro, tem uma ouvinte ontem mandou um recado por uma amiga assim, Drago, eu achei que tu era mais gordinho, porque vocês falam em comida, eles falam que tu come muito, mas tu não é tão gordinho. Não, eu sou gordinho, mas não sou tão gordinho assim, né? Porque os nossos horários, a gente que trabalha de madrugada, como a gente tem dificuldade de comer muito, não pode. Então como é que tu vai dormir? Chego de manhã em casa pra tomar café, não pode comer muito, tem que dormir logo, né? Quando tu acorda, Mário, tu não consegue comer, tu já, né? Tu fica meio assim. E quando eu venho pra cá, também não como muito. Então a gente fica sempre, porque vou entrar no ar depois, então uma coisinha leve. Então às vezes não tem tempo, final de semana eu meio que, a gente brinca, é o dia do lixo, né? Daí chuta o pau da barraca, mas durante a semana tu não consegue comer em grande quantidade, assim, então não consegue descansar, né?
1: É só na fantasia, né?
0: Isso.
1: Só vai imaginar aquela comida gostosa, mas comer que é bom não tem muito.
0: Mari, nas ruas, temperatura agradável antes da chegada da instabilidade, né?
1: É, a temperatura bastante agradável, assim, inclusive a gente fez a ronda aqui na cidade, andamos bastante na Zona Sul, na Cidade Baixa, região central, muita gente na rua hoje, aproveitando, né, essa temperatura mais gostosa, bastante jovens aí curtindo a noite da sexta-feira, na Cidade Baixa principalmente. Nas últimas semanas aí que a gente estava conferindo o movimento na madrugada, tínhamos percebido menos gente circulando, né? Também em razão do frio, da chuva. Hoje, essa madrugada já bem diferente o cenário, muita vida nas ruas, sem chuva, sem vento também. Agora, por volta de 19 graus, então baixou um pouco a temperatura, claro, em relação a como estava ontem, né? Ontem estava bastante quente, assim, no final da tarde ainda, mas a madrugada já ficou mais fresco, mais agradável, inclusive uma e outra estrela dá para ver no céu ainda, uma noite muito bonita de sexta para sábado.
0: É, realmente, o pessoal até mandou foto aqui da lua, ontem à noite a lua já estava muito bonita, né? O pessoal mandou foto aqui justamente da lua em função da de estar tão bonita, né? Mas tem aí a instabilidade chegando, não tem jeito não. Mari, temos de ronda, como é que nós estamos?
1: Tudo tranquilo. Tivemos ocorrência de acidentes no final da noite de ontem, mas durante a madrugada, tudo certo aqui nas ruas da capital, também nas estradas. Polícia Rodoviária Federal não relata ocorrências, também a EPTC não relata ocorrências de acidente em Porto Alegre. Polícias também sem relatos de ocorrências de vulto e nada de grave acontecendo neste momento que a gente tem informação, ainda bem, começando o final de semana de um jeito tranquilo.
0: Perfeito. Mário, hoje não tem Bom Dia Rio Grande, tu participa daquele nacional que tem pela manhã?
1: Sim, Bom Dia Sábado
0: bom
1: na
0: dia
1: Globo.
0: Bom Dia Sábado, é um jornal.
1: Sim,
0: que...
1: 7h50.
0: Ah, que horas que passa mesmo?
1: A partir de 6h50 da manhã.
0: A partir das 6h50. Então, o Mário participa desse nacional e depois as imagens e, né, o que for apurado aí até o horário da manhã vai também no Jornal do Almoço. E a Mário volta daqui um pouco aqui no Gaúcha hoje. Mário, muito obrigado. Eu que vou fazer um bolinho pra ti também te receber. Tu traz a pizza, eu trago o bolo, daí a gente faz um farnel. Nos plantões da madruga, a gente combina que Murica passa o café e a gente faz um farnelzinho aqui na Gaúcha, tá bom?
1: Tá combinado. Muito obrigada,
0: um abraço,
1: Mari. Um abraço pra ti. Bom trabalho pra vocês aí.
0: 4h35, intervalo, voltamos em seguida com mais Madrugada Gaúcha.
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4h43, o nosso especial homenagem ao Rick aqui na nossa trilha sonora. Pessoal aqui com a gente, participando, mandando recado. Esse aí é fim de semana, Rick Renner. Vamos ver quem tá com a gente aqui. Bom dia, Drago e equipe da Rádio Gaúcha, em Sapucaia, 18 graus, céu predominantemente limpo. Abraços do Carlos Estelmac Duarte com a gente. Bom dia também aqui em Sapucaia do Sul, no bairro Ipiranga. Aqui o nosso ouvinte, Iracio Menezes, desde as 4 da madrugada, os sabiás estão começando a cantar bonito, que maravilha, é a primavera aí já se desenhando, estamos na verdade, né? Mas entrando no seu estado, tomara que chegue no seu estado normal, né? Bom dia, Drago, 17 graus em São Pedro do Sul, Odócio Pinheiro na audiência. Bom dia também, madrugada, vamos ver aqui, linda, aqui no Túnel Verde, Ari, esposa, Vilma, na escuta. Sabe quando era criança, coisa boa era passar pelo Túnel Verde, né? A gente tinha casa em Cidreira, era muito legal, um momento muito especial, esperava muito. Por quê? Porque é bonito, é algo muito legal, chamava a nossa atenção e sabia que estava perto da praia, já estava chegando na praia. Dércio Ricardo Reck, de Capão Novo, aqui com a gente. Bom dia, Drago, minha janta ontem, 1,5 kg de alcatra com presunto, queijo, né? Tipo uma parmegiana, bacon, meu Deus do céu, Holmes Velker, tipo... Por isso que tá acordado até agora, né, tia? Tamo juntos. Não deu nem um pedaço pra nem aqui, ó. O El aqui com a gente também, na sintonia. Bom dia, impressionante aí, Drago. Gostando de acompanhar a programação de vocês, a trilha sonora, e também parabenizando a participação da Mari, da RBS TV, aqui conosco. Ela é demais, ele diz aqui, que legal. Renato de Porto Alegre, um beijo pra Mari. Aqui também, nosso ouvinte participou aqui, ó. Plínio Poleto, Concórdia, Santa Catarina, fazendo um mate, mas preparando um mate aqui, ó. Sempre no bailinho, Drago. Manda um abraço aí pros amigos, Gabi, né, doutora Garcia e seu João, tá certo, Gabi, doutora Garcia e seu João, obrigada pelo carinho, pela sintonia, meu amigo. Aqui também, bom dia, o Marcos de Bento Gonçalves, Ademir Machado com a gente, e também Leandro Caminhoneiro aqui, parabéns pelo programa, muito obrigado. Eu vou chamar mais uma, essa aí foi final de semana, mas agora um sucesso composto por Rick, Agenda Rabiscada, gravada por Milionário e José Rico.

0: música, que sucesso, Milionário e José Rico. Vamos dar sequência aqui às informações da nossa reportagem, você que está ligado conosco, a Maria Eduarda Ferreira traz informações que o zoológico de Sapucaia do Sul só deve reabrir na próxima terça-feira depois dos estragos provocados pela chuva e pelos ventos fortes. É com você, Maria.
1: A medida ocorre após a queda de 5 eucaliptos de grande porte, além de outras árvores menores, provocadas pelos ventos intensos e pelas chuvas registradas na madrugada da última segunda-feira. Segundo a Secretaria do Meio Ambiente do Estado, nenhum animal ou integrante das equipes ficaram feridos. Porém, houve estragos nos recintos dos cervos e do lobo-guará, que será necessário reforma. Equipes técnicas atuam na remoção das árvores, na desobstrução dos acessos e na manutenção da estrutura do zoológico. A reabertura está prevista para a próxima terça-feira, a partir das 9 da manhã, caso o local apresente condições seguras para retomar as atividades.
0: Muito obrigado, Maria. 4h48, Porto Alegre terá patrulha escolar da Guarda Municipal em mais de 300 escolas. A Rochelle Carvalho acompanhou e nos traz mais informações.
2: Bom dia, Drago. Bom dia aos ouvintes do Madrugada Gaúcha. Pois é, serão mais de 300 escolas atendidas nessa patrulha escolar, sendo 102 municipais e 226 parcerizadas. A iniciativa foi apresentada nessa sexta-feira em cerimônia na Escola Emílio Meyer, no bairro Medianeira, aqui na capital. Além de rondas preventivas, a operação prevê atendimento a ocorrências dentro e nas proximidades das instituições, ações educativas e palestras voltadas à segurança e à cidadania. A coordenação do programa será feita de forma conjunta entre a Secretaria de Educação e a Guarda Civil Metropolitana. A patrulha será feita por guardas municipais em horas extras, que serão pagas por um aporte financeiro de mais de 3 milhões de reais da Secretaria de Educação. Serão 16 viaturas voltadas para o patrulhamento. De acordo com a Prefeitura, o objetivo é não haver um desabastecimento de patrulha no restante da cidade. Portanto, não há um planejamento fixo de horários, mas o objetivo inicial é que todas as escolas sejam visitadas ao menos uma vez por turno. De acordo com o comandante-geral da Guarda, Marcelo do Nascimento, ao longo dos últimos 4 meses foram feitos estudos sobre a natureza das ocorrências em escolas, a frequência e os locais onde mais ocorrem. Segundo esse estudo, as escolas em áreas de vulnerabilidade social são as que mais demandam atenção.
0: 4h50. Agora vamos rodar um dos maiores sucessos, se não for o maior sucesso, né? Da dupla Rick Renner, que é Ela é Demais.

4h53, a nossa homenagem ao Rick, lembrando que a dupla foi formada nos anos de 1980 em Brasília e começou a fazer sucesso só nos anos 90, antes da explosão do chamado sertanejo universitário. E é claro, né, que Ela é Demais é um dos principais sucessos da banda. Esse refrão, né, uma deusa, uma louca, uma feiticeira. Mas também agora eu vou chamar um grande sucesso da dupla, que não era a ideia que fizesse tanto sucesso. Fez, né, para alguns amigos, fez, né, para família, para filha, e depois, né, acabou sendo colocada num dos trabalhos lá em 2001 e se tornou também um dos maiores sucessos da dupla, na voz do Rick, é claro, que é Filha, que o Rick compôs, uma composição solo, feita em homenagem à sua filha Mônica, que estava, né, se formando aí na sua festa de 15 anos, e se tornou uma das músicas, né, tocada em muitas festas de 15 anos espalhadas pelo nosso país. Filha, de Rick Renner.

0: 4h56, que música linda, né? Arrepia, na verdade. Nossa homenagem hoje no nosso bailinho a Rick, da dupla Rick ao Rick, da dupla Rick Renner. Chegando a nossa agenda cultural aqui na madrugada.
1: Oi, Stout, muito bom dia pra ti, bom dia pra todo mundo que está nos acompanhando e fiquem agora com a agenda cultural. O ator Paulo Betti vem a Porto Alegre para apresentar sua autobiografia e ele também vai fazer uma oficina de interpretação para TV e teatro.
2: Olá, pessoal de Porto Alegre, vou estar aí no Teatro dos Bancários, dias 26 e 27 de setembro.
1: As oficinas serão todas no novo Teatro Bancários, que fica ali na Fernando Machado, número 820, no Centro Histórico de Porto Alegre.
3: Dia 26 de setembro, Dia Nacional do Surdo, a Casa de Cultura Mário Quintana vai ter uma programação dedicada à produção artística em língua brasileira de sinais, as Libras. A partir das 19 horas, a Travessa dos Cataventos recebe o terceiro sarau sinalizante, com apresentações dos artistas surdos Carolina Sperbi, Paulo Andrade e Rodrigo Pereira. A agenda reúne poesia, visual vernacular e esquetes de teatro. A entrada é gratuita. Em caso de chuva, a programação será transferida para o Teatro Carlos Carvalho.
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0: Estúdio Stout está chegando também. Estamos aí na finaleira aqui do Madrugada Gaúcha, na sequência Notícia na Hora Certa, e depois tem Gaúcha Hoje. A todos, obrigado pela companhia, pelo carinho, e um ótimo final.
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16: 5:03, sábado, sábado, 26 de setembro. Vamos chegando, bom dia. Roncando a gaita é Marcas do Sul no seu rádio.

0: buenas, buenas. A temperatura 16 graus e meio na mesa de São Adriano. Bedim, tudo certo? Bom dia, seu Adriano.
1: Bom dia, Gabiati.
0: De bem tudo com a vida?
1: De bem com a vida.
0: Já experimentou mate? Tá tudo,
1: opa,
0: certo?
1: Já tranquilo. Daqui a pouquinho, às 7 horas, que tem aquele horário político lá, eu vou debulhar em uma térmica.
0: Eu vou ficar na água.
1: Vai ficar na água hoje.
0: Tem mais um fundo aí?
1: Tem.
0: Puxa mais um fundo aí pra mim, enquanto mando um abraço pra tropa que tá me mandando um bom dia aqui. Tá bom, tá bacana, tá legal. É até às 8, tô roncando a gás.

acordou cedo. Bom dia, Vergão. Um abraço. Alô, a Maria do Cavacini, bom dia. Meu amigo Mário Jacomelli em Nova Estrela na Fazenda, bom dia. Alô, seu Ademio de Castro. Alô, Varelinha, bom dia pros dois aí. Meu amigo Plínio Poleto mandando um abraço pro Garcia. Doutor Garcia, quem é o doutor Garcia, será, hein? E o seu João, deve ser o João Varela, né? Sei lá. Deixa eu ver quem mais aqui, Plínio Poleto. Alô, meu amigo Rafaele, bom dia. Edson Favareto de Tiradentes, bom dia. Vergão Mazoco, já vou dar uma olhada na foto aqui, tá bom? Prega da gaita de gaiteiro, mais um fundo aí.

5 e 7, deixa eu ver aqui no zap da rádio. Bom dia, senhor Gabiati, quem é? Alfredo Scheffler, bom dia, parceiro. Esse aqui deve ser de Planalto, né, não é? Ademir Zandoná, é, mateando, acompanhando a Rural. Obrigado, Zandoná, viu? Um abração pra você. Um abração especial pra todo mundo que tá ligadinho na Rural. Ótimo final de semana. Eu chamo a primeira. É o porca véia que vem roncando a gaita, hein? 5 e 7.

0: 5 e 10, temperatura 16 graus e meio. 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
1: 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Vai gritando, né? Deixa eu ver aqui, vem um recado comprido aqui. Bom dia, Gabiati. Ah, tá aqui, é o Márcio Guida, de Leopoldina, Minas Gerais. Leopoldina, Minas Gerais, hein? Parabéns pelo programa, gostaria de mandar um abraço para os meus amigos de Cedebrum, aos compadres Lécio da Dalvesco, Rose e sua filha Larissa, quem mais aqui? Chega aqui pro café, saudade dessa terra que tão bem acolheu meu filho Wallace, que faz veterinária na IFES. IFES, tá certo. Veterinária, né? Marcos Wallace, a de Leopoldina, Minas Gerais. Um abraço, parceiro velho. O que vende Uruguaiana de manhã. 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

0: seu Adelar Pazini, né? 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
0: 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Deixa eu ver o Vergão Mazoco aqui.
2: Oi, Gaviati. Beleza? Estamos com o mesmo problema. Você fala...
0: Tão legal, tem que ver com o técnico. Eu chamo música, Vergão. Vem música. Linda Prenda Gaúcha, chama-me música. Essa é boa, hein? Puxa o botão mais 5 e 16.

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13: 5h22, recebi um bom dia do meu grande amigo Darcy Ângelo Segalim. Sabe que hora ele me mandou primeiro bom dia? 5h45. Ah, 1h45. 1h45. E tá ainda acordado o Segalim, hein? Ô, parceiro Segalim. Daqui a pouco tem uns recados do Segalim aqui meio estranho, viu? Não sei se eu solto ou não solto, né? Segalim, daqui a pouco o senhor me autoriza a soltar aquele recado dos ovos da granja do Zico e o Zeca? Olha, é o seguinte, hein? Recebi um bom dia também do meu grande amigo, professor de comidas finas, Dr. Biga. Dr. Biga também acorda cedo pra ouvir o Gabiati, né? Estou preparando o final de mais um curso que vou dar na Flórida. Olha, mais um curso na Flórida, hein? Doutor Biga não é fraco, cara. Professor de comidas finas, doutor Biga, um abraço de coração, viu? Eu tenho o recado de quem que eu falo agora? De quem? O Dendena tá me ouvindo? Tá aqui o Dendena, hein? Bom dia, Gabiati, deixa eu ver. Bom dia, meu amigo Gabiati, ótimo final de semana, Dendena. Eu já fiz um recado do teu veterinário lá, falou bonito, veterinário, hein, da Agropampa, tá bom, seu Dendena. Obrigado, parceiro velho, né? 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
13: 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Eu tenho recado para falar de quê? Compra e venda de imóveis. Será que o Fardim tá me ouvindo? Já tá lá em Kennedy, na casa do pai e a mãe dele? Ô, Fardim, me manda um bom dia ali, Cristãozinho, né? O Nédio, que é corretor e trabalha aí na Capital Imóveis, junto com o Fardim e a Gisele, tem um recado aqui, tá vendendo uma propriedade rural. Preste atenção aqui, é o recado do Nédio, corretor da Capital Imóveis.
12: Bom dia, Gabiati, e a todos.
13: Ah, não, mas não é esse. Esse aqui é o Nirim Menegatti. Onde é que tá o Nédio que tava aqui agora há pouco? Mas não é possível, Gabiati. Tá aqui ele, tá mais pra baixo aqui, ó.
12: Bom dia, Gabiati. Bom dia a todos os teus ouvintes. 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
13: Tá bom. Tá legal. 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Deixa eu ver o recado aqui do Cude, acordou cedo, Cude, será que tá trabalhando?
15: Meu amigo Abiato, tudo certo, tudo bem, tudo na paz, como é que tá? Tamo aí na lida. Tamo observando a lua tá meio cheia aí, que perigo, né? E ó, põe ali, ó, se puder, qualquer uma dos Montanari das antigas, não sei se pode tocar nesse horário, manda pro D8 que deve estar dormindo, senão ele pode responder. Uhum. E pra toda a família Kiko da região, hein? Arabutã e Companhia Limitada. Câmbio, bom dia!
13: Tá bom, alemão, hoje é só música gaúcha, viu? Hoje é só música gaudéria. O meu amigo Segalim me mandou o quê aqui? Deixa eu ver, positivo? Ah, eu posso divulgar o recado. Daqui a pouco eu tenho o recado do Segalim. que não vai mais comer ovo porque comeu demais quando era caminhoneiro. Tá bom? Quem me mandou um bom dia aqui? A Demi de Castro, com o Didio Cola. Já vou ver o recado do Didio Cola. Antes da música, eu falo de madeira. 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Quem me mandou um bom dia? Quem mais? Didio Cola. Já vou dar uma olhada no recado, eu tenho que chamar a música. Quem vem agora? Entre Mate e Prosa. É boa! 5h32.

5h37, temperatura 16,5 graus. Realmente nós estamos com problema na internet aqui, tá? Estamos com problema na internet. O pessoal avisou a gente aí. Olha, tem um recadinho aqui. O meu amigo presidente, meu parente Didio Cola, presidente do Clube de Idosos do Centro, está comunicando que sábado que vem, dia 3, no próximo sábado, dia 3, no Clube de Idosos do Centro, somente matinê à tarde com os Pilger, dia 3, os Pilger, matinê no Clube de Idosos do Centro. 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Eu vou no bloco do comercial, eu volto no instante, é pra já.

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6: 5h46, temperatura 16.3, Rádio Rural Marcas do Sul, até às 8h, vamos roncando a gaita por aí, enquanto o pessoal...

É no balanço da vaneira. É a vaneira, é o shot, é o bugio, é a ranqueira, é a rancheira também. Tem a milonga, né? Marcas do Sul é deste jeitinho. Sábado de manhã, música gaúcha aqui. Olha, bom dia, Gabiati. Mandou a foto da cuia do mate, viu? Alô, Mário Giacomelli. A cuia do mate do teu filho Josiel ficou melhor que a minha, viu? Ô, Josiel Giacomelli, bom dia. Um dos filhos do Mário já acordou, né? O Josiel acordou mais cedo que o Júlio. Bom dia, meu amigo Gabiati. É o Bernardi, aquele que grava os pendrive. Quem quiser gravar, comprar pendrive de bandinha sertaneja gaúcha aí, uns pendrive bom, ele deixa ali no bar do Cumerlato, ao lado da prefeitura. Quem quiser comprar pendrive pode ir lá que tenha vontade, viu? O Segalim também tá falando que a internet tá ruim. Eu acho que é melhor pegar o rádio, viu, Segalim? Se o teu rádio tem pilha, que nós estamos com problema aqui no sinal da internet, tá bom, Segalim? Eu puxo mais uma milonga aí, não é? Ah, é o beijo? É o beijo missioneiro. É uma vaneira. Josiel, um abraço, bom dia. Ele e a esposa, dona Suelen. Tá bom.

0: 5h53, estou dando uma olhadinha aqui no que eu tenho que fazer agora. Primeiro eu vou ler o recado que eu recebi do meu amigo Colinha. Meu amigo Colinha da Fruteira Paraty. Foi lá comprar uns produtos ontem, né? Ô, tava lá o seu Colinha, tava Magda, tava mais uns clientes por lá. Bom dia, meu amigo Gabiati, que Deus se faça presente em todos os momentos de nosso dia. Um ótimo final de semana a todos, um grande abraço do Colinha e da Magda. Eu acho que isso aqui foi a Magda que escreveu, eu acho. Só me manda um positivo, tá bom, Colinha?
1: Viu, Gabiati, também acho que é a esposa do Colinha.
0: Eu acho que sim, né?
1: Sim.
0: Pelo discurso, um abraço pro Colinha, um abraço pra Magda, lá da Marcelino Ramos, da Fruteira Paraty. Eu tenho um recado de quem que eu ia falar agora, hein? Ah, eu vou falar de Água Pura. Por quê? Porque Água Pura é saúde. Ah, não vai abrir aqui? Que coisa, Gabiati, hein? Deixa eu ver se abre ou não abre. Mas eu vou aqui no outro lado, eu tenho mais aqui, ó. Fui eu, o Colinho tá falando. Ele tá falando que foi ele. Então tá bom, Colinho. Um abraço, viu? Bonito discurso. 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Canhoto, aqui de Catanduvas, na escuta do programa. Bom final de semana a todos, abraço, tchê. Ô, canhoto, velho, né? E agora vamos pra qual recado aqui, hein, Gabiati? Não se perca, Gabiati. 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
0: 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Deixa eu ver o Mioto aqui. Qual é o recado, Mioto? Tem que ser rápido no gatilho.
3: Bom dia, Gabiati.
0: Opa! Tudo?
3: Tamo junto.
0: Tá bom, Mioto. Tamo junto. O pedreiro Wilson de Moral tá indo lá na minha fazenda. Nós estamos plantando mandioca e batata junto lá. Fizemos uma permuta. Hoje à noite, o pedreiro Wilson de Moral vai lá pra linha Maria Goretti, porque vai ter o que lá no Bar do Pelé? Bar do Pelé hoje à noite, música ao vivo, é Júlia Coronetti, é isso que vai tocar e cantar, jantar hoje à noite, linha Maria Goretti, Bar do Picolé, é Porco a Paraguaia, 50 pila, com a presença do pedreiro Wilson de Moral, que já tá indo plantar mandioca, lá na minha fazenda, na nossa, né, porque ele tem, agora vai ter parte. E mandioca e batata. Vai abrir as covas, porque agora não é época de plantio, né? Agora, onde é que eu tô com os comercial, Bidim? Põe um fundo musical ali só pra mim me localizar. Eu já me acho.

0: 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Arroio do Meio, falei o quê? Falei errado isso de moral? É Arroio do Meio, isso, né? Ah, eu acho que Maria Goretti, falei errado. Hoje à noite, então, em Arroio do Meio, Peritiba, no Bar do Pelé, vai ter um jantar. Música ao vivo, Porco a Paraguaia, 50 pila. Quem quiser lá bater foto e conhecer o pedreiro Isso de Moral, pode ir lá. Beleza? Bar do Picolé, Arroio do Meio, hoje à noite, jantar com música ao vivo, lá em Arroio do Meio, Peritiba, tá bom? Dado o recado no Bar do Picolé. Quem mais aqui? O Júlio, outro filho do Mário Giacomelli, acordou também. Será que essa foto ele bateu agora? Olha que bonito, hein? Bom dia, Gabiati! Cuia do Mate pronto, Rio Grande amado, bom dia, Gabiati, Chimarão pronto, Júlio Giacomelli, também ouvindo o programa, o Geraldo do Ponte me mandou um bom dia aqui, deixa eu ver, fala Geraldo do Ponte.
1: Bom dia, Gabiati.
0: Bom dia, Alice.
1: Boa semana.
0: Ah.
1: E olha, a vida só é dura para quem é mole. Não mais, tudo certo, um abraço.
0: A vida só é dura pra quem é mole. Tá bom. Matou a pau, hein? Olha quem tá me ouvindo, deixa eu ver. Bom dia, Bar do Picolé. Tá, tô me ouvindo, Bar do Picolé? Olha só, hein? Quem mais? Deixa eu ver aqui, quem mais? Tem mais um aqui. O Leandro da Santa Pedra tá me ouvindo, hein? Forte abraço, meu amigo Gabiati. Ah, tá bom, seu Leandro da Santa Pedra, mateando com a patroa de mão dada, hein? Eu tenho um recado, falar em Santa Pedra, a Santa Pedra tem comercial comigo no domingo de manhã, no domingo à noite, sou um parceiro há muito tempo, é a equipe da Santa Pedra que amanhã o Leandro vai gravar um recado pra mim aqui, soltar aqui na rádio, viu, Leandro? Tá no compromisso, hein? 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
0: Legal, legal. 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Aproveite, meu amigo. Enquanto o Bedim puxa um fundo musical, eu vou ver no meu zap que eu leio o recado que tá chegando. Tá bom, tem mais recado aqui. O Wilson de Moral, agora acertei o recado, né? Bar do Picolé em Arroio do Meio, Peritiba, hoje à noite, o Wilson de Moral batendo foto com o pessoal e dando autógrafo, tá bom, pronto.

0: Sou feio, não nego, mas eu sou carinhoso, viu? E sei conversar bastante, viu? Olha o Moisés, que é o capataz do Berta, lá da fazenda ali do Berta. Ô, Tony, Berta deve estar dormindo essa hora, hein? Senão ele mandaria um recado pra mim. Tô indo fazer fogo pro churrasco que o velho Berta vai fazer de meio-dia. Que, deixa eu ver o Moisés aqui.
1: Bom dia, amigo Aviado. Tamo junto, meu amigo.
0: Tá bom. Tamo junto. Tamo junto, Moisés, parceiro velho, né? 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

0: muito pouso pro meu telego.
1: Tá bom, no fim ele não fica solteiro não, né, meu amigo canhoto, né? 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Deixa eu ver o Amaral aqui, acordou cedo, Vilmar, né?
2: Bom dia, Gabi Atibério, sou o Gaúcho Amaral. Tô chegando em Alto Bela Vista aí. Muita gente na estrada aí. Acho que estão indo para Romaria. Muita gente andando de a pé. Beleza, amigo velho? Tô chegando em Alto Bela Vista. Daqui um pouco tô indo para Chapecó. Beleza, tchê?
1: Ah, tá bom.
2: Bom final de semana a todos, tchê.
1: Tá bom, Amaral. Beleza. Volmir Vacarengue, já vou ver dar uma olhada no recado aqui. Mete um fundo ali, meu amigo, enquanto eu vejo os recados por aqui. Vai botando ali, deixa eu ver.

0: Caminhoneiro. Na lida de caminhão não é fácil, hein? E o caminhoneiro, tu sabe que ele prepara umas boias assim mais fácil de fazer. E ele comia muito ovo na conserva. Agora ele mandou um recado ontem aqui, porque vão fazer uma janta do Clube da Colina quinta-feira. E parece que o cardápio vai ser ovo. Ovo frito, ovo no espeto, ovo... Vai... Deixa eu ver o Cegalinho, que ele não queria jantar. Acho que não vai jantar não, deixa eu ver.
1: Barbaridade, tchê. Então vai ser ovo daqui e ovo dali.
0: Uhum.
1: E eu vou ficar de longe, que eu não posso nem ver ovo mais na minha frente, cara. Eu, se eu ver uma galinha cantar, eu saio correndo. Eu penso que ela vai soltar um ovo, cara. Tanto ovo.
0: Tanto ovo que ele comeu.
1: Também eu ponhei 180 ovos na conserva. É verdade, não é mentira. Eu comi ovo. Era só ovo.
0: Uhum.
1: Agora, bicho, eu não posso nem ver casca de ovo, que saiu de uma disparada que tá louco lá. Pai do céu.
0: Não.
1: Pô, eu, pra mim, posso soltar na rádio, na televisão, mas é verdade?
0: Uhum.
1: Eu vejo uma galinha coando, saiu correndo.
0: Se ele viu uma... Será que a galinha acoa? Eu acho que não. Acho que a galinha não acoa, cara. Quem acoa é cachorro.
2: Deixa essa dúvida no ar aí.
0: Vamos deixar no ar essa dúvida. O canhoto de Catanduva sabe, ele é fazendeiro. Será que a galinha coa, hein, galinha? Bom dia, Gabiati. Dirvo da Silva, tomando chimarão, escutando o programa. Tá bom, Dirvo da Silva. A dúvida vai ficar no ar. A galinha coa ou cacareja? Você, galinha, não pode ver a galinha cacarejar que sai correndo, hein? De quem que eu ia falar agora, hein? Onde é que nós estamos, mais ou menos? Deus que me livre. Vamos tocar mais uma, Bidim? Vamos tocar mais uma? Onde é que é? Qual que nós estamos agora aí? É a 5 ou a 4? A 5, né? A 5? A cara do Rio Grande, garotos de ouro! É, garotos do Fandango e a família Guedes!

6:12, temperatura 16,5 graus. Bom dia, Gabiati. Estamos no chimarrão e manda uma música pra caminhada de linha mimosa com a comunidade. Manda um abraço pra comunidade de linha mimosa que vai fazer festa amanhã. Sérgio Poleto, Lindóia do Sul. Olha, eu tenho o recado de quem agora? Onde é que eu vou? Pra onde que eu vou mais ou menos, hein, Bedim? Deixa eu ver o que nós temos aqui na frente, na minha frente. 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Deixa eu ver o CUD aqui, não. Não é o CUD, não. É o Chicoski que tá me ouvindo. Aqui no meu zap, quem me mandou um bom dia aqui? Deixa eu ver. Tem vários aqui. Pode botar um fundo musical ali que eu vou achar aqui no meu zap. Já achei aqui, ó. Eva Varela. Bom dia, Gabiati. O meu amigo Amarildo Cavassini falou aqui que panela nova. Ah, é nova, é, panela nova é nova, né, Gabiati? Tá bom, é verdade, viu? Talvez cozinha melhor, né? João Gugel, bom dia, João Gugel. Obrigado, um abraço. Volmir Valcarengue, bom dia, Gabiati. Ouvindo o seu programa, o presidente do Clube da Colina, Volmir Valcarengue, manda um abraço para todos os amigos do Clube da Colina. Te lembrando que tem janta. É, o Volmir vai estar de aniversário dia 29. Vai pagar a janta na quinta-feira, dia 1º, Volmir Valcarengue. Um abraço, bom dia para todos os amigos do Clube da...

0: maneira, dele maneira, dele shot, dele bugio, dele o que tiver pra tocar aí de milonga e coisa, nós vamos tocando. 6:16, temperatura 16 graus e meio, é Rádio Rural, é 29 de setembro. 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
1: Bom dia, Gabiati. Bom dia a todos os teus ouvintes. 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
0: Legal! 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Nosvaldo Zandavalli, qual é o recado, Bedim? Como é que é? Agora temos que chamar uma música primeiro, se não fica muito. Deixa eu só aqui, ó. Aldemar Gasperini, Canhada Funda, mateando, ouvindo a Rural, tá bom? Homenagem pra minha esposa, tá de aniversário amanhã, completa quanto ano? Mais um ano, mas não pôs o nome da esposa. Manda aí o nome da esposa, Cristãozinho, né? Quem mais aqui, deixa eu ver. Bom dia, Gabiati. Valdecir Frigo, um abraço. Vamos tocar uma, Bidim, nem que atrasa um pouquinho ali. Entre a cuia e o cavalo. Entre a cuia e o cavalo é boa. 6:20.
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0: 6h23, deixa eu mandar um abraço aqui, Gabiati, manda um abraço aqui, ó, Francisco Orso, lá em Frei Rogério, deve estar no sítio. Meu amigo Zeca Redim me mandou 2 positivos. Alô, Zeca Redim, bom dia. Alô, meu amigo Valcarengue de Pinhal Poleto, Rei do Gado, bom dia. Alô, Edson Somense de Tamanduá, bom dia. 6h24, temperatura 16,5 graus.
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0: Notas de falecimento: a esposa Nelci, filhos Leandro, Andréia e Evandro e demais familiares de Rancho Grande, com pesar, comunicam o falecimento do esposo, pai, sogro e avô e bisavô Ademio Ivo Veires, ocorrido ontem, dia 25, aos 73 anos. Convido os amigos, pessoas de suas relações e amizade, para assistirem os atos de encomendação e sepultamento, que serão realizados hoje, dia 26, às 9 horas, na Igreja Evangélica Luterana de Rancho Grande, onde o corpo está sendo velado, e logo após encomendações, seguirá para o cemitério local. Noticiamos com pesar o falecimento de Ademio Ivo Veires. Serviços fúnebres estão a cargo da Funerária São José. A família Arendt, de linha Juriti, linha Juriti Arambutã, comunica com pesar o falecimento da mãe, sogra, avó e bisavó Nelga Arendt, ocorrido ontem às 9h50 no Hospital Regional São Paulo de Xanxerê. No momento de despedida, está acontecendo na Igreja Evangélica de Confissão Luterana no Brasil, de Canhada Grande. Sepultamento será hoje, com celebração de corpo presente, às 9h30, seguindo após para o cemitério local. Noticiamos com pesar o falecimento de Nelga Arendt, aos 76 anos. Serviços fúnebres estão a cargo da Funerária Evangelista.
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8: Rural é a gigante do rádio. 6h32, temperatura 16 graus. 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
8: 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Eu chamo música. Palavreado de Mangueira, com os Ribeiros, 6h35.

0: 37, não adianta, vou ter que acelerar, senão não vou dar conta aqui, né? 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Eu tenho recado do meu amigo Camilote, que fala sobre a clínica de vacinas. Tá aqui o Camilote, ó.
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0: 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Recebi um bom dia aqui do Ademir de Castro, meu amigo Pida do Clube da Colina tá me ouvindo, meu amigo Augusto da PF Refrigeração tá me ouvindo. Eu tenho recado agora para falar sobre o quê? Dicas de... primeiro vem loterias. Neri Menegatti falando o resumo das loterias em nome das três lojas lotéricas Menegatti. Pode falar, seu Neri.
2: Resumo das loterias da Caixa Econômica neste final de semana. Dia de sorte, prêmio de R$600 mil. Loteca, loteria esportiva, prêmio de R$1.500.000. Time Maria está acumulado, previsão é de R$16.500.000. Mais milionária, super prêmio aí, Gabiati, R$98.000.000. Quina tá acumulado, previsão é de R$10.500.000. Loto Fácil, prêmio de R$8.000.000. Mega Sena tá acumulado para este final de semana em R$45.000.000. Para segunda-feira, nós temos aí a Lotomania, que tá acumulado em R$6.000.000. Dupla Sena, prêmio de R$6.000.000. E Super 7, prêmio de R$9.300.000. Este é o resumo das loterias neste final de semana e segunda-feira. Bom dia e um grande abraço e bom final de semana a todos.
0: Obrigado, Neri Menegatti, das três lojas lotéricas Menegatti. Dicas de saúde, Dr. Marcos de Paula. Deixa eu ver o recado aqui, tem três.
3: Oi, Gabiati.
0: Opa.
3: Bom dia a todos. Você me falou em algum momento que as pessoas gostariam de ainda esclarecer a respeito da necessidade do uso do gelo ou do calor, no caso dos processos inflamatórios, né? Então, esses processos inflamatórios podem ser traumáticos e, portanto, mais agudos. Nós recomendamos que vocês usem gelo, né? Então, os primeiros dias, uma semana por aí, enfim, na fase aguda, que são principalmente os primeiros 15 dias, assim, normalmente a gente usa gelo. nos processos inflamatórios crônicos, e dores, edemas, pode-se usar, principalmente quando associado à limitação do movimento, usamos as bolsas de água morna. Né? Então, dessa forma, nós vamos obter o resultado adequado, que é melhorar a mobilidade articular. E por que que na fase aguda nós usamos o gelo? Porque o gelo provoca alguma vasoconstrição e evita a formação de edema, do inchaço no local. E o gelo também, então, pessoal, além de ser um ótimo anti-inflamatório, ele é um potente analgésico. Né? Então, aqueles sinais inflamatórios de aumento de volume, dor, calor local, limite do movimento, são sinais inflamatórios. Quando isso começa a aparecer, então, nessa primeira fase, use gelo.
0: Legal.
3: Um abraço a todos.
0: Bela dica, o doutor Marcos está falando aqui que vai dar uma viajada, vai fazer uns cursos, eu acho, né?
4: Perfeito. Olha só, hoje à noite eu tô saindo para fazer um curso na USP, na Universidade de São Paulo. É um curso que tem por assunto, por tema, a medicina regenerativa. Desde as células-tronco até o uso do PRP, que é o plasma rico em plaquetas. Então vão abordar vários aspectos da medicina regenerativa, que é um lado que está se estudando muito dentro da medicina atualmente. Então, estou indo hoje à noite a São Paulo, na USP, para participar desse congresso, um concurso teórico-prático nesse aspecto aí. Um abraço.
0: Legal, olha que bacana, hein? O médico, né? Como a medicina evolui muito, tem que estar sempre se atualizando. Doutor Marcos, então, aí vai passar uma semana em curso. Tá mandando um abraço aqui para uma enfermeira, deixa eu ver.
4: Gabriel, bom dia. Você tá bem? Então, quero deixar aí um abração para todas as pessoas que acordam cedo, né? Para ouvir o teu programa, e eu sempre fico sabendo do número grande de pessoas que vêm me felicitar pela participação no teu programa. Fiquei muito feliz com isso. E ao mesmo tempo, quero deixar aqui o meu abração para a enfermeira Arlene, é uma enfermeira do Hospital São Francisco, trabalhamos juntos muitos anos e tive o prazer de encontrá-la novamente essa semana. Então, Arlene, um abração. E agradecer porque ela me falou que sempre acompanha o teu programa aí, Gabiati.
0: Legal. 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Eu tenho um bloquinho de política para fazer. Eu volto em seguida.

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14: Nota de falecimento, a família Arendt, de linha Juriti, Arabutã, comunicam com pesar o falecimento da mãe, sogra, avó e bisavó, Nelga Arendt, ocorrido ontem no Hospital Regional São Paulo de Xanxerê. O momento de despedida está acontecendo na Igreja Evangélica de Confissão Luterana do Brasil, de Canhada Grande. Seu sepultamento será hoje, às 9:30, seguindo após para o cemitério local. Com pesar, noticiamos o falecimento de Nelga Arendt, aos 76 anos de idade. 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

0: 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Ele conhece a tua história, não vá desistir agora.
1: 6h50, 16 graus e meio a temperatura. Com esta música quero prestar minha homenagem. A música sertaneja perde um grande cantor, né? O cantor Rick Geraldo Antônio de Carvalho, Rick, da dupla sertaneja Rick e Renner, infelizmente, aos 59 anos, em consequência aí de um acidente aéreo. Nossos pêsames aí a toda a família sertaneja.

Eu tenho nesse momento que também fazer prestar aqui a minha solidariedade. Eu quero enviar meus pêsames para dona Liz Regina Celante, que era esposa do meu grande amigo Trajano Celante. A Liz, que era casada com o Trajano há 27 anos. Então, a minha amiga Liz e a toda a família Celante, meus pêsames, né? Trajano Celante, como é fácil falar de uma pessoa do bem, né? Trajano Celante, uma pessoa de família, pessoa de igreja, pessoa do coração grande, uma pessoa bondosa, verdadeiro, pessoa do bem, pessoa da fala mansa, positivo, verdadeiro. Foi radialista, inclusive, um bom tempo aí, ajudando a apresentar o Roda de Chimarrão na Rural. Trajano Celante nos deixa, mas com certeza será eternamente lembrado por todos os familiares e a esposa também e aos milhares de amigos. Temos aqui a nota de agradecimento e convite para enterro, convite para a missa de sétimo dia. Nota de agradecimento, convite para a missa de sétimo dia, Liz Regina Celante, netos Felipe, Luiz, Samuel, Saulo e Henrique e toda a família Celante agradecem a toda a equipe do Hospital São Camilo, aos médicos, enfermeiras, aos profissionais da UTI, aos padres e a todos os amigos, que foram muitos, que prestaram sua solidariedade nesse momento tão difícil. A família e a Liz convidam a todos para a missa de sétimo dia, que será celebrada terça-feira, dia 29, às 19 horas, na Igreja Matriz. 6:53, temperatura 16 graus e meio. Não.

Bela música de Rick Renner aí, né? Também prestando nossa solidariedade à família Celante, meu grande amigo Trajano Celante. Olha, a irmã Alice tá nos ouvindo, deixa eu ver quem mais aqui. Seu Adenor Grosse tá me ouvindo, deixa eu ver quem mais rapidinho. O Wilson Bialy tá me ouvindo. Tem mais a dona Amélia Burnier. Alô, dona Amélia Burnier, que mora aí no prédio onde é que eu moro, meu amigo Pida, Artemio Ortigara, bom dia. Vamos tocar um trechinho da música do Elton Saldanha? Dá tempo antes da política, né? Às 7 horas vem a política. Elton Saldanha com a Ronda de Tropa.

Boeira Boiada, 6:57, 29, 26 de setembro, temperatura 16 graus, 8.

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1: Observatório Nacional, 6 horas, 59 minutos, 40 segundos. Observatório Nacional, 6 horas, 59 minutos, 50 segundos.
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7 horas 25 minutos, 26 de setembro, temperatura 16,8, na mesa de São Adriano Bedim. Olha, tem muita gente mandando zap aí pra gente, mas eu não vou conseguir abrir todos, não, viu? É, agora vai apertar a coisa pro meu lado aqui. Eu vou chamar uma música aí pra quebrar um pouco o clima aí, alegrar esta manhã de sábado. Lida de Costeiro, Hermanos Guedes, esta das boas, viu, Vergão Mazoco?

0: 7h29, recebi um zap aqui do meu amigo Nilinho. Nilinho tá ajudando a mãe dele a fazer grústule, creme e pudim. Diz que hoje quem vai lá no Nilinho vai ganhar grústule e pudim de graça. Que coisa, hein? A dona Irene. Alô, dona Irene. Um abraço pra senhora, viu? Diz que não perde o programa do Gabiati. Sagu, grústule, creme de leite, pudim. Eita, Nilinho, velho, hein? Nilinho é parceiro, ele conhece tudo de vinho. Abraço, Nilinho. Abraço, dona Irene, dona Idene. Dona Idene, eu falei errado, né? Dona Idene, um abraço de coração, viu? 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
0: 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Quero mandar a próxima música pros meus amigos da instaladora Abidim, que já tô na peleia lá. 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Um abraço para vocês. Daqui a pouco tem mais recado no computador. Eu chamo música Os Monarcas, é o shot da saudade, meu amigo.

7h40, temperatura 17 graus. 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No Caetá, o rancho mais barato, o bloco de comercial, eu volto num instantinho. É pra já.

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13: Sete e quarenta e oito, roncando a gaita amanhã de sábado, Marcas do Sul, Rádio Rural, temperatura 17,5 graus. Bom dia, meu amigo Gabiati. Estamos ligados no bom programa, Celito Pedrão de Irani. Depois da música, eu tenho o recado da Farmácia Brasil Popular, eu tenho o recado da Rosana e da Rosito, da Joalheria Ótica Cola. Eu chamo Joca Martins. Corcoviando. 7:48.

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0: 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Um abraço pro meu amigo Souza, do Mercado Souza, pertinho da Agropampa. Tamo aqui tomando chimarrão, ouvindo o programa, Gabiati, bom dia. Vamos tocando a última, Corcoviando Joca, mas já foi, a outra debaixo, André Teixeira.

7h57, recebi um recado agora aqui, vou ajudar o rapaz aqui, perdeu a carteira com todos os documentos, que triste isso, viu? Já me aconteceu pra mim, tá? Sou Paulo Fonseca, de 8 de maio, perdi minha carteira com todos os documentos e cartão de banco, do bairro Vista Alegre até o centro. Se alguém encontrou, deixar na casa do lanche. De repente, se alguém encontrou aí, pode deixar também aqui na rádio, o pessoal avisa, né? Ou dá uma ligadinha aí no celular 98906-8237. Paulo Fonseca perdeu a carteira. Pode ligar então, de repente fica mais fácil. 98906-8237. Ou deixa aqui na rádio que o pessoal avisa. Vamos embora, Bedim! Vamos embora que tá na hora de juntar o pingo nós fora, meu amigo.

fim de baile. Eu agradeço meu amigo Adriano Berim, que me ajudou a fazer o programa na mesa aí. Vem aí o César Luiz, agora com os Modon de Viola até meio-dia. Mas o Gabiati amanhã volta às 6 da manhã. Eu espero contar com a sua companhia, viu? Não desligue o rádio. Um abraço, fique com Deus.

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Olha aí, minha gente, olha aí, minha gente. Estamos chegando de novo, estamos chegando de novo. Sabadão, e tá lindo sabadão lá fora, hein? Tá lindo dia, dá pra aproveitar muito sábado, final de semana. É, e nós chegando por aqui, depois do programão aí do Gabiati, o Marcas do Sul. Tamo aí de novo!

0: Agora 8:12. E aí, meu caro Scooby-Doo, já comeu a tua salsicha hoje ou ainda não, hein?
1: Ah, linguiça, salsicha, socorro.
0: Ah, é linguiça, é? Linguiça, não é salsicha.
1: Ah, e tem a pizza também.
0: É, ah, mas a pizza do Scooby leva o nome de pizza do nono.
1: Ah, né? Nono pizza, isso
0: nono
1: aí.
0: Nono pizza. E o nono pizza vai pra que lado hoje aí? Pra que lado que tá indo daqui a pouco aí o Scooby com a pizza nono?
1: Ah, hoje estamos pela cidade. Hoje o povo de Concórdia pode comer a pizza do nono.
0: E qual é o bairro aí que o nono vai estar, então? Que o Scooby vai estar hoje?
1: Ah, tô no aguardo das ligações. O pessoal liga e eu entrego.

0: tem que ligar pro senhor entregar. Então, qual é o número aí?
1: Ah, 9 9 8 0 1 0 1 65 61 61.
0: É bem recheada, com bastante recheio ou não?
1: Ah, tá no capricho.
0: É. Olha aí, ó, pizza do Nono. 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

0: Já pode deixar pra ela aqui na rádio.
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1: 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Meu Deus, a fonte tem que aproveitar.

também aqui no programa. Quitela, bom dia Camila, bom dia GG aí da Quitela. Pessoal da Asa Peças, daqui a pouquinho vamos dar o recado aí dos amigos, então também ouvindo o nosso programa. 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Mandar um alô aí pros parentes da Marlise lá no restaurante Fratelli também. Aí, obrigado pela companhia lá dos parentes, né, Marlise? 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Aí no centro, calçadão, 8h16.

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7: Falecimento. A família Lopes do Amaral, juntamente com demais familiares, com profundo pesar, comunicam o falecimento da filha, irmã, cunhada e tia, Loreni Lopes do Amaral, falecida aos 65 anos. Seu corpo está sendo velado na Igreja de Fragosos, com encomendações hoje às 15 horas, seguindo logo após para o cemitério local. Noticiamos o falecimento de Loreni Lopes do Amaral. Serviços fúnebres a cargo da Funerária Concórdia e São Francisco.
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9: 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São 8 horas e 23 minutos, agora 8h23 da manhã. Vou mandar um alô lá pro pessoal da Quadra, Quadra Materiais de Construções, aí um abraço pra você aí, bom dia. 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Ah, ok, ó, o recado aqui do meu amigo Rudy, né? 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
9: 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E vamos seguindo por aqui num oferecimento, meus amigos, também com a gente aqui no programa. Vai um alô especial aí, a turma que tá ligada comigo da Rael Vidros lá na comunidade do Fragosos, o pessoal da Eletroporte, também aí a turma do Eletroporte, material elétrico, material hidráulico, alô gurizada aí do Porte aí, bom dia, piazada, gente boa aí no Porte, obrigado pela companhia de vocês. CB Calhas, alô meu amigo Claudecir Bess, o senhor tá por onde? Tá cuidando aí do bananal, o homem tem uma plantação de banana também. Mas hoje, com esse dia bonito, é dia de subir no telhado, é dia de ver o telhado, de ver calha, de ver algerosas, né? Meu amigo Bezo, um abraço aí, ó, 988-737355. 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

0: 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Agora 8h30, gente. Agora 8 horas e 30 minutos, mandando meu abraço aí ao pessoal da Eletromotores Nela, em especial aí meu amigo Johnny, o homem que tá tocando a empresa aí, né? 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
0: Legal, Caixa Preta, Caixa Preta, homem com barba, papapá. Não tô sabendo, meu amigo Eduardo, não tô sabendo o que houve aí. Tem alguma imagem, tem algum vídeo, tem alguma coisa, não tô sabendo de nada desse boneco aí que deu confusão ontem, então. Vamos ver aqui, ó, qual é o recado aí. Diga, guri, diga. Hã? Que barato. 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São 8 horas e 33 minutos, agora 8h33. Um alusão aí também. Ô Cirlei, não conseguiu pegar todas as vezes que eu repeti, a Cirlei viu como é difícil, né? Pessoal, às vezes não pega pelo rádio. Vou passar para ti sim, mas é 99801-6561, viu? 99801-6561. Conseguiu agora, senão...
2: Bom dia, Sérgio Luiz, pessoal, tem dificuldade de pegar. Eu gostaria que você passasse o número aqui no WhatsApp para mim, daquele do Nono Pizza lá.
0: Olha aí, ó, como é difícil o pessoal pegar no ar, né? Então vou mandar para ti aqui, dar direto aqui no teu zap aqui, você lê, aí fica mais fácil. Agora 8h34, 8 horas 34 minutos, comigo aqui no programa. O Frison Artefatos de Cimento, agora também é com o Frison. Vamos tertulhando, erva mate, tertulha, 8h34. 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
16: Pois é, né? Vamos, Pandolfi. Vamos se mexer, homem do céu. Vamos lá, Joãozinho. Joãozinho Pandolfi. Vamos botar o... carrinho de picolé na estrada, homem do céu. Que carrinho parado não vendo picolé, homem do céu. Ainda tomando chimarrão com a sogra. É, pensa um cara que gosta de tomar chimarrão com a sogra. Começa às 6, vai até umas 9 da manhã. E hoje, Dona Mari tá junto, então aí vai mais tarde ainda, né? Alô, Dona Lourdes Paludo, Dona Mari, bom dia. Obrigado aí pela companhia. Joãozinho Pandolfi, um abraço, bom dia. Agora 8h39. Meu amigo Camelote, como é que tá aí, Camelote? Obrigado aí pela audiência aí do meu amigo Camelote aí no bairro... Salete, né? Um alô para o Chinelo Express, o homem que faz Erechim, Concórdia aí, Chinelo Express. Agora 8h39... Vamos que vamos por aqui, vamos mandar alô aí o pessoal que tá ligado com a Rural, pessoal da Casa das Cucas, família Chilique, aí no bairro Santa Cruz, Pesque Pague Zanella, porções hoje na Zanella, 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Coruja. Como é que estão as corujinhas aí no Santa Cruz, hein? Tudo certo? Safra Boa, Agrocomercial Safra Boa. Alô, Rudy Albiero. O Rudy agora está fazendo um curso de dança, vai ficar um pé de valsa agora, né? Amanhã ele vai estar lá no bairro Liberdade, no curso amanhã à noite. Pazini Distribuidora, bom dia, bom dia. Daqui a pouco o recado aí do amigo Pazini. 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Melchior Siqueira fala daqui a pouquinho também no programa. 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
16: 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Alô, meus amigos aí daqui Bailaço. Daqui a pouco, o roteiro de bailes, festas também daqui Bailaço. Alô, meus amigos aí da Concórdia Agro Sustentável. Santo Antônio, tchê, tchê, tchê, tchê, 8h42.

0: Já tá chegando o povo no sítio do Nardi para o primeiro torneio de capina. Hoje o dia tá bom, hein?
1: É. Bom dia, Jesus Luiz.
0: Bom dia.
1: Tudo bem? Tudo certo?
0: Já estão aí, é?
1: O Nardi que vai trabalhando, aí disse que nós estamos aqui no sítio dele aqui.
0: Já estão no sítio, já chegaram no sítio do Nardi aí,
1: Leandro,
0: o pessoal,
1: aí é? Disse que nós estamos aqui no sítio dele aqui.
0: Mas começa só a uma, o torneio de capina hoje no sítio do Nardi, Linha Ouro, a partir da uma da tarde. Vamos ver quem é que está comigo aqui também, aqui no programa, aqui. Deixa me ver aqui. Família Testolim, bom dia para a família Testolim. Um abraço aí para a família Testolim. Alô, Berna, aí na gruta. Tu quer o número da pizza também, dona Berna, do nono pizza? 998016561. 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Promoção de hoje, agora 8h44.

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0: Olha, 8h49, 8h49, a hora certinha aí, 8 horas 49 minutinhos aqui no programa, hein? Quem é que tá ligado aí? É? Oi, Leli, ó a Leli aqui chegando aqui, ó Leli.
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0: 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Pra onde vamos agora?
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0: Olha aí, Casa Supermercado Santo Antônio, hein? Casa Supermercado Santo Antônio, 8h52.
2: Bom dia,
0: meu amigo Mike, tudo bem? Certinho aí? Já te aciono aí daqui a pouquinho, viu? Já te aciono aí daqui a pouquinho. São 8 horas 52 minutos, meu amigo Alexandre, tudo bem aí? É o Alexandre Bádio. Vai um abraço aí, um abraço grande aí pro Alexandre Bádio. O pessoal tá promovendo um evento. Teve tri do dias 24, 25, tem hoje à noite, 7h30 também, lá do bairro Guilherme Reich, né? E amanhã, dia 27, às 9h30, missa festiva e sorteio da rifa também. E depois o pessoal fará, não farão a festa lá, farão a venda de carne assada. 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
9: Olha, um abraço pro meu amigo, grande amigo Fabiano Sendesticker, né? É, Fabiano, tá ouvindo nós aí, meu amigo Fabiano, um abraço pra ti. Alô, Gilbertão, na grande Pato Branco, estado do Paraná. Os homens querem ouvir lá o Teodoro e Sampaio, né? É o Tapete da Sala, tá bom? Aí, ó, a Dulce tá pedindo aí, né, Dulce? O Tapete da Sala, vão ouvir lá no Pato Branco também. Tapete da Sala aí, Dulce, obrigado pela companhia. Fala, encarregado, encarregado Rude Albiero, tudo certo? Vinícius, tudo bem aí? É, o meu amigo, vai um abraço grande aí pro meu amigo Vinícius Testolin. Como é que tá aí? Sua mãe também, né, Vinícius? Um abraço, trabalhador da BRF. E o Vinícius tá vendendo a rifa, tá vendendo a rifa do Fusca. Um Fusca ano 1977, lá da comunidade Capela Santa Isabel, Arabutã. Alô, povo de Arabutã, hein? Abraço pra vocês aí. Obrigado pela companhia, pela audiência, então, povo de Arabutã. Vamos que vamos, gente. 8h58. Quero mandar um alô aí. Tem mais gente ouvindo o nosso programa, né? Tem mais gente aí acompanhando o nosso programa. É, quero mandar um salve, um bom dia especial. Mas no sábado o senhor não precisa acordar às 4 horas da manhã, doutor Zeca Home, como acorda todo dia. Pode acordar às 5h30. Abraço aí, doutor Zeca Home, dona Marília. Gente boa, né? Gente boa, gente boa. Coração grande, um abraço. Agora 8h58, gente, 8h58. Ô, Cauã, tu vai descer pegar o pala, Cauã, que chegou teu pala, homem do céu. Cauãzinho, chegou o pala.

0: Opa, o pessoal treinando lá no Rio Grande, vai ter competidor do Rio Grande no primeiro torneio de capina, que começa uma, então, lá no sítio do Nardi. Me mandaram foto aqui, inclusive, lá, César Luiz. Um abraço pro Edson e o Silvino, da Vila Mirim, lá no Rio Grande do Sul. Estão treinando aqui, ó, me mandaram foto, o homem tá com a enxada afiadinha, né, do campeonato de capina, lá no sítio do Nardi, primeiro campeonato de capina. Um abraço também aí pra Donária, dona Donária, ouvindo o nosso programa. Deixa eu ouvir a Salete aqui, ó. Põe no ar a Salete aí, minha amiga Salete. Salete.
1: Joga uma música pra nós aí, oferece pra minha mãe lá do Vista Alegre. E a dona Clementina, tá bom?
0: Beleza, um Salete, aí no Quintino. 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
0: 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Alô, pequeno! Botou o nome lá para segunda-feira, pequeno! Na escuta, Catanduva, sentido Jaborá.

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É, vamos, vamos, né? Vamos, vamos. Vamos, vamos, então. Agora 9 horas e 5 minutinhos. Dona Gessi, eu tenho aqui duas fichas aqui, ó. É, para Capela São Miguel, Rancho Grande. Capela São Miguel, Rancho Grande. Um espeto de 2,5 kg de carne de gado, R$120. E 2 kg de carne suína. Para amanhã, viu? Para amanhã. Capela Rancho Grande. Atenção, pessoal, aí, ó. E vai para a festa, então, da Capela Rancho Grande. Pode mandar um recado. É amanhã, dia 27, lá na comunidade de Rancho Grande, essa festa aqui. Vamos sortear 2 espetos de carne, hein? 2 espetos de carne para a Capela Rancho Grande. 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

0: 99, alô pessoal da Sotrima, alô meu povo aí da Sotrima Agrícola, bom dia Melchior Siqueira, bom dia o povo aí que tá organizando também, né? Bom dia lá pro povo que tá organizando então lá pra comunidade de São Luís, sexta-feira da semana que vem, vai ter jantar aí no São Luís, né? Sexta-feira da semana que vem, vai ter jantar no São Luís. Vai um abraço pro povo lá de São Luís. Obrigado pela companhia. Deixa o meu amigo Mike falar aqui no programa aqui. Dá o recado lá da Fischer.
1: 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E até mais.
0: Valeu, valeu, meu amigo. Valeu, meu amigo. Olha um recado aqui que eu tô recebendo aqui. Recebendo aqui um recado aqui do meu amigo Felipe. Felipe diz o seguinte: César apareceu aqui na mãe. E a mãe dele é uma costureira tradicional, nossa amiga aí. Diz que apareceu um doidão lá às 10 da noite. Diz ele, apareceu um doidão aí com linhas de costura e uma caixa de aviamentos, 10 da noite, para vender para a mãe que é costureira. A mãe não interessou naquilo e tal. Hoje encontramos no depósito do porão aqui essa caixa com linhas, uma caixa, provavelmente foram roubados de algum lugar, né? Então, se alguém sentiu aí, perdeu, roubaram aí de alguma casa, né? Caixa de aviamentos, umas linhas e tudo mais aí com aviamentos, esta caixa aí foi abandonada num local aí da cidade. É só me chamar que eu passo o contato lá do meu amigo Filipão aí, do Felipe, e da mamãe dele aí, tá? Agora 9 horas e 12 minutos, 9 e 12.

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0: grande Taura Gandalício Lima, como é que tá, meu irmão velho? Machando aí, meu amigo Gandalício Lima. Eita, Gandalício, velho, um abraço, meu irmão aí, tudo de bom, Gandalício. 9:21, agora 9:21. Aqui vamos que vamos. Duas fichas, então, duas fichas para Rancho Grande, né? É, duas fichas aí para a festa de amanhã. Uma de gado e uma de suíno. Ô, Alceuzinho, casa do lanche. Hã?
1: Eu sou
0: Ô, gauchinho, Alceuzinho. Um abraço aí, meu amigo Alceu aí, esposa, família, filha, casa do lanche, aquele pastel, aquele café gostoso. Encontrei Dona Catarina lá, né? Tua prima, né, tio Alceu? Ah, abraço pra ela aí, lá do Jardim Sul. Agora 9:22, Vitória Testolin, na sintonia do programa também. Obrigado pela audiência aí, Dona Vitória Testolin. Obrigado pela companhia, tá? Mandar um alô aqui pro Wilson Guer, também, né, acompanhando o programa. Obrigado aí na cidade de Peritiba. Ô, Peritiba!

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3: 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Falecimento. 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
14: É, gente, 9h31, hein? 9h31, pessoal aí da Vidraçaria Portugal, bairro Vista Alegre, obrigado pela companhia, hein? Alô, família Alberti Santo Antônio, o seu Yuri tá de aniversário amanhã, hein? Seu Yuri tá de aniversário amanhã, né? Vamos lá, vamos lá, ó. 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
14: 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Abraço aí também o pessoal do açougue aí, do Chur Supermercado, enfim, a todos que estão nos ouvindo por aí, hein? São 9 horas, valeu meu irmão, 9 horas e mais 34 minutos, agora 9:34, o Gelson, tá me ouvindo aí meu irmão? Um abraço grande aí pro meu amigo Gelson, né? Eita Gelson aí no Bar da Gruta, Gelson, abraço pra vocês aí no Bar da Gruta, turma boa, um bairro ótimo, super movimentado aí também, onde o pessoal faz lá com muito zelo, carinho, atendimento no Bar da Gruta aí também. Um abraço para vocês. E amanhã, grande festa aí, né, Gelson? Alô, presidente dos idosos aí, na Gruta. Amanhã tem festa de idosos. Estive lá ontem almoçando lá com os meus amigos, lá os idosos da Gruta. E amanhã o pessoal recebendo vários grupos de idosos, com a animação do Lago Azul aí do seu Didio, meu amigo Hilário, Nico, que vão estar animando lá na Gruta amanhã o encontro de idosos. Agora 9 horas e 35 minutos.

Olha a nota 36. Hoje tem baile lá no... Ô, meu amigo Lovato, tá me ouvindo aí, Lovato? Um abraço aí pro meu amigo Lovato. Alô, Lovato, tem baile em Castelo Branco hoje, Lovato. Turma do Costume Campeiro aí. É, vão estar lá então aí, Gustavo. Lá no Castelo Branco, encerramento da semana Farroupilha.

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0: 9h44, seu Gerson Pesch, lá no Bar da Gruta. Vai um abraço pro meu amigo Chiquinho. É, ontem o Chiquinho não tava pro jogo, né, Chiquinho? Maior jogador de sinuca aí da Gruta, ontem não tava pro jogo. Tava meio pro azar, mais pro azar, né, Chiquinho? Um abraço aí, meu amigo Chiquinho. O que que aconteceu, Chiquinho? Vai um grande abraço, então, aí. Vai um meu abraço lá pro Chiquinho Gelaim. Foi meio azaradão, né, Chiquinho, ontem, né? É, o maior jogador de sinuca da Gruta. Ontem perdeu pra mim, meu amigo. Mas perdeu numa jogada de azar, numa última jogada. Na bola 8, né, branqueou. Fez a 8 e branqueou. Então, meu amigo Chiquinho, eu posso dizer que ontem tu perdeu pra mim, mas posso dizer também que tu continua sendo o maior jogador dessa mesa aí do Bar da Gruta, viu, Chiquinho? Tu continua sendo o mestre aí. Quero sempre jogar de parceiro contigo na dupla, Chiquinho. E a semana que vem ou na outra, vamos bater aí, vamos fazer umas par de partida aí, vamos tirar essa teima aí. Ele disse que tá querendo a revanche agora, viu? É, ele agora quer, o Chiquinho me... chamou ontem, né? E disse que tá querendo a revanche.
1: É, né? Pode ser uma revanche.
0: Pode ser uma revanche, Chiquinho? Eu te dou a chance da revanche.
1: É, pode ser uma revanche, né?
0: Ah.
1: É, também pode ser, né?
0: Aham.
1: Porque quem que mandou eu jogar com força aquele... Aham. Pra fazer 8, né? E cair
0: pois
1: de branco,
0: é.
1: Vim correndo pra virada.
0: Isso é verdade.
1: Embaixo.
0: Isso é verdade.
1: Um pouquinho foi... de só derrubar e ficar ali.
0: É.
1: E ir pro abraço.
0: É, tu foi azarado. Sim,
1: ó. Hã? Tava vindo bem, até depois me disse.
0: Mas eu te dou chance.
1: Pode ser uma revanche, né?
0: Eu te dou chance da revanche.
1: Também pode.
0: Tá?
1: Pode ser uma revanche.
0: Semana que vem nós combinamos. Agora 9h46, 9h46. Quero mandar um abraço aí. Cadê família Alberti aí de Santo Antônio? Estão preparando o aniversário do Yuri aí. A minha amiga Maria Helena. A Maria Helena que tá vendendo os. Aquela plantinha especial aí que é o pó do carpo, né? O pó do carpo, a Maria tem mudinhas, a Maria Helena tem mudinhas, né? 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
9: Olha aí, 9h50, 9h50, hora certa, gente. Bom dia, 9h50. Mandar um alô aí também, o pessoal da Eletromotores Nela. Johnny, o povo aí do Nela. 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Sotrima Agrícola. E o meu amigo Melchior, que vai dar o recadinho daqui a pouco aqui no programa, hein, Melchior? Pessoal, se preparando, tá lá também, né, Melchior? Para a festa, então, que vai acontecer na semana que vem, lá na comunidade do Melchior, lá na linha São Luís. Vamos ver o recado do Melchior aqui, meu amigo DJ? Vamos ver? Vamos ver?
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9: Valeu, olha o

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1: 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Agora 9 horas 52 minutos, 9:52.
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Fala aí, 5 para as 10. Agora 5 para as 10. Estou sorteando aqui um espeto de carne, então, lá para Rancho Grande. R$120, 2,5 kg de carne de gado. E mais um espeto de carne suína. 2 kg de carne suína lá para a comunidade de Rancho Grande. Ô povo aí, um abraço. Alô povo aí do Bar da Nina, bairro Santa Rita. Tá de volta já, Jacaré? Tá de volta? Um abraço aí, Jacaré, o pessoal do Bar da Nina. 9 horas 56 minutos, 9 com 56.

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0: Vamos!
1: Olha, 10 horas e 2 minutos. Agora 10 horas e 2 minutos. Pene pra secado, irmãos Galvão no Pinhal. Abraço aí, povo aí do Pinhal. Obrigado pela companhia. 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Vai um abraço aí, o pessoal do Preço Bom Supermercado. 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Tem aí a taça de vinho aí do Grupo Desejo Real, meu amigo, hein? É, tá aí a taça de vinho. Vamos mandar um alô aí. Cauã, cadê o Cauã que não veio buscar o poncho, Cauã? Daqui a pouco o tio aqui vai embora da rádio aqui, né? E o poncho, sei lá, rapaz, né? Se tu não aparecer pra buscar o poncho hoje. Tá sumido, Cauã? É... É 10 e 3, agora 10 e 3. 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Um alô para Maricense também acompanhando aí o programa. A Marinice, né, Marinice? Obrigado pela audiência, pela companhia. É, deixa ver quem mais. Quem mais que está nos ouvindo aqui também? O Pedrão. Alô, Pedrão. 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E amanhã, última chamada para o bairro Liberdade, amanhã, hein? É a última chamada amanhã para o bairro Liberdade. 10 e 4! 10 e 4! Tchê, tchê, tchê, tchê!
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0: Olá aí, olá aí, olá aí, olá aí. Abraço, Pedrão. Tá aí o copo de vinho, copo de vinho com a banda Desejo Real aí do Tamanduá. Um abraço, Pedrão, Jackson, todo o pessoal aí, 10 e 6.
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Daqui a pouco o Melchior Siqueira fala comigo de novo. 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É, 10:11, hein? A hora certa aí, ó. 10

10h14, hoje à noite. Hoje à noite, vamos estar lá no Planalto hoje à noite. Um abraço aí, né? É, hoje tem missa, hoje das 7h30 às 8h30. Depois estaremos por aí também aí no Planalto hoje à noite, né? Um abraço, povo aí de Planalto. Povo que está no convite hoje à noite para estar no Centro Comunitário aí também de Planalto. Um abraço grande aí para vocês, hein? 10 horas mais 14 minutos.

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0: Pois é, e o Pala chegou e o homem do Pala não consegue descer aqui. O Cauã pra buscar o Pala. O homem tá sem. O cavalo tá desencilhado. Aí o que que houve, Cauã?
11: Bom dia!
0: Bom dia!
11: Bom dia, César Luiz!
0: Bom dia!
11: Eu quero pegar o posto de Pala segunda-feira. Ah. Tá bom? Beleza?
0: Segunda.
11: Não temos motorista pra levar a gente. Barbaridade, tchê.
0: Mas que
11: Quirene, pão com ovo, tá
0: pão,
11: bom?
0: Pão com
11: valeu,
0: ovo.
11: Um abraço.
0: Como é que é? Pão com ovo. O que que houve aí, minha amiga Roseli? Estão sem carro, sem motorista e sem carro pra vir buscar o Pala.
12: Bom dia, César. Tudo bem? César, nós vamos pegar segunda-feira porque hoje nós não temos...
0: Carona?
12: Não temos um motorista pra levar nós aí.
0: Mas será que não achamos alguém pra ir buscar o Cauã?
12: Fica com Deus.
0: É ali no bairro Primavera, gente. Não dá nem 1,5 km daqui até ali, da rádio até ali. Ali em cima no Primavera aí, ó. É, será que o meu amigo Edir Dalprá, que é do aplicativo, algum motorista aplicativo, não pode ir ali buscar o Cauã? Que nós queríamos entregar esse Pala aí que no final de semana... A ele já vai usar o Pala, né? Vai estar realizando o sonho dele aí. Cauã, Cauã, vamos ver se achamos alguém pra ir te buscar aí. Fica ativo, rapaz, fica ativo. César Luiz, bom dia, bom dia, bom dia. Valendo aqui ficha, então, pra Rancho Grande. Solange Bastos, Linha Vitória, valendo 2 kg de carne de gado, valendo 2,5 kg de carne de gado, valendo 2 kg também de carne de suíno. Estou sorteando aqui para a festa de Rancho Grande amanhã. Alô, Rancho Grande! Um alô também para o Jairo Liensfeld, também de Lajado Mirim, Peritiba. 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Tchê, tchê, tchê, tchê. Tem essa música, Pão com Ovo? Então, onde é que tirou essa aí, Cauã? Não sabia? Não conhecia, Cauãzinho? Pão com ovo. Como é que é? É isso mesmo lá na música, Rick Renner?
11: Rick Renner, pão com ovo, tá bom?
0: Pão com ovo? Mas de onde é que tiram essas músicas, gente?

Pão com ovo, 10h22. Alô, meu amigo Saul aí do Erechim. O Pala do Cauã já tá aqui. Será que vamos ter que chamar o taxista Saul lá de Erechim pra vir buscar o Cauã? É. O Edir Dal Prato tá por perto aí, Edir. Vai buscar o moço lá que eu teria que entregar hoje esse Pala, que já tem mais um guri aí que tá querendo um Pala também aí, quem sabe o Cauã, né? Fique sem o Pala, rapaz, né? Fique sem o Pala. Alô, Natália. Abraço, Natália. Obrigado pela companhia também, pela audiência. Bjork. Alô, Bjork, lá Santo Antônio. 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

Olha, 10h26. Yuri, bom dia para este Gaudério aí de Santo Antônio, hein? É, este amigo, um amigo aí, uma pessoa que eu gosto muito. O Yuri Alberti, tá de aniversário amanhã, meu amigo Yuri. É, já vem trabalhando, já vem conquistando as suas coisas, né? Já vem conquistando as suas coisas, já vem trabalhando, vem conquistando. Então, olha, um grande abraço aí pro Yuri, filho aí do Barriga, da Dona Lúcia. E que Deus te ilumine, garoto, né? Para hoje sempre na sua vida, muita saúde para você, muitas conquistas aí ao Yuri Alberti. Agora 10h26, 10h26, agora 10h26, gente, a hora certa. Vamos que vamos aí, produção. O que nós temos mais aí, guri? O que nós temos mais aí, meu amigo? Hã? É, mas tem que ser daquelas, né? Opa, aí, ó. Aí, ó. Aí sim, né?

10:30. E aquele bolo já tá saindo aí, minha amiga? Aquele bolo, aquele doce para hoje, para amanhã. De repente aí uma torta de bolachas, quem sabe, né? Uma torta de bolachas. Ou quem sabe aí um Chico balanceado para amanhã. Minhas sobremesas preferidas, meu amigo Gustavo. Hoje à noite, o Gustavinho lá no Castelo Branco com o costume campeiro. César Luiz, bom dia. Aqui é a Clarice. Eu quero concorrer à ficha para Rancho Grande. Valeu, Clarice. Tá concorrendo aqui, minha amiga. Ô, Sassá. Sassá, tudo bem? Tu não vai dançar o fandango, Sassá, lá no Castelo Branco hoje à noite, Sassá? São 10:32, agora 10. Sassá aí da gruta, né? Amanhã festa de idosos na gruta. 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
12: Olha aí, o meu amigo André Bach tá pedindo na hora do adeus, Mato Grosso e Matias, 10 horas e 35 minutos. 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
12: Olha aí, Mega Mecânica aí do Porto, né? Abraço, Porto! Abraço, meu amigo Porto aí da Mega Mecânica. Valeu! O Ivone, Ivone Saltier, tudo certo aí? Abraço aí pra Ivone Saltier aí no bairro, aí no Santa Rita, né? E o meu amigo Jaca. Vai um abraço grande aí o pessoal também que tá nos ouvindo. Aí na comunidade de Tiradentes tem o Enduro, famoso Enduro a pé da linha Tiradentes. Aí, aí a música aí, André. Aí a tua música, André Baque. 21 pras 11.
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0: Olha aí, 10h42, 10h42. Pessoal que tá ligado comigo aí, pessoal da Proteger Proteção Veicular, obrigado pela companhia. Valeu, pessoal aí da Proteger, alô Tatiana, alô pessoal da Proteger, bom dia.
1: Bom dia, bom dia.
0: 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Ô Melchior, como é que estão aí os preparativos para semana que vem, Melchior? 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
0: 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Agora 10h46, a hora certinha, 10h46. 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

0: Olha aí, surgiu uma mosca branca aí, ó. 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Vamos seguindo, minha gente, vamos seguindo, meu povo. Queria, César Luiz, contato da pessoa que está vendendo a Courier. Pois é, essa já foi, viu? Já não temos mais. O Arthur está acompanhando o nosso programa. Obrigado pela companhia e pela audiência também acompanhando o nosso programa. Obrigado, Arthur. Deus abençoe. O Liane também ouvindo a gente aí. Liane, obrigado pela companhia, pela audiência, né? Valeu, Liane. 10h50. Fala aí, meu amigo Bilini, tomando um chima, Bilini. Ouvindo a gente aí, tu tá onde? Tá em Kennedy? É, já somaram ele, deu boa festa, Bilini. Um abraço, Pedrão, aí tudo certinho, Pedrão. Obrigado pela companhia. E aí, Jorge Davi, muito trabalho, Jorge Davi. 136, que meta alta, né, Jorge? 10h56 agora. 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Alô, Alexandre. 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
0: Ah, valeu, Xandão, César. Esse é o Xandão, esse é o neto que dá orgulho para a nona lá em Planalto. E para o nono Nico. Agora 10h51. O Arthur Vito, estamos no sítio do Nelson Vito, César Luiz, junto com o Rafael, junto com a Neuza, junto com a Cíntia, Gabriel, queremos a disparada do Jair Rodrigues, vê se acha aí, maninho, a disparada, nem que a gente roda um pedaço, que estamos cheio de pedido aqui, valeu família Vito, valeu Rafinha, um abraço aí família Vito, um abraço Rafinha, agora 10h52.
2: Uma viola de 12 cordas, muito bem tocada, pelo Paulinho Daffner.
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0: Tá, que vamos escolher uma outra disparada aí, vamos disparar nessa aí mesmo. Vamos ouvindo, se os homens vão cantar.
1: Nossa Senhora!
0: Eita, nós, né? Não deu certo, mais uma hora dessa nós acertamos. Vamos treinando.

0: Chegando aos nossos estúdios, o Cauã, ele vai se apresentar daqui a pouquinho, ele vai se apresentar, vai retirar o pala, o homem do pala branco vem chegando, o homem do pala branco vem chegando. Ô, rapaz, calma, não estraga o chapéu, homem, devagar com esse chapéu, chapéu tapeado na testa aí, homem. Bom dia, Cauã!
1: Bom dia!
0: Vai indo intervalinho, já voltamos com o Cauã aqui, recebendo o seu pala, o seu presente.

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0: gente, olha, 11 aí. Horas e...
1: Estamos realizando aqui o sonho do Cauã.
0: Isso aí!
1: Ele tinha um sonho de ganhar um Pala.
0: Oxi, Pala.
1: Ganhou o Pala aí, ó. Muito obrigado aí, o pessoal valeu, que ajudou valeu. Nós a realizar o sonho do Cauã. É isso, Cauã.
0: Vamos lá.
1: Fica de pé aí pra nós ver como é que tá de pala, aí se tá bonito. Mas tá bonito demais.
0: Agora sim.
1: Faz um agradecimento lá pro taxista Saúl de Erechim.
0: Taxista Erechim, Passo Fundo.
1: Alô, doutor Camilote da farmácia.
0: É isso aí, farmácia Camilote.
1: Alô, Chinelo Express.
0: Chinelo Express.
1: É, um abraço a todos que ajudaram aí então.
0: É verdade.
1: É. A conquistar o Pala, é esse que tu queria?
0: É esse mesmo que eu queria.
1: Aham.
0: Ô, César.
1: Oi.
0: É, o pessoal que tá comentando esse vídeo.
1: Ah.
0: O pessoal que tá assistindo esse vídeo, você tá deixando o César Luiz, é um oferecimento de...
1: Ah.
0: Doutora Fabiola, doutora Valéria Barretos, agendamento na sua consulta.
1: Fica em pé aí, Cauã. Dá um tchau pro povo. Dá um ala puxa tchê.
0: Puxa aí o ala puxa tchê, nosso nariz.
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1: Cancioneiro das coxilhas.
0: Pode ser uma ala puxa tchê, aquela música que o Serrano gravou. Ô, Serrano!
1: Ala puxa tchê.
0: Vamos que vamos.
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0: Porque não digo a bala vem.
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2: Aê, o Cauã realizando seu sonho. Ganhou o

0: Pedreiro Ninja, diz que tava na torcida pra você ganhar o Pala, Cauã.
1: É isso.
0: Mandem um abraço pro Ninja.
1: Alô, meu amigo Ninja. Valeu.
0: Alô, doutor Camilote, farmácia do bairro Salete.
1: Doutor Camilote, bairro Salete.
0: Um abraço.
1: Maurício.
0: Valeu, taxista, saúde, Erechim.
1: É isso aí, taxista. Erechim!
0: Chinelo Express.
1: Chinelo
0: quem,
1: Express.
0: Quem fez o transporte do Pala.
1: Quem fez o transporte do Pala.
0: Ala, puxa-te.
1: Nós

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0: Jonadão, ô trio, parada dura.
1: É que tá bom demais, minha gente. Tá bom demais. Vamos que vamos, né? Vamos que vamos, meu povo. Vamos que vamos, minha gente. Vamos que vamos, dona Rosa Maria. Tudo certo aí? Alô, meu amigo João. Alô, meu amigo João Zuma. João e Zuma da La Costa. Estão lá no Paranazão ouvindo o programa. Tá aí o modão sertanejo aqui, não para não.
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0: mentira dele.
1: É mentira dele.
0: Eita.
1: É mentira dele.
0: Eita, Tito, velho, lá do Planalto. Hoje à noite tem encontro em Planalto também, 8h30. Abraço, pessoal que está nos ouvindo aí. Obrigado pela companhia, pela audiência. Vou mandar um alô aí pro Castelhano Jaborá também. Obrigado pela companhia, pela sintonia. Vou mandar um alô pra Gaurama, Rio Grande do Sul. Alô, Gaurama. Abraço aí o povo de Gaurama. Alô, meu amigo Gelson aí no Bar da Gruta. Alô, Bode. Como é que tá, Bode? Tudo bem? Tudo certo aí, Bode? Abraço pra vocês aí também. Um alôzão também ao meu amigo Amélio aí, Amélio Bertucci. Vai um alô também lá pro bairro Nações. Obrigado aí pela companhia aí no bairro Nações, né? Povo ligado com a gente lá no Nações aí, uma boa manhã, um bom dia. 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

0: Saíram aí os sorteados, então, atenção, ficha churrasco de gado para Laídes Garbim. Alô, dona Laídes Garbim, ganhou a ficha churrasco de gado, hein? A dona Laídes Garbim ganhou a ficha churrasco de gado. E a Adriana Dias, bairro Freilance, ganhou a ficha churrasco suíno, para amanhã em Rancho Grande. É só chegar lá as duas com a identidade e retirar na churrasqueira lá a ficha amanhã e almoçar no local. 11:12, a dona Lely tem um recadinho aí para nós, Lely.
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0: Valeu. Deixa eu pegar um recadinho aqui do meu amigo Porto. Antes do próximo modão, o Porto, lá o amigo que tá aí, né? 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
0: Valeu, Porto! 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

0: ficou bonito, hein? O Cauã de Paula, rapaz, hein? Ó, quem quiser conhecer.
1: Obrigado aí, o pessoal que ajudou nós a realizar o sonho do Cauã.
0: Quem quiser conhecer o Cauãzinho, o comunicador Cauã, é só ir lá no Facebook do César Luiz e conhecer o Cauã. O grande Galdério aí, o Cauã, agora de Pala. César, top demais, sonho realizado aí do menino, mais um evento escrito no livro das obras de Deus. Deixa eu ver aqui, pois Deus anota tudo o que é feito. Valeu, meu amigo Valdecir, obrigado aí, Valdecir. Pode conferir lá no zap, no Face lá do César Luiz, tá lá o menino Cauã. Tá realizado, então, a vontade, o sonho do Cauã, ganhar o Pala. Tu vê que cada pessoa tem um sonho, né? Essa aqui eu não esperava, né? Ele tem que realizar o sonho do menino aí, Cauã, e ganhar um Pala, rapaz. E já tá com ele, já tá no Camilote agora, e tá na farmácia do Camilote aí, o Cauã. 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
4: Agradecimento. Esposa Zenaide Pop, filhos Márcio, Milian e Mayra, Nora Salete Forquesato, Genro Jacir Pereira, netos Arthur, Emanuel, Vitória e Cecília, do bairro Itaíba, ainda consternados com o falecimento do esposo, pai, sogro e avô, Edio Pop, agradecem médicos e enfermeiras do Hospital São Francisco, pastor Alessandro Souto, da Igreja Evangélica Luterana da Paz, Funerária Concórdia, Comunidade da Paz, 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horas de dor. Convidam para o culto em sua memória sábado às 19 horas na Igreja Evangélica Luterana da Paz, na Rua da Paz, bairro Imperial. Jesus disse: eu sou a ressurreição e a vida. Quem crê em mim, ainda que morra, viverá, e quem vive e crê em mim nunca morrerá. João capítulo 11, versículo 25.
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5: 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Obrigado, meu amigo Saul, taxista aí do Erechim, foi o homem que foi lá, correu atrás, encontrou o Pala pro amigo Cauã, uma loja de comércio lá, a gente fez lá, mandou o Pix e o homem já tá aí com o Pala então, né, Saúl?
6: Bom dia, meu amigo César Luiz.
5: Dia.
6: É um concluído o sonho do Cauãzinho.
5: Exato.
6: Que bom. Você viu, um abraço para ele,
5: é. E
6: que ele faça bom proveito.
5: Viu?
6: Tenham todos um bom dia, fique com Deus.
5: A felicidade aí, meu amigo Saúl, do rapaz, né? César Luiz, bom dia. Eu tenho frango caipira para vender, hein? Eu tenho frango caipira para vender. Dá em média 6 quilos cada um limpo. R$ 20 o quilo. Quem quer fazer um risoto de um frango caipira? Tem franguinho na panela hoje aí, comadre? É? E se não tiver, ó, vou dar o telefone para comprar o frango caipira do meu amigo Jones. É 99904-5099. Frangão caipira, aí uma sopa de Enoline, um risotão no final de semana de frango caipira, ó, já limpinho, tá? 99904-5099.

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0: 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Um alô também a Chelsea Tecido, sorteando agora um lindo colchão para quem comprar mais de R$100 ou quem fizer serviços na Chelsea, ali abaixo do Schultz Supermercado. Utilidade pública, Marlise, utilidade pública, vamos aí, nota de falecimento.
1: Falecimento, isso. A família de Tony dessa cidade, juntamente com demais familiares, cumprem o doloroso dever de comunicar o falecimento do filho, irmão e tio, Remy Luiz de Tony, falecido aos 62 anos. Seu corpo está sendo velado na sala velatória municipal, com encomendações às 17 horas, seguindo logo após para o cemitério municipal de Concórdia. Noticiamos o falecimento de Remy Luiz de Tony. Serviços fúnebres a cargo da Central Funerária Concórdia e São Francisco. Falecimento. A família Lopes do Amaral, juntamente com demais familiares, cumprem o doloroso dever de comunicar o falecimento da filha, irmã, cunhada e tia, Loreni Lopes do Amaral, falecida aos 65 anos. Seu corpo está sendo velado na igreja de Fragosos, com encomendações às 15 horas, seguindo após para o cemitério local. Noticiamos o falecimento de Loreni Lopes do Amaral. Serviços fúnebres a cargo da Central Funerária Concórdia e São Francisco.
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0: 8, vamos dar uma passadinha de novo aqui no programa, 11:38. Pessoal que está se preparando aí para o final de semana aí, né? 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
0: Valeu, Ipumirim, abraço pro povo de Ipumirim, também ligados aqui com o nosso programa. Escuta aí, meu amigo.
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0: São 11:41, agora 11:41. Alô, Vendrus Colô, Thiago, como é que estão aí pra semana que vem, Thiago? Tudo certo? 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
3: Alô, senhores cowboys, vamos tirar o pé do chão, que é chegado o momento de começarmos mais uma jornada.

0: Alô, Maria Salete Fonseca. Maria Salete é mais uma fã do Cauã. Quem conhece, quem quer conhecer o comunicador Cauã, vai no meu Face lá, vai no meu Face. Fala, Maria.
1: Viu? Ah. Eu comecei a gostar desse menino aí, ó. Eu sou fã desse menino aí, cada vez que ele fala na rádio aí, ó.
0: O Cauã?
1: E olha, César, que ele vai tomar o teu lugar, hein?
0: Olha.
1: Abraço, bom final de semana.
0: Estamos tentando arrumar um pra ficar no meu lugar aqui, né? Tem o Juscemar, tem o Tafarel Show, tem o Cauã. Vamos fazer uma votação uma hora dessa aí. Vamos largar o posto aqui, vai. Deixa só se ajeitar. Estão me pedindo aqui do rapaz que vende frango caipira. Vende frango caipira, em média 6 quilos de frango. É R$20 o quilo, uns frangão caipira, né? Vai o telefone do Jones aí, ó, 99904-5099. 99904-5099 é o telefone, então, aí do meu amigo Jones. É, César Luiz, estamos aqui no sítio. Antes de vir, passamos aí na Agrolua. Conversei com o César Filho. É, fiz um rancho de mudas aí. Ô, beleza, dona Ana Sisoto. Abraço aí pra Ana Sisoto. Tá no sítio, tá aproveitando pra plantar umas mudas, né? Hoje eu vou ver minhas florzinhas hoje à tarde também, se Deus quiser. Agora 10 horas 45 minutos, 10h45, aqui na Rural. 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
1: 11h52, Raul. 11h52, bom dia. Bom dia, o pessoal da Que Barato. Tem novidade aí, tem muito preço bom, então, na Que Barato, hein? Quem ganhou a carne lá pro Rancho Grande amanhã, pra grande festa de amanhã lá, foi a Laídes Garbim. É, ganhou a carne de gado, a carne suína foi para a Adriana Dias, do Freilenci. 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Faltando 7 minutos agora para o meio-dia. Agora 7 para o meio-dia, meu amigo Tito. Prepara aí, Tito, para fechar o mercado. Não vai tirar um cochilo muito longo hoje à tarde, né? Dá aquela cochiladinha de uma horinha só. De... Não, vai ficar até as 3 da tarde dormindo no ar-condicionado. Hoje à tarde é... É dia de abrir o mercado, é sábado. Hoje à noite, aí, 8h30, estaremos aí no Planalto, 8h30 hoje. Um abraço pessoal também aí do bairro Santa Rita. Meu amigo Jacaré e a esposa lá ouvindo o programa. Obrigado pela audiência. Pessoal em Santo Antônio ouvindo o nosso programa. 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Agora 11h54, 11h54, Brechó Mamãe Coruja. 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É. Ah, não vai mais no ginásio hoje? Não vai mais? Não vai mais? É, mas que barbaridade, né? Já tá inventando desculpa. 11h54, agora 11h54, mudanças e fretes Casimiro. 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Mudanças e fretes Casimiro. 5 minutos para o meio-dia. 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Amanhã, última chance aí para pegar uma carona no curso gratuito de danças do bairro Liberdade. Vai ser um baita fandango de formatura com os mirins. Amanhã, 7 da noite, no bairro Liberdade.

0: para mim.
1: 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Vamos encerrando, vamos deixar a última aí para vocês, né? 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Alôzão aí também, o meu amigo Johnny, o pessoal da Eletromotores Nela, então. Obrigado pela companhia aí, pela audiência. 3 para o meio-dia. 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Tá ficando a última aí, pessoal, para Pilger Tintas. Alô, dona Lurdinha. Abraço, pessoal, da Safra Boa São Cristóvão. 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Casa Luiz deixa um abraço em nome da Tertúlia Eva Mate. Para nós voltarmos, se Deus quiser, segunda-feira. Tchau, pessoal.

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2: Alô, amigos do sul do Brasil, eu sou o René Roberto e essas são as principais manchetes da semana. Pecoagro estrutura posicionamento estratégico da comunicação. Embaixador da Geórgia visita o SESC em Florianópolis para conhecer o cooperativismo de Santa Catarina. Federação FAESC alerta produtores sobre atualização do programa gerador da declaração do ITR. EPAGRE divulga novo levantamento de safras e apresenta boas condições em Santa Catarina. E ainda teremos o boletim do Agro direto de Brasília com Kathleen Heitz e o comentário da semana com Ivan Ramos. Este comentário na íntegra, estas e outras notícias logo após a nossa mensagem cooperativista.
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2: A forma como uma marca é percebida vai além da sua identidade visual. Ela envolve a essência que transmite os valores associados a ela e a experiência construída em cada ponto de contato com seus diferentes públicos. É a partir desse conjunto que se estabelece um posicionamento de marca, uma definição clara de quem a organização é, o que representa e como deseja ser reconhecida. A comunicação é um dos quatro pilares de atuação da federação, ao lado da indústria de fertilizantes, dos convênios e da central de negócios. Por isso, a definição desse posicionamento passou a integrar o planejamento estratégico da área com o objetivo de estabelecer um fio condutor para a forma como a FECOAGRO se apresenta e se relaciona com os seus diferentes públicos. O projeto Posicionamento Estratégico da Comunicação da FECOAGRO, que conta com o apoio do SESCOOP Santa Catarina, também considera o propósito da federação, qual seja promover conhecimento e renda por meio do cooperativismo. O diagnóstico inicial mostrou que a percepção sobre a FECOAGRO variava conforme o público e o ponto de contato com a marca. A partir dessa constatação, o trabalho passou a buscar elementos capazes de traduzir uma identidade comum e orientar a comunicação nas diferentes áreas de atuação da federação. Segundo o diretor executivo da FECOAGRO, Ivan Ramos, a busca por inovação presente nos produtos e serviços da entidade também deve alcançar a forma como a federação trabalha sua comunicação e suas marcas.
5: O nosso setor de comunicação e marketing tem acompanhado as tecnologias modernas do mercado e quer inovar também nessa área. Sabemos que estamos à frente desse setor, mas pode existir oportunidades de inovação, não só nos nossos produtos, mas também nas ferramentas que identificam o diferencial das nossas marcas. Por isso estamos tratando desse assunto também. Já ouvimos as nossas cooperativas, as entidades do setor, os nossos clientes e fornecedores. Queremos identificar qual o tratamento mais adequado que devemos dar à marca FECOAGRO e os produtos da FECOAGRO. Depois desse diagnóstico, vamos propor aos nossos conselheiros uma espécie de plano diretor na área de comunicação e marketing, para sermos mais assertivos nos propósitos da federação.
2: Para o gerente de comunicação da Fecoagro, Mauro Chu, o trabalho busca definir com maior clareza a essência da marca e estabelecer um fio condutor para a comunicação em todas as áreas.
6: A comunicação sempre teve um papel estratégico na história da Fecoagro, idealizada pelo fundador Aurí Luiz Bodanese e conduzida ao longo dos anos aí, com muita dedicação, persistência e resiliência aí, pelo diretor executivo Ivan Ramos, ela se tornou um pilar de atuação da federação. E a partir do Comunicacop 2026, percebemos a necessidade de avançar na definição do posicionamento da marca, entender com clareza qual é a nossa essência, como queremos ser percebidos, qual deve ser o fio condutor da nossa comunicação em todas as áreas de atuação, seja na indústria, na central de negócios, nos convênios, no relacionamento com as entidades, com o poder público e com a própria sociedade.
2: O projeto é desenvolvido pela Divicom, consultoria e treinamento, com condução do consultor Valdeon Soso. O diagnóstico envolveu mais de 40 entrevistas com representantes da Fecoagro, cooperativas, entidades e poder público. Entre os conceitos identificados ao longo do processo, a integração aparece como essência da marca, enquanto confiança, inovação e sustentabilidade são apontadas como valores e agregadores. Comunicadora eficiente e representativa como atributos.
7: O trabalho que está sendo construído, a gente já fez um workshop, vamos fazer o segundo, com um grande objetivo, que é identificar qual a essência da Fecoagro. A gente acredita que seja a integração, tá? Então essa é a essência. Ao longo de todos os canais, todos os pontos de contato da Fecoagro com o público, com as entidades, com os políticos, com os clientes, com os agricultores, essa palavra precisa aparecer. Eu apelido isso de fio condutor, sabe? Então o site tem que expressar um pouco disso. A forma como o consultor de vendas atende o agricultor tem que expressar isso. Precisa expressar os valores com a própria missão, propósito e valores da organização Fecoagro. Mas aqui a gente fala de marca, né?
2: Santa Catarina recebeu nesta semana uma missão diplomática da Geórgia, interessada em ampliar relações comerciais e institucionais com o Estado. O embaixador georgiano no Brasil cumpriu agenda em diferentes setores, passando por órgãos públicos, indústria, tecnologia, agronegócio e também pelo cooperativismo. Na sede do sistema OSESC, o embaixador foi recebido pelo presidente Ivanir Zanata. A pedido do próprio diplomata, o encontro também contou com a participação da Fecoagro, representada pelo diretor executivo Ivan Ramos. Durante a reunião, as entidades apresentaram vídeos institucionais e dados sobre a força do cooperativismo e do agronegócio catarinense. A visita teve como articulador o advogado Pedro Tasca, colunista do site Política e Agro de Brasília e sócio da Menezes Nibor Sociedade de Advogados. A proposta foi aproximar Santa Catarina e a Geórgia em áreas estratégicas como tecnologia, educação, turismo, gastronomia e vitivinicultura, buscando identificar oportunidades de intercâmbio e novas parcerias institucionais e empresariais. Um dos pontos de maior conexão com o agro foi a passagem pela Serra Catarinense, considerada o berço dos vinhos de altitude do estado. O país, Geórgia, tem cerca de 3 milhões e 600 mil habitantes, tem tradição milenar na produção de vinhos e exporta rótulos especiais para o mundo. Apesar disso, segundo o embaixador, o volume que chega ao Brasil ainda é pequeno devido aos altos impostos. A semelhança com Santa Catarina está justamente na vitivinicultura, como atividade que une produção agrícola, agregação de valor, turismo e gastronomia, um campo com potencial para a cooperação entre os dois territórios. A missão, nesse primeiro momento, não prevê assinatura de acordos comerciais. O foco é a aproximação, a apresentação dos setores econômicos e a construção de relacionamento entre instituições. O embaixador Zurabi falou sobre a possibilidade de intercâmbio entre os dois países.
8: Aproveitamos uma oportunidade para fazer um encontro e uma visita das empresas de Santa Catarina para procurar um caminho de cooperação entre nossos dois países. E hoje, uma reunião nos dá uma oportunidade para buscar, planear alguns projetos entre nossos dois países, da Geórgia e região de Santa Catarina, de esta região para a Geórgia, que poderíamos planear uma cooperação e projetos de intercâmbios, experiências entre duas empresas que trabalham exatamente com este sector. Nós devemos que planear uma agenda de trabalho para 2027 para buscar e para planear exatamente os projetos concretos que poderia interessar como região de Santa Catarina e regiões da Geórgia.
2: Presidente do Sistema OSESC, Ivanir Zanata, destacou a importância da visita e a abertura de novas oportunidades.
9: O embaixador foi eu acho que curioso aí, queria saber de Santa Catarina, e que bom que eles querem vir para cá. Acredito que tem aí boas possibilidades de abertura de negócios entre Santa Catarina, o Brasil e a Geórgia. Parece que no início eles tiveram bastante problemas lá e agora eles querem saber como é que nós fazemos aqui para ter essa segurança do alimento que vai para lá, as pessoas que estão lá, a população deles comer um alimento com segurança de volume de proteína, volume de produtos que tem aí dentro, né? Com o acordo Mercosul-União Europeia vai facilitar muito a entrada dos produtos deles aqui, mas também a nossa ida para lá, né? Que a gente consiga fazer troca de informações, voltar ao escambo, não sei, mas fazer esse negócio acontecer o quanto antes possível.
2: Também o diretor executivo da Fecoagro, Ivan Ramos, avaliou que a aproximação pode gerar resultados futuros, especialmente pelas semelhanças entre a Geórgia e Santa Catarina.
10: Para Santa Catarina é uma honra, até porque na conversa que a gente teve, sentiu que há uma semelhança, vamos dizer assim, fundiária e de estrutura da Geórgia com o estado de Santa Catarina. Eles são bem menores que nós, mas são importantes no turismo e também na produção de alguns produtos, como especialmente o caso do vinho. Então é uma aproximação importante, foi interessante ele procurar para as cooperativas, o setor cooperativista, para iniciar umas relações. Eu acho que pode ter futuro. Dentro da proporção, evidentemente, que o mercado internacional, deu para sentir que ele quer mais aprender do que ensinar em relação ao cooperativismo e ao agronegócio, à agricultura. Mas, assim, é uma diversificação de atividade que tem lá, um pouco diferente daqui, que pode servir para nós e, no caso nosso, servir para eles. A gente tem que incentivar, estimular e ampliar esse relacionamento. Já existe uma intenção dele de organizar uma viagem do pessoal da Geórgia para cá e vice-versa. Eu acho que isso tem que avançar. E aí o SESC, a Aurora e as demais entidades que têm mercado internacional devem liderar.
2: E a seguir, depois da nossa mensagem cooperativista, vem aí as notícias da semana do Senar. Aguardem.
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2: Federação da Agricultura e Pecuária do Estado de Santa Catarina, FAESC, alerta os produtores catarinenses para a atualização do Programa Gerador de Declaração, PGD, do Imposto sobre a Propriedade Territorial Rural, ITR, disponibilizada pela Receita Federal. Desde 21 de setembro, o programa também permite a entrega da declaração de pessoas físicas e jurídicas com imóveis rurais acima de 100 hectares, procedimento que até então deveria ser feito obrigatoriamente pelo gov.br. Para imóveis de até 100 hectares, pessoas físicas e jurídicas também podem optar pelo uso do PGD. A medida ocorreu após a atuação da Confederação da Agricultura e Pecuária do Brasil, CNA, por meio da Comissão Nacional de Assuntos Fundiários, junto à Receita Federal, para solucionar dificuldades relatadas por produtores rurais no preenchimento da Declaração do Imposto sobre a Propriedade Territorial Rural, DTR 2026. A articulação foi conduzida em conjunto com a Comissão de Direito de Propriedade do Instituto Pensar Agropecuária, o IPA, a partir de problemas identificados durante o processo de declaração. O presidente do Sistema FAESC-SENAR, José Zeferino Pedroso, recomenda aos produtores que não conseguiram fazer a declaração para que aproveite a atualização do sistema e não deixe para o último dia. Ele disse, fazer a declaração antes do prazo final permite conferir com calma os dados do imóvel, corrigir eventuais inconsistências e buscar orientação técnica quando necessário. O atraso gera multa e pode comprometer a regularidade fiscal da propriedade. A atenção às obrigações tributárias também faz parte da boa gestão da atividade rural, frisou Pedroso. Após o vencimento do prazo, o contribuinte fica sujeito à multa de 1% ao mês calendário ou fração de mês de atraso, calculada sobre o valor total do imposto devido. A declaração do ITR é obrigatória para pessoas físicas e jurídicas que sejam proprietárias, titulares do domínio útil ou possuidoras de imóvel rural, exceto nos casos de imunidade ou isenção previstos na legislação. O prazo para entrega encerra no próximo dia 30 de setembro, quarta-feira.
4: Agora, direto de Brasília, as informações do agro e do cooperativismo com Catherine Heights.
12: Olá, meu agro-amigo, esse é o Chimarrão 360 para a gente falar da política de Brasília que reflete no agronegócio. E olha, o primeiro fato aí desta semana é justamente esse: o Congresso não trabalhou, a gente não teve votações, não teve pautas, porque deputados e senadores estão muito preocupados com as suas campanhas. A prioridade agora é pedir voto e não ficar em Brasília. A gente sabe disso. O fato é que as campanhas passam e as pautas ficam. Então, quando a gente voltar, com certeza teremos, aí depois das eleições, teremos um Congresso muito diferente, com sentimentos, né, muito diferentes, até porque quem vencer vai querer continuar, mas quem não vencer vai voltar com sentimento de derrota e talvez não ache mais tão interessante defender algumas pautas como o seguro rural ou principalmente renegociação de dívidas, pautas prioritárias e importantes para o agronegócio. Só que enquanto Brasília está tão focada aí nessa campanha, a gente precisa avaliar todos os cenários. E a Selic começou a cair, ela registrou 13,75% no ano. Mas a gente sabe que o crédito vai continuar caro. E isso faz muita diferença para quem precisa financiar uma máquina, para quem está pensando em investir, ampliar a produção ou até mesmo continuar com a produção, com a mesma área de produção. O tamanho do plano safra importa sim, mas tão mais importante do que saber o tamanho dele é saber o que efetivamente chega na ponta do produtor. E o quinto fato dessa semana chama muita atenção, principalmente pela perspectiva. É porque o agronegócio, apesar de continuar gigante, já começa a perder força. Para você ter uma ideia, o Ministério da Fazenda já reduziu de 2,3% para 2% a projeção do PIB esse ano. E você pode até achar que esse é um número pequeno, mas coloque isso somado a bilhões. Só que aí na prática, enquanto outros setores como a indústria e o comércio tem desacelerado, o agro tem uma projeção de crescimento um pouco acima, de 2,8%. Ou seja, mesmo pressionado, mesmo com a margem de lucro líquido, né, com custo ainda muito acima do normal, o agro é ainda quem continua segurando a balança comercial e o PIB brasileiro. A gente tem uma semana aí pela frente para definir o primeiro turno, né, e talvez no segundo turno, quem será o próximo presidente do Brasil. Mas o fato é que as pessoas que a gente escolher na urna no próximo domingo estarão à frente do Brasil, lá no Congresso, no Palácio da Alvorada e também nos estados com seus deputados estaduais, governadores. Eles serão os responsáveis por definir o futuro dos próximos 4 anos. Então, eu sugiro que você faça uma análise das propostas aí dos seus candidatos. O que eles propõem para o agro? Se você tiver curiosidade, acesse o nosso portal politicaiagro.com.br. Lá eu fiz uma análise, inclusive, sobre o plano de governo dos principais presidenciáveis com as propostas para o agro. Faça isso também nas demais esferas, porque enquanto Brasília está inflacionada, pensando nas eleições, a gente sabe que o produtor continua plantando, que a safra não para e, principalmente, que é o produtor, no final das contas, né, o empreendedor rural, o empresário rural, que precisa arcar com as consequências climáticas, com taxa de juro mais alta, com margem de custo mais apertada. Eu fico por aqui. Um bom mate para você.
2: E a seguir, as notícias do mercado agrícola da semana. Aguardem! A agricultura catarinense é uma das mais dinâmicas, diversificadas e competitivas do Brasil. Seu desenvolvimento e sua modernização contam com o apoio da Federação da Agricultura e Pecuária do Estado de Santa Catarina e do Serviço Nacional de Aprendizagem Rural Senar Santa Catarina. A FAESC, em perfeita sintonia com os sindicatos rurais, promove a defesa técnica e política do agronegócio Barriga Verde. E o Senar qualifica e capacita os produtores rurais e suas famílias para a permanente busca da eficiência no campo. FAESC e Senar, instituições a serviço do setor primário da economia catarinense. As notícias do mercado agropecuário. Centro de Socioeconomia e Planejamento Agrícola da EPAGRE divulgou nesta semana a edição de setembro do Boletim Agropecuário de Santa Catarina. A publicação traz um panorama atualizado do desempenho das principais cadeias produtivas do estado, com informações sobre preços, produção, clima e mercado. E o destaque começa pelo arroz. Após um período de baixa durante a colheita, preço ao produtor voltou a reagir no início do segundo semestre de 2026. Em agosto, saca de 50 quilos subiu mais de 16% em Santa Catarina, chegando a R$ 65,07. Já nos primeiros dias de setembro, o valor valor médio avançou para um pouco mais de R$ 70. Quanto ao feijão, o comportamento dos preços foi diferente entre os tipos. O feijão carioca teve queda de mais de 6% em agosto, enquanto o feijão preto registrou leve alta. Mesmo assim, na comparação com o ano passado, os dois seguem valorizados, com aumentos expressivos. Para a safra de 2026-2027, a projeção é de redução na área plantada e também na produção. Já o trigo apresenta preços firmes no mercado. Em Santa Catarina, a saca teve alta de quase 3% em agosto. As lavouras estão, em sua maioria, em boas condições, mas a área plantada deve cair cerca de 35% na próxima safra. Com isso, a produção também deve ser menor, com redução estimada em mais de 30%. O milho segue recuperação de preços. Em agosto, a saca subiu e passou de R$ 60. A expectativa é de mercado firme, impulsionado pela demanda das indústrias de ração e etanol, além da retenção de oferta por parte dos produtores e das incertezas no cenário climático global. E na soja, o movimento também é de valorização. Em agosto, a saca chegou a R$ 130,50, com nova alta em setembro. O mercado internacional segue equilibrado entre pressão da safra norte-americana e a demanda chinesa. Aqui em Santa Catarina, a área plantada deve ter leve recuo, refletindo a cautela dos produtores e a migração pontual para o milho. Com o fim do vazio sanitário, o plantio da soja foi liberado desde o último dia 22 de setembro na maior parte do estado e a partir de 13 de outubro na região sul. O boletim agropecuário da Ipagre-Sepa confirma um cenário de ajustes de mercado com variações de preços e decisões estratégicas dos produtores diante das condições econômicas e climáticas. E a seguir, o comentário da semana com Ivan Ramos.
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14: O momento é político no Brasil. Dessa forma, não temos como deixar de abordar esta importante atividade que diz respeito a todos os brasileiros. Cada segmento da sociedade civil e todos os cidadãos precisam acompanhar os movimentos acerca do assunto. Aqui vale citar mais uma vez aquela frase dita por muitos: na política existem aqueles que gostam e aqueles que mentem que não gostam. Ela diz respeito a todos nós, pois nos envolveremos em maior ou menor intensidade. Em âmbito mais abrangente ou restrito ao nosso meio, todos nós falamos de política na época eleitoral. Bom seria que isso fosse praticado no nosso dia a dia, independentemente da época, pois precisamos acompanhar o desempenho dos nossos representantes. Afinal, nós os escolhemos para nos representar nas esferas governamentais competentes. Aqui vale destacar a atuação do cooperativismo e do agronegócio, setores importantes para o nosso desenvolvimento econômico e social e que precisam estar presentes nas discussões. O sistema cooperativista liderado pela OCB, Organização das Cooperativas Brasileiras, ampliou sua atuação na esfera político-institucional e estimulou as organizações estaduais a implementarem ações nos estados. Foi criado, então, o Programa de Educação Política do Cooperativismo. Segundo informações divulgadas pela entidade, o Programa de Educação Política do Sistema OCB é uma iniciativa estratégica criada para fomentar a conscientização, o engajamento e a atuação política dos dirigentes, cooperados e lideranças do cooperativismo brasileiro. Entre os principais objetivos estão o de fortalecer a representação, ampliar a voz do setor no ambiente político institucional e defender pautas essenciais, como o ato cooperativo. Também busca incentivar o voto consciente e apoiar a escolha de candidatos alinhados aos valores do cooperativismo e da FRENCOOP, a Frente Parlamentar do Cooperativismo, mantendo imparcialidade político-partidária e o foco na pauta institucional do setor. O programa foi iniciado com um projeto piloto em 2018, expandindo-se nacionalmente em 2022 e estruturado em ciclo quadrianuais, a partir de 2023. No ciclo atual, se expandiu e em 2026 a mobilização para as eleições. O ano também conta com iniciativas específicas, como a cartilha orientativa para os processos eleitorais. O programa está presente em 25 unidades estaduais do país. Em Santa Catarina, o programa foi iniciado na atual gestão do presidente da Alcesc, Vanir Zanatta, com intensificação neste ano de 2026, coincidindo com o período eleitoral. Embora o programa de educação política seja permanente, com as entidades do cooperativismo acompanhando o desempenho dos políticos durante todo o mandato, é no ano eleitoral que ele ganha maior destaque. Não há como não ampliar a discussão, pois é a época de eleições que se avalia o desempenho, especialmente dos parlamentares no Estado e no Congresso Nacional, para que o setor possa decidir sobre suas recomendações para a reeleição ou para os novos candidatos. É bom lembrar aos políticos que tanto a OCB quanto a Organização Estadual e demais entidades do agro acompanham o desempenho dos parlamentares. A OCB, por exemplo, mantém em Brasília um sistema de acompanhamento do comportamento dos parlamentares individualmente, considerando suas ações, votações e participação nas comissões técnicas e no plenário em assuntos relacionados ao cooperativismo. São dados estatísticos distribuídos para todos os estados. Portanto, dizer durante a campanha eleitoral que é cooperativista e que apoia o setor, mas votar contra os projetos de interesse do cooperativismo já não convence mais como antes. Daí alguns candidatos, muitas vezes, não serem incluídos nas listas de nomes indicados pelo setor. Entretanto, o agro e o cooperativismo também reconhecem que os políticos que estão nos parlamentos representam todos algum setor da sociedade. Se um parlamentar não atendeu às demandas do agro e do cooperativismo, mas atendeu outros segmentos da população, isso não significa que não mereçam retornar aos cargos. Sempre é tempo de rever comportamentos, reconstruir a confiança para as eleições seguintes. O agro e o cooperativismo estão cada vez mais organizados para acompanhar como se comportam os seus representantes. Na política, é preciso agregar cada vez mais e não dividir. Criticar um setor simplesmente por não ter sido incluído na sua lista de indicações pode significar distanciar-se ainda mais dele. Essa é a minha opinião. Pense nisso.
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25: Olha, ótima tarde para você, meio-dia e 59, estamos chegando, hein, com os nossos parceiros aqui, Carbone Veco Canesso, CDL, Kel Travesseiros, com a gente também a UNC, a Fabete, Colorato Tintas, Sicoob Credialc, Sindicato dos Produtores Rurais, Oral Unique, também conosco Ferre Imobiliária, Casa do Malte, Mega Mecânica e Auto Center, também com a gente Gaffer Chocolateria, Arabutã 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Hoje eu recebo aqui o vice-prefeito de Arabutã, o Ivan Kaiber, está conosco aqui ao vivo nos estúdios. Vice-prefeito, boa tarde, muito obrigado pela sua presença.
26: Boa tarde, Paulo, boa tarde a todos os ouvintes, em especial também a nossa população lá de Arabutã.
25: Pois é, vamos começar a falar sobre um assunto, infelizmente é um assunto desagradável, né? Mas a gente tem que tratar, mas tratar como forma de homenagem aos familiares do Núcio, né? E eu até comentava, eu tinha uma relação muito boa com o Núcio, que infelizmente nos deixou nessa semana, ex-presidente da Câmara de Vereadores, vereador, uma pessoa muito bem relacionada com a comunidade e que não conseguiu superar um câncer, perdeu a vida nessa semana. Que perda, né, para o município e para a comunidade, né, Kaiber?
26: Sim, o Núcio sempre esteve muito envolvido com a sociedade, né? Então, ele participou lá do Dia Capitão, foi presidente dos Bombeiros Voluntários de Arabutã, com 25 de julho, né? Estava como vereador quando faleceu essa semana, quarta-feira, né? Infelizmente, não conseguiu superar o câncer, né? Mas ele lutou, né? Sim. Lutou bravamente, né? Mas infelizmente não... Mas vai ser uma falta para o município, aquela pessoa, né? Que todos os eventos, que nós, lá do Camp Fest, o Núcio caminhando para um lado e para o outro, né?
25: É, vai fazer falta, né?
26: E agora não vamos ser mais o Núcio, né? Mas, assim, foi uma pessoa que ajudou muito o desenvolvimento do município, dentro, sim, da sociedade. E a gente tem que agradecer ele, em especial a família também, né? E as condolências para a família por tudo que o Núcio representou e representa para a Arabutã.
25: É verdade, aos familiares, muita força, muita coragem para seguir em frente nesse momento, que é sempre um momento muito difícil, um momento da perda. Então, mais uma vez, muita força a todos. Vice-prefeito, que está na condição de prefeito em exercício agora, né?
26: É sim, isso? Sim, assumi segunda-feira, estarei como prefeito até dia 5 de outubro, o prefeito Urguim está de férias, né? Então, certo. Então assumi essas duas semanas, estou como prefeito.
25: Pois é, poderemos ter troca de secretário? Tem algum movimento nesse aspecto, prefeito?
26: Sim, nós temos o Dalton, que é o secretário da Agricultura e Meio Ambiente. Uhum. Ele volta para a Câmara de Vereadores, né, com o falecimento do Núcio, né? Então, já estava previsto, mas somente para o final de outubro. Então, ele antecipou a volta. E o novo secretário da Agricultura será o Jair Ebeling, né? Ele já esteve à frente ano passado um pouco da secretaria durante 3 meses, né? Então ele está retornando na Secretaria de Agricultura e Meio Ambiente. Também no final agora de outubro, o secretário Cláudio Bab estará saindo da Secretaria de Infraestrutura e Urbanismo, né? Ainda não temos um nome, estamos conversando, né? Então, provavelmente semana que vem estamos já definindo, como estará definido o novo secretário da Infraestrutura, né? Então, mas já que deixar o agradecimento ao Dalton, né? Pelo período que esteve como secretário da Agricultura e do Meio Ambiente. E também já deixar o nosso agradecimento ao Cláudio Bab, né? Pelo trabalho que ele realizou ali na Secretaria de Infraestrutura e Urbanismo.
25: Verdade, verdade. Bom, temos informações sobre pavimentação no município. O que nós temos de novidade nesse aspecto, prefeito?
26: Sim, já temos, já foi feita a licitação de 5 ruas urbanas, né? Então, a primeira já foi feita, né, da 25 de outubro, lá em Nova Estrela, né? Só falta fazer os ajustes finais. Temos a Raimundo Altman, a Samuel Nis, que será de asfalto, e a de Alfredo Schuch e a Dormino Schinefen, que vai ser de concreto, né? Então, a empresa já recebeu ordem de serviço, mas, infelizmente, a empresa também não consegue realizar todos os trabalhos, questão da chuva, né? Também tem outros municípios que estão realizando os trabalhos, mas está dentro dos prazos, né? Mas temos que pedir um pouco mais de paciência, né? Mas logo estaremos as outras 4 ruas. E também a nossa pavimentação nas vias rurais, né? Que é para linha Aurora e linha Capitão. Logo também a empresa estará iniciando o asfaltamento dessas duas, para as duas localidades também.
25: Bom, no esporte temos final de campeonato, Ivan?
26: Sim, ontem vemos a final da categoria veterana na Série Prata e Série Ouro, né? Agradecer as comunidades que estavam envolvidas na final. E no próximo sexta e sábado teremos a final do Cinquentão, teremos a final do Feminino Veterano e também da Série Bronze. E no sábado teremos a final do Feminino, também teremos também a final da Prata, da Série Prata e da Série Ouro. Então, o terceiro e quarto, o primeiro e segundo, né? Já antemão, já agradecer todas as comunidades que participaram, né? Para um município pequeno, Arbutã, 25 equipes no livre, né? Mais 9 no veterano, 5 no cinquentão, também ao feminino, que fizeram presente, e as comunidades, né? E está aberto também o campeonato, já as inscrições para o nosso campeonato de futebol de campo.
25: Pois é, esporte também é destaque, né? E o município está sendo representado no HJ, né, Ivan?
26: Sim, nós temos o nosso espaço lá no HJ, nós temos mostrando nossos produtos, a capital catarinense, a Cuca, não poderia estar de fora, né? Estamos lá mostrando os nossos pratos, nossa cultura, temos lá nossa tripa grossa, a linguiça cozida, o torresmo lá da... Temos nossas bolachas e nosso artesanato, né? E também participando com o nosso grupo de dança, nossa banda municipal. Já agradecer a equipe lá da OCDENIA, da Secretaria da Diretoria de Desenvolvimento Econômico, a Janiela da Cultura, né? Então estamos lá presentes, né? E mostrando a nossa força do município de Arabutã.
25: O município valoriza muito nessa questão dos produtos artesanais e é mais uma demonstração disso, né?
26: Sim, nós temos que valorizar nosso produto, nós também, como a nossa rota turística que foi lançada, estamos fazendo os ajustes, a nossa casa do artesanato. Então, nós temos que mostrar nossas potencialidades, né? Nós, um município relativamente pequeno, né? Mas temos feito muita coisa, nossos produtores, nosso artesanato. Então, a administração municipal tem que agradecer ao nosso povo.
25: Agora, o senhor sai daqui e vai direto para o HJ, né?
26: Sim, estamos lá ainda, no último dia, né? É cansativo, mas muito gratificante estarmos lá no HJ.
25: Verdade. Prefeito, muito obrigado pela sua presença aqui com a gente aí, né? Boa sorte, bom final de semana e que seja um bom HJ. Está sendo, né, para Arabutã, que se mostra mais uma vez as suas potencialidades para a região e para o Estado.
26: Isso mesmo. Então, desejar um bom fim de semana, em especial a nossa população de Arabutã e também a todos os ouvintes e a você, Paulo, também.
25: Ok, bom final de semana. Olha, agora 1h06, já voltamos com a entrevista sobre previdência, sobre aposentadoria. Fique ligado, se você se interessa nesse tema, a gente orienta você aqui no nosso programa de hoje, 1h07.

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0: E ao que já vai começar.
1: Olá, está começando mais uma edição do Papo Sicoobi, o programa que conecta você às novidades do Sicoobi Credial. 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
1: Que bom ter sua companhia. Eu sou Samaris Garbosa e estarei junto com você no Papo Sicoobi, que toda semana traz informação e conhecimento aos nossos cooperados. Já imaginou precisar de crédito e em poucos cliques ter tudo na palma da sua mão? No aplicativo do Sicoobi, isso é possível, com o crédito digital e a fábrica de limites. Quem explica mais detalhes de como funciona e como contratar é o coordenador de crédito do Sicoobi Credial, que é Emerson Finger. Bem-vindo ao Papo Sicoobi.
4: Olá, ouvintes do Papo Sicoobi. É um prazer estar aqui falando sobre mais uma das soluções financeiras que o Sicoobi Credial que tem para oferecer a nossos associados. A fábrica de limites é justamente a solução que disponibiliza limites de créditos automáticos e pré-aprovados, permitindo que o nosso cooperado contrate determinados produtos de crédito diretamente pelo seu app Sicoobi, no seu aplicativo, sem precisar ir até uma das nossas agências. Literalmente, crédito disponível no momento que o cooperado precisar e na palma da mão. Sempre importante frisar que para o cooperado possuir esses limites pré-autorizados e mantê-los também, é de suma importância que o associado faça periodicamente a renovação do seu cadastro, né? Mantendo e atualizado a questão dos seus rendimentos, né? Fazendo essa renovação junto com o seu gerente e até mesmo pelo aplicativo, onde o nosso app permite também essa renovação cadastral de forma periódica.
1: O coordenador ainda explica as diversas opções em modalidades de crédito que podem ser contratadas diretamente pelo app.
4: A fábrica, ela disponibiliza produtos para cada cooperado de acordo com a sua necessidade, de acordo com a renda que ele tem cadastrado. Por exemplo, entre as possibilidades nós temos o crédito automático, que é o crédito pessoal ou capital de giro, quando a gente fala das empresas, financiamento de veículo, o crédito do trabalhador, crédito imobiliário, crédito consignado, cheque especial, antecipação do FGTS, dentre outras opções, literalmente, como eu já falei, na palma da mão do associado, para facilitar que no momento que ele mais precisar, ele consiga contratar já na hora, fazendo toda a parte da simulação, toda a parte da contratação e da liberação desse recurso no seu aplicativo.
1: Agora atenção, cooperado! Abra agora mesmo o seu aplicativo Sicoobi e confira o passo a passo para contratar o seu crédito.
4: E para quem quiser contratar é muito fácil, é só acessar o seu app Sicoobi na opção crédito e escolher uma das modalidades disponíveis de acordo com o seu limite. Aproveite as condições disponibilizadas no seu aplicativo e contrate agora mesmo.
1: E é claro, se você não constatou o limite pré-aprovado no seu app ou ainda não é nosso cooperado, fique tranquilo. Explicamos o que deve ser feito e como buscar orientação diretamente com a nossa equipe.
4: É muito simples também. 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E você, que ainda não é associado ao Sicoobi Credial, que é uma ótima oportunidade para fazer parte do maior sistema cooperativo do Brasil. 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
1: 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Obrigada pela sua companhia e até o próximo programa.
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5: Uma e 15 com você, hein? Hoje vamos falar sobre ambientes de trabalho aqui no nosso programa. Colocam as pessoas em situações prejudiciais à saúde e como isso antecipa as aposentadorias. Para explicar o assunto com clareza, recebemos o advogado previdenciário Dr. Carlos Alberto Calgaro, que também é membro da Comissão de Direito Previdenciário da OAB de Santa Catarina. Doutor, é sempre bom a gente orientar os nossos ouvintes. Boa tarde, muito obrigado pela sua participação.
6: Boa tarde, Paulo, e boa tarde para você que está ouvindo a Rádio Rural.
5: Doutor, o que

0: são consideradas atividades insalubres ou perigosas para fins de aposentadoria?
1: São aqueles trabalhos, Paulo, que são realizados em ambientes, né, que causam algum problema, algum dano à saúde das pessoas, né, que muitas vezes as pessoas não têm clareza sobre que ambientes são esses, né. No geral, é aqueles ambientes que têm ruído acima de 85 decibéis, uhum. Para ter uma ideia de que barulho é esse, não é um barulho tão forte. Um ônibus ligado, né, na marcha lenta, do lado de fora, ele chega a 90 decibéis. Então, trabalhando próximo a uma máquina que produza acima de 85 decibéis, é uma atividade insalubre. Além disso, tem o frio e o calor, né? O frio, ambiente que tenha frio abaixo de 12 graus positivos. Abaixo de 12 graus positivos. E ambientes que tenha acima de 27 graus positivos, que é o calor, também tem insalubridade. Aquelas poeiras também, os produtos químicos, o eletricista que mexe com eletricidade, o pessoal do raio-x com radiação, da solda também, uhum. Os vigilantes que empregam arma de fogo durante o trabalho, né, portam arma de fogo, e outros, né, que também podem prejudicar a saúde. São todos ambientes nocivos que geram direitos previdenciários.
0: Doutor, quanto tempo de trabalho é preciso para encaminhar a aposentadoria nestas condições?
1: Bom, a lei divide em 15 anos... 20 anos e 25 anos. 15 anos é para aqueles mineiros de subsolo, não é a realidade aqui da nossa região. 20 anos de trabalho para aquelas pessoas que trabalham em indústria bestos, é o cimento, amianto, né? Que Sim. também não é uma realidade. Para a nossa região, a realidade é 25 anos de trabalho em condições insalubres, aquilo que a gente estava conversando antes, já tem direito à aposentadoria especial.
0: Olha só. Doutor, e o que é essa tal conversão de tempo especial em comum que as pessoas comentam tanto?
1: Essa é uma alternativa que a lei colocou, porque às vezes as pessoas não têm 25 anos de trabalho em atividade insalubre. Elas têm menos tempo que isso, mas trabalhou em outros lugares não insalubres. Então ela permite que aquele período que a pessoa trabalhou nessas atividades insalubres ou perigosas seja acrescido um tempo, né? Então, de 20% para a mulher e 40% para o homem. Então, vamos supor que a mulher tenha trabalhado 10 anos, viram 12 anos. O homem viraria 14 anos de tempo de trabalho. Aí pode somar com as outras atividades e fechar o tempo para se aposentar antes.
0: Uhum. Só empregados têm esse direito à insalubridade e periculosidade para se aposentar antes?
1: Então, Paulo, foi bom você ter perguntado, porque o empresário, o empregador, o empreendedor que está com claro. Uma empresa, uhum. né, muitas vezes trabalha junto com os seus funcionários, no mesmo ambiente Sim. que eles.
0: Então, desenvolve as atividades normais, né, do dia a dia.
1: Isso, então está lá em contato com o ruído, com a eletricidade, com agentes químicos lá, óleo, graxa, no caso do pessoal da mecânica, da metalúrgica, e muitas vezes eles estão mexendo ali com os mesmos no mesmo ambiente, com as mesmas ferramentas que os funcionários estão ali junto. Uhum. E o que tem se visto? Que os empregados acabam se aposentando com a insalubridade e o proprietário lá, o empreendedor, dono da empresa, acaba não indo atrás por acreditar Correto. Que ele não tem direito. E, ao contrário, ele tem o mesmo direito que os seus empregados. Então,
0: interessante.
1: Então, é muito importante que você saiba disso.
0: É, até porque temos muitos empreendedores, como o senhor disse, desenvolvem as atividades, né, dentro das empresas, não só como gestores, mas, digamos assim, colocam a mão na massa. Né? Doutor, existe alguma novidade recente sobre a aposentadoria especial que os ouvintes precisam saber?
1: Sim, e é uma novidade muito boa porque... Uhum. Com a reforma da Previdência lá de 2019, criou-se uma idade mínima. Não bastava a pessoa trabalhar 25 anos
0: Correto.
1: Numa atividade insalubre. A lei botou 60 anos de idade.
0: Uhum.
1: Então tinha que ter as duas coisas. E aí o Supremo, agora, na metade do ano, em junho, teve uma ação direta de inconstitucionalidade. E o Supremo entendeu que é um absurdo esperar uma pessoa fazer 60 anos para se aposentar, certo. Continuando trabalhando num ambiente insalubre. Então, ele suprimiu a idade mínima. Então, basta que a pessoa tenha 25 anos de atividade insalubre,
0: uhum.
1: que a idade não, mais é considerada para conceder esse benefício.
0: Perfeito. Qual é a orientação, doutor, que o senhor deixa para quem acredita ter esse direito?
1: É uma coisa que a gente tem visto bastante dúvidas, é que as pessoas muitas vezes não recebem insalubridade na folha de pagamento e acreditam que não têm direito à insalubridade previdenciária. E isso precisa ficar bem esclarecido. Por quê? Porque as leis são diferentes. Uma situação é a lei trabalhista e a outra situação é a lei previdenciária. Então, se a empresa fornece os EPIs, os equipamentos de proteção individual, ela fica isenta de pagar o adicional de insalubridade para o seu empregado. Porém, para a Previdência Social, o ambiente continua insalubre. Então, mesmo a pessoa utilizando os EPIs, não recebendo o adicional de insalubridade na folha de pagamento, ela continua com o direito a ter esse direito à aposentadoria especial, esse aumento do tempo de trabalho ali, né, se aposentar antes. Então, isso é muito importante que fique bem claro, porque não é porque não tem insalubridade na folha de pagamento que a pessoa não tem direito. E, claro, cada um de nós tem uma vida previdenciária diferente um do outro. Então, se recomenda sempre que o empregado ou desempregado, se está na situação de desempregado, empresário ou profissional autônomo, procure um advogado de sua confiança, com experiência na área previdenciária, para que ele faça uma análise individualizada, né? Planeje quanto tempo falta para se aposentar, com que valor está vindo esse benefício, se compensa aumentar o INSS para se aposentar melhor ou não. Fazer esse planejamento, porque é um benefício que está aí, é um direito de todos que estão trabalhando para esse país e tendo uma remuneração.
0: É verdade, doutor. É sempre muito bom tê-lo aqui para orientar, né? A informação, ela é indispensável, ela é imprescindível para as pessoas, né? E o senhor tem tido esse papel de informar, de orientar, muitas vezes até com palestras gratuitas, né? Com trabalho para a comunidade. Acho que esse trabalho que o senhor faz é um trabalho, né, de muita entrega para a sociedade. Então, parabéns aí, muito obrigado pela sua presença conosco.
1: Grato pelo convite, Paulo, e sempre uma satisfação a gente poder estar apresentando informações para as pessoas, claro, né? Trazendo perfeito. Informações para as pessoas, que a gente sempre espera que isso faça diferença na vida.
0: É um papel social também, né?
1: Exatamente, que a gente sempre espera que isso faça a diferença na vida de alguém.
0: Tenho certeza que faz. Doutor, obrigado pela sua presença.
1: Obrigado pela oportunidade.
0: Doutor Carlos Calgaro com a gente aqui ao vivo nos estúdios, neste sábado com a gente, Mercado Arvoredo, para você pedir as suas marmitas durante a semana, hein? 99196681 com a Mirdes, com a Vanusa, 99196681. 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Já voltamos.

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7: Estamos de volta, Kel Travesseiros com a gente. Kel Travesseiros, uma indústria de Concórdia, que trabalha para todo o Brasil. Aliás, estou recebendo aqui o vice-presidente da Fiesc para o Alto Uruguai, o Álvaro de Mendonça, que é um fomentador do desenvolvimento da indústria. Aqui a gente tem a Kel Travesseiros como parceira já há algum tempo. Doutor, seu Álvaro, muito obrigado pela sua presença aqui com a gente. E que bom falarmos da nossa indústria, que tem tanta capilaridade, diversificação e tanta qualidade. Boa tarde, muito obrigado pela sua presença.
8: Boa tarde, Paulo. Boa tarde, seus ouvintes. É um prazer estar aqui novamente. Verdade, Paulo, assim, a gente tem um estado bastante diversificado, né? Mais de 60 mil indústrias, né? E como eu tinha falado, né, há um tempinho atrás, nós éramos o segundo estado mais competitivo da nação e agora nós somos o primeiro, né? A gente conseguiu estar no topo. E agora a gente tem que trabalhar um pouco mais para a gente manter isso, né? E então a gente está fazendo investimentos altos aí, principalmente na SESI Senai, a gente tem investimentos bem vultosos, principalmente em equipamentos, né? Porque os equipamentos, eles perdem, assim, vamos dizer, a validade rapidamente, né? Principalmente a parte de software também na indústria, né? Muita coisa nova está vindo aí e a gente tem que ir se adaptando, né?
7: Sim.
8: Então, isso realmente tem, assim, demandado uns recursos bastante significativos. Mas, diante disso também, a gente observa que nós somos um estado que, com todas as dificuldades, né, a gente conseguiu passar meio que ileso, vamos dizer assim, né? Claro, muitas empresas com muitas dificuldades, né? Mas a gente demonstrou, né, que mesmo numa situação tão difícil como a gente está passando, o estado de Santa Catarina tem se mantido, né, na vanguarda. Uhum. Isso é importante a gente salientar, né? Mas isso é a determinação do empresariado nosso, né? Que, como eu sempre falo, a gente não espera acontecer, a gente faz a coisa acontecer, né? Que é diferente, né? Não fica só esperando que as coisas aconteçam. Então, a gente vê que isso tem feito a diferença no nosso estado, né? E a própria poder de compra também do nosso trabalhador no estado, né? Se você for para outros estados, o nosso diferencial aqui, ele é bem grande, né? Principalmente Sim. com os estados do Norte e Nordeste, né?
7: Não tenha dúvida.
8: Então, eu acho que isso tem atraído muita mão de obra de fora, né? Principalmente da Venezuela, né? Mas muito pessoal do Norte e Nordeste também, tem aparecido muitas pessoas por aqui, porque o Santa Catarina tem um diferencial que é qualidade de vida, né? Uhum. Em primeiro lugar, né? Um estado que tem uma boa segurança, não estou dizendo que a gente é um paraíso, mas a gente tem uma boa segurança, né? E também a gente tem muito, mas muito emprego, né? Isso que... E a gente tem Sim. até observado que os valores, né, que são pagos aqui, principalmente no Nordeste, eles nem imaginavam que teria um valor assim para receber aqui, né? Eles ficam bem, porque lá, além de receber pouco, não tem direitos nenhum, né? E aqui todo o trabalhador que vem, ele tem os seus direitos, né, reconhecidos, né? Uhum. E isso é muito importante a gente salientar.
7: Seu Álvaro, engenharia para Concórdia. A Fiesc aqui regional está trabalhando nessa linha, né?
8: Sim, Paulo, a gente tem feito esse trabalho há uns 2, 3 anos já, que a gente vem trabalhando, batalhando, né? Porque o setor metalmecânico, que é um setor que é muito representativo aqui na nossa cidade e na região também, né?
7: Sim.
8: Ele cresceu muito nos últimos 30 anos, ele deu uma, assim, uma vertente bastante grande, né? Aumentou muito a nossa produção aqui. E a nós temos uma dificuldade muito grande, né? E a gente precisa da engenharia. E a engenharia não atende só o setor metalmecânico, né? Ele atende outras áreas, né? Tanto de madeira, construção civil, da parte de estruturas, por exemplo, né? Na parte de alimentos, né? Atendendo os frigoríficos. Então, a gente tem uma demanda muito grande por engenharia aqui, né? E a gente tem trabalhado muito nisso, né? Estamos trabalhando e eu acho que acredito que o ano que vem a gente tenha a novidade, né? E também a certificação de uma instituição de ensino, né? Que vai ser nossa parceira, para a gente iniciar o curso de engenharia mecânica. Seria o primeiro, né?
7: Uhum.
8: E depois, se tenho certeza que vai dar certo, porque é um curso que é muito demandado aqui na região, e depois abrir outros leques para outros tipos de engenharia, né? Tem mecatrônica, tem outras áreas, tantas, né? Elétrica. Mas a gente precisa muito desse curso e nós precisamos dar o primeiro passo, né?
7: Uhum.
8: E o primeiro passo está sendo dado, a gente tem trabalhado bastante em cima disso e eu acho que quem vai ganhar com isso é toda a região, né? Porque a pessoa que vem fazer a universidade, né? Você vai segurar alguns talentos aqui.
7: Claro,
8: e hoje a gente
7: claro.
8: Não está conseguindo reter nenhum talento. Está bem difícil para reter os talentos aqui.
7: Sem dúvida. Só por uma outra questão também que a Fiesc trabalha, né? Na questão de mais uma unidade aqui para Concórdia, que seria para o ensino fundamental, né? Tem um projeto isso. Que o senhor tem trabalhado com a equipe toda já há algum tempo, né?
8: Sim, a gente vem trabalhando, né? A gente teve algumas dificuldades com os recursos, porque nós tivemos um corte no Sistema S, né? A arrecadação direta, que vinha direto da indústria para o Sistema S, o governo cortou esse tipo de recurso, de transferência de recurso, então isso levou assim um desgaste bastante grande assim, e um valor bastante significativo que a gente perdeu, né, de arrecadação. Mas a gente não desistiu, a gente, como sempre falo, né, se tem a dificuldade, a gente tem que arranjar a solução para aquela dificuldade. E a gente foi atrás de uma solução, estamos trabalhando, estamos fazendo um projeto inicial aí, né, da escola. A gente tinha um já, mas não atendia bem o que a gente estava pretendendo fazer aqui, né? Então, estamos refazendo o projeto, estamos tentando chegar num acordo, né, nessa área de projeto. Depois do projeto feito, aí será feita uma licitação, né? Mas a gente tem certeza, né, que a partir da metade do ano que vem em diante, a gente já consiga ter novidades nessa área, né? E a gente quer edificar uma escola, né, para atender o ensino fundamental em Concórdia. Que a gente tem dificuldade em atender, porque o Senai hoje está super lotado. A gente não consegue, não temos uma sala vaga lá, né?
7: Uhum,
8: então,
7: uhum.
8: A gente precisa liberar salas lá para poder atender a demanda que está vindo aí. Então, a gente precisa dessa unidade. Sim. Aí para tirar, assim, tirar do sufoco, né, onde a gente está, né? Porque uma escola que nem a nossa, que ela, na época, foi edificada, né?
7: Uhum.
8: Por isso que eu sempre falo que a gente tem que olhar o futuro, né? Na época, era a maior escola do estado, né? 7.500 metros era, uhum. Na época, né? E todo mundo dizia, meu Deus, mas Concórdia, uma escola tão grande, para quê? Tá aí, né? Estamos lotados, né?
7: Que
8: uma
7: bom,
8: demanda,
7: né?
8: Grande. Uhum. Então, assim, o ensino é uma coisa que a gente precisa investir cada vez mais, né? Em qualificar a mão de obra, porque tá vindo aí, a gente fala muito em IA,
7: sim.
8: Novas tecnologias, uhum. Uma robóide humanoide, né, que nós tivemos aí essa semana, o nosso torneio de robótica aí, que foi um sucesso, né, no dia antes do HJ, ali dois,
7: uhum.
8: E foi um sucesso, e as crianças puderam ter contato com esse tipo de tecnologia, né, mas também nós vamos precisar, Paulo, das pessoas que vão consertar os robôs humanoides, né? Porque
7: uhum,
8: o robô humanoide também é uma máquina, ele dá problema. Então alguém vai ter que se qualificar para arrumar essas máquinas, né? Então a gente está fazendo esse trabalho, sabe? Eu acredito que A partir do ano que vem, a gente vai ter uma, assim, boas surpresas aqui, né? Uhum. E também notícias positivas, né? Eu acredito que o ano que vem vai ser um ano difícil? Vai, tá todo mundo falando que vai ser um ano difícil, né? E a gente também não vai dizer que vai ser um ano bom, né? Eu acredito que, como eu sempre falo, se aparece a dificuldade, a gente tem que encarar para vencer essa dificuldade, que, e nas dificuldades que aparecem os grandes negócios e as grandes oportunidades.
7: Não tenha dúvida. Mais algum projeto que a Fiesc está trabalhando aqui para a região, seu Álvaro? Mais
8: alguma perspectiva? Olha, a gente está trabalhando bastante com... a gente precisa criar um centro de inovação em Concórdia.
7: Ah, né?
8: A gente tinha, bem lembrado. A gente tinha um centro de inovação, né? Ele ficou atuando um certo tempo e tal, e depois ele foi... Foi assim, não sei se faltou apoio, se faltou dinheiro, não posso te dizer o que faltou. Mas ele, sabe, ele foi praticamente extinto. E a gente tem que fazer com que esse instituto volte à nossa cidade, né? Porque a inovação é a coisa que mais dá dinheiro hoje, Paulo, é a inovação, né? Eu estava numa apresentação esses dias das duas rodas industriais, que ela faz essências, né? Ela o CEO da empresa, o presidente do conselho lá, ele colocou um número que eu achei bem interessante. 23% de tudo que eles faturam por ano vem de inovação. 23% do faturamento. Então, quer dizer, é um valor significativo, né? Para uma empresa que fatura, acho que é um bilhão e pouco, né? Se você pegar a VEG, o valor que eles investem em inovação é uma fábula de dinheiro. Inclusive, essa semana que passou, eles inauguraram uma sala de inovação e de novas tecnologias na China. Né? Cara, então, eu dizia, mas lá na China, mas o que eles têm em Jaraguá é uma coisa fabulosa.
7: Sim, conheço.
8: Né? Então, isso que a gente... Inovação sempre tem lugar, sempre tem lugar. E a gente precisa ter. Concórdia tem grandes empresas, está crescendo muito em várias áreas. E sem inovação, a gente vai ficar para trás. A gente precisa criar esse centro de inovação, eu concordo.
7: Obrigado pela presença, bom final de semana.
8: Obrigado, Paulo, mais uma vez, pela participação aí. E agradeço a todos, né, os seus ouvintes que tiveram o tempinho de ficar nos ouvindo aí. Um abraço, muito obrigado.
7: Que bom tê-lo aqui mais uma vez. Já que falamos em indústria, vamos falar com o Gabriel da Gaffer Chocolateria. Tem novidades para a gente aí, Gabriel?
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7: É a Gaffer Chocolateria com a gente. Quem mais? José da Mecânica, da Mega Mecânica e Auto Center também conosco.
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7: Valeu, um abraço, José. Agora o Ivan da Farmácia São Rafael.
9: 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Que Deus nos abençoe aí nessa semana que vai se iniciar. 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
7: 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Vamos agora sim, o Ivan da Farmácia São Rafael.

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0: Muito bem, o Ivan da Farmácia São Rafael. Agora tem a Casa do Malte, meu amigo André, já com o seu recado aqui para o final de semana, André.
2: Olá, meu amigo Paulo Gonçalves, André aqui da Casa do Malte. Tudo bom para você, para os seus ouvintes aí. Hoje, mais um dia aqui na casa, a partir das 19 horas, DJ Adriana Zanatta e Fábio Ferraz e Banda. Com um repertório bem eclético para animar e para agradar todos os públicos. Cover R$15, chopes, porções, drinks, hambúrgueres, tudo no capricho, como sempre. Tudo bom para ti, Paulo. Um abraço aí, bom final de semana.
0: 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Bom final de semana!
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0: 13 horas com 47 minutos, ao vivo, muito prazer, eu sou o Lucas Lazarim e a partir de agora eu te faço companhia na tarde do seu sábado. Bora fazer, vale a pena viver a vida, viver cada segundo intensamente. Pra você que tá no sítio, tá na sua folga, tá no seu trabalho, tá no trânsito, tá de férias, tá curtindo a Rádio Rural.
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0: 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Um programa em nome da Top Propaganda, a seleção musical a cargo do Gilson Heinemann, a apresentação de Lucas Lazarim. Bora abrir o programa trazendo elas, Irmãs Freitas. Me leva, me leva, me leva na sua companhia a partir de agora. Eu sou Lucas Lazarim e sigo até as 17 horas. São mais de 3 horas só de música sertaneja. Só modão, só raiz, só das antigas.

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1: É, Lucas Lazzarin e você na tarde do sábado. Quero agradecer Nelson Nardi, que comandou os nossos programas, né, na quinta e na sexta, né? Ontem e ontem, portanto, né, 24 e 25. De antemão, já quero agradecer a todas as mensagens, né, parabenizando a passagem do meu aniversário, que foi na última quinta-feira. Muito obrigado pelo carinho de todos. Sintam-se todos abraçados. Um beijo no coração de cada ouvinte, tá bom, gente? Dia 26 de setembro, ano é 2026, 13 horas com 50 minutos, tempo bom na capital do trabalho. E a temperatura? Bora conferir a temperatura por aqui em Concórdia, Santa Catarina. Temperatura de 31 graus. Neste momento, temperatura de 31 graus. 30, 30, 93, 70, código de área é o 49. Tá na sintonia na escavadeira, trabalhando Moela. Ô, meu amigo Moela, bom trabalho, galerinha da Britax, obrigado pela audiência. O Justino Pegoraro também tá ouvindo a gente em Vargem Bonita, Justino. Obrigado, obrigado pela tua audiência e não perde um programa, né? Vargem Bonita, Santa Catarina, toda a grande região. E a Prefeitura Municipal de Concórdia tem recado: mantenha seu cadastro atualizado. A Secretaria Municipal de Saúde de Concórdia fez uma campanha permanente de atualização de cadastro dos pacientes. 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Manter o cadastro atualizado faz toda a diferença. Com o telefone e o endereço em dia, a equipe de saúde avisa você sobre consultas e exames, informou a Secretaria de Saúde da Prefeitura Municipal de Concórdia. 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Na sequência, tem trio Parada Dura. Já, já, trio Parada Dura no programa. Vai ter as andorinhas. A informação chegando aqui no nosso bloco comercial. E na sequência eu volto com música.
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1: 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Às 16h30. Às 16h30 tem Náutico e Sport. 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Amanhã, domingo, Brasileirão Série B. Criciúma e Avaí, às 11 da manhã. 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
4: Minuto do Agro. Uma produção do Sistema CNA Senar.
6: O mercado catarinense de terneiros manteve a trajetória de valorização no primeiro semestre de 2026. Os preços dos animais de desmama encerraram o período com crescimento de aproximadamente 19% em relação aos registrados no mesmo período de 2025, consolidando o segundo ano consecutivo de alta após 3 anos de retração. Os dados fazem parte do levantamento realizado pelo Grupo de Melhoramento Genético da UDESC. O estudo conta com o apoio da FAESC, parceira dos eventos agropecuários de Santa Catarina. Entre janeiro e junho de 2026, foram contabilizados 85 leilões, número ligeiramente superior aos 82 registrados no primeiro semestre de 2025. Minuto do Agro, uma produção do sistema CNA, FAESC, Senar e sindicatos rurais.
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1: Ao vivo na tarde de sábado, 13 horas 57 minutos, é trio Parada Dura. Na sequência tem Hora Luterana, com a mensagem do pastor Cláudio. Já já, às 14 horas.

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3: Boa tarde, Lucas, e com a bênção nosso bondoso e querido Pai do Céu, também queremos saudar a todos os ouvintes que estão na escuta neste momento na Rádio Rural e os convidamos para juntos refletirmos e meditarmos também numa mensagem da Palavra de Deus. Para este sábado, destacamos como tema para nossa reflexão o homem é muito mais do que um animal. Com base em Gênesis 2, versículo 7, nós lemos: Então formou o Senhor Deus ao homem do pó da terra, e lhe soprou nas narinas o fôlego da vida, e o homem passou a ser alma vivente. Estimado amigo e amigo ouvinte, é bem provável que você tenha algum animal de estimação em sua casa. Se você observar atentamente este animal, verá que ele se assemelha bastante conosco em algumas coisas. Por exemplo, nós comemos. Ele também. Nós sentimos sede. Ele também. Nós sentimos dor, frio e calor. E o seu animal também. E se você for ao zoológico e se deparar com aquele enorme chimpanzé, ficará mais convencido ainda de que animais e seres humanos são bastante semelhantes em algumas coisas. Será que existe explicação para essa semelhança? Existe sim. Essas semelhanças devem-se ao fato de ambos animais e homem terem sido criados por Deus. No livro de Gênesis lemos: Então formou o Senhor Deus ao homem do pó da terra. E, havendo, pois, o Senhor Deus formado da terra todos os animais e todas as aves dos céus, trouxe-os ao homem. Gênesis 2, versículo 19. Portanto, aí está a explicação para as semelhanças. Ambos, homem e animais, foram formados a partir do pó da terra. Por causa desta semelhança, muitas pessoas afirmam que o ser humano não passa de um mero animal mais evoluído. Quem pensa assim esquece a outra parte do texto bíblico que diz: Ele soprou nas narinas o fôlego da vida. Deus dá ao homem, e só para ele, o fôlego da vida. Dá aquilo que faz do homem uma pessoa viva e capaz de entrar em relação com o Deus Criador. Dá a ele o que normalmente chamamos de alma ou espírito. Estimado amigo e amiga, hoje, ao se olhar no espelho, lembre-se de que o que você está vendo é muito mais do que um mero animal racional. Você é uma criatura muito especial de Deus e para Deus. Ele criou você, o ama e o quer manter você em comunhão com Ele através de Jesus Cristo. Que Deus o abençoe nesse sentido ricamente. Amém.

0: Queremos aqui deixar os avisos e recados da Igreja Luterana Paróquia de Concórdia do Interior. Logo mais, às 14h30 horas, temos culto em Boa Esperança. E às 19 horas, culto na Barra do Castilho. Amanhã, domingo, 9 horas da manhã, culto em Linha Comercindo e culto com oferta especial das servas para sacolinhas. E às 14 horas, reunião dos jovens. Na terça-feira, 14h30 horas, reunião das servas em Linha Araraquara. E no próximo sábado, dia 3 de outubro, às 14h30 horas, culto em Lajado Paulino e Linha Araraquara. E às 19 horas, culto em Tamanduá e Peritiba. E no próximo domingo, dia 4 de outubro, 9 horas da manhã, culto em Alto Bela Vista e Lauro Miller. Deixamos aqui nossa gratidão a Nelly e ao Valdemar Klein, que são membros da comunidade São Lucas de Peritiba, pelo patrocínio da Hora Luterana para este mês de setembro. Que todos tenham um bom e abençoado final de semana com a bênção de Deus e até o próximo sábado às 14 horas aqui na Rádio Rural.
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2: 14 horas com 8 minutos. Boa tarde pra você que tá ligando o rádio agora, tá no seu trânsito, tá no trânsito, né? Tá no trânsito, tá ouvindo a gente no trânsito, tá na sua casa, tá no seu trabalho, tá na piscina, tá na folga. O André Portelis mandou foto aqui pra fazer vontade pro Lucas, né? Numa piscininha 31 graus, né, André? André Portelis gravou até vídeo aqui, ó. Churrasco, a piscininha limpa, bonita, um solão. 31,2 graus a temperatura marcando aqui na Rádio Rural. Daqui a pouco tem a tua pedida, tá bom, André? Grande abraço, querido.
3: Boa tarde, amigo Lucas. Um sabadão muito lindo, calor, um verãozão.
2: É verdade.
3: Muito bom. E parabenizando você, que seja sempre essa pessoa legal, saúde, sucesso, Deus abençoe grandemente sua vida. E roda uma para nós do Lourenço e Lorival, uma bem antiga. Acho que é pai, não me lembro mais o nome, ou é meu filho, um negócio assim. Roda para nós aí que estamos na escuta, sempre ligadinhos no Relíquia do Sertão.
2: Pedido de um pai, Lourenço e Lorival. Vai tocar na sequência. O André Portelli está pedindo Colina do Amor, que aí a gente toca na sequência. Buenas, Lucas. Genésio José Vergani, o chefe, né, no descanso. Logo mais vai trabalhar. E hoje está de aniversário, chefe Genésio. Ô, chefe Genésio José Vergani. Ô, chefe, colhendo hoje mais uma rosa no Jardim da Vida, né? Pediu Mulher Maravilha. Então a gente já tem as três próximas músicas aqui para atender. Desejo muitas felicidades para o senhor, tá bom, Genésio? Muitos anos de vida e bom trabalho. Vai trabalhar hoje, né? Nota 10 o programa, é o 7 Ossi. É o Motora, esse é o Motora 7 Ossi. Valeu, amigão. Obrigado pela tua sintonia aqui na Rádio Rural. Agradecer mais uma vez o pastor Cláudio, né, pela mensagem de fé. 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Boa tarde, bom sábado. Pedido de um pai, Lourenço e Lorival. Alô, amigos de Machadinho no Rio Grande.

0: 14 horas com 15 minutos. A Vânia e o Emerson agradecendo a pedida por aqui. Grande abraço para vocês, tá bom? Eu quero falar por aqui dos nossos queridíssimos patrocinadores. 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

0: Eu retorno com a agenda de atendimento do Hospital de Olhos de Concórdia.
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16: 14:21. 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
16: Essa aqui é pra matar a saudade na tarde do sábado. André Portelis, a família, assando aquele churrasco especial. E piscina, né? 31 graus. Alô, bairro dos Estados. Alô, Edmar Galas. A galera do Moinho de Conto também na audiência. Mercado Carlinhos. É, o Toniel e a Nilce. Família Ângeli, família Gozenheimer. Ô! Oh! turma, obrigado pela audiência, família Zardinella, turma, os amigos, né? Bairro dos Estados. Bora de música, Colina do Amor, Leo.

0: essa também fui lá pro meu amigo Simonei Savi, família Savi. Tava trabalhando aí com os móveis por casa e curtindo a gente. Valeu, Simonei. 14 horas 25 minutos.
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0: 14 horas com 26 minutos. 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Na sequência, eu quero voltar atendendo Mulher Maravilha pro aniversariante, né? Ele curtindo a gente, o chefe Genésio Vergani pediu, né? Mulher Maravilha. Clóvis Lorante também vai pra ti. Artilina em Cachimbo também curtindo a gente. Obrigado pela companhia. Bom sábado.
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0: 16:51.
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8: Excelente tarde de sábado. Eu tenho o recado do Hospital de Olhos de Concórdia. Agenda de atendimento para você da região de Seara, de Pumirim, Lindóia do Sul e Catanduvas. Catanduvas, Hospital de Olhos de Concórdia está chegando no dia 22 de outubro, permanecendo o dia todo. 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E em Seara, Doutor Antônio atende dia 8 de outubro o dia todo. Informou Hospital de Olhos de Concórdia. 30,7 graus a temperatura. O chefe tá descansando. Vergani, pra logo mais. É, trabalhar, né? Cá estamos trabalhando na tarde do sábado. Mulher Maravilha, tá de aniversário hoje o chefe, hein? Parabéns, chefe Genésio Vergani.

0: Nossa. Do Duca e Dalvan, Mulher Maravilha. Bora, bora atender recados, pedidos, participações. 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Na sequência, eu quero fazer homenagem aos amigos aí do Rio Grande do Sul, né? Da Serra Gaúcha, do Norte Gaúcho, do Planalto Gaúcho, com uma música, né, que fala de muitos municípios, de muitas cidades aí do nosso amado Rio Grande. Uma música muito antiga, na voz de Mococa e Paraíso. Ela se chama Serra Gaúcha. Depois do intervalo, eu vou atender recados aqui no programa.
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0: 14 horas com 40 minutos, 14 com 40. Na nossa agenda cultural, a gente tem o convite em nome da festa, né? Festa da Igreja Luterana de Lajeado Paulino Concórdia, às margens da BR-153. No dia 18 de outubro, almoço e espeto corrido. À base de carnes, linguiçinha, frango, suíno e gado, saladas, cucas e maionese como acompanhamento. Servido na mesa, espeto corrido, só R$60 o adulto. Reservas e informações, festa da Igreja Luterana, Lajeado Paulino Concórdia, dia 18 de outubro, no 499-8804-6634 é o telefone.
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0: Falando de agenda cultural, no último domingo estivemos juntos na grande festa em Maria Gorete, Peritiba, né? Três grandes atrações, mais o DJ Schneider. Estivemos por lá, parabenizar toda a diretoria, né? O conselho aí de Maria Gorete pela bela festa. E também, né, os amigos de Nova Entre Rios, Alto Bela Vista, pela festa maravilhosa também, com San Marino comandando por lá. Siqueira, Cris, Robson, os amigos, grande abraço, tá bom? Parabéns aí. 14:41, na sequência, a homenagem ao Rio Grande.
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0: 14:43, 14:43. Um recadinho aqui, gente. 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Mês do Gaúcho, é, meu ouvinte, mês do Gaúcho. Neste mês do Gaúcho, nossa homenagem, através da música sertaneja, é pra vocês. Moradores do Rio Grande, povo simples, pra você gaúcho de outras cidades, outros estados, nascido no nosso amado Rio Grande, com muita tradição, trabalhador, acolhedor, povo do bem, que faz desta terra um lugar especial, né? Por que não falar do sulista, né? A cada família, nosso carinho e nosso respeito, a nossa audiência, a cada trabalhador, nossa admiração e o nosso agradecimento. Que nunca falte saúde, união e esperança neste povo maravilhoso. E claro, né, ao som de Serra Gaúcha, de Mocoque e Paraíso, deixamos nosso abraço e desejamos um feliz mês do Gaúcho.
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1: Aí a nossa homenagem ao Rio Grande, essa canção que se chama Serra Gaúcha, de Mococa e Paraíso, 14 horas 47 minutos.
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1: Daqui a pouquinho tem as 10 mais, 10 músicas sem intervalo comercial. 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Eu tô aqui para atender pedidos, dar recados. E a galera de Pumirim no Vale da Produção, abraçar carinhosamente Pumirim, Lindóia, Arabutã, toda a região, Valdir Teles da Silva, Alto Capitão e Pumirim. Tá pedindo Lourenço e Lorival, a Viola e a Estudante. Vovô e a avó, família Begnini, Lajado Manso e Pumirim, obrigado pela companhia também. Grande abraço, Bardozico, aí na Augusto 7, no Industriários. A todos os bares da região, né? Tá na bodega, tá no bar, tá no boteco. É a moda sertaneja.

0: 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Já tem a agenda de atendimento do Hospital de Olhos. É nos municípios habituais, gente, nos locais habituais. Então já eu retorno com a agenda de atendimento do Hospital de Olhos de Concórdia. 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
2: 14 horas com 56 minutos, o Carlinhos tá trabalhando, tá atendendo, Bairro dos Estados, o Mercado Carlinhos, na audiência aqui da Rural. Bora atender pedidos, Lucas, muito boa tarde, roda Relíquias de Amor de Vadico e Vidoco, Inês Tassi do Distrito de Planalto, também vai pros meus amigos de Planalto, os amigos aí de Castelo também, família Moura. Família Gasperini, Adelar Grosser, o D8, seu Luiz, família Zanella, obrigado. Toda a grande região, aliás, né, gente? Vadico e Vidoco, uma canção de 1968. Na década de 60, Vadico e Vidoco gravavam uma linda canção, uma relíquia, aliás, relíquias, relíquias de amor. Vadico e Vidoco. Bora matar a saudade, atendendo pedidos na tarde do sábado no nosso programa. A verdadeira música sertaneja. E você contribui, né? Fazendo o seu pedido através do 3030-9370. É o 3030-9370. Boa tarde, Amélio Giacomelli.
3: Boa tarde, seu Lucas. Tudo bem? Amélio Giacomelli.
2: Tudo bem.
3: Aquela musiquinha Resposta ao Rei do Gado. Vai bem, né?
2: Vai.
3: Um abraço.
2: Vai bem e vai tocar já.

0: de 1968, tá aí, Relíquias de Amor. Vadico e Vidoco atendendo pedida, seu Luiz, boa tarde.
1: Aqui é o Luiz Rodrigues da Silva Neto, né? Tava comemorando o teu aniversário, você comemorou o teu aniversário, tá na rádio, mas o Nádia também faz um programa bom, né? Aqui nós estamos se preparando para a festa amanhã, em 3 de outubro, né? Vamos estar lá trabalhando e o Marquinhos aí do Portal do Sul, animando a festa. Estamos na preparação aí, se preparando para a festa amanhã. Beleza, Lucas? Um abraço. E eu quero uma música de Zilo e Zalo. Crescer para todos que estão me escutando.
0: É, Zilo e Zalo, inclusive, vai ter daqui a pouquinho, né? Zilo e Zalo. Tá dentro das 10 mais também. Falando em festas, eventos, festa da Igreja Luterana em Lajado Paulino, dia 18 de outubro, almoço espeto corrido, saladas cuca maionese, linguiçinha, frango, suíno e gado, servidos na mesa, espeto corrido, fichas a R$60, reservas no 499-8804-6634, é o telefone, 15 horas e 1 minuto.
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0: 15 horas com 8 minutos, entrando aí para mais uma hora de programa, né, gente? Lembrando, mais duas pela frente, até as 17 horas, legal.
1: Boa tarde, meu amigo Lucas Lazarim, tudo bem? André Bach aí na audiência, trabalhando hoje aqui no sítio, dando uma ajustada aí nas plantas.
0: Ô,
1: mas é boa, ouvindo a rural, né? Se eu pudesse hoje rodar para mim, Juliano César, deixa a estrada me levar. Grande abraço aí, ótimo fim de semana.
0: Deixa a estrada me levar, legal. Vamos ver se dá tempo, a gente toca daqui a pouquinho, tá bom? Tem muitos pedidos pela frente, já a gente vai conferindo aqui no WhatsApp.
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1: Boa tarde, Lucas, tudo certo? É a Verônica daquele Pomerim.
0: Ô, Verônica!
1: Gostaria de pedir uma música, Toalha Branca. Já desde agora, te agradeço.
0: Ô, querida, essa não toca no sábado há 8 anos, aliás, mais de 8 anos. Programa de todos os sábados à tarde que o Lucas apresenta aqui é o Relíquias do Sertão, a exclusiva música sertaneja, na batida de viola, é, nas cantigas aí do passado, anos 50, 60, 70, 80 e 90. Toalha Branca é uma música de banda, então esta a gente não toca no sábado à tarde. Durante a semana, sim, atendendo todos os pedidos. Tá bom, dona Verônica?
1: Parabéns pelo seu programa, tá muito lindo. Vamos curtir esse sábado aí.
0: Valeu, bom sábado, Verônica. Obrigado pelo teu carinho e a tua audiência. 15 horas com 10 minutos, 15 com 10. 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Dona Verônica, diga aí, querida. Ah.
9: Então, Lucas, toca a Teixeirinha, a música da Teixeirinha.
0: Não toca, querida, não toca, tá? Deixa eu explicar novamente aqui pra senhora. Programa de sábado, há mais de 8 anos, a gente toca exclusivamente a música sertaneja, tá bom? Sertaneja dos anos 50, anos 60, 70, 80 e 90. Não toca gaúcha, não toca banda, não toca pagode, não toca rock, não toca funk, não toca eletrônica. Toca exclusivamente a música sertaneja, tá bom, dona Verônica?

15 horas com 17 minutos. Valeu, André Bach, grande abraço, Andrezão. 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

0: 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Na sequência tem vestido colado, Justino Pegoraro em Vargem Bonita. É, pediu e vamos curtir junto. Barreirito, vestido colado, já já no programa. Rudimar Kruger e a esposa Cleonir de Erechim, na barragem em Aratiba, no Rio Grande, escutando a música do Relíquias do Sertão, né? Também oferecendo pro pai e a mãe Nadir e Idete Kruger. De Paulo Bento, no Rio Grande, sempre aí ouvindo o programa, né? Curtiram também o Pastor Cláudio, a mensagem bonita, as músicas do Relíquias. Pediram meu velho pai, já tá programadinha pra tocar aqui, tá bom? Família Kruger, família Save, deixando um abraço pros pais aqui, o Simonei, né? A próxima música, a próxima sequência pra eles, tá bom, Simonei? Grande abraço, família Save.
1: Boa tarde, meu Tomás, tudo bem? Bom programa aí, é Cacildo, João do Mário Arvoredo. Podia tocar a música Relógio Quebrado pra nós aí. Um abraço, um bom trabalho.
0: Valeu, é claro que eu toco o Relógio Quebrado daqui a pouquinho aqui na programação.
2: Oi, Lucas, boa tarde, tudo bem? Sou a Maria Paula Vieira. Hoje sai a minha avó, Maria Sinigo da Vieira, que ela manda a música da Baquinha de Ovo pra ela. Se você puder tocar, né?
0: Posso.
2: Eu gosto muito da minha avó, querida, no meu coração.
0: Barquinha de Ouro, eu toco daqui a pouquinho, tá bom? Daqui a pouquinho tem a Barquinha de Ouro. Valeu, Maria Paula.
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0: Ivanor do Poente, ah, de Ponte Serrada, Ponte Serrada, tá pedindo Camisa Branca, tá programado, do Glacial, tá bom? Vai tocar no programa de hoje ainda.
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0: Alô, Silmar Pereira, de Linha Bela Vista, Itá, Silmar Pereira, obrigado pela audiência, Silmar.
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0: Ouvindo o programa, toca uma música legal. Quem tá por aqui, Patrícia Oberman e a família. Obrigado, família. Obrigado pela audiência de vocês aí, tá bom? Todo programa especial pra vocês também. Na medida do possível, vou atendendo mais pedidos. 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Ah, deixa eu ver aqui, o Silmar Ferreira tá pedindo, né? Silmar Pereira tá pedindo a música do A Morte do Ferreirinha, é isso? Obrigado pela companhia, Silmar.
4: Opa, boa tarde, Lucas. Aqui vai no Michel, aqui com o Coronel Teixeira, Marcelo Ramos. Gostaria de ouvir a música com Fiuze Soberano, Carta Branca. Agradeço, você foi atendido.
0: Legal, toca a música João e o Cão. Patrícia Oberman e a família. Ó, o seu Luiz por aqui, opa.
5: Vou descansar um pouquinho e tomar uma ducha, né?
0: É bom.
5: Pode descansar. Beleza, Lucas?
0: Valeu.
5: Um abraço pra ti, menino da aldeia. Valeu, Lucas.
0: Valeu, se dá tempo eu toco. Quero ouvir a música Porão do Nono. Essa não é o horário aqui. Essa a gente não toca, tá bom, Laura? Quero mandar pra minha mãe, Dona Lídia Susbach, Laura de Castro, do Sintrial. Relíquias é exclusivamente a música sertaneja. 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Hora de vestido colado, aqui no programa, Barreirito, chegando pra cantar, Leonor Sander, de Arabutã, ótimo sábado, valeu, família Sander, os amigos de Arabutã.

0: Pra você que tá curtindo a tarde do seu sábado aqui na 93.7, é a gigante do seu rádio e aqui, claro, é o desfile da música sertaneja. E aqui, assim, a música não para.
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3: Lucas.
0: Opa!
3: É o Luiz Rodrigues Silva Neto.
0: Diga, Luiz.
3: Outro sábado eu vou pedir música de cantores aqui de Concórdia, do passado, cantor bom de Concórdia, mas põe a cara bom. Música de viola e o pessoal não lembra, não pede, né? Então, eu pedi a música Zilizalo, vou deixar para sábado que vem. Tem cantoras aí que mata pau, cantores do passado aí em Concórdia. Vou pedir, beleza?
0: Valeu!
3: Até a próxima.
0: Legal, valeu! Ao vivaço, 15 horas 26 minutos. Leonir Santi, na escuta. Manda uma das antigas pra nós, Lucas. Ele e a esposa ouvindo um maravilhoso programa. Valeu, lembrando sempre o tempo desde criança. Vai ter meu velho pai, Léo Canhoto e Robertinho. Aí daqui a pouquinho vai ter trio Parada Dura, Jacó e Jacozinho, do Glacial, João Mulato e Douradinho e muito mais, né? E daqui a pouquinho também as 10 mais 10 músicas sem intervalo comercial. 15 horas com 27 minutos, bom sábado. 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Agora sim, informando, 31 graus, gente, tá quente, tarde de sábado, 31 graus, acerte a hora, 15 horas 28 minutos, 15 com 28, Léo Canhoto e Robertinho.

0: Essa vai lá pro meu pai, seu Jandir Lazarenha, todos os papais, né? Linda, né? Léo Canhoto e Robertinho, meu velho pai.
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0: 31,2 graus, 15 horas 31 minutos. Relógio quebrado, Jacó e Jacozinho. Boa tarde, bom sábado, bom final de semana. A gente segue mais uma hora e meia, até às 17. Às 17 tem microfone aberto, programa especial de sábado. E às 18 horas, ele, Rafão e a Música Gaúcha. Bom sábado.

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2: 15 horas 41 minutos, 15 com 41. Bom sábado, boa tarde. Obrigado pelo teu carinho e audiência. 15 com 41.
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2: 30.7 graus a temperatura. É do Glacial, camisa branca, já tem mulato e douradinho, violeiro sem viola, aí o intervalo e daqui a pouquinho tem as 10 mais 10 sem intervalo.

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11: 10 músicas, relíquias é 10. 10 músicas sem intervalo comercial. É o seguinte, pai bola aqui. Eu toco 10 músicas, seguindo a nossa programação aqui, né? O patrãozinho Gilson Heinemann sugere as 10. A gente toca as 10 e eu volto na sequência com participações, mais pedidos e, claro, né, recados, prestações de serviços e festividades. Relíquias é 10, daqui a pouquinho eu tô de volta na programação da Rural. Relíquias e 10 músicas sem intervalo.

0: É, gente, curtiu então as 10 mais que maravilha, muito modão sertanejo. É o que eu sempre digo, gosto de falar, anos 50, anos 70, anos 60, anos 90, anos 80, tem de tudo que você gosta, moda de viola, tem o pagode sertanejo, tem, pra matar a saudade. É, Lucas, mas não tem intervalo? Não tem, viu? Só que bom, 10 músicas, dá pra rodar, você amigo do Estradão, dá pra rodar tranquilo aí por 40 minutos só ouvindo música. Tá na faxina? 10 musicona. Tá aí curtindo a gente, tomando chimarrão, de bem com a vida na piscina. Tá no churrasquinho, já começou, que bom, né? É assim, gente, 10 músicas sem intervalo. Este foi o quadro de hoje, deste sábado, Relíquias é 10.
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1: Mas que coisa boa, né, gente? Curtiu aí mais uma sequência? Já já tá chegando mais música, a verdadeira música sertaneja. É claro que é no Relíquias do Sertão, há muitos anos por aqui, e a gente pretende seguir por muitos ainda, né? Levando a verdadeira música sertaneja. Recordando lá do tempo do vovô, lá do tempo da vovó, lá do biso. É, a gente recorda e mata a saudade, é de geração pra geração. Coisa mais linda, ver o vô, ver a avó aí com os netinhos no colo, tomando aquele chimarrão na tarde do sábado e, claro, né, incentivando também as crianças a acompanhar o programa mais sertanejo do rádio. Tem nome, Relíquias do Sertão.

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0: 13:51.
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4: É, gente, muita música, informação, participação, atendemos muitos pedidos e eu quero agradecer você, amigo ouvinte, que esteve comigo em mais um programa, tá, gente? Muito obrigado pelo seu carinho, se Deus quiser, ele há de permitir, sábado que vem a gente retorna com mais um Relíquias do Sertão e, claro, a nossa programação segue por aqui, tem Lucas Lazzarin quase todos os dias aqui na Rural também. Beijo no seu coração, hoje, sabadão, tô ficando por aqui te desejando um excelente e maravilhoso sábado. Abraço! Relíquias do Sertão, encerrando por hoje. Tchau, tchau.
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20: Boa tarde, boa tarde, boa tarde. Começando mais um episódio do Microfone Aberto Podcast. Hoje, dia 26 de setembro, estamos aqui nos estúdios da Rádio Rural para trazer um tema diferente e um tema especial. Comigo aqui hoje, Andresa Dalpupo, já esteve em outra ocasião na Copa do Mundo, né? Vamos falar de esporte também, Andresa, mas um esporte um pouquinho diferente.
24: Perfeito.
20: Seja bem-vinda de novo aqui, tá bom? Rafael, boa tarde.
26: Boa tarde.
20: Ligou teu microfone aí?
26: Liguei, tá ligado.
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2: Qual órgão, Fael?
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2: né?
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2: Tu tá indo lá cuidar
26: indo
2: dos
26: lá,
2: órgãos.
26: Tô indo lá.
2: Tem que ir, a moça falou pra mim lá, a dentista, falou, 6 meses tem que fazer a limpeza, pelo menos.
26: Então, olha, ó. Tu foi fazer?
2: Fui. Foi fazer. Então, tá bom. Recentemente.
26: Eu tô frequente lá.
2: Tá frequente lá? Uhum. Os órgãos tá bom ou tá meio ruim?
26: Tá bom.
2: Tá bom?
26: Fazendo...
2: 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Andresa, vamos apresentar nosso episódio de hoje?
5: Perfeito, vamos lá. Começamos então. Microfone aberto, podcast, chega ao episódio 226. Entrando em campo pela primeira vez para falar de futebol americano. O episódio, o especial NFL no Brasil, ganha ainda mais força com a chegada do Rio Game. O terceiro jogo da história da NFL em solo brasileiro. O primeiro realizado no lendário estádio do Maracanã, no Rio de Janeiro. Neste episódio, vamos conhecer um pouco mais sobre a trajetória do esporte no Brasil, entender como o futebol americano conquistou cada vez mais espaço e descobrir por que o número de fãs não para de crescer.
2: E para falar sobre essa paixão, recebemos dois convidados muito especiais, Paulo Henke e Luiz Eduardo, que estiveram presentes no primeiro jogo da história da NFL no Brasil e também acompanharam partidas diretamente dos Estados Unidos. Agora, eles se preparam para viver mais um momento histórico, estando amanhã no Maracanã para acompanhar Cowboys e Ravens pelo Rio Game. Senhoras e senhores, está começando o especial NFL no Brasil. Sejam muito bem-vindos, gente.
6: Boa tarde a todos os ouvintes. Boa tarde, Paulo.
7: Boa tarde. Primeiro, obrigado, né, pelo convite, uma satisfação. A gente já conhece a todos, né, a gente é amigo de longa data. A gente assiste futebol americano.
2: Assistimos o Super Bowl juntos, né?
7: Super Bowl, no futebol, Super Bowl passado, né? Então é um prazer, uma alegria a gente estar aqui para falar um pouquinho sobre esse esporte que cada vez mais vem encantando e trazendo mais pessoas aí para acompanhar.
2: Isso aí, então a gente tá aqui, ó, uniformizados, tem as bolas aqui, quem tá acompanhando pelo YouTube, Facebook, né? E até estranho, né, a gente trazer um tema como esse, uma rádio rural aqui em Concórdia, interior de Santa Catarina, falar de futebol americano. Alguns devem estar pensando, que loucura é essa? Mas como você falou mesmo, né, Paulo, é o esporte que vem crescendo muito e vem ganhando esse destaque. Está ao vivo no YouTube de graça, né? Tem a, acho que hoje a Cazé TV transmite e a GETV também, né? Então, está atingindo públicos cada vez maiores. E a gente vai falar exatamente sobre isso no episódio de hoje. Tu gosta de futebol americano, Andresa?
5: Não costumo, confesso, assistir. Assim, não é o meu preferido. O meu futebolzinho, né? Tradicional é mais o meu chão.
2: Eu acho que tu pode mudar de vez, porque tu é corintiana agora, né?
5: Agora não. Desde sempre. Isso não é um negócio que tu adquire. Não é que nem outros times por aí que tu adquire com o passar do tempo.
2: É uma boa pergunta pra gente começar hoje, né? Eu queria saber os times de vocês da NFL.
6: Eu torço pro New England Patriots.
2: Então explica pra aquela câmera ali por que que tu tá com a camisa dos Eagles aqui.
6: porque como é um programa pra gente poder falar sobre a NFL em si... Vários times, regras, cultura, como eles, né, vem crescendo ao longo do tempo. A gente achou até por uma forma mais didática, vamos dizer assim, não virmos os dois com a camisa do mesmo time. Aí o Paulo acabou cedendo a jersey dele dos Eagles, que a gente acabou assistindo lá em São Paulo o jogo. Então é só por isso que a gente está com camisetas diferentes aqui.
7: E eu também, né, sou Patriots, mas acho que a gente vai chegar nesse assunto, na verdade, né, que foi o ambiente do estádio, né, e um dos pontos que a gente percebeu, né, a gente conviveu e esteve presente, que foi no jogo em São Paulo de 2024, né, é a quantidade de camisetas de diversos times no mesmo estádio. Então, acho que esse ponto é bacana, por isso que a gente fez uma certa democracia de times, né. Então, acho que esse também é o espírito do futebol americano, da NFL e do esporte como um todo.
2: É isso que você falou, é verdade, né? Aqui no Brasil teve, a gente percebeu, né? Os 32 times estavam presentes num jogo entre Eagles e agora me esqueci o outro.
6: Green Bay Packers,
2: lá no Neoquímica Arena. A gente vai falar sobre isso também um pouco depois, né? Mas todos os times juntos. Mas antes disso, Rafael, qual é teu time na NFL?
8: Águias.
2: Águias.
20: Águias.
6: De Filadélfia.
20: Águias de Filadélfia.
26: Águias de... É águias, sim. Águias.
20: De Filadélfia ou de outro lugar?
26: Águias. É águias.
20: É águias, tá bom. Mas agora falando para vocês dois, né? Como é que isso... Como você aqui no Brasil, de futebol, tu assiste?
6: Assisto bastante.
20: Qual é o teu time?
6: Eu sou santista.
20: Santista. E Paulo é corintiano também, né?
7: Corintiano.
20: Então, aqui é um pouco diferente, né? Porque a gente traz muita herança da família, né? Da geografia também, onde a gente está inserido. Eu sou flamenguista porque eu sou lá do Rio, né? Meus pais são flamenguistas também. Vocês têm a outra questão de ter o esporte Rio-São Paulo muito popular aqui em Santa Catarina. Por isso também de escolher esses times. Mas digamos que é algo mais natural a gente torcer para um time muito pela família também, né? Mas o futebol americano é diferente, né? Você teve que escolher um time meio que sem uma referência familiar, uma referência geográfica, né? Como é que foi para vocês, cada um de vocês, escolher o Patriots para torcer?
6: Acredito que, no meu caso, foi muito mais pela questão de exposição. A gente sabe o quanto a mídia e a parte de acesso a notícias, canais de TV, jogos, isso influencia bastante o crescimento de uma torcida por um time, seja a favor, seja contra, né? A gente vê muito disso. E o New England Patriots teve uma trajetória muito grande de sucesso.
20: A dinastia, né?
6: Dinastia, né? Com Bill Belichick. Então a gente casa essa super exposição com um dos maiores, se não o maior jogador de todos os tempos, que é o Tom Brady, era casado com a Gisele Bündchen, uma brasileira. Então soma a exposição do time com um super atleta que era casado com uma brasileira e tudo isso vai... casa, né? Tipo, você começa a torcer para um time e ainda continua ganhando, né?
20: Mais fácil ainda, né? Ah,
6: fica muito mais fácil. Ah, até para quem é santista, não tá muito... ultimamente a gente não tá muito acostumado com isso. Ah, vou assistir futebol americano no domingo, entre assistir o Patriots e assistir o Santos, por um período muito grande, os domingos, não precisava nem dúvida.
20: Agora
6: nem dúvida.
8: Agora faz todo sentido.
20: A corintiana dando lição de moral aqui.
8: Calma, que eu não tô perto da zona de rebaixamento, por enquanto.
20: E você, Paulo?
7: Não, eu acho que o Luiz trouxe todas as respostas, né? A gente acaba acompanhando e aquele tempo, né? Que o time ficou extremamente o imbatível, né? Então, você começa a entender as histórias. E tu pega ali o Tom Brady, né? Casado com a própria Gisele que o Luiz trouxe. Começa a entender a história dele, né? Que a gente pode também
20: superação,
7: falar isso depois.
20: Né?
7: Quem nunca assistiu, tira um tempo para assistir o seriado da Dinastia, que é assim, sensacional, é muito legal. Não fala só do time, fala de um contexto geral, da própria questão de superação que você comentou. Então, acho que tudo isso acabou potencializando para a gente se convergir, né, para o time. Eu tive uma experiência muito legal, que em 2023, inclusive, o Tom Brady veio para São Paulo assistir a palestra dele, então acho que ali também casou tudo e ficou como time favorito. Por mais que a gente sempre acaba indo, né, escolhendo os times em cada partida, né, mas se fosse pensar assim, o time principal...
20: Que eu vou assistir certeza, sempre.
7: Exatamente.
6: Diferente do futebol tradicional da gente, eu sou santista. Dificilmente a gente vai assistir um jogo, um Corinthians e São Paulo, um Corinthians e Palmeiras, um Grenal.
20: Clássico,
6: e tal.
20: Assim, é legal.
6: A gente não tem o time pelo que a gente torce. A gente assiste o jogo por assistir, vamos dizer assim. Já no futebol americano, a gente tem uma cultura um pouco diferente. A gente consegue assistir um jogo entre dois times e ter um apreço maior. Eu queria que esse time ganhasse, ou em virtude de ter uma defesa melhor,
20: de um
6: ataque melhor.
20: Específico.
6: Justamente por isso.
20: Isso aí é bem legal, né? Isso aí é questão do Brasil que o pessoal consegue, né, abraçar. Por exemplo, esse jogo que vai ter amanhã no Rio de Janeiro, pô, com certeza não vai ser só os fãs dos Cowboys e Ravens que vão estar assistindo. Exato. Muito pelo contrário, é o fã da liga, né, da marca, da NFL, né, do esporte. E o que que é o... Explica para nossa audiência, Andres, o que que é o futebol americano em si, um resumo.
8: Para mim, tu vai fazer essa pergunta?
20: Acho quer que fazer
8: para
20: eles?
8: Errado, né? Tá fazendo errado. Eu ia falar sobre a questão apenas que eles estavam comentando. O Brasil é o terceiro maior consumidor da NFL no mundo, né? Só perde atrás dos próprios Estados Unidos e do México. O que faz com que o brasileiro tenha tanto apreço e goste tanto da NFL assim, dessa forma? O que que vocês acham que atrai tanto esse olhar do brasileiro para a NFL?
7: Eu penso, né, e acho que não tem uma resposta única, assim, para essa questão, né? Primeiro, o americano sabe fazer evento.
20: Vender evento.
7: E vender evento, então isso, assim, é sensacional. já começa antes mesmo do jogo começar, já começa no jogo começar, né? Antes do jogo iniciar, que é a parte ali do hino nacional, aí você começa a ver as forças armadas e os aviões e caças passando por cima do estádio, isso é um negócio fantástico. Então, acho que esse já é um ponto interessante. Pelo Brasil estar crescendo, acho que também o quanto foi divulgado e mais fácil o acesso às informações, né?
8: Uhum.
7: Então, a gente é prova disso, a gente convida muitas pessoas que não sabem, não assistem futebol americano para assistir com nós. E eu digo que o futebol americano é quase igual sushi, né? Você não vai gostar no primeiro momento, vai ter que assistir algumas vezes, sushi é igual.
9: Ótima relação, cara. Ótima
7: muitas
9: relação.
7: Pessoas, elas não gostam de sushi na primeira vez, né? Mas você começa a consumir, poxa, é algo que você, parece que depois não fica sem. E o futebol americano é isso, porque existem muitas regras, o processo ele é diferente. Então você tem no próprio o WhatsApp, Instagram, muita informação de regras. Você começa a acompanhar mais a vida do time, propriamente dito. Então, a própria imprensa que a gente comentou, né? Poxa, nós tínhamos até então só ESPN transmitindo esses jogos. Agora a gente tem Sport TV, GE TV. Então, acho que tudo isso acaba potencializando.
9: Netflix também, pegando os jogos no Natal, né?
7: Exato, exatamente. Então, assim, acho que tudo isso potencializa o brasileiro a estar adquirindo e gostando cada vez mais do esporte.
6: Eu acredito que um ponto-chave para essa aproximação do público com o esporte, com o jogo em si, é que normalmente o jogo que sempre chegava ao Brasil com um pouco mais de ênfase, com um pouco mais de divulgação, era sempre o Super Bowl.
7: Verdade.
6: Certo? Então, assim, o que a gente acompanha do Super Bowl, a cereja do bolo, o show do intervalo. Ah, mas eu não gosto de música, eu não gosto do esporte em si. Era como fala? Os 30 segundos mais caros do ano do
9: comercial,
6: do,
9: né?
6: Do comercial da TV. Da TV mundial. Então você fala assim, poxa, o que, que esse evento esportivo tem de tão grande, tão grandioso, para ter o comercial mais caro da história, do ano, né? Uhum. E a cada ano isso bate recorde, ano atrás de ano. Então assim, isso foi aproximando o brasileiro, eu acredito. Ah, desde o show, quando tinha, vamos supor, show do Michael Jackson, e veio, assim, e eles não pegam só um estilo musical, né?
9: Transita entre várias. Isso,
6: e é o que o Paulo gêneros. Comentou, o jogo em si, ele é muito maior do que o tempo de bola, né?
7: Sim.
6: Até porque ele é cronometrado, a gente sabe que os últimos dois, os 2 minutes warning, os 2 minutos finais, às vezes você fala, não, 2 minutinhos, vou pra cama. Cara, demora 30 minutos, às vezes, né? Muito parecido com basquete.
9: Exato.
6: Então, assim, o americano tem essa facilidade, é da cultura deles o show, não só o jogo em si, né? Então, eu acho que isso aproximou bastante o brasileiro.
9: É, mas é uma questão interessante que a Andresa trouxe, né? Porque o Brasil, ele é muito visto como um país que só gosta de futebol. Até mesmo aqui, a gente vê o futebol, aqui em Concórdia, futsal. Assim, tem o pessoal do vôlei, do handball, mas não são coisas que movimentam o brasileiro no geral, né? Eu acho que até um ponto negativo na gente nos

0: Tipo, ah, não, tá jogando o Brasil, tá jogando a Argentina, não, tá jogando, sei lá, Arábia Saudita com o Egito, pá,
1: Uma da manhã,
0: uma da manhã,
1: vamos
0: né? Tipo
1: assistir.
0: assim, vamos assistir. E o que mais chama atenção nessa questão do esporte americano, que eu posso dizer, é que esse equilíbrio é muito maior em relação aos times. A liga profissional faz com que isso seja um pouco mais real do que acontece no futebol, trazendo para um paralelo de comparação, né? Hoje a gente pode pegar aí a Palmeiras, Flamengo, mais um outro time que a gente possa selecionar aí para não deixar o Corinthians, vamos supor, que tenha um poder financeiro, bala na agulha para contratar os melhores, os
1: Somente
0: maiores,
1: Palmeiras e Flamengo,
0: né?
1: infelizmente.
0: Então é o que acontece. Nos Estados Unidos é o inverso. A gente tem a questão
1: Draft.
0: do draft, que normalmente, posso estar enganado, tipo, as primeiras escolhas sempre são dos times que ficaram em últimos
1: Sim,
0: nas
1: verdade.
0: últimas posições. Então, exemplo, ah, New England Patriots foi campeão esse ano. A escolha dele vai ser a
1: Vai
0: última,
1: ser a penúltima, né?
0: a não ser que ele tenha aquela questão de trocas, né, e acordos vindos de outros anos. Mas isso as ligas fazem
1: É bem
0: justamente
1: democrático e para equilibrar
0: para
1: também.
0: ter esse equilíbrio. Então, por isso que todo jogo é importante, né? Todo jogo é importante. Mas eu acredito que quem gosta do esporte aqui no Brasil não assiste só o futebol. Acho que essa mística do país do futebol ao longo dos anos está ficando para trás. A gente vê, ah, quantas pessoas estavam acompanhando o skate na Olimpíada.
1: É, mas eu digo assim, ó, às vezes o pessoal acompanha só a Olimpíada, entendeu? Tem o esporte o ano todo, mas o cara só para ali
0: Só
1: para ver a
0: para
1: Olimpíada e
0: ver.
1: se tiver chance de medalha.
0: Sim.
1: E se não ganha, o cara fica pé da vida. Que lixo ali, ó, por isso que é só. Então, também é questão de valorização, né? Vocês dois, por exemplo, gostam de outros esportes além do futebol e futebol americano?
2: Então, eu ia até complementar um pouco aqui a resposta do Luiz, e eu acho que todo brasileiro ele assiste mais do que um esporte, né? O futebol, o futebol é um, falando
1: Sempre o
2: propriamente aqui do
1: número um, né?
2: Brasil, né? Aí a gente tem a NFL, que agora está crescendo bastante. Nós temos a NBA também, que é algo que quase que todo brasileiro gosta de assistir. A gente pega ali os principais jogadores e tudo mais. Aí a gente vem um pouco mais também voltado para a Fórmula 1. Então, assim, querendo ou não, é um esporte de alto rendimento.
1: Sim.
2: Então, acho que o brasileiro, ele automaticamente, ele já curte e ele gosta de esporte. E aí, quando você começa a trazer todas essas questões que o próprio Luiz trouxe, para ser algo muito mais democrático, que as coisas elas conseguem ser feitas de uma forma que seja mais justas e que as equipes fiquem mais idênticas para ter um jogo muito
1: Equilibradas,
2: legal,
1: né?
2: equilibrado, acho que isso também, quando a pessoa ela começa a entender como de fato isso funciona, ela ganha cada vez mais apreço a esse esporte, né? Então, acho que é por isso também que o futebol, a NFL, o futebol americano, enfim, ele vem crescendo muito.
1: E dá para falar também, né, dos jogos internacionais, que a gente vai tratar desse ponto aqui. Eu acho que tu tem esses dados ali, eu acho que é o número recorde, né, de jogos internacionais fora dos Estados Unidos esse ano, né?
3: 9 jogos internacionais espalhados por 7 países e 4 continentes. Era justamente para isso que eu ia até perguntar. Existe, por virtude desse crescimento, em tese, com que a NFL em si, o futebol, ele ultrapasse as linhas do futebol tradicional, tipo, ele possa se popularizar tanto quanto, por virtude desses números, ou não?
1: Porque a gente tem o futebol, a Copa do Mundo, acho que é o maior evento hoje
3: Hoje.
1: esportivo do mundo, né? Será que o futebol americano consegue chegar no patamar do futebol, tendo em vista essa popularização
3: Porque
1: internacional
3: tá
1: dele?
3: crescendo muito bem, né? São
1: Sim.
3: ótimos números
2: Eu acho que
3: espalhados.
2: a liga, né, ela conseguiu entender isso, né? E ela tentou tirar os jogos dos Estados Unidos e trazer para outros países, né? Então a gente já teve jogo, se não me engano, ano passado foi em Berlim, né? A gente já teve jogos também no ano passado em Londres.
1: Londres foi o primeiro lugar fora do.
2: Então eu acho que os Estados Unidos ele começou a entender que por mais que o esporte ele nasceu lá, né, que ele veio ali de um derivado do futebol que a gente tem aqui no Brasil com o rugby, né? Então ele é um esporte totalmente diferente, não é tão simples entender ele num primeiro momento, né? Então ele trazendo isso para outros países, me parece que a divulgação e a propagação que isso vem tomando, ele é muito alta. Prova disso é a quantidade de TVs que estão sempre ligadas quando tem o
0: Quando
2: Super
1: tem.
2: Bowl, né? Que seria a final ali da Copa do Mundo, né? Agora, se ele vai chegar a uma proporção tão grande quanto um futebol normal, olha, eu acho que dificilmente talvez chegue, mas vai demorar muito tempo. Mas ao mesmo tempo, cada vez mais a gente começa.

0: perceber que tem mais pessoas que curtem e que querem conhecer um pouco mais. Então, talvez ela consiga ganhar ainda muito mais espaço hoje no cenário, né? E fora que o futebol ali, a Copa do Mundo é de 4 em 4 anos, né? Enquanto que o futebol americano ali, NFL, ele é todo ano.
1: É, porque é uma
0: Então.
1: comparação até injusta, né? O Super Bowl com a final de Copa do Mundo. Copa do Mundo é seleções e é o mundo inteiro, é de 4 em 4 anos, né? A
0: Exato,
1: escassez é
0: isso.
1: muito grande. É, a gente poderia comparar com uma final de Libertadores, que tem todo ano. Uma final de que seria o
0: Champions League.
1: Champions League, Copa do Brasil, até que é uma coisa nacional, né? Lembrando que a NFL é o nome do campeonato, não é o nome do
0: Sim,
1: esporte. Então é um
0: exato.
1: campeonato nacional, é os times dos Estados Unidos. Então, tendo essa força toda, ele é realmente muito grande, né? O esporte é muito grande em
0: Exatamente.
1: poderio de atenção, de audiência,
0: E
1: né? De
0: poderio econômico
1: movimentação, isso.
0: gigante, né? É.
1: Gigantesco.
0: E aí tem também o do que a gente quer ver, né? Que quais seriam os parâmetros de análise, né? Se a gente vai falar de valores, volume de espectadores,
1: Sim.
0: né? Agora, praticantes, ou a gente vai falar sobre o marketing que a gente falou agora, né? Então, eu acho que existem várias frentes que a gente precisa fazer uma análise, né?
1: Sim, não é generalizar, né?
0: Exatamente. Por exemplo, hoje, se eu quero jogar um futebol, é muito mais fácil aqui encontrar quatro, cinco pessoas, né?
1: Tá, tu
0: Todos nós
1: pega
0: jogamos
1: dois
0: futebol.
1: chinelos, né? Faz o gol ali, uma bola. Deu.
0: Exatamente. Agora, como é que eu vou pegar essa bola aqui e vou fazer uma trave lá e vou começar a jogar? Como é
1: Jogar.
0: que eu vou lançar, né? Então, assim, eu acho que existe essa distância que nós temos agora, o primeiro brasileiro, inclusive, na NFL, que tá
1: Caio
0: jogando.
1: Santos.
0: É. Então, assim, olha quanto tempo a gente demorou para ter um brasileiro para estar jogando uma NFL.
1: E kicker, né? Chutando a bola.
0: Isso, exatamente. Chutando bola.
1: Mas o que você falou, Paulo, é interessante porque a NFL tá trazendo muito flag football pra cá, né? Que é uma. Digamos que um futebol americano mais acessível, né? Sem tanto aquele equipamento, as traves e tal. Até pra piazada começar a praticar, né? E isso aí é muito, muito legal pra popularizar o esporte, né? Eu acho que vai ter, inclusive, evento no Rio de Janeiro de flag football durante esse período aí da.
0: É, no ano que a gente foi assistir, teve um evento, se eu não estou enganado, foi no Parque Vila-Lobos. Não sei se você chegou aí. Não fui.
1: Eu fui. A gente até comentando, ah, aqui em Concórdia nós estamos falando de NFL na rádio, né? Então, olha, eu acho que nós somos em mais de 20 nesse primeiro jogo do Brasil. Que nós, só aqui que a gente organizou, nós somos em 10, 12 daqui. Mas, gente, eu fui no aeroporto de Chapecó, tinha um monte de gente com camisa de time indo pro jogo, né?
0: Isso
1: Então, que
0: aí.
1: vem gente de todo o Brasil pro
0: Então,
1: jogo, né?
0: esse evento que a NFL fez. É, a gente fazia um cadastro no aplicativo, no NFL Pass, e aí a gente cadastrava. Aí você tinha lançamento, kicker, tinha algumas coisas relacionadas à distância que você chutava, aí tinha premiação, produtos licenciados para comprar, não preciso dizer o quanto tinha, e assim, jogadores veteranos já pararam de jogar dando autógrafo. O Miami Dolphins, que é um dos times com maior torcida no Brasil, tinha um stand deles com ex-jogadores, a questão de, como é que fala?
1: Mascotes?
0: Os mascotes também, competição de mascote jogando. Assim, cara, eles fazem de um jogo um evento que movimenta Sim.
1: milhões.
0: E
1: É
0: tu
1: isso.
0: foi bem?
1: Eu tenho um vídeo, posso te mandar? Eu acho que o videozinho que eu editei ali, eu acho que eu fiz um Que tu
0: frigol.
1: editou?
0: Cara, precisei, né?
1: Aí é fácil, aí é fácil.
0: Recordes.
1: Aproveitando esse gancho aqui, Andresa, rapidinho, para perguntar para eles, agora que a gente já tá tocando no evento ali da NFL no Brasil, né? É, nós três fomos no primeiro jogo da história da NFL no Brasil, que foi na Neoquímica Arena, né?
0: Lugar
1: Lá.
0: lindo, maravilhoso. Que todos nós pagamos. Que fique registrado, fala. É nosso, é
1: É
0: nosso,
1: nosso, é
0: é
1: nosso,
0: nosso, é
1: é
0: nosso.
1: nosso. A Neoquímica Arena. Primeira vez que eu tinha ido também na Neoquímica foi para assistir futebol americano, né? E dois times de verde jogando lá, né?
0: Tristeza. Verdade.
1: E como é que foi para vocês ter a experiência, né, de um esporte que vocês só viam na TV, era algo tão distante, né, da nossa realidade, vir aqui para o Brasil? Porque para o pessoal entender, o Rio Game que vai ter amanhã ali, os jogos que tiveram em São Paulo, é como se tivesse uma partida do Brasileirão acontecendo em Nova York,
0: Bem
1: né?
0: isso
1: O
0: aí.
1: Flamengo e Palmeiras lá em Nova York. Né, que o esporte é tão popular que levaria gente para encher um estádio. É essa proporção que a gente está falando, um jogo de uma liga nacional fora daquele país, lotando estádio com torcedores de todos os times, né?
0: Interessantíssimo.
1: É muito legal, se tu for parar para pensar. Então, como é que foi para vocês esse momento, né? A emoção de estar tá lá num jogo da NFL, o primeiro da história do Brasil?
0: Olha, confesso que eu já tinha assistido um jogo nos Estados Unidos. um ano antes. Eu tinha assistido Eagles e Jets. Bem na. É, Eagles e Jets são. Giants e Jets.
1: Isso foi em
0: No,
1: Nova York ou em.
0: foi em New Jersey.
1: Foi no Jets.
0: É,
1: O
0: é o
1: estádio da
0: estádio.
1: final da Copa.
0: Isso, o estádio da final da Copa do Mundo de Futebol agora.
1: MetLife, né?
0: Isso. Então, assim, confesso que. Ah, eu já fui assistir, já vi uma vez, é parecido. Não tem nada a ver uma coisa com a outra. O clima do jogo no Brasil é totalmente latino. A gente. O estádio. Ah,
1: Canta evidências.
0: mas é, justamente.
1: Isso aconteceu? Isso
0: Sério?
1: aconteceu?
0: A gente não precisa nem falar de nada do jogo.
1: Brasileiro, né?
0: E
1: Sendo brasileiro.
0: tanto foi assim um marco, porque os jogadores pararam. Por quê? Porque no intervalo desses de 10, 15, 20 segundos, o DJ colocou evidências e o estádio inteiro cantou. Diz
1: É,
0: que.
1: eu ia até fazer a pergunta depois, qual era a diferença de um jogo lá e um jogo aqui já começou?
0: Não,
1: Certo?
0: Não, o entorno do estádio é totalmente diferente. Lá, eu lembro quando eu cheguei, assim, não tem bar na volta do estádio, lanchonete, não
1: Cada
0: tem
1: um faz um
0: nada.
1: churrasquinho e
0: Isso,
1: tal ali.
0: lá você tem o estacionamento, você tem lá
1: É a cultura dos
0: 5, 10,
1: estacionamentos lá.
0: 15 mil carros estacionados e tem. Barra, cara leva na caminhonete, Paulo leva cerveja, ou leva carne, leva churrasqueira, a gente junta todo mundo e faz e assa
1: Passa.
0: ali. Até porque dentro do estádio o valor é um pouco mais alto o valor da bebida, né? Então, assim, o pessoal faz tudo fora, você vê todo mundo com várias camisetas de times diferentes lá.
1: Um do lado do outro, né?
0: Desde o
1: Beleza.
0: metrô, todo mundo junto. Claro que no Brasil isso também aconteceu, mas numa proporção muito diferente, porque aqui cada um torce por um time, não tem todo esse fanatismo. Mas o brasileiro, ele leva para dentro do estádio, levou para dentro da Neoquímica um espírito de brasileirão. Era um jogo, tipo assim, a cada descida, convertido ou não, era uma comemoração como se fosse um gol. Já nos
1: Verdade,
0: Estados Unidos, eles são um pouco mais contidos, no meu ponto de vista. E até comentei com meu filho, o Arthur, a gente estava junto, falei, cara, é totalmente diferente. É uma realidade, até porque acho que na Neoquímica eu fiquei um pouco mais próximo do gramado.
1: gostou mais de assistir no Brasil do que nos Estados Unidos?
0: Ah, não, lá
1: É
0: foi
1: diferente.
0: uma experiência diferente. O que o Paulo comentou, a questão da entrada em campo, o hino norte-americano, a
1: Passou,
0: questão.
1: qual avião passou lá na hora ali?
0: Deve ter sido alguma coisa do Top Gun. Não sei se era o. Como é que fala? O
1: O
0: Tom Cruise,
1: B2 lá.
0: não
1: O
0: sei.
1: B2 seria bom.
0: Mas viu, assim, para quem assiste na televisão e vê o jogo nos Estados Unidos, eles fazem totalmente diferente, uma cultura. Mas eu acredito que quem vai ao estádio, vai estar presente amanhã, vai ter uma experiência ímpar. Porque, por ser no
1: É
0: Maracanã
1: o
0: também,
1: maior estádio do Brasil, né, cara?
0: justamente. Mas foi em São Paulo, foi muito bom. Eu assisti na região perto da
1: A
0: endzone,
1: gente
0: bem
1: também,
0: embaixo.
1: perto da endzone, né?
2: É, bem perto. Tu sabe que, falando aqui do jogo, né? E é interessante porque eu e o Lucas a gente assistiu junto, né? O jogo. E a gente comprou os ingressos das cadeiras do lado, então, né, até pra gente. Que era a primeira vez assistindo um jogo, né? No Brasil e tudo mais. E não sei se você concorda comigo, mas estávamos assim com um pouco de, não receio, mas um pouco de dúvida de como seria o jogo, né? Porque era o primeiro jogo, era a primeira semana, né? Estava
1: Era
2: começando,
1: semana 1, verdade, né?
2: estava começando ali a NFL. A gente pensou, poxa, o pessoal não vai vir aqui e dar tudo que
0: 100%.
2: tem, né, para fazer o
1: Aí
2: jogo, né?
1: foi jogaço, cara.
2: Não. E o negócio começou assim numa velocidade que a gente olhou e falou, cara, mas é real isso que está acontecendo, né? Então, isso trouxe um espírito assim muito legal, assim, todo mundo estava totalmente extasiado ali vendo o jogo,
1: E
2: né?
1: aí, uma coisa que eu queria comentar também, o brasileiro, né? Não sei onde você estava, mas o nosso ponto ali, a gente assistiu o jogo em pé, o jogo inteiro. 3 horas de jogo em pé. Eu tive até um cara gritando: gente, a gente vai ter que ficar no metrô em pé também, vamos sentar um pouco.
2: Exatamente.
1: Porque, cara, o pessoal tava alucinado, né?
2: E foi assim, muito interessante. Aí teve evidências, que acho que foi o Marco, né? A própria NFL, né,
0: Quis
2: americana,
0: saber, né?
2: colocou
1: No
2: no
1: Instagram, né?
2: Instagram deles o Brasil cantando evidências, né? Primeiro que eu acho que eles nem sabiam o que era a música, mas assim, pela quantidade
1: Eles
2: de.
1: devem ter pensado, cara, botando o hino no lugar errado, né? Aquele era o hino.
2: Exatamente, exatamente. E agora para amanhã eu vejo com essa mesma sensação, assim, só que a sensação de que a gente vai ter um jogão. Por quê? Porque vai ser a terceira semana já. Não vai ser a primeira. Então, se é a primeira que nós assistimos,
1: Os caras já deram tudo, né?
2: exato. Então, eu acho que já começa a ficar um pouco mais sério, que já começa as estratégias de qual time eu posso talvez ganhar, qual time que eu posso entrar com o time todo, fazer uma mescla, então vai ser bem interessante.
1: É um ponto, né, que a gente, nós três assistimos o campeão do Super Bowl naquela temporada, né, que foram os Eagles, né, venceram o Green Bay e
2: Águia,
1: foram
2: né?
1: o
2: A
1: Águia do
2: águia.
1: Rafael.
2: É.
1: Como é que você se sentiu com o teu time ganhando, estreando no Brasil?
3: Ah, foi muito legal, né? Bem emocionante.
1: Mas eu acho que tu assistiu aquele Super Bowl junto com a gente lá, né?
3: Será que foi o primeiro jogo que nós assistimos junto, esse ou
1: Acho que
3: não? Não.
2: foi o primeiro jogo, mas foi a Super Bowl que a gente assistiu, que foi talvez um dos mais incrédulos
1: Mas
2: que a gente teve.
1: que foi um massacre
2: Um
1: contra
2: massacre,
1: Kansas, né, cara? Ah, tu tava assim, tu tava assim. E
3: tava.
1: você, Rafael, até eu perguntar pra... Não sei se você já assistiu algum jogo.
4: Eu
1: Não.
4: não adianta me fazer essas perguntas, porque eu não vou saber
1: Não,
4: responder
1: não, não.
4: com
1: Você já assistiu algum
4: coerência.
1: jogo ou não?
4: Só em partes, então eu não tenho muita noção de funcionamento,
1: Mas
4: nada.
1: você ali, que eu tenho certeza que tu assistiu, que assistiu comigo ali. Como é que foi pra ti o primeiro contato com o esporte ali, um esporte diferente?
3: Uma palavra?
1: Não,
3: Confuso.
1: falar, pode.
3: Não, assim, até tu começar a entender, é difícil. Tu tem que assistir o jogo com alguém que conhece.
1: Boa
3: Entendeu?
1: dica.
3: Tem que assistir o jogo com alguém que conhece, que vai te explicar o que que tá acontecendo. Porque se você sentar assistindo sozinho, já vai ter que passar para outro canal já.
1: Grande garoto propaganda da
0: Foi muito direto.
4: NFL. Pegando o gancho disso. Normalmente passa a ser um esporte não tão dinâmico, um esporte mais agressivo, mas eu acho que isso é mais por olhar de não conhecer, né, o esporte, como
1: Isso.
4: funcionaria ele de uma forma. Ele tem muitas regras, por exemplo.
1: Ele é muito técnico, né? Ele é muito
2: Bastante.
1: tático, né? Então, eu acho que essa é a grande questão. O pessoal acha que o brasileiro ele não gosta de um jogo que para muito, né? Quando tem isso no futebol, a gente já reclama, né? Ah, o juiz está
4: Sim.
1: parando toda hora. Ali é muita pausa realmente, né, para as jogadas. Eu acho que isso irrita o brasileiro médio ali que vai tentar assistir o programa. Não, dei o exemplo do Rafael ali que.
2: É, mas é interessante. Por isso que antes eu comentei ali que eu assisti futebol americano, fazer uma
1: Igual o
2: analogia com o
1: sushi, né?
2: sushi, né? Porque o Rafa foi prova disso, né? No primeiro jogo que ele assistiu com nós, ele tava bem perdidão, assim. No segundo ou terceiro jogo, ele já começou, deu falta ali, o juiz já lançou
1: A
2: a
1: flanelinha,
2: flagzinha
1: né?
2: lá que vai parar o jogo. Então já começa a associar muita coisa. Agora, quando o Rafa vai sentar na frente da TV, talvez com a gente ou sozinho para assistir o jogo, ele já tá mais habituado de como que é a dinâmica, né?
1: Daí ele já começa a reconhecer também uma jogada bonita, né? Que ele fica, ah, olha só que tonto ali que deixou passar, né? Então,
2: Exatamente.
1: é isso, né?
2: É
1: Tu
2: isso
1: vai,
2: aí.
1: aos pouquinhos, tu vai pegando gosto, né?
0: E aí, uma dica para quem nunca assistiu, se quiser assistir um jogo e ter um pouco mais de emoção, deixa para assistir o final do jogo, né? Porque normalmente os últimos dois minutos o jogo é um pouco mais dinâmico, a gente decide às vezes a partida em duas, três jogadas. Diferente às vezes
2: Exatamente.
0: do futebol tradicional, que às vezes, ah, não vou dizer que não vai sair um touchdown, alguma coisa no início do jogo, mas as jogadas nos últimos minutos normalmente são.
1: Desespero, né, ali.
2: E aí é técnica e tática pura, né? Porque aí tu
0: Controlar o
2: começa.
0: relógio,
2: É
0: controlar as
2: exato.
0: táticas. Daqui a pouco, só controlar o relógio, devolver a bola na hora certa.
2: Quantidade de subidas
0: E
2: e
0: isso.
2: assim por
1: E
2: diante.
1: já falando de emoção ali, qual foi o jogo mais emocionante que cada um assistiu? De todos, não precisa ser no estádio, né? Que até nosso
0: Tá.
1: repertório é bem baixo.
0: É meio baixo. Ah, eu acredito que foi o Super Bowl. Não foi o da virada contra o Falcons.
2: 2015?
0: Eu acho que foi o que o Patriots ganhou em cima do Seattle.
1: Ah, eu tô contigo.
0: É.
1: Foi o
2: Eu acho que
1: primeiro Super Bowl que eu vi o
2: foi
1: Patriots ganhar.
2: 2015 ou 2017?
1: Foi, não, foi 2014. Foi 2015.
2: 2015, eu acho que foi.
1: 2017 foi contra o Falcons, que é aquela virada
2: É,
1: insana, né?
2: exato.
0: 21 a 3, né?
1: 21 a
0: É,
1: 3.
0: mas então, mas eu acho que o mais.
1: 28 a 3.
0: 28 a 3. Mas eu acho que o
1: Isso.
0: mais emocionante foi com o Seattle. Porque era uma coisa que, assim.
1: Tava perdido já, né, cara?
0: Pra quem entende do jogo, sabia que, assim. Era muito difícil.
1: Tava
0: Só
1: só pra quem
0: acompanhando
1: entender,
0: pra
1: né?
0: ver.
1: Assim, ó, o Seattle era basicamente chutar um pênalti e vencer o jogo. Porque eles estavam na linha de uma jarda,
0: Isso
1: pronto
0: aí.
1: para entrar na end zone, e tinha o Marshall Lynch ali no backfield, né? Então era só entrar. E
0: Que era o maior batedor de pênalti, vamos dizer assim.
1: é que fosse
0: O carregador da bola.
1: o carregador da bola, o cara que ia fazer de qualquer jeito, né? Ainda tinha mais duas chances
0: Duas,
1: de
0: isso.
1: entrar. E teve uma interceptação na linha de uma jarda, né? E aí acabou o jogo, né? Foi.
2: Foi um negócio assim que. Se contar, não acredita, né? Tu precisa assistir e ver. É um negócio impressionante.
3: Viu? Tá, mas para quem tá ouvindo, o que que é uma interceptação? O que que é uma jarda? O que que é?
4: Pergunta que não quer calar.
2: Vai, você é o cara que eu melhor conheço em regras.
1: Didaticamente falando. Não, jarda, gente, o que é uma medida americana, né? Como se fosse um metro, quase, né? A jarda, ela é basicamente do teu rosto até teu polegar, né? Salvo engano ali. Então, isso seria uma jarda. O jogo de futebol americano é um jogo de território. Você tem que ganhar território. Então, você começa lá atrás, tu tem que levar a bola até o final do campo, né? Que seria o touchdown, né? Então, é um jogo que você vai tendo jogadas, né? A cada quatro jogadas você tem que avançar 10 jardas e aí você vai recarregando essas
0: Se
1: jogadas,
0: você
1: né?
0: não conseguir, você tem que passar a bola pro
1: Devolver a bola.
0: adversário ou chutar ela para tentar fazer o gol. E a interceptação é quando você tem a bola e o outro time rouba a bola.
1: É isso,
2: Exato.
1: é uma interceptação do jogo do futebol também. O teu time tá
0: Como se
1: tocando
0: fosse
1: a
0: uma
1: bola.
0: roubada de
1: Aí alguém
0: bola.
1: roubou a bola de você. É, roubar de bola talvez seria um fumble, seria um passe errado. A
0: É.
1: interceptação, né? Tu vai tocar lá pro Messi e tu acaba tocando pro outro do outro time, né? Então, é isso. Explicado, Rafael?
3: Pronto, agora sim.
0: Uma dúvida a menos para o jogo
1: Uma
0: de
1: dúvida
0: amanhã.
1: mesmo. É, não, mas é que assim, ó, você não vai aprender todas as regras e vai assistir. Ao longo de você assistindo, você vai aprendendo as regras, né? Aos pouquinhos, até talvez tenha regra que a gente não saiba ainda.
0: Gente assiste futebol desde pequeno e tem regra que a gente não sabe.
4: Não conhece.
1: É, né? Eu lembro de um jogo do Flamengo e não sei quem que o jogador chutou uma bola na bola e o cara deu pênalti. Eu falei, cara, nem sabia que dava, que era. Mas é realmente, a regra é isso, né? Qualquer objeto tacado na bola de jogo seria marcado a penalidade, né? Então, é difícil também, é o nosso esporte, né?
4: Eu ia falar, vocês falaram sobre jogos marcantes, falaram do Super Bowl. Vocês têm um favorito para quem vai chegar este ano? Este ano, dá para
1: Nessa
4: considerar,
1: temporada, né?
4: nessa
1: Sim.
4: temporada, né?
0: É, apesar que o Super Bowl ano que vem, né?
1: Não, é
0: Mas
1: considerada a
0: dessa temporada,
1: temporada
0: é.
1: de
0: Isso.
1: 26.
0: Eu acredito que, assim como todo esporte, a gente sempre busca o último campeão como favorito. Eu acredito que a gente não possa fugir um pouco, mas
2: Esse ato, né?
0: o Seattle, o Patrick Mahomes jogando, não tem como excluir às vezes o Kansas.
1: Que não fez uma boa
0: Não
1: temporada no
0: fez,
1: passado,
0: mas é um time que a gente sabe. Ah, é Argentina e tem o Messi.
2: né?
0: Eles têm Argentina, o Kansas City tem
2: Tem o
0: Patrick
4: Messi. Mesmo pela
0: Mahomes.
4: situação que vocês comentaram antes,
1: Favoritismo?
4: isso, não só do favoritismo, mas da
0: O
4: questão dos
0: equilíbrio.
4: jogadores
2: Ah,
4: também, isso acaba influenciando, eu acho,
2: muito,
4: né?
2: né?
1: É, então pode ter times que foram um fracasso temporada passada que hoje vão surpreender. O Patriots mesmo, eu acho que não era
2: Eu ia
1: cotado para
2: falar
1: chegar ao
2: agora,
1: Super
2: né?
1: Bowl ano passado.
2: Estava
1: Esse ano, no
2: próximo
1: caso.
2: a nem se classificar
0: Ficar.
2: para, né? E foi para a final, né? Foi para o Super Bowl. Acho que Los Angeles também, né? Já, se bem que
0: Sim.
2: já é vários anos que eles estão cotados como os favoritos e
0: Los Angeles, Buffalo, que tem
2: é.
0: anos batendo na
1: O
0: trave.
1: Josh Allen, né?
0: Josh
1: Então,
0: Allen. Exato.
1: pois é. O Denver, próprio Denver, né? Que teve o quarterback machucado ali. Jogou com os peitos sem o
2: Né?
1: quarterback, né? Sem os.
2: Exato. O próprio
1: Então.
2: Eagles também, que querendo ou não, tá sempre indo bem, assim,
4: Nossa,
2: tendo.
4: então tem uma variedade gigantesca, tipo, que podem, muitos times podem
2: Exato.
4: chegar.
2: Porque não, é o que a gente falou antes, né? Como é muito equilibrado, é diferente você pegar ali o principal time do Brasil e colocar ali para jogar. A probabilidade dele ganhar vai ser muito, muito alta.
4: Sim.
2: Já o futebol americano, ele não é tão provável assim, né? As zebras, elas são.
1: Acontecem,
2: Acontecem
1: acontecem
2: muito, né?
1: bastante, né?
2: Acontece muito.
1: É, porque um jogo tudo pode acontecer e vai do momento. Por exemplo, né? O que a gente está falando aqui é difícil disso dizer, porque a gente pega, igual o Paulo falou, o Kansas sempre ser favorito, ter o Patrick Mahomes. Se o Patrick Mahomes se machucar na semana 2, cara, acabou para eles.
0: Acabou o ano.
1: Acabou o ano. É porque é o jogador mais importante do time, né? A gente pode falar isso também, né? Da importância do quarterback para o futebol americano, né? Que eu acho que em nenhum esporte um único jogador ele tem tanta importância assim para o jogo coletivo, né?
0: Ah, com certeza, até porque toda a parte de tática do time passa pelo lançamento o ataque em si, vamos dizer assim, né? Claro.
1: Lançamento ou distribuição mesmo,
0: Isso,
1: né?
0: então assim, é como se o Patrick Mahomes ou o quarterback fosse o camisa 10 do time, ele que organiza todas as jogadas. Então, diferente do futebol, o futebol americano, toda jogada, 90%, 99% das jogadas, passam pelas mãos do quarterback. Então, a partir do momento que você perde essa referência, perde esse jogador, eu acredito que o time em si perde muito com isso,
1: Total.
0: né?
1: E o time, a tática do time, ele é desenhada em cima da característica daquele específico jogador, né?
2: Exato. E até uns fatos curiosos que tem no futebol, né? ele tem no capacete um próprio uma
1: Ponto, né?
2: escuta, né, que o pessoal canta as jogadas. E se você parar para analisar um pouco mais no detalhe, o quarterback muitas vezes ele abre aqui no pulso dele tem todas as jogadas já, qual que ele vai cantar para todo o time saber. E aí ele vai e começa a fazer a jogada. Então
4: Interessante.
2: é um jogo de xadrez, dá para se dizer assim, só que a gente tá falando de futebol americano, né? É muito legal.
1: É um jogo, como a gente falou, né? Bem técnico, bem tático, e os jogadores têm que ter uma inteligência muito grande também, né? A questão de decorar as jogadas, de executar todos os passos certinho, né? Porque quando você vai executar a jogada, você vai contar que fulano na direita vai estar tá te defendendo, o outro vai estar tá onde é para estar tá para lançar a bola e cair certinho, né? Então é uma sincronização muito grande, né? Dos times, tanto de ataque e defesa, né?
2: Exatamente.
4: A temporada dura quanto tempo?
1: Boa, boa pergunta. Ela começa sempre em
2: Em
1: setembro, né?
2: setembro.
1: E ela termina na primeira, segunda semana de fevereiro, né? Com o Super Bowl.
4: Sim.
1: Sempre acontecendo em fevereiro. São quantas rodadas mesmo, temporada
0: São
1: regular? 17?
0: 15.
1: Não, a mais.
2: São regulares? São 32 times. Então está 16, né?
1: 16 ou 17 jogos,
2: É.
1: né?
0: Acho que são 16 times de cada lado. Então você joga. Tenho quase certeza que serão 15 jogos. Você joga 15 para depois ir para o playoff. Tem uma rodada que é descanso,
1: É
0: né?
1: descanso.
0: Se eu não me engano. Mas é alguma coisa em torno disso, 14, 15, 16, aí depois vem os playoffs, né?
1: E é isso, é interessante, Andresa, porque é um esporte com poucos jogos, se tu for ver, durante o ano. Né? Por
4: Sim.
1: isso que ele é tão legal. Acho que a escassez também de jogos, em que a gente
4: Com toda
1: fica
4: certeza.
1: de fevereiro até setembro sem nada, né? Que é a pessoa que gosta só do futebol americano.
4: Sim.
1: Então, tu
4: Quando
1: fica.
2: setembro sempre chega.
1: Setembro sempre chega, é um lema que tem lá, né? E de fato chega e tu tem que aproveitar cada jogo, né? Por isso que vocês acho que assistem qualquer jogo que estiver passando na televisão, vale a pena assistir, né?
4: É porque essa funcionalidade entre esse período, como são? Tipo, é criada uma tabela que faz confrontos? Como funciona isso?
1: Boa, vamos explicar então. São duas conferências, né? Como se fosse dois lados assim do país. Tem a conferência nacional, né? A NFC, e a conferência americana, a AFC. Né? Então eles enfrentam mais entre eles, né? Como se fosse dividido em
2: Vamos
1: duas.
2: pensar assim, norte e sul do
1: É,
2: país,
1: divide-se.
2: né?
1: E tem os grupos, né? Que é dentro das conferências tem as ligas, como chamado a, por exemplo, tem a NFC Leste, NFC Oeste. É, eles vão se enfrentar são quatro pessoas, né? Quatro pessoas,
2: Quatro
1: quatro
2: times, quatro
1: times, né?
2: times.
1: E que vão se enfrentar entre si toda hora, e jogo fora e em casa. E os outros jogos são distribuídos por sorteio, né, da liga, né? Então, às vezes, eles jogam com um time da outra conferência, outra região, né? Então, nunca é igual. Então,
4: Não segue um padrão.
1: não segue um padrão. Por exemplo, o Patriots hoje, ano passado, pode ter jogado na temporada regular contra o Cowboys. E esse ano não
2: Não
1: jogar contra o
2: jogar.
1: Cowboys. Entendeu? Isso é perfeitamente possível. Não, todos não se enfrentam. Entendeu?
4: Ah, perfeito. Era essa a
0: Só
4: dúvida.
0: confirmando aqui, são 17 jogos na temporada.
1: Sete jogos.
0: São todos os times jogam 9 jogos em casa, 8 jogos fora e uma semana de folga.
1: Isso aí. E aí depois tem os playoffs, no mata-mata, como se
4: Sim.
1: fosse, né?
0: Alguns times já se classificam para a segunda rodada de playoff, dependendo, né, se ganha o wild card, e alguns times já entram direto no playoff,
1: É, como se fosse
0: jogando.
1: quarta de final, semifinal, aí a final que é o Super Bowl, né?
4: E essa semana de descanso fica em algum em antes tipo disso? Termina essa ou não?
0: Essa rodada de folga, cada time vai ser a sua. Por exemplo, ah, o Eagles pode folgar na terceira rodada, o Patriots pode folgar na sétima, o Flamengo pode classificar, pode folgar na décima. Isso é
2: Na verdade, toda rodada um time que
1: um
2: descansa.
0: time folga.
4: Isso. Tá.
2: Então tem até isso. Poxa, tem aquele que
4: Não vai
2: já
4: estar todo
2: começa
4: mundo descansando ao
2: descansando
4: mesmo tempo.
0: e já é
1: E é ruim,
2: pré-determinado
1: eles
0: sorteio.
1: odeiam, né? Tipo, tu
2: Exato.
1: começar a temporada e na semana 2 tu já vai ter que descansar, tu nem tá cansado, né?
2: É.
1: Então o pessoal gosta de pegar ali no meio, né? Mais pro fim.
4: Mas isso é por sorteio?
0: Sorteio,
2: Sorteio.
0: sorteio.
1: Então, como eu falei, é bem equilibrado, né? Um time que talvez vai descansar esse ano no início, ano que vem ele vai mais pro final, entendeu? Então, pra ser bem equilibrado e bem justo, né? Fala aí, Rafael.
3: Eu tenho uma pergunta, mas existe também, tipo, as ligas, as competições antes, por exemplo, Chapecoense e Galo do Oeste. Existem também esses times, né, no futebol americano,
1: Como é que
3: assim?
1: se... A segunda divisão
3: A
0: do...
3: segunda divisão existe também, né?
1: Não.
0: Não. Não existe segunda
1: Não,
3: divisão.
1: é uma coisa boa ali para o corintiano, né, para o santista, que não tem perigo de cair, né, que é uma coisa que eles estão meio acostumados, assim. Então tu nunca vai cair, por mais que você seja tenha feito
0: Que
1: uma
0: tem um
1: tese
0: ano irregular.
1: horrível, irregular, tu não vai cair, porque não tem uma
4: Vai
1: liga
4: chegar o
1: B.
4: momento dele deixar.
1: É, eu não sei o que que é isso. Não sei.
4: Aguenta,
2: Mas
4: aguenta.
2: uma coisa que é legal de falar é que
1: É tão perto de acontecer isso, né?
2: existe o futebol americano universitário ali,
1: Isso
2: né?
1: que eu ia falar.
2: Que
1: É o
2: aí é como se
1: college, né?
2: fosse vamos pensar, uma série B, uma segunda divisão, posso dizer assim, que é os atletas que estão se preparando para muitas vezes subir para a primeira divisão, para a NFL, né? Então, você não tem time que cai na NFL, mas você tem uma outra liga um pouco mais abaixo, que é esse pessoal que está tentando subir para chegar na NFL.
1: Exato.
4: E tu pega jogador desse local pra jogar daí. Isso
0: Exato.
4: aqui.
0: Grande parte, quase 100% dos jogadores
4: Porque
0: da NFL
4: nossa,
0: vêm desse
1: do universitário.
0: universitário.
2: Exato.
4: Basicamente como basquete.
0: Isso.
1: Isso,
0: Exato. E
1: exato, exato.
0: temos um brasileiro muito conhecido no meio que joga o college, que é o filho do Vitor Belfort,
2: Exatamente.
0: lutador de
1: Isso.
0: MMA.
1: Ah, é?
2: Sério?
1: Não sabia também.
0: Sim.
1: Qual posição ele joga?
0: Ele joga de quarterback.
1: Sério?
0: Sério.
1: Já pensou ter um quarterback brasileiro?
0: Quem sabe um dia?
4: Bem
0: Quem sabe,
4: interessante,
1: né?
4: tem algumas coisas que acabam se assimilando com outros esportes, então, tipo, interessante a lógica do.
1: É, isso eles valorizam muito o esporte universitário lá, né? Então, a maioria dos jogadores da NFL são jogadores graduados, né?
0: Todos
1: Então,
0: eles. Exato.
1: isso aí é uma coisa fantástica. E,
4: Um diferencial que tá louco.
1: em decorrência aqui, que às vezes o pessoal, mais antigamente até, né, largava a escola para jogar futebol, apostar tudo na carreira. Lá não, é um planejamento de carreira todo, né? A pessoa faz faculdade também, às vezes ganha uma bolsa para jogar futebol americano, né? E mesmo assim, pode ou não ser draftado. Se não for draftado, vai seguir a vida normal. Beleza, jogou
4: Mas é um
1: college.
4: incentivo, né?
1: Também.
0: E tamanha a importância do futebol universitário, muitas vezes o atleta, ele é um ótimo jogador, um ótimo atleta, mas se ele não é um bom aluno, se ele não está numa faculdade, a chance dele ir para um time é muito pequena.
1: Quase zero.
0: É muito pequena. Tá? Então, esse tipo de etapa, de degrau, é muito importante para eles lá, para a cultura do esporte deles.
1: E o college, Rafael, só para falar ali, não é tipo se fosse uma série B, que às vezes tem pouca gente assistindo e tal. Cara, os estádios das universidades americanas, ele passa na TV o jogo,
2: Sim.
1: tem
4: Também.
1: patrocinadores, passa na TV, e bota 100 mil num estádio. Tranquilamente, Michigan, por exemplo, que é onde o Tom Brady fez a faculdade, né? O estádio cabe mais de 100 mil pessoas e sempre cheio nos jogos de universidade.
0: E diferente da
1: Então.
0: Série B, não tem ex-atletas, ex-jogadores. É só, né? Porque pegando o gancho na pergunta, às vezes fala assim: ah, não, tem ali o universitário. Não, lá não tem os caras que. Não vou falar nome de nenhum ex-jogador pra não ficar achado, né? Assim, são todos
4: Tipo.
0: jogadores que não. Ah, o time. O cara jogava na NFL, tava mal e foi contratado pelo
1: Ah,
0: time
1: eu vou
0: universitário.
1: fazer direito agora e vou
0: Não,
1: lá.
0: não, não, não. É, daqui a pouco eu tô no fim de carreira, agora eu vou talvez vir mais pra um time menor, coisa assim. Não existe.
1: Não existe,
4: E
1: é verdade.
4: essa questão de fim de carreira? Também tem uma idade normalmente que supre, assim como o futebol, que tipo satura, que tu vê que o cara não consegue mais jogar com tanta eficiência, ou ele consegue jogar num período maior? Pô. Que aqui tu vê jogador jogando quase com
1: É,
4: 40 anos de idade, péssimo e continua lá, né?
1: ou bem, né? Igual alguns outros, né? O Cristiano Ronaldo tem o quê? 41? 41 anos, né?
4: 41.
1: É, o Messi tem 39. Mas tem outros que.
4: Só que eu digo na maioria desses que foi o exemplo de tu jogar, vir jogar,
1: Ah!
4: tipo. Pro time do coração, ou pra não sei o quê, pra incomodar.
2: Uhum.
4: Tipo, tu não vai ter um cara que
1: Pra
4: joga.
0: incomodar.
4: Mas
0: Não, dificilmente você vai ter um atleta que não seja, vamos dizer, útil ao time, que esteja
2: é.
0: dando retorno.
4: Mas tem uma idade,
0: Estatístico, não.
4: mais ou
0: Não.
4: menos?
1: Mas a
4: Não.
1: carreira é mais curta,
0: É mais
1: tá?
0: curta, até
1: É mais curta.
0: pela questão de intensidade do
2: Lesão.
0: esporte, né? Um esporte de muito impacto. Então, claro que os quarterbacks, até pela proteção da defesa, eles tendem a jogar um pouco mais,
1: É porque
0: né?
1: eles não apanham tanto,
0: Não
1: né?
0: apanham
1: Não é um
0: tanto.
1: linguajar popular assim, mas ó, eu tinha visto uma pesquisa exatamente sobre isso. A maioria dos jogadores que jogam NFL não jogam por 10 anos. É menos
4: Caraca.
1: que isso. Então, por isso que o planejamento de carreira deles tem que ser muito bom também, né? Porque eles têm que aproveitar aquele período para rentabilizar, né? E depois fazer outra coisa, porque ele é um esporte que machuca bastante, né?
2: Sim.
1: Até a questão da cabeça, que é um problema muito grande ali, que eles estão cuidando ainda dos jogadores nessa questão, né? Até a questão das faltas, né? São bem
2: Sim,
1: pesadas,
2: sim.
1: é quando atinge a região da cabeça, exatamente para proteger a vida do atleta, porque chegava uma certa idade e eles estavam começando a ter problema
4: Meu
1: neurológico,
2: Deus.
1: né?
2: Saiu filme já sobre isso
1: Tem,
2: também e tudo
1: sim.
2: mais. É. Mas, por exemplo, quando dá uma conclusão, né, que é bate-cabeça, coisa assim, automaticamente ele é retirado do jogo.
0: Tem um protocolo.
1: Um protocolo de conclusão.
4: Ah, mas é por segurança, né?
2: Porque... Exato. Então, meu assim, acho que a própria NFL, ela partiu muito para esse lado, né? Uhum. Não que antes não houvesse, mas se criou também algumas...
1: protocolos, né?
2: Alguns protocolos, justamente para tentar preservar o máximo possível, né, da vida, da carreira do atleta, né? Então, jogando, né? Então, acho que isso também é alguns pontos que podem ajudar e vem ajudando bastante e até prolongando, muitas vezes, a carreira. De carreira, né? Vida útil dele no
4: Sim,
2: futebol.
4: Sim, porque eu ia dizer, mesmo até as pessoas que não conhecem o esporte, aparenta ser um esporte bem agressivo, né? Por causa dessas situações.
0: Desse
4: então,
0: contato.
4: Tipo, ainda mais quando tu não tem noção do que está acontecendo, parece que estão se matando, né? Literalmente.
1: É, e o pessoal fala que isso não é falta, cara. É.
0: Não, jogada normal, segue o jogo.
4: Tipo, tudo tranquilo.
1: É, mas existe, tem muita falta, tá? Tem coisas ali, por exemplo, tu pegar na grade de um jogador ali, cara, isso é falta pesada, muito pesada. Então, tem muita, muita falta para proteger o atleta na NFL. Não é qualquer pancada que tu pode dar que vai ser uma pancada legal. Tem pancada legal também.
0: E também temos falta do cara só ameaçar é falta.
1: Essa é falsa,
0: né? Uma falta totalmente oposta ao que a gente imagina de contato.
4: Se não é algo que tu vai ter o contato não. Direto.
0: Isso, então se você fingiu que saiu e voltou, falta.
1: 5 jardas.
0: Perde 5 jardas.
4: É, tem que pegar um dicionário pra conseguir.
0: É bem complexo.
1: Não, mas assim, ó, Andresa, tem muita regra. Mas o que acontece no jogo é basicamente... poucas coisas, dificilmente vai sair daquilo
0: uma
1: ali.
0: Coisa nova.
1: Ah, é, o cara vai tacar uma flanela ali no meio da confusão, geralmente é uma segurada. Ah, ele vai tacar no momento do passe ali, geralmente é uma interferência de passe. Ah, ele vai acontecer, igual ele falou ali, se mexeu antes da gente até ver, foi uma saída falsa.
0: Saída falsa.
1: Então, é geralmente isso. É, o que mais acontece, eu acho que hoje é hold, né, que é a segurada, uhum. A saída falsa e uma interferência de passe, que é uma falta horrível, né, que é no momento da falta ali que o cara ganha praticamente todo o avanço, né. Então, são poucas coisas que vão acontecer de diferente que tu vai te atrapalhar no jogo. Às vezes, acho que é com vocês também, acontece algo que eu não sei e a gente... Ah,
0: o que houve?
1: Pois é, o que houve? Tem que esperar o Paulo árbitro. Antunes falar lá. Que...
2: É, o árbitro também sempre ele
1: fala no
2: microfone,
1: né?
2: Qual falta foi.
1: Isso está começando aqui no Brasil no futebol também, né? É. Quando é o VAR ali, ele tem que falar no microfone pro estádio, né?
0: É, e para quem vai assistir pela primeira vez, até... fica a título de curiosidade, são acho que 4, 5 árbitros, né, e só um tem um bonezinho branco, que tem o bonezinho branco é o árbitro principal.
1: É como se fosse o juiz de campo ali do futebol,
0: ele é auxiliado,
1: né?
0: Pelos outros, fone, e aí quando tem uma falta, ele
4: são
0: liga.
4: 4?
1: Não, são mais.
0: São mais? É, eu acho que é por...
4: Porque como que é posicionamento por zoneamento no campo?
1: É por zona, né, então
2: e
1: tem...
2: cada um também fica acompanhando...
0: Uma de defesa, uma de ataque.
2: Então ele não fica olhando o jogo todo.
1: É, sim. Cada um cuida de uma região, entendeu?
4: Sim.
1: É, basicamente...
4: Pela questão que vocês falaram antes, por serem como peças, ficam bem posicionados, eles vão sempre analisar tais peças.
0: As zebras.
1: É, elas estão bem de preto e branco, igual a camisa do Botafogo. Eles estão com essa camisa do Santos também, né?
0: É.
1: Então,
0: E uma curiosidade, falando em setorização, uma característica que quando eu vi, eu falei, isso não pode ser verdade. Toda vez que um time ataca, ele tem as bolas do time. Um exemplo. Nós vamos jogar o nosso time contra o time de vocês.
4: Uhum.
0: Nosso time vai apresentar 7 ou 8 bolas para equipe de arbitragem. Eles vão conferir libragem, pesagem, medida, tá tudo certo. Então, toda vez que o nosso time for atacar vocês, nós vamos atacar com aquela bola ali.
1: É, e a gente
0: ou com as nossas
1: com
0: que a gente levou num saco lá. E aí, perdemos a bola ou por interceptação ou por não ter conseguido as jardas. Quando vocês pegam o ataque para vir nos atacar, uhum. É com aquele conjunto de bolas que vocês levaram.
4: Ah, não é uma...
0: Não é uma
1: liga, entendeu?
0: Tipo assim, vamos jogar lá contra as águias. A bola é das águias. Não é um conjunto de 20, 30 bolas que todo mundo usa as mesmas, não.
4: Cada um tem a sua.
0: Cada um tem a sua.
1: Até pra pegar ali, Paulo, pra mostrar. Essa aqui, por exemplo, é uma bola oficial de jogo da NFL, tá? É os jogos da liga. E essa é da futebol do college, né? Que é a chamada NCAA. Que é usado no futebol universitário. Lado, né? Então, são as bolas ali de futebol americano.
4: Bem bonitas, inclusive.
1: Legal, né?
0: Achei que você ia perguntar qual a diferença de uma para outra, mas eu não ia...
4: A cor da letra.
1: Ambas pela Wilson, né? Que é ela que produz as bolas. Gente, já passou uma hora, né? Foi bem rápido, nem deu para falar de tudo que a gente estava planejando. Mas, nesse final, eu queria também agradecer a vocês por estarem aqui hoje, popularizando cada vez mais. Ah, o pessoal fala, Concórdia não merece um assunto desse. Merece sim, já tratamos tantos assuntos. E eu acredito que tem muita gente que gosta do esporte aqui em Concórdia, sim, e que vai acompanhar amanhã, nem que seja pela TV, né? E eu fazer um convite também para quem quer assistir pela primeira vez, acompanhar amanhã, porque vai passar no YouTube de graça. Então, uma experiência nova, né, para tu tentar, vai que tu gosta, né? Talvez, igual o Paulo falou, igual sushi. De primeira tu não vai gostar, mas quem sabe assistindo tu vai aprender a gostar, né? Então, queria que deixar aberto esse espaço para vocês também, agradecerem a quem vocês quiserem, né? E sejam sempre bem-vindos aqui ao nosso programa.
2: Bom, Lucas, obrigado, né, pelo convite. A gente acompanha sempre o futebol americano e vai trocando muitas informações e mensagens. Obrigado pelo convite estar aqui. Obrigado ao Rafa, Andresa, ao Luiz aqui. É sempre um prazer a gente estar conversando e, poxa, esperamos que amanhã a gente vai ter um super jogo. E
1: Estaremos lá, né, Paulo? Daqui a
2: estaremos
1: pouco
2: lá.
1: vamos pegar um avião, né, para ir lá.
2: Então, a gente espera que vai ser um jogo muito bacana pela terceira rodada aí da terceira semana, né, da rodada. Então, vai ser algo muito bacana. Obrigadão.
0: Agradeço, Lucas, Andresa. Águia. Tamo junto.
3: É os guri, né?
0: É isso aí. Paulo, obrigado mais uma vez.
2: Imagina.
0: Assim, deixar o convite para quem está nos ouvindo e que tem a curiosidade de assistir o jogo amanhã. Acredito que a popularização do esporte vai muito além desse tipo de circunstâncias que estamos vivendo hoje, mas isso é muito importante, até pelo alcance da rádio. A gente sabe a potência que é a Rádio Rural hoje. Então, assim, não é só o público de Concórdia. Não, o alcance da rádio é enorme, gigantesco. E com a internet cada vez popularizando cada vez mais os esportes, isso tende a crescer cada vez mais. E esperamos que isso seja um primeiro passo para daqui a pouco fazer um programa antes do Super Bowl, quem sabe, né?
1: Verdade, né?
0: Vai que daqui a pouco, nossa, ó, foi bem aceito, foi legal, daqui a pouco patrocinadores, daqui a pouco até o cara do sushi, falamos tanto do sushi, acabou,
1: Já patrocinou a gente, eu tô jogando.
0: vou falar depois pra Ju e o Fernando, falar, ó, pessoal lá do Lussal, falaram tanto de
4: Do sushi.
0: sushi, vamos ter que patrocinar o evento.
1: A XP também, se quiser patrocinar, ela que traz os jogos aqui pro Brasil, né? Então, aí, estamos com uma vaga, hein, XP?
0: Mas obrigado, brigadão.
2: E
1: Valeu,
2: uma
0: gente.
2: curiosidade, né? Nós três assistimos o Super
0: Super Bowl
2: Bowl, né?
1: juntos, né?
2: Juntos. Então, esperamos
1: Choramos
2: que.
0: juntos. Fica a dica se o Paulo quiser organizar o churrasco de novo,
2: E
0: né?
2: tu conseguiu sushi?
1: Churrasco e sushi, velho.
0: Combinado, tá feito. Sushi
2: Fechado.
0: por minha conta, por na
2: Maravilha.
0: conta da agência.
1: Andresa, muito obrigado. Agora eu tô numa posição diferente, né? Você já foi entrevistada aqui no programa, agora como entrevistadora desse esporte aí que tu vai gostar também, né? Vê, ele era santista e
0: Sou
1: empresa não.
0: ainda.
1: Mas tá
4: Ele
1: mais
4: tá
1: pelo
4: deixando,
1: futebol.
4: né? Já,
1: Então,
4: já.
1: você corintiana
4: Não.
1: também? Não tá tão legal, né?
4: Tá sim,
1: Tá legal?
4: calma, calma,
1: Tá
4: calma, que
1: bom.
4: agora vai organizar, vai pegar fogo no parquinho.
1: Tô,
4: Uma hora
1: sim.
4: funciona.
1: Tem dinheiro pra pagar o Depay?
4: Não, não vai pagar. Tu tá sabe
1: já
4: disso, né?
1: sei. Ele sabe que não vai
4: A
1: receber, né?
4: gente sabe, a gente é
0: Finge que joga.
4: realista,
1: Finge
4: né?
1: que joga, que eu finge que paga, né? A Vampeta diria.
4: Eu ia dizer, já falaram isso, né? Já está acontecendo novamente. Então, somente agradecer, Lucas, pelo convite de estar aqui. Como eu disse, a NFL, o futebol americano, não sou uma pessoa que adere tanto a este esporte, mas como eu gosto do futebol e gosto do esporte no geral, é uma honra também para mim estar aqui. Então, agradeço a presença de todos e agradeço pelo convite. Muito obrigada.
1: Seja sempre bem-vinda também. Rafael, agora as águias vão voar.
3: As águias.
1: É.
3: As águias.
1: As águias?
3: Como é que é o nome do time mesmo?
0: Águia.
3: Eagles.
0: Eagles.
2: Oh.
0: Ele
2: Matou à frente, não viu, né?
0: sabia. Ele sabia. Ele
1: Eu fui no
3: sabia.
1: estádio dos
3: Tu
1: Eagles, assim.
3: mostrou o vídeo para eles, Lucas?
1: Vou soltar esse vídeo depois para eles verem aqui.
3: É,
1: Ele acertou
3: esse aí.
1: todos os times da NFL
3: Acertei
1: pela vovó.
3: todos, cara.
0: É?
3: Todos.
1: Sim. A gente pode fazer isso contigo também, né?
3: Sabe quando aquela pessoa te mostra assim, tipo, pega um vendedor, sei lá, ó, vou mostrar a logomarca e tu tem que adivinhar o nome, né, da marca. Cara, me mostrou todos os times, eu acertei todos, cara.
2: Mas
3: Todos os
2: quando veio o
3: gols.
2: Eagles, tu falou Eagles ou Águia?
3: Águias, né?
1: É que ele tava traduzindo pro
0: Já era.
1: português, né?
2: Ah, tá.
3: Entendeu?
2: Desculpa.
1: Ele é brasileirado, né?
3: É isso aí. Nada melhor do que compartilhar
1: Tu tem
3: experiência.
1: câmera agora, né?
3: Eu não tô conseguindo mudar hoje, pera aí. Vamos ver, vamos ver. Vamos
1: A
3: ver.
1: gente espera.
3: Ah, não. Mudou pra eles lá, já não deu certo.
1: Não.
3: Não. Vamos mudar pra plano geral aqui. Vamos voltar pra um de novo, ó. Voltei, pronto, baguncei tudo.
1: Ele tá aprendendo ainda, gente.
3: Eu tô aprendendo.
1: É o novo estúdio, né? Que
0: tá... verdade, até o Super Bowl ele tá dominando.
1: Sim, sim.
3: Na verdade, a minha câmera eu acho que é essa aqui, ó.
1: Vamos ver. Ela não virou pra ti nem ferrando aqui que eu tô vendo ela.
3: Não. Então tá bom, nada melhor que compartilhar experiências e um aprender com outro. Abra sua mente com o microfone aberto.
1: Temos vagas abertas pra cameraman, tá bom?
3: Isso. Aqui no... Então, se tu quiser, tu pode vir tirar uma zarinha e aprender.
1: Tu ensina, né, Rafael?
3: É?
1: Tu ensina.
3: Eu ensino, eu ensino. Tá bom. Enquanto eu ensino, eu aprendo.
1: Valeu, gente. Voltamos semana que vem.
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20: Buenas, meus amigos e minhas amigas da Rádio Rural, 6 horas mais 12 minutos, depois dos reclames aí do Plim Plim, como dizia um apresentador de televisão famoso no país, depois dos reclames do Plim Plim com a política em dia, né? A gente vai chegando nesse sábado, abrindo as porteiras do programa Entardecer Campeiro, som do campo ao cair da tarde, nossa 24ª edição deste sábado 26 de setembro. De 2026. 26 graus é a temperatura, é um sábado quente e a gente vai adentrando aí o final da tarde, início da noite, levando o melhor da música gaúcha nativista e tradicionalista para você que está aí do outro lado do rádio. Vem comigo até as 9, o melhor da música.
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de alcançar lonjuras e abrir cancha em busca do destino. Renuncio minha chucra rebeldia e me faço doce de boca e macio de tranco pra dizer: graças, patrão, por tudo que me deste. Por esta querência, senhor, que meus ancestrais regaram com seu sangue e que aprendi a amar desde piá. Pelos meus parceiros desta ronda da vida, sempre de prontidão para me amadrinharem na camperiada mais custosa ou para matearem comigo na hora do sossego. Reparte com eles, patrão, esta fé que me deste e este orgulho pela minha querência. Ajuda, patrão, a manter acesa esta chama. Concede sempre ao gaúcho a força no braço e o tino para saber o que é correto. Dá-nos consciência para preservar a nossa cultura livre da invasão dos modismos. Conserva a essência e a beleza da nossa tradição. E agora, com licença, patrão, que vou aproveitar a olada para um dedo de prosa com Nossa Senhora.

0: Primeira prenda do céu. Contigo está o Senhor da estância grande. Tu és bendita entre todas as prendas, e bendito é o piá que trouxeste ao mundo, Jesus. Maria, Mãe de Deus e Mãe de todos nós, roga pela querência e pelos gaudérios que aqui moram, nesta hora e no instante da última cavalgada. Amém.
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é um manancial de alegrias, a inspiração que extravasa quando a gente dá o de casa para escutar um buenos dias. Sinceros de melodia que sobe na atmosfera, depois tudo se entrevera num soluço de beleza para saudar a natureza vestida de primavera. É o quadro vivo mais lindo que enternecido contemplo. O varzedo é todo um templo cheio de vida surgindo, flores do campo se abrindo quando tudo se alvoroça. O bicharedo retoça em barbarescos namoros, o próprio berro dos touros parece até que se adoça. Quadro de todos os anos, a gente anseia revê-lo, até os guachos do sinuelo parecem mais araganos. Há fogo em nossos tutanos na misteriosa mudança. É o tempo, em eterna dança, que nos empurra para diante. É a saudade mais distante, volta a queimar na lembrança. O lindo capim mimoso prossegue o rodízio eterno de se queimar no inverno para renascer mais viçoso. No ciclo maravilhoso da tábua das estações, peixes pulam nos lagoões e os pássaros pajadores misturam trinos e cores entre as crinas dos capões.

parece que se desata o toque dos elementos, trazendo na voz dos ventos um eco de serenata. Até a chilena de prata retire mais patacoeira na melodia campeira que se faz cancha no espaço, como marcando o compasso junto ao sabiá laranjeiro. Há tanta autenticidade nas vozes da natureza que resumem a beleza da própria simplicidade. A estação não tem idade, dela não há quem se esconda. Tudo se ajeita, arredonda, tudo renasce, se agita na clarinada bonita da primavera que ronda. As aves cantam mais cedo e os cochinchos mais a miúdo nessa sinfonia rude de céu, vento e arvoredo. Há um misterioso segredo: terneiro berra mais grosso, putrilho arqueia o pescoço no milenar evangelho. O moço fica mais velho, o velho fica mais moço. O sangue anda mais depressa nas artérias e nas veias, arrebentando maneias da vida que recomeça. Não há barreira que impeça o tempo que se arremanga. Floresce o pé de pitanga, branqueando num desafio, e se acorda mais macio o bordoneio da sanga. Mas não só nos descampados a primavera incendeia, ela se enfeita e passeia nas vilas e nos povoados, nos ambientes asfaltados, cidades e capitais, pombas, ventivis, pardais, em melodiosos arrulhos, repetem doces barulhos de tempos imemoriais. Nas ruas e nas calçadas, a infância e a juventude, que não há força que mude, desfilam entreveradas. E as paisanas encantadas, chiruas, respiram fundo, vibrando cada segundo, sentindo cada minuto o domínio absoluto que tem da gente e do mundo. E o homem, de fronte a isso, até parece impossível, vai se tornando insensível por força de algum feitiço. É um criminoso, um omisso, da forma mais inconsciente, gente que já não é gente, buscando outra trajetória depois da triste vitória de matar o meio ambiente. Será tão empedernido que não veja, quando cruza, dois cerros contra uma blusa de um poema recém-vestido? Ou não lhe adoce o ouvido, insensível, deformado, o concerto aveludado de uma calândria selvagem, vestindo nova roupagem de bico recém-pintado? Eu pergunto, de que adianta plantar um pé de erva mate como sinal de combate em defesa de uma planta, se a mesma mão que levanta nessas considerações é que assina concessões num inconsciente floreio aos assassinos do meio que fazem devastações? Falta ainda muito para o resto, mas em tempo me concentro. Entrar primavera adentro não dá força ao meu protesto. Vale a homenagem que presto a todos os índios cueras que lutam contra as taperas e contra as destruições. A eles, minhas canções vestidas de primavera.

0: grande de antes, por favor, não leve a mal.
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2: 6:27, abrindo as porteiras de hoje, então, com Marcelinho Nunes, Rio Grande de Antes. Também iniciamos com a poesia de Jaime Caetano Brau, Paiada das Primaveras, Pajada das Primaveras. 25 graus é a temperatura neste sábado, 26 de setembro de 2026, nossa 24ª edição do programa Entardecer Campeiro, Som do Campo ao Cair da Tarde. Aqui no WhatsApp da Rádio Rural, a turma está chegando. O Jandir Bigaton, boa noite, Martini. Ainda bem que sábado que vem não tem propaganda eleitoral. É verdade, meu amigo, ainda bem, né? Provavelmente aí teremos segundo turno para presidente. E também, talvez, para governador. Não sabemos ainda, mas, felizmente, semana que vem termina aí, porque barbaridade. Eu me solidarizo a vocês, ouvintes aí, que estão do outro lado do rádio. Não é fácil a gente ter que cumprir essa legislação obrigatória inchando a nossa programação. Mas, enfim, vamos peleando do jeito que dá e a gente está aqui muito feliz aqui na Rádio Rural 93.7, levando o melhor da música gaúcha, nativista e tradicionalista para você que está aí do outro lado do rádio, aqui na Gigante do Rádio. 6:28. 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Concórdia. 6:29, boa noite, meu amigo André Gaúcho, lá de Pelotas, que tem um filho que frequenta o CTG também. Se encontramos de vez em quando lá nos sábados, batemos um papo, e ele me pediu Fulanos e Sicranos, José Cláudio Machado. Pra ti, meu amigo. Tá indo pro trabalho, tá no carro, dando carona pra gente. Forte abraço.

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1: 6:35. Tá, então, José Cláudio Machado passou por aqui no nosso programa Entardecer Campeiro, som do campo ao cair da tarde. Grande abraço pro Ico Pazini, que tá aí do outro lado do rádio, 3030-9370, mandou recado. Bom programa, Ico, bom trabalho pra ti e bom descanso amanhã, domingo, né? Deve estar de folga. Amarildo Cavacini, tamo junto, meu amigo. Aquele abraço. Também o Bruno Finger, sempre escutando o programa. Já que você falou, não vamos ter segundo turno aqui em Santa Catarina. Então, segundo que é a pesquisa, né, Bruno? As últimas pesquisas aí têm indicado cerca de 54% das intenções de voto ao atual governador. Vamos ver se realmente se confirma no primeiro turno das eleições. Vamos aguardar. 18:36, também a Ivete Dalpupo, do outro lado do rádio, na audiência, mandou um recado aqui, mandou um áudio, já vou ouvir, tá, Ivete? Obrigado aí pela audiência de sempre, todos os sábados. E eu tenho um recadinho pra ti, meu amigo. 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Meu amigo Geiso Rod também na audiência.
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1: Seis horas mais 44 minutos. Ouvimos aqui Jorge Guedes sentado sobre um arreio. E antes também Henrique Abeiro, lá nas Palmas. Até às 9, o melhor da música gaúcha no seu rádio, nativista e tradicionalista, todos os sábados das 6 às 9 horas da noite. E a Ivete Dalpupo está homenageando a família aí, mandou um recado. Fala, Ivete, buenas tardes.
2: Buenas tardes, Rafael.
1: Tudo bom?
2: Estou sintonizada na Rádio Rural ouvindo o seu programa.
1: Maravilha.
2: E gostaria de homenagear a minha cunhada, a Maria Dalpupo,
1: uhum.
2: E a minha sobrinha, Nadine Rodrigues da Silva, que amanhã estarão de aniversário. Obrigada.
1: Obrigado a você, parabéns a elas então e que tenham um excelente domingo. Mais um sábado ouvindo o seu programa, um grande abraço. Grande abraço aí, mãe, vó Elvira, todo mundo que está na audiência. O Nini mandou um áudio aqui, o Luiz Olete, o popular Nini, da Marlise. Já vou ouvir teu áudio, tá, Nini? Já boto no ar aqui, já vamos ouvir. Boa noite, Rafão. Celso Rosa, aqui em Montevideo hoje. Tá lá no Uruguai, mas tá na boleia do caminhão, né? Ele que faz o trajeto aí Mercosul, né, Celso? Sempre dá carona pra Rádio Rural e ouve a gente todos os sábados. Aquele abraço. Ele que mandou a foto aqui. Com Mate Cevado, ouvindo o programa Entardecer Campeiro. Obrigado, Celso. E já estamos na reta final de 2026. 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
23: 6 horas mais 58 minutos, faltando 2 minutos para 7 horas da noite. Temperatura está em 24 graus aqui nos estúdios da Rádio Rural neste sábado, 26 de setembro de 2026. Nossa 24ª edição do programa Entardecer Campeiro. E a turma continua interagindo aqui no 3030-9370. Fala, Nini.
24: Ô, Rafa, boa noite. Boa noite. Daí, tudo certo aí?
23: Tudo bem contigo? Conta aí, meu.
24: Consegue tocar hoje o... Não Te Anseias?
23: Ah, do Grupo Carqueja?
24: Quero oferecer lá pro meu irmão lá de Camboriú, que tá lá te escutando.
23: Sim.
24: Pro Ide lá.
23: Ah, o Lide.
24: Uhum. Beleza?
23: Beleza.
24: Vou te mandar um áudio que ele mandou aí pra...
23: Ah, vamos ouvir ele,
24: pra
23: então.
24: Pra te dar uma ouvida.
23: Claro.
24: Valeu, um abraço aí. Tá show de bola hoje o teu programa.
23: Obrigado.
24: Aí. Tamo aqui na escuta.
23: Vamos ouvir o Lid, então.
25: Campeão disse que esse programa dele aí mata pau. Eu não escutei nenhum ainda. Um programa bagual assim. Toda a minha vida. Esse programa do peão aí é muito 10, cara. Valeu, abraço.
23: Valeu, Lid Isolete, em Camboriú. Obrigado pelas palavras, a gente fica muito feliz e isso só nos motiva cada vez mais fazer melhor o nosso programa aqui todos os sábados na Rádio Rural. Buenas, mano velho, tamo no Erechim, aguardando a descarga e na escuta do amigo, tudo é bom. Eleomar Richard, ali no Erechim, do outro lado do rio, né? Do outro lado da Sanga. Aquele abraço aí, tá, Leomar? Obrigado aí pelo carinho. Você cuida na estrada, meu amigo. Faltando um minuto para as 7 horas, seu negócio não pode parar. 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Tá aí, Nini. Tá aí, Lidia Zoletti. Não te anseia. Não te anseia que a música tá rodando. Letra bacana. Grupo Carqueja.

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1: 7:08. Passou por aqui então Cristiano Cesarino e Christoph Pires. Madrugadas Setembrinas. Essa música foi uma sugestão do meu amigo professor Chico Comaceto, que entende muito de festival e música gaúcha, né? Essa canção é da 19ª penca da música nativista deste ano de 2026. Uma baita letra aí. Cabe muito bem no final da tarde. E o André tá dizendo que gostou da abertura do programa aqui, antes, né, com aquela poesia de Jaime Caetano Brau, Pajada das Primaveras. Boa, né? Muito boa, né, meu amigo André? Boa noite, Rudimar, bairro das Nações. Tá pedindo aí João de Almeida Neto, Meu País. Essa é uma letra boa, né? Principalmente no período que a gente vivencia, né? É uma baita poesia, né? João Almeida Neto. Valeu pela sugestão aí, Rudimar. Forte abraço. 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
1: Sete horas mais 18 minutos. Passou por aqui então o Guto Gonzalez e Rogério Villagrán no Invernadão das Poliangas. E antes também a edição do Campeiros volume 3, Malambo do Soro, com o saudoso Luiz Carlos Borges. Boa noite, Rafael. Seu programa é o que precisamos, músicas maravilhosas, como sempre. Que Deus abençoe muito a você da Rádio Rural. É o Leonir Sante, ali do Catarina Fontana. Grande abraço, Leonir. Obrigado aí pelas palavras e também pela audiência, você e toda a sua família. Buenas Grandão, na escuta, eu e a Gabi. Bom trabalho, ótimo programa. Aqui a lua tá bonita hoje. É o Canhoto, Geraldo Vieira, popular Canhoto, lá em Catanduvas. Mandou uma foto da estância agora aqui. Realmente, lua cheia, lua tá bonita aí, iluminando a estância do Canhoto ali em Catanduva. 7h18 e prepare o laço e o cavalo, meu amigo. 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
7: Sete horas mais 31 minutos. 24 graus é a temperatura. Noite quente de sábado, ainda 26 de setembro de 2026. E nós estamos aqui até as 9 da noite com o melhor da música gaúcha, nativista e tradicionalista. Aquela música bem galponeira, bem campeira pra você. Que tá mateando, onde você estiver, está no carro, está na estrada, está no trabalho, enfim. Nosso muito obrigado. Você participa aqui no WhatsApp da Rádio Rural 3030-9370, sua mensagem de texto, sua mensagem de voz aqui no programa. 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
1: Tá bueno, então, 7h39. Ouvimos aqui o Abramo Machado e Felipe Araújo, Sem Doma Não Há Cavalo. E antes também, Marcelo Oliveira e Lisandro Amaral, Ainda Com a Faca na Mão. Boa noite, Edio Deuner. Grande abraço, tá ouvindo a gente aí. Obrigado pela companhia. Também o meu amigo Sérgio Urbach, lá do CTG. Já foi patrão, mas sempre tá com a gente lá, né, Sérgio? Diz que tá gostando muito das músicas que foram apresentadas. E gosta muito do programa, tá ouvindo? Aquele abraço, então, Sérgio. Tá pedindo aqui Pirisca Greco. Acha Poncho Miliqueiro para rodar do Pirisca Greco. Vamos achar sim, Sérgio. Boa pedida, hein? Essa música é de fundamento. 7h40, a Força da Pecuária de Corte do Alto Uruguai Catarinense tem nome. 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A associação com sede em Concórdia, unindo produtores, fortalecendo a pecuária e valorizando o campo. Enio Medeiros.
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1: Nós que agradecemos, amigo Joca Martins.
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4: Faltando 11 minutos para as 8 horas da noite, o tempo passa voando. 23 graus é a temperatura, nossa 24ª edição do programa Entardecer Campeiro, o som do campo ao cair da tarde. Passou por aqui então o Joca Martins com o projeto Aureando aí, Corcoviando, e antes também Enio Medeiros, quando os cinamomos perdem as folhas. Boa noite, Rafão, tudo bem? Na escuta, um abraço e bom final de semana. Abraço pra ti também, Claudino Branco, sempre na audiência, um abraço. Mandou recado aqui no 3030-9370. 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Agora faltando 10 minutos para as 8 horas da noite. Essa canção é da 31ª Sapecada da Canção Nativa. Evento realizado em Lages. Atendendo pedido aí do patrão Sérgio Orbach. Isca Greco, Poncho Miliqueiro.

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29: Oito horas mais seis minutos. Temperatura 23 graus aqui nos estúdios da Rádio Rural neste sábado, 26 de setembro de 2026, no nosso programa, levando para você o melhor da música gaúcha nativista e tradicionalista, o som autêntico do Rio Grande. Estou aqui na Rádio Rural 93,7. Sérgio Carlos Sequim, baita programa. Está na audiência, mandou recado aqui no WhatsApp da Rádio Rural, 3030-9370. Grande abraço para você, meu amigo. Obrigado aí pelo carinho, pela audiência. Manda teu recado também, você pode pedir, fazer pedido, mandar seu recado. Conta o que você está fazendo neste sábado aí. Está mateando, está na lida, está no carro, onde você estiver, aquele abraço. 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
1: 8h16. Passou por aqui então os lendários Meu Pingo e antes também saudoso Pedro Hortaça, de Guerreiro Apajador. Buenas Vivente, Genésio José Vergani, no bairro dos Estados, na audiência e na lida, tia. Um abraço. Tá fazendo janta, Genésio? Mas deve ser aquela janta buena por demais, né? Deve estar alimentando, como é que diz o ditado? Deve estar os viventes tudo ao redor da mesa ali, se babando de fome. Mas é isso aí. Aquele abraço, meu amigo Charles Miller, meu amigo Charles, da Mecânica Guerque, na audiência. Estou com visita e escutando o programa. Manda uma música aí pra nós, tá bom, então? Manda um abraço pra ti, pra tua família, Charles, e também pras visitas, né? E obrigado por mesmo que tá com visita, dando prazer da audiência pra gente aqui. A gente fica muito feliz. Vou mandar sim, vou mandar a próxima aí pra vocês. Recebo o recado aqui. 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
2: Tá muito bueno, né? 8h27, temperatura 22 graus aqui nos estúdios da Rádio Rural. Boa essa marca aí do Paulo Garcia e Canto Missioneiro. Sou gaúcho e não mudo. É, resistindo o tempo aos modismos, né? A nossa tradição, ela tem que ser preservada na mais pura essência. Uma baita marca aí do Paulo Garcia e Canto Missioneiro. Antes também, Noel Guarani, décima do Potro Baio. Boa noite, Rafão. Estamos na audiência. Família do Davizinho e da Mana Carol, a Dirlei, o esposo, então, sempre ouve a gente todos os sábados. Grande abraço aí, Davizinho e a Mana, né? Queridos. Sempre encontro eles lá na PAI, minha filha vai também. Baita instituição, né? Aquele abraço. Boa noite, estamos em casa. Ico Pazini. Valeu, Ico. Já saiu da Pasteco? Então tá. Ô, já tá em casa e domingo tu tá de folga, né? Então aquele abraço, né? Aproveita e descansa, Ico. 8h28, seu negócio não pode parar e sua carga precisa de força. 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
1: Bueno, 8h37, 22 graus é a temperatura. Até às 9 a gente leva o melhor da música gaúcha nativista e tradicionalista no seu rádio. Passou por aqui o Gustavo Martins, Bragado Alma Charrua, e antes também a Adair de Freitas, Os Tempos do Campo. E a turma continua participando aqui no WhatsApp da Rádio Rural, 3030-9370. O Lindomar mandou mensagem aqui: boa noite, estamos aqui na casa do Charles Miller. Pensa no churrasco que ele está fazendo e escutando o programa. Obrigado pelo recado aí, ele mandou recado antes aqui, Lindomar. Imagina o churrasco que ele está fazendo, mas já fez vontade aqui, né, Charles? Aquele abraço. 8h38, e depois da lida, nada melhor que um bom churrasco, né? Esse que o Charles está fazendo, de final de semana. 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Tá calor e na segunda deve vir chuva. Só espero que não venha temporal. Não é isso, meu amigo Ramon Borges?

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1: Horas mais 42 minutos, 22 graus é a temperatura. Passo por aqui o Ramon Borchê, alerta de temporal. Ramon, que falou comigo lá no CTG, na abertura da Semana Farroupilha, ele que vai ser o nosso próximo parceiro aqui no programa a partir de janeiro, né, Ramon? Muito obrigado aí pelo carinho, pela tua audiência. Faltando 18 minutos para as 9 horas da noite, o Renato Soster mandou um recado aqui no WhatsApp da Rádio Rural, 3030-9370. Baita panela, aqui tem um risoto em cima do fogão a lenha. Mas deve estar bueno esse risoto, né, Renato? Já fez vontade aqui para nós. Obrigado e um abraço. 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Essa música é para Lavínia, né, Lavínia? Que houver cavalo crioulo, né, filha?

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21: 8 horas mais 53 minutos, faltando 7 minutos para as 9 horas da noite. Estamos quase no final do nosso programa, 24ª edição do programa Entardecer Campeiro. Esperamos, né, que sábado que vem não tenha mais a propaganda eleitoral gratuita, né, no meio do comercial, porque é complicado. Mas vamos lá, gente, vamos cumprir a nossa obrigação legal e tocando em frente aqui o nosso programa. 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O Sérgio Albach falou que fique longe desse tempo medonho. Tá com medo da chuva, Sérgio? Diz a previsão que na segunda vem aí.

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1: Muito bem, 8h57, faltando 3 minutos para as 9 horas da noite. A gente vai encerrando o programa de hoje, 24ª edição do nosso programa Entardecer Campeiro, o som do campo ao cair da tarde. O nosso muito obrigado pelo carinho, pela audiência, você que participou, você que esteve com a gente desde o início, você que tem o costume de ouvir esse programa todos os sábados, o nosso muito obrigado. 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O nosso muito obrigado, um bom domingo para você, um bom resto de sábado e até o próximo programa. Forte abraço!